0: escanteio para o time marroquino cobrar. O placar é 1-1. É o final de jogo chegando naquele momento que todo cuidado é pouco, não dá para tomar gol. Olha a cobrança, uma bola alta, tira de cabeça Marquinhos. A bola vai saindo pela linha de lado. Foi lá para dominar o jogador marroquino? Não, ele deixou sair propositadamente. E a bola está na linha de lado, o arremesso lateral favorece a seleção de Marrocos. Cauí está colocado para a cobrança. 1-1, 46 minutos. 51 minutos. 51 minutos, né? 51 agora. E o placar continua 1-1 e a seleção brasileira está descendo por contra-ataque que não acabou se efetivando porque o Fabinho não conseguiu tocar na bola. A bola então é marroquina, dominada lá pelo lado esquerdo, uma bola solta até o Ainubi. Ainubi jogou no meio, encontrou colocado por ali o Salahidine. Salahidine dominou, tentou abrir, abriu errado. Posse de bola fica para o Brasil, mas Vini Júnior não consegue dominar, perde a bola e por isso quem está atacando de novo é o time marroquino, com o lançamento feito lá na direita, onde Danilo está afastando para a seleção do Brasil. O rebote é marroquino outra vez, a bola está sendo recuada lá do meio do campo, antes dele até, para o goleiro Bono, que de pé direito devolve para o campo de ataque. Gabriel Magalhães cabeceou para trás, deu chance para o time adversário, mas aí está ali para consertar o Fabinho, tirando o perigo, soltando uma bola no meio. Tem uma falta marcada pelo juiz da partida, parou tudo, Gabardo.
1: A falta é no campo de ataque de Marrocos, que vai tentar levantar, talvez seja a última tentativa, a bola na grande área do Brasil. O Alisson já pede atenção total. O Fabinho fica na barreira. Os zagueiros devem vir aqui para a grande área. Atenção total por enquanto, placar de 1-1 aqui no MetLife.
0: 52 minutos ainda dá, né, Maurício? Mas dá para eles também, né?
2: Olha, se tivesse uma primeira palavra para você me perguntar como é que você sai desse jogo, a primeira palavra que me vem à mente é preocupado. E se o Brasil não tomar o 2-1, aliviado. Temos que melhorar muito para 2026 no torneio. Então,
0: vamos torcer para que o gol não aconteça agora, né? 52 minutos e meio, porque o time de Marrocos tem uma falta para cobrar. É uma falta frontal, é de longe, deverá ter cruzamento, é o que acontece. Ele cobrou muito mal, deu um atrasado e o Alisson agradeceu, pegou com tranquilidade. Portanto, o Brasil dessa aí já escapou. Faltando 2 minutos para terminar a partida, o Alisson meteu uma bola longa, buscando o ataque. A cobertura foi feita e o recuo foi feito para o goleiro Bono, já que Luiz Henrique não conseguiu chegar na bola. Brasil 1, Marrocos também 1, primeiro jogo brasileiro nesta Copa do Mundo. 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Uma bola longa que Marquinhos vai tirar, soltando a bola para o Gabriel Magalhães. Magalhães tocando na intermediária, volta a bola a ser marroquina, dominada pelo Rahimi. Rahimi domina lá pela ponta esquerda, tocou a bola para o jogador Salahidine. Salahidine tentou jogar, jogou atrás, encontrou ali o Diop. Ele tenta o cruzamento na frente, a bola foi tirada pelo Danilo. Danilo soltou a bola para Luiz Henrique, dominou frente à linha lateral do campo, procura jogar, soltou para Fabinho. Fabinho tá trabalhando ali pelo meio, meteu a bola para o Vini, por trás o cara bateu nele, o juiz que não houve nada. E a bola ficou dominada então para a seleção marroquina. Lá pelo lado esquerdo está jogando o El Ramos. El Ramos está dominando a bola na ponta canhota, procura levar, levou para o campo de ataque, ainda ele, agora 54 minutos, etapa complementar, vai terminar em seguida a partida. A bola foi solta na direita, Hakimi está chegando por trás, tentou a bomba, olha no canto, defesa do Alisson, largou, teve que fazer de novo a defesa, quase que Marrocos faz o gol. Chute de longe, defesa parcial do goleiro brasileiro e no rebote outra defesa, quase gol, Gabardo.
1: Grande defesa do Alisson no rebote, o primeiro chute foi no canto esquerdo, ele deu um rebote, aí o Anonmi tentou marcar o gol, o Alisson se esticou todo com a mão direita, colocou a bola para escanteio, perigo e quase que Marrocos marca o segundo gol.
0: É, mas não perdemos o jogo nesse lance por detalhe, por uma grande defesa do goleiro Alisson. 55 minutos, vai terminar a partida depois da cobrança desse escanteio, mas ainda tem Marrocos uma chance de incomodar a seleção brasileira. O Hakimi está colocando para a cobrança. 55 minutos, ele é autorizado, correu para a bola, levantou, a bola passou de todo mundo, foi cair lá do lado esquerdo, vai tentar chegar por lá o time marroquino. É um novo ataque, novo levantamento. corta Gabriel Magalhães, mas voltou a bola para o time de Marrocos, o domínio foi feito, a bola foi do Rahimi, Rahimi tentou abrir e ela está sendo recuada para o goleiro Bono, que outra vez está jogando no intermediário e o jogo está indo para o final. 55 minutos vai terminar a partida, quem domina a bola é o Neuribet, que está recuando para o goleiro Bono. Bono sai jogando ali pelo lado direito, meteu a bola para o jogador Diop, Diop tenta jogar pelo lado canhoto, a marcação chega através da seleção brasileira e a bola é recuada, ali onde está o goleiro Bono, que domina com o pé, que sai jogando, mete a bola.
2: Melhor em campo disparado esse Boa Dia aí, ganhou o jogo sozinho.
0: Terminou. Terminou 1-1.
2: Vai a da seleção brasileira, hein?
0: Vai a da seleção brasileira, o povo não gostou, hein, Diogo?
3: Pedro, a atuação da seleção brasileira foi uma atuação pequena para a história do Brasil.
0: Pequena para a história do Brasil, essa é a primeira frase. A frase do Maurício é:
2: estou ao fim desta partida preocupado e aliviado porque não perdemos um jogo em que nunca fomos melhores do que Marrocos.
0: Muito bem, isso aí, digamos, é uma ideia, um resumo daquilo que foi a atuação brasileira. Do que foi a atuação brasileira na sua partida de estreia neste Campeonato do Mundo. Eu quero saber do Gabardo se tem alguma informação lá de baixo, hein, Gabardo?
1: Bom, neste momento, Pedro, os jogadores do Brasil estão se cumprimentando no centro do gramado, ao lado dos jogadores de Marrocos. Um clima de muita tranquilidade, bate-papo, né? Depois de finalizar a partida. Já já, os jogadores do Brasil vão fazer o deslocamento para a área de flash interview, onde o Rodrigo Oliveira já aguarda eles. Lembrando que o próximo jogo da seleção será na sexta-feira contra o Haiti, na Filadélfia. E aí a expectativa é, quem sabe, que Neymar fique à disposição para ficar no banco de reservas.
0: Com a situação do grupo, o Brasil divide liderança com o Marrocos, é isso, né?
4: É isso, né, Pedro? Mas aí, por ter mais cartões, né, a gente teve ali o Ibanez, o Casemiro, o Brasil fica atrás por esse critério de fair play. É verdade que em seguida começa o outro jogo desta chave, 10 horas da noite em Boston, o Haiti enfrenta a Escócia, Pedro.
0: Bom, agora, menos resumidamente, Maurício Saraiva, o empate do Brasil com o Marrocos.
2: Por que preocupado? Porque nós nunca jogamos melhor do que Marrocos. Por que aliviado? Porque houve grande parte do primeiro tempo em que nós poderíamos ter tomado mais do que 1-0 do Marrocos. E por que preocupado de novo ao final da partida? Porque a última chance de gol é marroquina. E são duas chances num lance só. Um chute de média distância que o Alisson faz defesa parcial, e é uma defesa discutível, porque ele deveria ter feito para escanteio e fez para frente. E aí sim, a segunda defesa é fantástica, é corajosa, porque o jogador estava tirando dele, ele abre o braço, faz o X e consegue evitar o pior. Jogamos 4-3-3, jogamos 4-2-4, tivemos peças muito abaixo do esperado, muito abaixo do aceitável. Tivemos Vinícius Júnior, finalmente o Vinícius do Real Madrid apareceu no Brasil, e por isso, Diogo, por isso, Pedro, eu estou preocupado e aliviado.
0: Muito bem. Diogo Oliveira um pouco mais fortemente, né? Não tão daquele jeito imediato de fazer a observação. A atuação do Brasil e sua estreia.
3: Por que é que eu disse que foi uma atuação pequena? Porque, Pedro, tá bem que foi um ciclo todo conturbado, quatro treinadores, o Ancelotti pegou no meio do caminho, a geração do Brasil é muito comprovado nesse jogo que assim, não amarra as chuteiras, como a gente diz no jargão popular, de outras gerações do Brasil. Mas, de qualquer maneira, quem fez tudo isso errado foi o Brasil, foi a seleção brasileira, foi o futebol brasileiro, foi a CBF, foram os seus jogadores. O fato é que essa estreia de Copa do Mundo do Brasil é muito pequena, Pedro. Primeiro tempo, assim, ali, os primeiros 20 minutos, né, Maurício? Nossa, foi um constrangimento, assim, parecia, nossa, será que eu tô vendo aqui um começo de 7-1? Que o Brasil envolvido facilmente, entrando na roda, os jogadores não sabendo para onde olhar, tentando afastar a bola e errando passe, errando gestos técnicos. Depois o técnico Ancelotti ajustou o lugar do Paquetá, que foi muito mal, ele foi para a esquerda, depois foi para a direita. Agora a gente vê os jogadores.
2: Os jogadores marroquinos estão ouvindo o treinador falar imediatamente depois do jogo. Certamente estão orgulhosos os marroquinos pelo papel que fizeram.
3: Porque
2: aqui.
3: Porque jogaram mais, assim, eu tô vendo aqui nos números do jogo, né? 13 finalizações a 12, muito pelo primeiro tempo, né? Porque o segundo tempo, tirando essa reta final ali, uma pequena pressão, mais no volume do Marrocos, o Brasil foi melhor, o primeiro tempo foi bem pior. Mas o fato é que o Brasil se apresentou de forma muito pequena, Pedro. Não conseguiu encontrar em nenhum momento soluções, nem para atacar, nem para defender. E o Ancelotti, olha, me parece que ele vai ter que mexer no time para conseguir melhor rendimento.
0: Pois é, primeiro vocês avaliaram o que o Brasil fez. Eu gostaria de saber agora quem é que tá chamando.
1: Então, só para informar, Pedro, que os jogadores do Brasil ainda estão no gramado. O Vini Júnior agora atendeu um fã ali, tirou uma foto. Aos poucos, os jogadores do Brasil começam agora a entrar no túnel que dá acesso aos vestiários. Já vão passar pelo Rodrigo Oliveira. E eu já começo o deslocamento para a área de entrevista coletiva para ouvir daqui a pouco o Carlo Ancelotti.
2: Bom, eu nos interrompa, tá, Rodrigo? Assim que houver um jogador à sua disposição aí.
0: Eu gostaria de saber, Maurício, o que que tu acha daqui pra frente? O que que tem que fazer, o que que tem que mudar, o que que é possível mudar, quanto poderemos avançar? Agora é futuro, né? Já empatamos e jogamos mal.
2: Eu sei que contra o Haiti a gente tem que vencer sem negociar nada. Mas a primeira coisa que o Ancelotti tem que fazer é não repetir os 11 iniciais. Ele pode não começar com o Casemiro, que foi um jogador abaixo. Ele pode não começar e deve não começar com o Ibanez, que foi um jogador abaixo. Se ele quiser fazer testes ainda mais poderosos, ele pode botar o Danilo Santos e não o Lucas Paquetá, o Luiz Henrique e não o Rafinha, o Matheus Cunha e não o Igor Thiago. Estas coisas, Diogo, em que não é mudar assim metade do time, eu tô falando de trocas possíveis. O que ele não pode, o que ele não deve, Pedro, é começar contra o Haiti com o mesmo time de hoje, que já não funcionou contra Marrocos.
0: Muito bem, quem é que chamou? Bom, Diogo, e o futuro, na tua opinião?
3: O futuro vai ter que ser com o time mudado. Se tem, se é verdade aquela máxima que o time que termina no Brasil nunca é o que começa, a gente tá vendo imagem do Neymar com o filho dele aqui nos monitores aqui do estádio. É, se é verdade que o time que começa não é o time que termina, que seja já no segundo jogo. A primeira amostragem do Brasil foi muito ruim. A ideia do centroavante com o Igor Thiago fracassou completamente. O Matheus Cunha, me parece que é a ideia mais treinada do Brasil, é a que terminou o segundo tempo. O Matheus Cunha defendendo pelo lado esquerdo. E aí, na hora de defender, fica o Rafinha e o Vini Júnior na frente. Na hora de atacar, ele vira centroavante. Não sei, Maurício, se o Rafinha, se ele continuar jogando tão menos, senhores, ele não é uma peça para ser observada também, por que não?
5: Ah, Rodrigo, tem uma discussão aqui entre o técnico Carlo Ancelotti e o pessoal da FIFA. Ele foi chamado para flash interview de algumas emissoras de televisão e ele não quis falar. Ele até falou para um colega num vídeo com a emissora, depois foi chamado para um outro colega estrangeiro, e olha, é muito brabo o Ancelotti, em inglês, discutindo com o oficial da FIFA, dizendo assim: por que que eu tenho que fazer isso agora? Por que que eu não posso falar depois?
2: Nesse momento ele
5: está
2: falando. Nesse momento ele tá falando com uma cara horrorosa, mas deu uma resposta de 10 segundos.
5: Mas é gravado, viu? Mas,
2: ah, é?
5: Mas é gravado, porque ele... Tá aqui o Douglas Santos.
2: Vai.
5: Douglas, a avaliação da atuação do Brasil não foi boa, né? A gente esperava mais. Por que o torcedor pode acreditar numa melhora e qual o teu diagnóstico para a atuação ruim que o Brasil teve hoje?
6: É, a estreia de um grande campeonato tem sempre um pouco de ansiedade. Creio que o nosso primeiro tempo a gente não fez tão bem ali, a gente com muita ansiedade de ficar com a bola, às vezes a gente achava que estava só e tinha marcação, mas creio que no geral a equipe suportou bem os ataques do Marrocos. Tivemos outras oportunidades ali, mas não chegamos com muita gente na área, mas agora é trabalhar, é ver o que não deu muito certo para que no próximo jogo a gente possa fazer o melhor que o torcedor espera.
7: É claro que o jogo acabou agora, né, Douglas? Dá para pensar muito no próximo jogo, mas a ideia realmente já é, né? Fica uma sensação geral de que o time tem que melhorar para a segunda partida, né?
6: Claro, sempre. Mesmo com uma vitória, a gente sabe que sempre tem que melhorar algo mais, né? Então, é com essa consciência que a gente agora vamos ver no vestiário, vamos conversar todos juntos para que os erros que aconteceu, a ansiedade, a gente possa controlar mais na segunda partida.
8: Foi ansiedade o problema no primeiro tempo? Você acha que o time entrou muito ansioso? E o que melhorou no segundo tempo? A conversa no vestiário foi boa?
6: Sim, acho que, como eu falei, Copa do Mundo, primeiro jogo, todo mundo querendo entregar o seu melhor, muita energia, muita emoção, só a gente controlar isso um pouco mais e seguir melhorando, né? Porque a gente sabe que Copa do Mundo é tiro curto, então a gente tem que melhorar o mais rápido possível.
9: Douglas, no primeiro tempo em que o Brasil estava jogando mal, quando tem a pausa para hidratação, o Ancelotti tenta acertar ali taticamente o time. O que ele pediu naquele momento?
6: Isso, justamente isso, né? Controlar um pouco a ansiedade. Para que a gente pudesse controlar mais a bola, rodar um pouco mais, procurar os espaços livres para poder ali infiltrar e assim atacar o Marrocos.
7: Tá aí o Douglas Santos conversando conosco. Acredito que o próximo vai ser o Danilo, pelo menos é quem está no meu visual, eu chamo. Mas para complementar, o Ancelotti, ele estava furioso, ele estava brabo. Por que que eu tenho que dar entrevista agora na saída de campo? por que não depois? Deixa eu conversar com os meus jogadores, descansar um pouco, mas olha, ele tava, eu nunca vi o Mister tão brabo, tá? Claro que tem a derrota, mas um princípio de bate-boca dele ali com o oficial da FIFA, eu já chamo quando houver mais jogadores.
0: Bom, em seguida teremos o Gaúcha na Copa, mas antes eu quero ouvir ainda a opinião do Diogo Oliveira sobre o futuro do Brasil, o que poderá ser feito para ser melhor, porque parece que horrorizou a todos, né?
10: O futuro do Brasil vai ter de ser, Pedro, de com mexidas no time, e o técnico vai ter de ser corajoso. O Gaúcho Rafinha, que foi mal no jogo, olha, se tiver de mexer no Rafinha, mexe no Rafinha. Se o Brasil não mudar a escalação, o Matheus Cunha não jogar pela esquerda, Igor Thiago foi mal. Se o Brasil não fizer isso na lateral direita, a situação do Brasil vai ficar bem ruim. Diga, Rodrigo.
7: Vai falar o Igor Thiago. Vamos acompanhar, tá falando, vamos ouvir a pergunta do colega.
11: O resultado melhor do que o desempenho, especialmente após um primeiro tempo muito ruim da seleção?
12: Eu acho que foi um pouco daquela ansiedade da Copa do Mundo, todo mundo tava numa expectativa muito boa, mas faz parte, agora levar isso um ponto para casa, em busca dos três pontos com as duas equipes que a gente tem pela frente.
9: O Igor, nos últimos dias vocês falaram muito sobre ansiedade, então por que que isso acabou dominando o time? O Douglas Santos falou a mesma coisa, agora você falando em ansiedade, por que que o Brasil não tava preparado para esse cenário?
12: Eu acho que todo mundo tava preparado para esse cenário, mas eu acho que futebol ele tem dessas, faz parte, acho que é levantar a cabeça, aprender com os erros, como na vida. Eu acho que a maioria dos que estão aqui tem a primeira Copa. Eu acho que você só sabe a dimensão disso tudo quando você está dentro. Mas agora é levantar a cabeça, como eu falei, aprender com os erros e ir para a próxima.
7: A decisão do Ancelotti de te escalar, onde você acha que ganhou a vaga? O que ele te pediu como centroavante titular da seleção hoje?
12: Cara, eu acho que é no dia a dia. Eu acho que eu tenho mostrado. Eu acho que um cara que ganhou tudo na vida, eu acho que ele sabe das minhas qualidades. Eu acho que é isso, e eu também, né, trabalho, tenho meu bom desempenho também. Eu acho que com tudo que eu fiz também na temporada passada aí na Premier League, eu acho que foi isso que mostrou para ele do que eu posso fazer e do que sou capaz.
7: Muito obrigado ao Igor Thiago. Tá o Luiz Henrique aqui. Vamos ouvir o atacante do Brasil tá falando.
13: Ah, nossa avaliação do jogo, começamos um pouco assim, dificuldade no primeiro tempo ali, mas conseguimos, o mais importante é não sair derrotado dessa partida de hoje, para que a gente possa dar seguimento na próxima partida. Me senti muito bem ali na hora que eu entrei, o Ancelotti, na hora que eu fui entrar, ele pediu para me pegar a bola, para mim encarar o adversário, para mim fazer alguma jogada. Então foi isso que eu entrei ali, consegui dar passes, consegui abrir o espaço para a nossa partida, mas não conseguimos fazer o segundo gol. O mais importante, que não era sair derrotado da partida de hoje.
8: José Henrique, a gente sabe que o torcedor brasileiro é muito exigente. Essa seleção, na sua avaliação, tem que melhorar muito ainda na Copa?
13: Ah, estamos muito bem. Sabemos que o peso que a gente carrega, que é 5 estrelas, a maior seleção ganhadora do mundo, então sempre vai ter essa pressão, mas que nós jogadores, junto com a comissão técnica, temos que fazer a nossa parte dentro de campo, trabalhar como a gente vem trabalhando, evoluindo como a gente vem evoluindo a cada treino e a cada jogo, isso que é o mais importante.
11: Ô Luiz, você acompanhou do banco o primeiro tempo, né? Não foi bom. Como é que foi a conversa de vocês ali, vendo o jogo de fora, tentando acalmar a galera que estava dentro, que realmente o Brasil não foi bem na primeira etapa, né?
13: Sim, faz parte, a gente estava querendo jogar, só que a equipe do Marrocos a gente tem que dar os parabéns, porque é uma equipe muito boa, tem jogadores muito jovens, muito leve, então eles começaram bem a primeira parte, mas que ali de fora a gente estava orientando o nosso companheiro para ficar tranquilo, para ficar calmo, para jogar leve, como a gente vem jogando, isso que é o mais importante para a seleção brasileira.
7: O Ancelotti disse que o Brasil está pronto para competir contra qualquer time. Não te parece que o Brasil, pelo que mostrou hoje, está ainda distante desse patamar, dessa condição de competir contra qualquer um?
13: Não estamos distantes, estamos muito bem. Seleção brasileira vai lutar contra qualquer seleção, possa ser quem for. O mais importante é lutar, é botar a nossa alegria dentro de campo, é jogar leve, como a gente vem nos treinamentos, nos últimos amistosos também. Isso que é o mais importante para o Brasil.
7: Muito obrigado ao Luiz Henrique. Assim que vier mais jogador, eu chamo, pessoal.
0: Tá bom, vamos ao Luciano Périco, Gaúcha na Copa, Lucerinho.
14: Valeu, Pedro. Não foi a atuação dos sonhos da seleção brasileira.
15: O Brasil ficou apenas no empate com o Marrocos na abertura do Grupo C, na estreia na Copa do Mundo. E de imediato já vamos abrir o Gaúcha na Copa, edição número 14, com toda a repercussão e com imagens aqui no YouTube de Gaúcha Esportes, com todo o ambiental do lado de fora aqui do MetLife. E claro, as entrevistas coletivas, tudo isso para você a partir de agora no Gaúcha na Copa, edição número 14.
16: 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Luciano Périco.
15: Opa! E aí, tudo bem? 9:20, começando de fato agora o Gaúcha na Copa, edição número 14, com toda a repercussão, também com imagens no YouTube de Gaúcha Esportes, com a reportagem espalhada pelo estádio, mas Rodrigo Oliveira chama, e a preferência é dele.
7: Vini Júnior passou reto aqui, mas não vai falar com a gente. Ele talvez tenha sido eleito melhor do jogo, talvez por isso ele tenha passado por aqui. Ele veio na minha direção, Lucianinho, achei que ele ia conversar conosco, mas ele passou reto. Até se vocês tiverem a informação se ele foi eleito melhor do jogo, o melhor do jogo sempre
17: foi eleito
7: pra...
17: melhor do jogo.
7: Então talvez ele esteja indo receber o troféu. Sigo no aguardo aqui, aí tem aquela cerimônia, né, do troféu e tudo mais. Então assim que houver mais jogadores, se houver, eu chamo.
15: Obrigado, Rodrigo Oliveira. Vamos até às 11 da noite. 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Ao contrário das últimas Copas, a conferência de imprensa é neste mesmo espaço aqui do Media Center. Fica logo à frente, onde eu estou aqui, numa das posições onde a Rádio Gaúcha, o Grupo RBS, ocupa no desenvolvimento de todo o trabalho. Então a gente vai poder também enxergar aqui a entrevista dos técnicos, dos atletas que estiverem na conferência de imprensa. Em seguida, Eduardo Gabardo também vem dali quando estiver conectado em condições de conversar conosco. E o Rodrigo Oliveira está na área de Flash Interview, também trazendo destaques desta movimentação após o jogo. E os nossos demais repórteres estão circulando, estão no entorno, no cair da tarde aqui nos Estados Unidos, no MetLife, trazendo o ambiente, a saída da torcida brasileira depois deste empate, até certo ponto, frustrante do Brasil com pouco futebol. Eu recebi um recado aqui, Amanda, só repete, por favor. Recado na... Ah, o Lele está ok, então. Lele Bortolassi, vamos lá com a galera do lado de fora. Às vezes tem que repetir o recado, às vezes a gente não ouve. Lele, traz pra gente o ambiental, a saída da torcida do Brasil depois deste 1-1.
18: Vamos lá, Lucianinho. Todo mundo sai misturado aqui, né? E eu fui abordado aqui justamente por um marroquino que queria falar, né? Let's talk. Yeah, come on. What are your impressions about this game?
19: Morocco played very good. Also Brazil, but the first half Morocco were better. But I think that both teams can go to semifinals or
18: finals. Ah, okay. Thank you. Ele disse que o primeiro tempo até foi melhor, né? Mas que ele vê nesses dois times, foi um jogo equilibrado, que ele vê nesses dois times a condição de avançarem até a semifinal. Thank you, good luck. Ok. Ei, hey, vem o brasileiro. Ô, Rivaldo, vem cá, tu com a camisa do Rivaldo, vem cá tu então. Vamos falar aqui, cara, vem cá, vem comigo aqui. Não quer os caras? Vem cá tu, vem cá. Brasileiro? Então vem cá, teu nome?
20: Eu sou Jagger.
18: Jagger?
20: Jagger.
18: Pô, tu é filho do Mick Jagger, não?
20: Não.
18: Pô, mas que nome legal, cara, de onde que tu é?
20: Eu tô, minha mãe é do Rio.
18: É, do
20: mas
18: Rio?
20: De Nova York.
18: Tua primeira Copa do Mundo?
17: Não, foi pro Copa do Mundo no Rio.
18: E o que que tu achou do jogo hoje, cara? Era o nosso aniversário mais difícil, mas tu esperava que aquele primeiro tempo, cara, foi assustador, né?
17: Não foi bom. Cara, a gente não jogou bem. Eu não sei porque Endrick não entrou, mas...
18: Também não sei. Uma boa questão pros nossos comentaristas também. Então, vamos falar muito sobre isso.
17: Não foi bom.
18: Passada a ansiedade da estreia, tu confia em melhores resultados, até porque os outros times são mais fracos do que esse aqui, né?
17: Assim, eu acho que o Morocco não é tão bom, mas eles jogaram bem. Eles passaram muito, a gente não passou muito não, mas...
18: Beleza. Então, esse aí é o Jagger. Obrigado, Jagger. Sorte pra ti.
15: Lele!
18: Quer falar aqui também?
15: Lucianinho!
18: Oi, vai!
15: Vamos girar! Rodrigo Adams, mais galera, depois Kelly Matos. Vamos nessa!
20: Vamos nessa, Lucianinho. Eu estou aqui numa das saídas do MetLife Stadium e olha que caso curioso. Fui abordado por um torcedor agora e eu comecei a falar inglês com ele. E ele, eu falo português. Olha só, ele tá com a bandeira do Marcos e a camiseta é do Brasil. Qual o teu nome?
21: Amidi, sou do Marrocos, vim do sul do Saara, do Marrocos. E estamos chegando aqui por suportar nossa equipe. Na Marrocos, porque somos campeões da África, Mundial de 2002, estamos unidos de ganhar, estamos, porque normalmente hoje queríamos ganhar o partido do Saúl, mas o AU e tá bom, porque você.
20: Mas por que tu tá com a camiseta do Brasil?
21: Porque o Brasil é a única equipe, já que vocês já ganharam 5 vezes, 5 voltas o Mundial. O Brasil tem uma história de futebol muito grande, mas hoje Marrocos é uma das equipes mais importantes do mundo.
20: Verdade, tu tem razão, né? A gente fica muito feliz em saber que Marrocos hoje é uma das grandes seleções do mundo. E como é que tu vai falar português também?
21: Eu tenho uma agência de viagem no Marrocos e tem também um hotel, um deserto da Gafai. E gusta muito, eu falo 8 idiomas, eu gosto de falar português.
20: Ah, não, vamos fazer um teste. Tu fala espanhol?
21: Sim.
20: Por supuesto. Então, nós vamos falar espanhol em vivo agora?
21: Sim, buenas noches. Nós hemos venido para suportar a nosso equipo.
20: In English.
21: So,
22: Brazil is better.
21: No, you are no better. We are the champion. We are the champion of Africa. We are number 4 in the world.
20: Other language.
21: Je parle français, je parle toutes les langues. Hablo espanhol, parlo italiano, eu parlo tudo.
20: Que craque tu é, cara. Foi um prazer te conhecer, de verdade. Valeu, tamo obrigado. Junto. Obrigado pelo carinho.
21: Saludo a todos gente do Brasil. Convido a você de vir a ver ao país de mil e uma noite, Marrocos, Casablanca, Marrakech, Mirzuga, Zagora, deserto da Gafai, deserto de Mirzuga, deserto de Chigaga. É o país mais lindo do mundo, mil e uma noite de experiência.
20: Esperamos estar lá em 2030.
21: Sim, estamos esperando para você. Temos gastronomia marroquina, temos cuscuz, tagine.
20: O cara tem uma agência de viagem mesmo, Luciano.
21: Bem-vindo a todos os brasileiros.
20: Valeu, meu velho. Obrigado.
15: Muito bom, Rodrigo Adams. Que baita personagem. Vamos com a Kelly Matos. Baita, Adams, show de bola, show das nossas repórteres.
23: Oi, tudo bom, Lucianinho?
15: Vamos, Kelly, mais um destaque em seguida, o Gabardo chama, em seguida o Rodrigo tem mais destaque, vamos, Kelly, tudo bem?
23: Rapidinho então, torcida brasileira, como é que é teu nome?
24: Fabrícia.
23: Fabrícia, teu nome?
25: Tito.
23: Tito, o que que achou desse primeiro jogo? Não deu a vitória, mas resistimos.
25: Resistimos, a gente já sabia que o Marrocos não seria fácil por causa da última Copa. Estava muito nervoso ainda, mas eu tenho fé que a gente vai passar no grupo, vai ficar em primeiro lugar e ser o hexacampeão aí.
23: Vocês são da onde?
25: Mato Grosso do Sul.
23: Do Mato Grosso do Sul.
25: Posso mandar um beijo pra minha cidade?
23: Mas é logo.
25: Oi, Paranaíba!
23: A torcida, apesar do empate, ficou feliz, né, Lucianinho?
25: Muito, muito, muito feliz. O Brasil poderia ter jogado mais, mas só que jogou muito, muito, muito bem. E aqui é o seguinte, nós é brasileiro, a gente não desiste nunca e nunca foi fácil.
23: A gente não desiste!
25: Mil gols! Só Pelé! Só Pelé! Beijo, Paranaíba! Amo você!
23: Beijo, Lucianinho!
15: Beijo, Kelly Matos, na saída do torcedor brasileiro depois deste empate. 1 Marrocos, 1 Brasil. 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É a Cacau que tá chamando ou é a Valéria Poçamar?
1: Vini Júnior chegando por aqui para falar com a gente. Vamos depois lá, do Cacau. Jogo, ele que foi o melhor da partida. Vamos ver se vai responder a gente aqui.
2: Oi, Vini. Boa tarde, tem agora Gares, Canais Globo. Queria que você falasse um pouquinho sobre essa estreia do Brasil, né? Principalmente esse início, o primeiro tempo, que eu acho que foi o que mais, assim, chamou a atenção negativamente, pelo domínio que o Marrocos conseguiu ter, o Brasil errando muitos passes, assim, dando muito espaço, depois vocês conseguem se organizar um pouco melhor, mas foi negativamente, pelo domínio que o Marrocos conseguiu ter, o Brasil errando muitos passes, assim, dando muito espaço, depois vocês conseguem se organizar.

0: preparação para esse jogo. É, isso é a Copa do Mundo, vai ter jogo fácil. Marrocos era um adversário que a gente tinha que nos adaptar muito bem dentro da partida. E no final é isso, onde os adversários vão ser difíceis, onde eles vão querer tranquilizar muito o jogo, ficar parando. O campo não ajuda tanto, mas a gente tem que se adaptar, porque isso é a Copa do Mundo.
1: Vini, aqui Gabi Guimarães, TV Band. Você mudou o jogo, ajudou o Brasil a conseguir esse empate, esse resultado, para tranquilizar um pouco mais o time nessa estreia. Hoje, para você, você foi o mesmo Vini do Real Madrid?
0: Acredito que eu posso melhorar muito ainda, consegui fazer o gol, mas não tive 100% da minha melhor parte técnica. Acredito que eu posso melhorar nisso, ajudar mais o Brasil na parte do ataque, mas consegui ajudar muito na defesa também, onde todo mundo fez um trabalho impecável. É, como eu falei antes, a gente tem que melhorar, evoluir, porque a gente vai precisar jogar melhor para ganhar a competição.
2: Danilo, TNT Sport. Para além da parte técnica e tática, a sensação que ficou para a gente é que, especialmente nos 15 minutos, o time estava muito nervoso, o Brasil. Você acha que teve componente de ansiedade, de tensão, atrapalhou um pouco no início da partida, especialmente?
0: Sem dúvida, como eu falei antes, o peso da estreia sempre é o jogo mais difícil da competição, onde a gente tem que se adaptar o mais rápido possível, porque a gente tomou o gol muito cedo, acaba mudando completamente a nossa forma de jogar. Mas a gente vai ter que se adaptar, porque para você ganhar a Copa do Mundo, você vai ter que sofrer, você vai ter que tomar gol, vai ter que virar jogos, e a gente tem que estar preparado para isso.
3: Vini, você falou ainda há pouco que o campo não estava bom. É um gramado FIFA, né? Um estádio da FIFA. O que estava de ruim?
0: Por conta do tempo, o calor, né? A grama acaba secando muito rápido e o jogo fica muito travado. A gente não consegue ter ritmo de jogo. E isso nos dificulta, porque a gente quer jogar, a gente quer mover a bola de um lado ao outro. E isso atrapalha nosso jogo, mas vamos ter que nos adaptar, porque acredito que vai ser assim toda a competição, onde todo mundo vai ter o mesmo campo para jogar. Então a gente vai melhorar, vai evoluir e vamos conseguir grandes vitórias.
4: Vini, nesse jogo seu aqui, ó. Vini, aqui, ó. Como é que tá tudo aí? É, nesse jogo que você fez a diferença, eu queria que você falasse sobre a importância do Ancelotti. E se você sente que ele é o primeiro treinador que te dá esse status de craque na seleção brasileira?
0: Sem dúvida, o Ancelotti é sempre muito fácil falar dele, porque é um cara que me conhece como ninguém, sempre me faz me adaptar o mais rápido possível à minha equipe, me dá a importância que eu preciso e que mereço, e se Deus quiser eu posso fazer muito mais por ele.
2: Vinícius, Mariano Spinelli da GETV. Quando acabou o jogo, o Rafinha ele desaba ali no campo, o Endrick vai falar com eles, alguns outros jogadores também vão falar com o Rafinha. O que vocês já conseguiram conversar ali desse pós-jogo? O Rafinha estava mais cansado ou mais bravo mesmo com o resultado do Brasil?
0: Acredito que um pouco dos dois, né? A gente não está feliz com a nossa partida, com o resultado. E o cansaço também, acredito que eu, o Rafa, o Igor, o Thiago e os outros atacantes que entraram na segunda parte conseguimos ajudar muito bem a defesa. Isso vai fazer total diferença dentro da competição, a gente jogar como equipe e nos adaptar o mais rápido possível.
5: Vini, aqui Conrado Giulietti, ESPN Brasil. A minha pergunta é justamente sobre os companheiros que você teve ao longo do jogo. Me pareceu que o Cunha conseguiu te alimentar um pouco mais no segundo tempo. Queria que você comparasse a diferença que você teve depois que entraram Cunha e Luiz Henrique.
0: Cada um tem a sua característica, a gente vai ter que se adaptar dentro do jogo. Mas acredito que as características que a gente tem aqui, um complementa o outro. E assim, dependendo da partida, o mister vai escolher quem deve jogar, quem deve começar, e assim vamos fazer grandes jogos e vamos precisar dos 26 jogadores da nossa torcida e da nossa força.
6: Vini, por aqui para Venezuela, Globovisión, em espanhol, por favor. Bueno, hacer un gol en el primer partido puede ser un buen anuncio para lo que viene, ¿no? Y en la segunda parte, ¿el equipo bajó porque bajó el ritmo o porque lo presionaron un poco más?
0: Tô com o Brasil, vou falar só em português. Acredito que a gente tomamos o gol ali, nos dificultou muito, como eu falei antes, a nossa forma de jogar. Nos adaptamos bem quando mudou o Rafa de lado, tivemos mais espaço, conseguimos jogar melhor. É um jogo muito difícil, o Marrocos é uma excelente equipe, a gente sabia que ia ser um jogo complicado por ser a estreia, por ser contra o Marrocos, onde é uma equipe que joga junto há muito tempo, chegaram na final da Copa África e tem o seu valor. A gente precisa melhorar para ganhar os próximos jogos.
4: Vini, João Paulo Capelanes da Band, da Rádio Bandeirantes. Aí já percebe que boa parte da crítica...

0: em relação às escolhas do Ancelotti. Ele optou por mais jogadores experientes do que jogadores jovens. Você, por ser jovem e ter resolvido no lance individual, e a gente percebeu que você ficou muito isolado em alguns momentos do jogo, faltou vitalidade, pegada, gente mais jovem para poder ajudar vocês, principalmente no meio campo?
1: Ah, não acredito nisso. Eu acho que a gente tem que se adaptar com os jogadores que a gente tem aqui. Os jogadores jovens, os jogadores mais experientes, se adaptar uns aos outros, nos ajudar, porque isso vai fazer toda a diferença para nós, onde a experiência conta muito dentro dessa competição, e o gás da galera jovem, como eu e outros jogadores que estamos aqui, vamos ter que fazer de tudo pelo nosso grupo para conseguir grandes resultados dentro da competição.
2: Tá aí, Lucianinho, Vini Júnior falando aqui depois desse empate na estreia do Brasil na Copa do Mundo 2026. Vamos aguardar, ver se vem mais alguém, e aí qualquer coisa eu chamo aqui.
3: Chama, Cacau, prioridade tua, prioridade para Rodrigo Oliveira, mas também para os repórteres que estão no entorno aqui do MetLife Stadium. Estamos em imagens no YouTube de Gaúcha Esportes, no Gaúcha na Copa, no Brasil, 9 horas 36 minutos, empate em 1-1, Brasil e Marrocos, e daqui a pouco tem mais futebol de Copa do Mundo. Ficaremos de olho do outro jogo do Grupo do Brasil, né, Bertoncelo? E começa daqui a pouquinho, né?
4: Verdade. Tô com imagens.
3: Tem imagens aqui, inclusive.
4: Exatamente. Acho que são as mesmas ali, né? O pessoal do Haiti fazendo festa, né? É isso?
3: Isso, exatamente. É
4: passando
3: isso
4: a escalação do Haiti nesse momento, e o povo haitiano ali fazendo festa lá no estádio em Boston, porque em seguida o outro jogo deste grupo da seleção brasileira, o grupo C da Copa, Haiti contra a Escócia, marcada para as 10 horas da noite. Lucianinho.
3: Maravilha, maravilha. Deixa eu ver se o Gabardo me ouve ali na sala de conferências. Já, sim. Eduardo Gabardo, à espera do técnico Carlo Ancelotti. Gabardo.
5: Tô posicionado aqui, Luciano Périco, aguardando a chegada do técnico Ancelotti. O técnico do Marrocos vem também, né? Vamos ver quem é que vai falar primeiro aqui. Então, daqui a pouco, o técnico da seleção brasileira tem muita coisa, né, para perguntar. As dificuldades que o Brasil teve no jogo, uma atualização da situação dos jogadores, as escolhas do início da partida, da escalação do Brasil. O porquê do Ibanez, o porquê do Igor Thiago, as coisas que funcionaram, que não funcionaram. Então, em instantes, Carlo Ancelotti aqui na entrevista coletiva, depois de Brasil 1, Marrocos também 1.
3: Deixa eu saber da posição do Rodrigo Oliveira. Continua conectado conosco, Rodrigo. O Rodrigo acho que já se desloca.
6: Não,
3: continua aqui. Aí, Rodrigo.
6: Boa. Tô apurando algumas informações aqui sobre o ambiente da seleção. Em seguida eu vou ter um relato de bastidores.
3: Ah, né, importante.
6: Como o Brasil reagiu a esse empate.
7: O primeiro bastidor você já deu. O Ancelotti muito incomodado, disposto inclusive a infringir uma regra da FIFA do tipo não quero falar, discutindo com o representante da FIFA que dizia que ele precisava falar. E esse Ancelotti incomodado viu um time que ele vai precisar mexer, operar, fazer cirurgia, porque hoje nós sangramos para empatar com o Marrocos, Lucianinho.
6: Maurício, Lucianinho, o Ancelotti passou na minha frente agora.
3: Essa é a dificuldade do jogo, né, Diogo?
6: O Ancelotti passou na minha frente agora, caminho da sala de entrevistas, o Gabardo vai ter o visual dele em instantes, e os bastidores são os seguintes. Essa questão da ansiedade da estreia relatada pelos jogadores que falaram aqui na Flash Interview, ela foi sentida em todo o vestiário. É um diagnóstico geral do Brasil de que o time sentiu essa ansiedade, e o Brasil entende que deu o azar de pegar o primeiro jogo logo o mais difícil, e por conta disso acabou se complicando. O Brasil está muito confiante de que, o Brasil entende que o segundo tempo foi bom, primeiro tempo sim foi muito ruim, mas que no segundo tempo melhorou, e a confiança agora é a seguinte: fazer um bom jogo contra o Haiti, recuperar essa confiança ao longo da competição e chegar no mata-mata aí sim em ponto de bala com a melhor performance. Pelo menos esse é o diagnóstico que a seleção brasileira faz, reconhecendo que não jogou bem, mas atribuindo a ansiedade da estreia e a dificuldade do primeiro adversário, tudo o que aconteceu.
8: Rodrigo, olha só, melhorou só em relação ao primeiro tempo. Assim, ó, o mundo não quer saber se o Brasil errou todo, se o Brasil teve problemas no ciclo, quatro treinadores.

0: 9:40.
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0: 10 horas.
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0: 10:53.
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0: 11:43.
1: Bruno Marrone e Diego Vitor Hugo.

0: Agora, 12:15.
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4: Pior que nos próximos dias, independente do placar que eu vou apontar em instantes, Jori, a festa, a movimentação vai ser muito grande em Nova York nos próximos dias. É o local em que boa parte da nossa equipe está representando o Grupo RBS, porque tem reta final, Jori, de jogo na NBA, tá? Jogo 5 das finais da NBA lá no Texas, aí perto, né, Jori? No Texas está acontecendo o jogo número 5, baixamos de 2 minutos na decisão e, por enquanto, de virada, o New York Knicks está vencendo a decisão por 90-88. Então pode ser que a NBA termine nesta noite e que tenha festa, por exemplo, amanhã nas ruas de Nova York. Caso aconteça a revirada nesse jogo, aí sim a partida número 6 também acontece em Nova York, no Madison Square Garden. Mas a tendência é que a NBA termine nesta noite com muita festa do New York Knicks, que está vencendo por 90-88. E por enquanto segue assim, Jory.
5: Bom, vamos ouvir Maurício Saraiva e a análise sobre o jogo da seleção brasileira, a abertura e o empate contra Marrocos. Seu Maurício.
6: Boa noite, Gaúcha na Copa. Que preocupação, hein? E que alívio, hein? O Brasil não perdeu para o Marrocos como esteve perto de perder. Nunca esteve perto de vencer. E o Ancelotti na coletiva depois do jogo, dessa estreia tão preocupante para brasileiros e brasileiras, o Ancelotti já deixou claro que ele vai mesmo mexer no time, não é estrutura só, vai mexer peça, ou peças no plural, porque precisa. Não é possível que a gente tenha contra o Haiti o risco, eu sei, é o Haiti, mas correu o risco do que a gente viu contra Marrocos. Primeira metade do primeiro tempo, parecia que a Marrocos era a seleção brasileira. Como assim, cara pálida? Pois foi o que aconteceu. Tomara que haja correções ainda em tempo, é recém a primeira rodada. Veio a história da ansiedade, 8 jogadores eram os mesmos de 22, que ansiedade é essa? Ancelotti é um dos 5 melhores treinadores do mundo, já viveu de um tudo, que ansiedade é essa? Mas vamos lá, vamos comprar essa ideia. O que nós não podemos é repetir o time, a atitude e a atuação da primeira rodada. Boa noite, Gaúcha na Copa.
5: Boa noite, seu Maurício, este é o Gaúcha na Copa, direto de Los Angeles, direto de Long Beach. Nós estamos aqui perto do Pier de Long Beach, caindo a noite nesse momento, são 8:18, já entramos na madrugada de domingo no Brasil, 12:18, o Gaúcha na Copa, com a parceria de Lojas Benoit. 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Ô Cristiano Munari, o que mais te chamou a atenção dos jogos que já aconteceram na Copa do Mundo até o momento?
7: Ah, o grande destaque positivo foi a atuação dos Estados Unidos, tá? Eu não esperava uma superioridade dos Estados Unidos contra o Paraguai, do jeito que foi o jogo. Primeiro tempo foi um passeio, foi a melhor atuação de uma seleção até aqui. O Paraguai muito abaixo, né? Acho até que expõe algumas coisas do nosso futebol aqui, por exemplo, o Gustavo Gomes, que é um zagueiro que aqui, alguns anos já é um paredão, um dos melhores. completamente atropelado ontem, né? Mostra como o nível de exigência é bem maior, né? E a gente vê, por exemplo, o Brasil tem aí jogadores que estão atuando aqui como o Alexandro e o Léo Pereira, o próprio Danilo, defensores, né? O Danilo que entrou no segundo tempo hoje. O nível que se joga aqui é bem menor do que o nível que se enfrenta lá. E um outro resultado que chamou muita atenção aí foi o empate do Catar com a Suíça, que até foi um crimezinho, né? Porque a Suíça desperdiçou um monte de chance no primeiro tempo, principalmente, e acabou sofrendo o empate no final, assim.
4: Defesas do goleiro.
7: Seis
4: defesas.
7: Pois é, aí, ó. É, então, assim, ó, pra mim, a primeira zebra foi esse empate, tá? Pela diferença de nível entre Suíça e Catar, e a grande atuação até agora dos Estados Unidos, tá? Eu não esperava um jogo tão bom assim. É uma seleção que vinha até com dúvidas, né? O Pochettino sendo questionado e tal. Pra mim foi a grande atuação até agora. E o Brasil foi a primeira seleção grande a entrar em campo, né? A gente não pensando assim. E o Brasil, em relação a ser uma seleção grande, embora tenha enfrentado um adversário difícil, não apareceu como seleção grande, né? Então, assim, a maior atuação até agora é a dos Estados Unidos.
5: Concorda que a maior atuação é essa, Carol, e que a decepção, entre aspas, é o Brasil?
8: Concordo com tudo que o Munari falou, Jorge. Já cansei de discordar dele, porque vamos ter muito tempo até acabar essa transmissão, e eu também não assisti todos os jogos como o Munari,
7: que um litro,
8: né,
7: de café não faz, né?
8: Não, um copinho de café e sentada do Munari do lado do Munari já faz com que eu concorde com tudo que ele falou, já esteja, assim, dando amém, aval. Mas assim, eu não assisti a todos os jogos como o Munari assistiu, né? Então, se ele está dizendo, eu concordo. Concordo com a avaliação, mas acho que o Brasil sim. O Brasil sim faz com que a gente... As nossas expectativas para a seleção brasileira, as minhas, como uma pessoa que não se empolga tanto com a seleção brasileira, me empolgo mais do que o Munari, obviamente, mas menos do que o povo em geral. Então, assim, as minhas já eram baixas. Já acho que vai ser por isso mesmo. Não acho que o Brasil vá surpreender de uma forma tão positiva assim como a galera tenta acreditar pelo extraordinário, né? Porque acho que pelo desempenho em campo, ninguém acredita mesmo.
5: Bom, Lucas Arruda, pra ti, o que de melhor e a decepção até agora?
4: Não, são poucos jogos, né? Eu tô de acordo, Diori. A Suíça não é uma grande potência do futebol europeu. Ela sempre chega pelo menos nas oitavas, né? Nos últimos ciclos isso vem acontecendo. É, mas a diferença de qualidade e de valor de equipe pro Qatar era muito grande, e o jogo por si só falou muito disso, né? Foi uma partida de um time só, uma seleção só jogando, ataque contra defesa. O Qatar tentava sair só nos contra-ataques e sempre tinha muita dificuldade para conseguir fazer essa transição rápida, e a Suíça desperdiçou muita chance, né? O goleiro do Qatar foi o melhor em campo, certamente. E aí, no último lance da partida, um cruzamento despretensioso, falha dos zagueiros, que são muito altos da Suíça, acabou saindo o gol de empate. Então, para mim, a Suíça é a grande decepção, de fato. Eu até colocaria o Paraguai nessa conta. Eu fiquei realmente surpreso com o que o Paraguai fez de negativo contra os Estados Unidos. Não acho que a diferença seja tão grande assim, mas a Suíça, para mim, é a decepção da primeira rodada até aqui, e eu acho que os Estados Unidos sim, né, de uma forma muito surpreendente. Vale destacar que, puxando aqui pro nosso futebol gaúcho, o Pochettino teve o desfoque do Johnny, não sei se seria titular, né, a dupla de volantes dos Estados Unidos era uma dupla que joga nas grandes ligas, ou na Premier League, ou no campeonato italiano, mas o Johnny tá com uma boa valorização no futebol europeu, sofreu uma lesão, fez cirurgia, ficou de fora do Mundial, perdeu essa chance. Mas não acho que tenha diferença tão grande assim. Então, méritos para o Pochettino, mérito para o Balogun, que fez os dois gols. Maior surpresa positiva para mim, Estados Unidos, um dos anfitriões dessa Copa.
5: É, sabe que eu acho que a surpresa e a decepção estão relacionadas nesse mesmo jogo, né? De um lado, Estados Unidos, de outro, o Paraguai. É, os paraguaios têm uma expectativa muito grande no retorno da seleção, porque há 16 anos não disputavam uma Copa. E estavam também com uma expectativa muito grande no trabalho do Gustavo Alfaro, e parece que nada se confirmou. E de outra parte, os Estados Unidos fazendo uma atuação de muita força, de muita intensidade, uma seleção que joga um futebol agressivo e que fez o jogo de ontem parecer um jogo de adulto contra crianças. É, agora, tem uma coisa que me chamou muita atenção nesse confronto, que foi a falta de, talvez assim, talvez a falta de atitude do técnico Gustavo Alfaro, porque mesmo com o time perdendo e perdendo da forma como perdeu, ele acabou mudando só no intervalo, fez uma mudança discreta. É, claro, colocou o Maurício, que acabou fazendo o gol da seleção do Paraguai e que talvez mereça ser titular nessa seleção, mas o que me chamou atenção também, Munari, foi a falta de atitude do Gustavo Alfaro com relação a uma atuação que era de muita inferioridade e poderia ter tentado mudar alguma coisa mais cedo.
7: É, então, eu achei interessante a declaração dele, né, porque foi questionado se tinha faltado um pouco mais de raça, de entrega pro time, e aí ele disse, não, faltou, só com vontade não se ganha jogo, faltou técnica, faltou tática, faltou, eu acho que o nível de jogo, vamos lá, nas eliminatórias, o Paraguai, é verdade que foi em casa, mas ganhou de Brasil, Argentina e Uruguai, então assim, foi testado, né, é claro que o trabalho dele também é curto, né, ele assume depois da Copa América, ele tava na Costa Rica na Copa América, né, e aí depois ele assume e consegue uma arrancada ali nas eliminatórias, mas o nível do jogo do Paraguai foi ruim. Eu acho que tem um pouco dessa questão assim de resposta do time, mas tem uma outra questão, que é o jogo do Paraguai é um jogo de postura defensiva, né, se defende e aí a partir disso tenta atacar no contra-ataque. Como sofreu o gol cedo, essa proposta foi por água abaixo, né? E aí precisou atacar. E aí quando precisou atacar, aí passou a sofrer com contra-ataque. E aí, pô, a defesa do Paraguai é uma defesa lenta para esse nível de jogo. Gustavo Gomes, o próprio Júnior Alonso. O Júnior Alonso, que é zagueiro no Atlético Mineiro, joga de lateral na seleção, né? O goleiro não é grande coisa, o goleiro do São Lourenço, o Rio também não é um grande goleiro e tal, também acho que poderia ter ido melhor em alguns lances, mas a partir do momento que o Paraguai saiu atrás no placar e precisou atacar um pouco mais, aí não teve resposta alguma. Eu até entendo, o Maurício ele poderia ser titular até para começar o jogo, acho que vai começar já a segunda partida, mas também tem uma questão que gerou muita discussão, né, o Maurício ser naturalizado paraguaio agora em cima da hora, porque o Paraguai tentou lá atrás, quando o Esquevoto era o treinador ainda, na mesma época que o Cristaldo do Grêmio se naturalizou paraguaio, no Cubas, por exemplo, o volante que tá jogando, que é argentino, já tá há algum tempo jogando pela seleção, naquele momento, quando o Paraguai tentou, o Maurício não quis, né? E aí depois da classificação para a Copa do Mundo, aí o Maurício aceitou. Então, também tem uma questão assim do ambiente, do grupo, da aceitação, o cara já chegava virando titular na estreia da Copa, né? Acho que também pesou para ele manter quem vinha jogando. Mas o Maurício entrou bem no jogo, acho que é candidato a ser titular no próximo jogo. Vamos ver, mas assim, eu esperava mais um pouco mais de solidez defensiva do Paraguai
4: no jogo. E ainda sobre isso, né, Jory, em relação à disparidade técnica, o Pochettino tirou no intervalo o melhor jogador dos Estados Unidos. Falávamos aqui antes da abertura do Gaúcha na Copa, o Pulisic sobrou nos 45 minutos iniciais e nem voltou para a segunda etapa, né? Deu uma assistência, incomodou horrores o lateral direito Cáceres. E ele caminha, Jory. Bom, tu esteve próximo do Donovan esses dias na Calçada da Fama. O Pulisic caminha ou faz o seu caminho buscando ser talvez o maior jogador da história dos Estados Unidos, né? Tem números para isso, tem margem ainda para crescimento. São 87 jogos com a camisa da seleção, 33 gols marcados, é o atacante do Milan na atualidade e soma no seu currículo, além do Milan, o Chelsea da Inglaterra e o Borussia Dortmund da Alemanha. A diferença era tão grande, Jory, tu estavas lá, que o Pochettino retirou o Pulisic no intervalo e nem sequer voltou para o segundo tempo.
7: O saldo, isso é, né?
5: Impressionante.
7: Não, tem uma questão do saldo do Paraguai, porque só para completar, Jory, o próximo jogo é contra a Turquia. E a gente considera, por exemplo, a Turquia ela é favorita pro jogo de agora contra a Austrália. O Paraguai corre o risco de ser eliminado no segundo jogo já, se perder para a Turquia.
5: Exatamente. Por isso que esse jogo de hoje é tão importante, né? Porque coloca o Paraguai numa obrigação para uma segunda rodada que talvez não se esperasse, né? Um grupo que tem Estados Unidos, Paraguai e Turquia, naturalmente alguém vai sobrar, né? Ou, de repente, o Paraguai empatando com a Turquia, Munari, e até peço a ajuda do Arruda, o Paraguai empatando com a Turquia e vencendo a última partida contra a Austrália, fazendo 4 pontos, consegue ser um dos 8 terceiros, né?
4: Ah, uma boa possibilidade, Jory. Vai ser uma matemática muito forte na semana dos últimos jogos de cada grupo para ver quais serão os 8 melhores terceiros colocados, mas uma tendência muito forte dos 4 pontos encaminharem as classificações das equipes que estiverem nessas colocações. É muito possível, Jory, que uma vitória e um empate nos jogos restantes coloquem o Paraguai na próxima fase da Copa do Mundo, mas depende muito do andamento dos outros grupos. Por exemplo, o grupo A, Diori, ele teve aquela formação 3-3-0-0, não teve empate nesse grupo, então duas equipes largam na mesma situação do Paraguai. E a tendência é que não consigam chegar aos 4 pontos, tanto a África do Sul como a República Tcheca. Mas no grupo do Brasil, já tem aquela formação 3-1-1-0. A Escócia venceu, o Brasil e Marrocos empataram, o Haiti fez 0 ponto. Aqui é uma tendência também forte de terceiro colocado se classificando por conta do Haiti. Mas tudo depende da última rodada, dos últimos jogos, na semana decisiva de classificações ao mata-mata.
5: Bom, Arruda, já que tu mencionou a calçada da fama, tá? Me chamou a atenção. Eu fui o primeiro jornalista a chegar no dia do evento ali, né? Porque como eu não tinha nenhum tipo de credenciamento ou de acesso garantido, eu cheguei cedo porque é aquela coisa, né? Quem chega primeiro no baile pode escolher com quem vai dançar. E foi essa minha tática, foi essa minha estratégia para estar lá no evento que homenageou o David Beckham. E a segunda equipe de jornalismo que chegou foi uma equipe de jornalismo do Peru, que trabalha com a cobertura de entre e homenageou o David Beckham. E a segunda equipe de jornalismo que chegou foi uma equipe de jornalismo do Peru.

0: passaram pela dupla Grenal, mas aí os peruanos, Munari, Arruda e Carol, me disseram uma coisa que fez todo sentido do porquê o Peru ficou de fora, com todo respeito. Eles disseram que o Noriega é o jogador mais valioso do Peru nesse momento. O Noriega é o nosso jogador mais valioso. Bom, se o Noriega é o cara mais valioso, explica por que o futebol peruano não está na Copa do Mundo.
1: Não, se o Noriega é o mais valioso, não vai nem na próxima Copa que vão ir os 10. Vai perder a vaga pro Suriname ali. Não, vai perder.
0: Vai perder que nem tem futebol.
1: É isso, os caras vão montar um time lá com 11, vai ter o melhor que o Noriega, eles vão ganhar do Peru, né? Que maravilha.
0: Não, aí é inacreditável. É inacreditável. Isso me surpreendeu bastante. E eu vou dizer, o Beckham hoje, tu entrega 10 pra ele, ele farda em um monte de ti aí. Hoje.
1: É.
2: Tá fininho o homem, Jory. Tá fininho, hein?
1: Ele tá bem.
0: Impressionante.
2: Já te perguntaram se ele é realmente cheiroso ou se é mito?
0: Já. Recebo bastante essa pergunta.
1: E aí?
0: Opa, tudo bem?
1: Quando tu veio de novo, tu pergunta se você lembra do Simeone.
0: Ah, é?
1: É.
0: Tu acha que ele pipocou?
1: Não, ele não pipocou, mas ele... Não, ele se vingou depois, né? Ele acabou se vingando depois do Simeone. Mas naquela live acabou caindo na provocação.
0: Exatamente. Mas assim, o que eu posso dizer pra vocês, tá? Ele é um cara cheiroso. Ele é um cara muito bonito. A esposa dele também é lindíssima. E ele tem um aperto de mão forte, assim, firme, né? Não aquele aperto de mão molenga, assim, sabe? Mãos tatuadas. E um cara, assim, sem nenhuma brincadeira, um cara extremamente humilde, atencioso. Para vocês terem uma ideia, e eu até cheguei a mencionar isso rapidamente, eu acho, durante o Zona Total, dentro do sala, eu não me lembro mais agora onde foi. Mas o Beckham, depois que acabou o evento, que ele revelou a estrela da homenagem ali da Calçada da Fama, o evento aconteceu assim na Calçada da Fama, que fica na Hollywood Boulevard, e aí colocaram uns gradis em volta e colocaram uma espécie de gazebo para que o evento acontecesse por ali. E esses gradis separavam o público do evento ali, da cerimônia e tudo mais. E depois que terminou o evento, o Beckham, com aquele terno que ele tava, aquele terno que não tinha nada fora do lugar, um terno extremamente alinhado, impecável, ele subiu o gradil e pulou o gradil para atender as pessoas. Havia dois cadeirantes ali do lado de fora dos gradis. O Beckham pulou, deu um beijo em cada um deles, abraçou, tirou fotos, depois foi nas pessoas, atendeu todo mundo, fotos, autógrafos, extremamente atencioso com todo mundo que estava ali. E no final do evento, ele chamou todos os jornalistas que estavam trabalhando, ele inclusive agradeceu a presença dos jornalistas no discurso dele, e chamou todos os jornalistas para tirar uma foto com ele no final do evento. Então, um cara que é um astro, é uma celebridade mundial, é um cara que teria tudo para ser um cara assim, mascarado ou coisa parecida, teve uma postura absolutamente surpreendente na minha maneira de ver. Então, além de eu fiquei pensando, Arruda, Carol e Munari, fiquei pensando, qual será que é o defeito do Beckham, hein?
3: Deve ter chulé. Não, espero que não traia a esposa.
2: Não, se o Diori falou que ele é cheiroso, não tem como.
1: Ah, o defeito do Beckham é que ele não sabe contratar treinador pro Inter Miami.
2: Não, mas ele foi campeão.
1: Sim, mas sem treinador.
2: Acabou de ser campeão, Diori.
1: Tem o Messi no time.
2: O Munari tá cornetando o Inter Miami, foi campeão.
0: O cara contratou o Messi.
2: Imagina se não fosse.
1: Com o Messi no time, até o Mascherano é campeão.
2: Ele contratou o Depô, o Diori, em alto nível.
0: De graça, sim.
1: Não, jogador ele sabe contratar, não sabe contratar treinador.
3: Quem tu contrataria sugere pra treinador?
0: Sugere um treinador aí pro Beckham aí, quem sabe ele tá nos ouvindo aí, Munari.
1: Não, agora ele tá sem, né? Eles não contrataram ainda o treinador.
3: Então,
1: né?
3: Pô, é a tua chance. Cinco técnicos pra...
1: Vamos fazer os cinco técnicos pro Inter Miami.
2: Jair
3: Ventura.
0: Cinco técnicos.
3: Luiz Carlos Vink.
0: É. Jair Ventura, é só pegar o Expresso Caxias.
1: Aquele Macerda, lembra do cara? Que ganhava do Grêmio. Ganhava.

0: Grenal, que o Inter não ganhava Lacerda, Grenal
1: Lacerda
0: na
1: Lacerda
0: época.
1: O Lacerda tá na Série A agora, né? O Lacerda tá na Chapecoense.
0: Assumiu a Chapecoense?
2: Série A agora. Chapecoense.
1: Vice-campeão da Copa Sul-Sudeste para o Avaí nos pênaltis.
0: Ou seja, perdeu a Copa Sul-Sudeste
1: para o Avaí. É, mas acho que o Avaí, a Chape tinha... o Avaí tinha feito 3-0 na ida, a Chape devolveu 3-0 na volta e nos pênaltis o Avaí foi campeão. Mas o Lacerda é Série A do Brasileirão.
2: Chegou pra substituir o Gilmar Dalpozo, não foi?
0: Não, Dalpozo caiu e depois teve outro.
1: Ah, não, foi o Juventude lá, o
0: Fábio Matias.
2: Ah, é verdade. Daí eles queriam contratar o Roger Machado, daí fechar uma trinca de 3 ex-técnicos do Juventude.
1: Olha aí.
2: Daí o Roger não quis, eles tiveram que ir no Rafael Lacerda.
1: Tudo começou de hora, porque o Munari não gostou da contratação do Mascherano.
2: Chegamos nesse assunto.
0: Ah, ele tá sem treinador agora o Inter Miami. Não contratou ninguém, né?
1: É, o interino, né, tá lá.
3: E deixa eu dizer pra vocês aqui, ainda sobre esse episódio, o David Beckham, né? A camiseta da seleção brasileira que eu dei pro Beckham, hoje, eu recebi no Instagram ali, e no WhatsApp, ali, algumas pessoas me mandaram, que a namorada do filho do Beckham, ou seja, a nora do Beckham, que é uma brasileira, tinha postado nos stories do Instagram dela uma foto dela com a camiseta que eu dei ontem pro Beckham. E aí, no story seguinte, ela postou uma foto do filho do Beckham usando a camiseta. Então é muito legal que eu pude presentear o Beckham, ele foi extremamente simpático.
0: Quantos anos tem o filho do Beckham?
3: Recebeu o presente. Ah, cara.
2: Por que exatamente?
3: Não sei te dizer, mas deve ter... Pela cara, ele deve ter uns 17 anos, 19
0: novo,
3: anos.
0: Novo,
1: Tem uns 3 aqui, de hora que encontrei. Assim, tem uns 3, tem um de 21, que é o Cruz Beckham.
0: Porque o Beckham não faz o gol em 2002, então, ele não comemora imitando o Bebeto?
1: 23.
0: Eu tô viajando.
1: Esse aqui nasceu em 2002, Romeu Beckham.
0: É esse aí, então, quando o gol na Argentina, o gol de pênalti em 2002, ele comemora igual o Bebeto.
1: Então pode ser esse aqui,
3: Jota. Mas o que namora, a brasileira, eu acho que é o Cruz, que tem 21 então.
2: Tem 21. Músico e cantor.
0: É, isso aí. Ah, cantora?
3: Uhum. Músico e cantor.
0: Mas a mulher do Beckham não era cantora?
2: Seguiu a veia artística da mãe. Aqui, ó. Único dos filhos que seguiu a veia artística da mãe. Esse
0: isso.
2: Cruz Beckham.
0: Isso aí.
2: 20 anos.
1: Mas chegou a camiseta de hora. Chegou lá, então.
3: É isso. A mulher do Beckham não era cantora, é muito bom, né?
1: Não, é passível de retirada do estúdio.
3: Ela foi só uma das Spice Girls, né, cara?
0: Não. É.
3: Nada mais, nada menos.
0: Não, mas é Mas, por exemplo, o Beckham foi um senhor jogador de futebol e tem gente que achava que isso era bonito.
1: Poxa. E batia a falta.
3: Exatamente. Eu acho que um pouco da bronca e de algum preconceito que se tinha com o Beckham lá atrás é porque ele foi o cara que inaugurou algumas preocupações, assim, que naquela época, que hoje até são bem mais comuns, bem mais normais, mas que naquela época um homem se cuidar e ter algumas coisas de estilo, ter algumas... questões assim de personalidade, de lifestyle, não era muito comum naquela época. Então, o pessoal tirava o Beckham meio pra, sei lá, meio pra playboyzinho, alguma coisa assim, e não. E tinha um pouco de ranço, eu acho. Mas ele jogava muita bola. Mas só pra fechar sobre a camiseta, então eu entreguei a camiseta pro Beckham e pensei assim, pô, que cara legal, o cara recebeu o presente, agradeceu, disse que foi muito legal. Só que eu pensei assim, vai, esse cara, sei lá, deve ganhar 700 mil coisas. Ele deve ganhar essas coisas, entrega pra alguém ali, sei lá onde é que vai parar isso, né, cara? E aí eu me surpreendi porque hoje teve essa postagem da nora do Beckham e do filho, e também com uma foto do filho dele, os dois vestindo a camiseta. Então, pô, eu pensei assim, meu, que legal que ele levou pra casa a camiseta, realmente eles curtiram o presente.
0: É bonito, a camisa é bonita.
3: 8:40, hein?
0: A camisa é bonita, né? É que na verdade a camisa só expõe como a CBF assinou com a patrocinadora de fornecedora de uniforme errada. As camisas da Adidas são muito mais bonitas que as da Nike.
1: É, eu sempre achei também. Sempre achei.
3: É. Em geral sim, né? Em geral sim, eu concordo com vocês. Concordo com vocês. Bom, Carol Freitas, o que a gente tem aí no visual? Daqui a pouco tem o jogo que fecha a primeira rodada do grupo dos Estados Unidos e do Paraguai. É o jogo entre Austrália e Turquia, Carol.
2: As equipes já foram pro vestiário de hora, então acabou o aquecimento. Agora tá tendo uma irrigação no gramado antes que a partida se inicie. Então teremos uma Austrália que busca repetir as suas melhores campanhas de Copa do Mundo, que foram em 2006 e na última edição do Mundial também, em 2022, quando chegou às oitavas de final. E do outro lado, uma seleção turca que não participa da Copa desde 2002. Então duas seleções que chegam sem grandes, né, objetivos na competição, sem a pretensão de serem campeãs, mas querendo fazer campanhas que surpreendam, que batam suas próprias campanhas históricas na história da Copa do Mundo.
3: Bom, Munari, qual é a tua expectativa para esse jogo? É um jogo contra a Austrália, de Austrália e Turquia. A Austrália, por vezes, a gente tem uma impressão de que é uma seleção que tem um futebol de baixa qualidade, mas se a gente lembrar naquela Copa de 2014, teve um jogo que foi um verdadeiro show, né? No Beira-Rio, Austrália e Holanda.
0: Não, a Austrália na última Copa, ela já fez uma campanha surpreendente, ela estava naquele grupo da França com Dinamarca, e a expectativa era a Dinamarca ser a segunda colocada. A Austrália surpreende, classifica, enfrenta a Argentina nas oitavas.
1: Assustou ainda.
0: É, assim, foi um jogo estranho porque a Argentina abre 2-0, perde um caminhão de gols, e aí depois a Austrália faz o 2-1 e na última bola do jogo é o Dibu Martínez fazendo uma defesaça para impedir o jogo de ir para prorrogação. E assim, e vai por essa hora. Olhando o grupo aí, é mais ou menos essa mesma coisa, né? Do que foi no grupo passado. Estados Unidos, por ser anfitrião, é um favorito. A Turquia, teoricamente, dá para colocar mais ou menos como era a Dinamarca, um europeu de médio que é favorito. Mas eu não. A Austrália já mostrou que pode complicar as coisas. Isso é uma curiosidade, né? Porque a Austrália e a Turquia, a última vez que a Turquia perdeu um jogo de Copa do Mundo foi pro Brasil. Foi, né?
1: Os últimos dois jogos, na verdade, né? Gente, olha, as últimas duas partidas que a Turquia perdeu na história das Copas foram pro Brasil.
3: Que coisa, hein?
1: Na estreia de 2002 e na semifinal de 2002 também com o famoso gol de biquinho. Mas, desde então, a Turquia não participou mais dos mundiais.
0: Não, e a última derrota foi pro Brasil campeão do mundo, né? E a Austrália, a última derrota foi pra Argentina campeão do mundo.
1: Ah, boa curiosidade.
0: 2022.
1: Perfeito.
0: E assim, eu não vejo... a Turquia, pra mim, é favorita, tá? Tem jogador como Arda Güler, do Real Madrid, o Çalhanoğlu, da Inter de Milão. Chama atenção o Yildiz, que é da Juventus, que pra mim é o grande jogador dessa geração, até mais que o Arda Güler, tá no banco. Talvez tenha uma questão física aí, porque ele já tinha ficado no banco no último amistoso. Mas tem o Arthur Kuglu, que é um jogador que o Mourinho insistiu muito para levar para a Turquia quando estava no Benfica, e gastou ali 30 e poucos milhões de euros para contratar. A Turquia é melhor, tá? Mas esse é um grupo que o Paraguai tem que estar de olho, porque o melhor pro Paraguai aí seria o empate, né? Aí o Paraguai fica numa situação menos complicada depois da goleada sofrida ontem. Pensando na América do Sul, eu acho que o pior resultado aí é uma vitória da Turquia. Uma vitória da Turquia complica bastante a situação do Paraguai.
3: Bom, vamos aproveitar aqui que o sinal marcou 8h45 da noite aqui em Los Angeles, 00h45 em Porto Alegre, para chamar também aqui dentro do Gaúcha na Copa as informações da dupla Grenal, as informações do Internacional com o Felipe Duarte. E depois, na sequência, as informações do Grêmio com o Lucas Katsurayama.
4: O presidente do Inter, Alessandro Barcelos, permanece nos Estados Unidos, onde foi para acompanhar, claro, a estreia da seleção brasileira na Copa do Mundo, mas principalmente para participar de um evento organizado pela CBF, uma reunião para debater a formação de uma liga no futebol brasileiro e analisar também o contexto da Liga Norte-Americana, a Major League Soccer. Nessa passagem pelos Estados Unidos, o presidente concedeu uma entrevista à Gaúcha, conversou também com os nossos repórteres e falou sobre a necessidade de venda de atletas, mas sem prejudicar o lado desportivo, ou seja, se uma proposta irrecusável for apresentada por um jogador titular, o Inter vai analisar, pode vender esse atleta, mas não quer enfraquecer o seu plantel e, aliás, busca reforços. O Inter sabe que precisa contratar zagueiro ou zagueiros, no plural, para fortalecer o sistema defensivo, busca também um jogador para o meio campo, que possa atuar como um terceiro homem do meio campo, até como segundo volante, já tem conversa alinhavadas com esse atleta que é mantido sob sigilo. E observa a situação de Sérgio Rocher, goleiro que está na disputa do Mundial com a seleção uruguaia, mas que pode receber propostas. O contrato de Rocher com o Inter vai até o final do ano, portanto, o Inter também observa o mercado em busca de um goleiro. Já trouxemos aqui Lucas França, ex-goleiro do Cruzeiro, que está livre no mercado depois de rescindir o seu vínculo com o Nacional da Ilha da Madeira de Portugal. Já esteve na lista colorada, é um dos nomes observados neste momento. Aliás, o setor de goleiros passa por reformulação, né? O preparador de goleiros, ainda não oficializado pelo Inter, Rogério Maia, desembarcará em Porto Alegre, ele que já teve passagem pelo clube e vem agora oriundo do Santos Futebol Clube. Com as informações do Inter, Felipe Duarte.
5: O Grêmio apresentou a primeira proposta para Arthur, para que ele permaneça no clube. Existem negociações em andamento também com a Juventus, mas agora a conversa direta entre clube gremista e o jogador. Uma proposta de 2 temporadas e meia, considerando que seria um vínculo começando agora até o final de 2028, que aí é quando se encerra a gestão de Odorico Roman. Agora o clube espera uma resposta de Arthur para ver se essa proposta agrada a ele, mas também tem essa negociação importante paralelo com o clube italiano. Isso porque o vínculo entre o jogador e a equipe gaúcha é até a metade deste ano, portanto se encerrando agora na metade, no final do mês de junho. Um empréstimo até este momento. O vínculo com a Juventus do Arthur é até a metade do ano que vem. Então precisa resolver esta questão burocrática contratual. A Juventus, em um primeiro momento, pediu o envolvimento de Vieri, zagueiro gremista de 21 anos, no negócio, oferecendo mais uma quantia em dinheiro, algo que não agradou a direção gremista. Portanto, o Grêmio precisa chegar a um acordo com a equipe italiana e também com o Arthur. Agora, um passo importante foi feito, que foi esse oferecimento de um contrato de 2 temporadas e meia, o Grêmio aguardando respostas, então, da Juventus e também do atleta. Com o Grêmio, Lucas Katsurayama.
3: Valeu, Lucas Katsurayama e Felipe Duarte com as informações da dupla Grenal aqui no Gaúcha na Copa. Já anoiteceu aqui em Long Beach, Los Angeles, no oeste dos Estados Unidos. Estamos aqui próximo ao pier de Long Beach, fazendo esse Gaúcha na Copa. Essa primeira parte do Gaúcha na Copa, que fechou o sábado aí no Brasil, abriu o domingo. Na sequência, vem aí o Gordo Léo para comandar o futebol de Copa na Gaúcha para Austrália e Turquia, grupo dos Estados Unidos, grupo do Paraguai, fechando a primeira rodada. 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Tudo certo por aí, Gordo Léo?
6: Tudo bem, Diori, tudo tranquilo? Uma boa noite pra
3: tudo
6: ti.
3: Tudo tranquilo.
6: Uma boa madrugada pra todo mundo aqui no Brasil. Cara, se eu disser pra ti que eu tô tranquilo, eu vou estar te mentindo, né? Então eu tô... Um pouco, para não dizer muito nervoso, muito ansioso, porque é uma coisa que eu nunca imaginei que poderia acontecer na minha vida e vai acontecer daqui a pouquinho, narrar um jogo nesse microfone centenário da Rádio Gaúcha, ainda mais numa Copa do Mundo, numa madrugada, primeiro jogo das madrugadas dessa que é a maior Copa da história, Austrália e Turquia. Eu tô feliz da vida, empolgado, esperando contar aí um jogo de muitos gols nessa madrugada, Diori.
3: Pois é, eu imagino que tu esteja muito emocionado, muito feliz, mas eu quero te pedir aí, na medida do possível, Gordo Léo, para ficar tranquilo, para ficar sossegado, que tu vai voar nesse microfone aí, como já tem voado em todos os outros. E tu merece narrar esse jogo na Gaúcha e muitos mais que venham pela frente, tá certo?
6: Tá certo, Diori, muito obrigado. Diori, que agora eu posso dizer que eu tô uma pessoa no David Beckham. Tô uma pessoa, cara.
3: É,
6: tu que já virou amigo íntimo do David Beckham, praticamente.
3: Cara.
6: Esse ídolo do futebol mundial. A gente falava até no Bola nas Costas na semana, né? Que ele tem um peso, claro, não comparando um ao outro, mas é muito semelhante ao que o Pelé fez lá nos anos 70, o Beckham faz nos anos 2000. Sendo aí um grande nome do futebol e fazendo o futebol norte-americano ser um futebol de jogadores de grande nome, como Ibrahimovic, Henry, Kaká, Suárez, Messi, enfim. Mas, Jorge, daqui a pouquinho tem a Austrália e a Turquia, as equipes elas já estão entrando em campo no protocolo da FIFA para esse jogo que vai marcar a estreia dessas duas seleções no grupo D, nessa primeira rodada, Jorge.
3: Perfeito, Bordoléu, que vem para contar o futebol da Gaúcha na Copa do Mundo de 2026, o futebol de Copa com Austrália e Turquia, com reportagens da Carol Freitas, comentários de Cristiano Munari, Lucas Arruda na Central de Esportes. Eu volto no Bola Parada e depois na edição final do Gaúcha na Copa para arrematar o pós-jogo. E nesse momento eu tô saindo aqui de Long Beach e voltando para Downtown aqui em Los Angeles, lá onde eu estou hospedado no hotel, para fazer o Bola Parada e o próximo Gaúcha na Copa. Agradeço a todos pela audiência, continuem ligados na Rádio Gaúcha, não só pela rádio, pelas suas plataformas de áudio, mas também em imagens pelo YouTube de GZH, pelo YouTube da Gaúcha e o YouTube de Gaúcha Esportes. Não se esqueça de se inscrever, de ativar as notificações, de deixar teu like, de mandar mensagem, porque a gente vai construindo juntos esse canal que serve para aproximar as nossas coisas, os nossos conteúdos, de quem é o sentido do nosso trabalho, a nossa audiência. Um grande abraço e até a próxima!

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0: madrugada a todos, 5 minutos nos separam da 1 hora da madrugada deste domingo, aqui no Brasil, 14 de junho 2026, primeira rodada, Grupo D, Austrália e Turquia, Turquia e Austrália, Austrália que está na sua 7ª participação em Copas do Mundo e a Turquia que volta a disputar o Mundial. A última vez foi lá em 2002, quando acabou sendo eliminada na semifinal pelo Brasil e ficou com o terceiro lugar. Hoje vamos contar, portanto, o retorno dos turcos e os australianos que vão aí para a sua 6ª participação seguida. Eu sou o Gordo Léo e com muita emoção vou estar segurando este microfone pesado da Rádio Gaúcha, de quase 100 anos, de muitas copas, para nessa madrugada contar para você que está espalhado em todo o Rio Grande do Sul, em todo o Brasil, ligado na Rede Gaúcha, no futebol da Gaúcha, no futebol de Copa. E eu não tô sozinho. E a gente já começa trazendo as escalações, trazendo os destaques. Primeiro, pelo lado da Austrália, quem vai estar comigo é ela, Carol Freitas, que confirma o time australiano para a partida de daqui a pouco. Carolzinha, boa madrugada!
1: Patrick Beach, a defesa tem Jacob Italiano, 3 Circati, 19 Harry Soltar, que é o capitão, e 21 Cameron Burgess. Depois Jordan Boss com a 5, 6 Metcalf, 24 Ocon Ergest, 13 O'Neill, 17 Irakunda e 9 Mohamed Touré. Técnico Tony Popovic, que ainda tem no banco de reservas Rian, Izzo, Dejenek, Jerria, Trevin, Berrin, Terrington, perdão, Deville, Irvine, Leck, Rustic, Maybe, Volpato, Veloplay e Igen.
0: Aí o time da Austrália, escalar do técnico Tony Popovic, fazendo a sua estreia na Copa do Mundo. E a Turquia que está de volta aos mundiais do técnico Vincenzo Montella. Como é que vem a Turquia a campo, Carolzinha?

0: escalada com Sakir 23, 2, Tielik, 3, Demiral, 14, Badaclil, 20, Kadioglu, 10, o capitão Tianoglu, 16, Tiezek, 8, Arda Guler, 6, Coxi, 21, Ilmaz, 7, Alkurglu. Técnico Vincenzo Montella, que ainda tem no banco de reservas Gunok, Bindir, Soiku, Elmali, Kabak, Muldur, Akaidin, Oskan, Gul, Ildis e Kaviti.
1: Aí o time da Turquia, escalado pela Carol Freitas. Faltando agora um minutinho para uma da manhã, um minuto para as 9 horas da noite lá em Vancouver, no Canadá, que é onde acontece essa partida. Lucas Arruda, uma ótima madrugada para ti. Atualiza o que já teve de bola rolando. O que aqui no Brasil? Esse é o último jogo, mas, bom, lá no Canadá também, Arruda. Boa madrugada.
2: Tudo bem, Gordo Léo. Boa madrugada. Um abraço para quem nos acompanha na Rádio Gaúcha, também na nossa transmissão do arroba Gaúcha Esportes. Um sábado de 3 jogos realizados na Copa do Mundo. E o destaque, claro, para a estreia da seleção brasileira, jogo em Nova Jersey. E o Brasil ficou apenas no empate com o Marrocos, placar de 1-1. Saibari fez o gol marroquino, mas Vinícius Júnior na sequência empatou essa partida. Também tivemos no sábado o empate entre Catar e Suíça, o jogo que abriu os jogos do dia, e há poucos instantes pelo grupo do Brasil, a Escócia venceu o Haiti por 1-0, grupo C, Meguin fez o gol, a Escócia lidera por enquanto esta chave, Brasil com 1 ponto, Gordo Léo.
1: Aí Lucas Arruda na central, vai estar trazendo o que vai ser o destaque no domingo também no futebol da Gaúcha, no futebol de Copa, bola em jogo! Bola em jogo, saída com o time da Austrália que está à esquerda do seu rádio, como diriam os antigos narradores à direita. E está o time da Turquia todo de vermelho com seu tradicional uniforme. A Austrália já vai ganhando o comando de ataque ali pela direita. Por baixo houve o toque, o Kadioglu acabou afastando, a bola explodiu em cima da marcação e saiu lateral para o time da Turquia, ele para a cobrança. Rosinha, confirma aí quem é que apita a Austrália e Turquia.
0: A arbitragem venezuelana de Jesus Valenzuela, auxiliado por Jorge Urrego e Túlio Moreno. O VAR é da Tatiana Guzmán, da Nicarágua.
1: Cristiano Munari está conosco. Munari, meu velho, uma boa madrugada para ti. O que a gente pode esperar desse time da Austrália, desse time da Turquia que está de volta aos mundiais?
3: Ah, boa noite a todos. É um jogo que a Turquia ela sai com favoritismo, né? Um time com uma qualidade maior. É, principalmente no meio campo para fazer a bola rodar. A Austrália, como é tradição do futebol, né, australiano, um jogo mais físico, um jogo mais direto, um jogo de bola aérea, mas a gente já viu nessa Copa do Mundo, né, que isso às vezes funciona, né? A Bósnia que jogou pouco e fez gol, mesmo lá o jogo que a Coreia do Sul ganhou na estreia, mas saiu atrás, era um time mais técnico ali também. Eu acho que a Turquia é a favorita, tá? Mas eu espero um jogo bem movimentado.
1: Aí Cristiano Munari que vai contar, olha o Metcalfe, cruzou, afasta a zaga. A bola tá viva aqui na extrema direita, vem o time australiano com Sirkat pisa na bola, empurra na direita, vai italiano recebeu, cruzou na marca do pênalti. O time da Austrália vai dominando, corta a da Turquia, voltou de frente ali para a intermediária, recupera o time turco e vai se embora no contra-golpe com o Çalhanoğlu. Ele desce pelo lado esquerdo, ultrapassa a linha marcatória do gramado, Arda Guler pisa na bola, olha o jogo, procura espaço, vai dominando o meia, que é um dos principais desse time turco. Vai empurrando bola, vai sem pressa. Vejamos 2 minutos jogados. É primeiro tempo em Vancouver, no Canadá, Copa do Mundo. No futebol da Copa, no futebol da Gaúcha. Trabalhando bola, Bardaclil. Aqui no campo de defesa, Kadioglu. A gente vai se habituando com os nomes. Os nomes turcos são um pouquinho mais difíceis. O australiano a gente consegue ir um pouquinho melhor. Arda Guler pela meia direita, empurra a bola na ponta. Kuksu dominou, trouxe pelo lado, voltou no pé da Arda Guler. Ele recua mais atrás. Turquia, todo o comando de ataque. Çalhanoğlu pisa na bola, olha o jogo, empurra na frente. Recebe Kuksu, jogou na esquerda com Kadioglu. Na intermediária, olha o chute mascado. A bola acaba saindo. Primeira chegada foi da Turquia, Carol.
0: O Çalhanoğlu finalizou da entrada da área, acabou pegando mal na bola, direto para fora, na primeira tentativa, na primeira finalização da Turquia. E aí agora vai ter, me parece, um escanteio para a seleção turca ali, os jogadores se posicionando dentro da área para esta cobrança na sequência.
1: Escanteio na extrema esquerda, escanteio para o time turco e para a cobrança. O goleiro Bitch, o camisa 18, se fosse brasileiro seria o Praia, tá ali orientando o goleiro australiano. Vai Çalhanoğlu, levantou na marca do pênalti, a cabeçada, bola alta. O árbitro venezuelano está parando ali o jogo. O jogador australiano tá caído. O Yüksek da Turquia coloca as mãos na cabeça. Parece que tomou ali, escorreu melado ali, Carol.
0: Exatamente, o Yüksek foi que conseguiu finalizar essa bola, cabecear esta bola para fora. E nessa tentativa também, o jogador da Austrália acabou ficando ali sentindo, teve um sangramento, me pareceu, ali um corte na boca.
1: É.
0: Mas seguiu a partida, tudo certo, não precisou de atendimento nem nada disso. Árbitro mandou seguir o jogo, Gordo Léo.
1: E a Turquia vem pelo lado esquerdo, corta por ali na cabeçada. O italiano é arremesso, Manoel, aqui na esquerda no campo de ataque. O árbitro tá marcando, é pro time turco, que vai ali, vai sem pressa e você vai com a gente, levando de carona nessa madrugada. Muita gente tomando uma coisinha, nos ouvindo, outros trabalhando, enfim, o pessoal aí fazendo a correria na madrugada. Obrigado por estar curtindo a Copa aqui no futebol da Gaúcha. Olha a bola lá no campo de defesa, atrás com o goleiro Bitch, que já vai ligar no campo de ataque. Manda a bola meio mascada de três vezes, a bola se perde aqui pelo lado. Jogo por enquanto, temos aí 4 minutos e meio, Munari. Muita coisa, mas a Turquia, como tu disse, que é a favorita, é quem pressiona um pouquinho mais do que o time australiano.
3: É, começa ficando com a bola, né? O meio campo que tem o Çalhanoğlu, que joga na Inter de Milão, o Arda Güler do Real Madrid, né? Um pouco mais de qualidade para colocar essa bola no chão para trocar passes. O jogo da Austrália, que é um time mais forte fisicamente, é de fechar os espaços e aí tentar daqui a pouco um contra-ataque, né? A escalação hoje do Iran Kunda, que era uma dúvida na equipe, que é um jovem que tem velocidade. É um jogador um pouco diferente, tá? Do estilo australiano. É um cara que tem drible, é um ponta que tem drible, que tem velocidade, que é bom no um contra um. Vai ser um escape para a Austrália nesse contra-ataque. Mas a bola, a tendência é ser quase o tempo todo da Turquia.
1: É 0-0, Austrália e Turquia, 1:06 da manhã deste domingo. Desce pela ponta direita, vem Çelik, ele recebe bola, empurra mais atrás pela linha de ataque lado direito, o passe é feito à frente em direção ali do Kokisu, por baixo cortou a zaga, por baixo soltar, capitão da equipe faz o corte e joga a bola aqui na extrema direita. O time turco que cobra o lateral rápido, tem pressa, corre atrás do primeiro gol nessa Copa do Mundo. Bardaklio, zagueirão, jogando todo o time turco no campo de ataque. Bola aberta aqui na ponta esquerda, vai para cima o Yılmaz, voltou atrás, Çalhanoğlu deixou no Yılmaz, pisa na bola atrás, da perna esquerda para a direita, fechou pelo meio, entregou o passe, vai-se embora por ali, Çalhanoğlu, capitão da equipe, empurrando a bola na extrema direita, recebe Çelik, voltou atrás, trabalhando bola o time turco, vai tocando, vai radiar, olha o chute de perna esquerda, bola alta. Me pareceu ali ser o Arda, o Güler, o garotinho turco, acabou chutando uma bola alta aí, Carolzinha.
0: Ele mesmo, um dos grandes destaques da seleção turca, ajeitou dentro da área, finalizou, mas mandou fora, para fora, mais uma chance da seleção turca neste início de partida, por enquanto 0-0.
1: Dá para dizer que ele é o Bastur da nova geração ou tô forçando demais?
3: Pode ser, lembra aquele time de 2002, né? A Carol não viu 2002, hein? Carol 2002 tava...
0: 5 anos, pô, nem lembro o que tava acontecendo, tava aprendendo a ler.
1: E olha a Austrália chegando, vai-se embora ali o Touré, a bola dividiu na marcação, ele manda o torcedor acordar, a primeira chegada da Austrália, tem escanteio na ponta direita. Escanteio na ponta direita para o time australiano cobrar. O time de 2002 da Turquia era muito bom.
3: Era muito bom.
1: O Brasil é uma cuica para vencer a Turquia, tanto na estreia quanto na...
3: Não, na estreia, porque o apitador deu o pênalti que foi fora da área,
1: sim,
3: a falta,
1: né?
3: Do Luizão, né?
1: E o rival deu aquele curso ali, Zé Adão Barbosa, de atuação.
3: É verdade.
1: Olha o escanteio cobrado, bola fechada, sai do gol ali o Saqueiro para fazer a defesa. Tinha o Rustu, que era o goleiro, depois foi o Barcelona, Rakan Saz, Rakan Sukur. Mas turco era um bom time turco, essa geração turca também é boa. O Vaitelik no fundo do campo foi empurrado. O árbitro diz que não, não, não, e não marca falta. é bola que se perde, o árbitro venezuelano Jesus Valenzuela. 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Austrália e Turquia, portanto, 0-0 do Casarruda. Vamos trazer os jogos desse domingão, que o pessoal vai poder acompanhar aqui na Gaúcha, vai poder acompanhar nesse domingão, que pra mim já tem um jogaço no meio da tarde, Arruda.
2: E esse jogaço, Gordo Léo, nos interessa e muito em relação à próxima fase da Copa do Mundo. A abertura dos grupos E e F nesse domingo, destacando pela ordem cronológica, às 14h em Houston, a Alemanha enfrenta a estreante Curaçao pelo grupo E. Às 17h, também no Texas, mas em Dallas, grupo F tem Holanda contra o Japão. Daqui sai o adversário do líder do grupo do Brasil na fase de mata-mata da Copa do Mundo. Às 18h, voltando para o grupo E, na Filadélfia tem Costa do Marfim contra o Equador. E às 11h, no México, grupo F, tem a Suécia contra a Tunísia. Todos os jogos, Gordo Léo, com transmissões da Rádio Gaúcha.
1: Certo, é o futebol da Gaúcha na Copa. A Austrália tenta responder, mas só da Turquia. Çalhanoğlu pelo círculo maior do meio de campo, capitão da equipe, empurrando bola na extrema direita. Quem está recebendo é Çelik. O lateral que pertence a Roma, voltou por ali no Çalhanoğlu, meia da Inter e de Milão. Os bons jogadores que atuam no futebol principal da Europa, que estão nesse time turco. Aqui na ponta esquerda, Bardakli. O Bardakli trabalhando bola, empurrando aqui pelo lado. Quem recebe é Demiral no campo de defesa. Turquia vai trocando passes, empurrando a bola na ponta. Arda Güler recebeu, empurrou do lado. Quem está recebendo ali é Çelik. Çelik volta mais atrás. Koksu para Demiral. Demiral para Çalhanoğlu. Campo de defesa é australiano. Campo de ataque turco. É por onde vai o time turco, levando bola, empurrando aqui na esquerda. Vai para ali com o Kadıoğlu. Vai atacando, procurando esse passo. Arda Güler deixa a bola mais atrás, procurando ali aonde jogar. Vamos chegando a 10 minutos deste primeiro tempo, 0-0 o jogo. O lançamento é feito à frente, a bola acaba se perdendo pela linha lateral, aliás, pela linha de fundo, e apenas tiro de meta para a equipe da Austrália ir para a cobrança. Não tem muita coisa acontecendo na partida, Munari. A gente tem uma tentativa da Turquia aqui, outra ali, mas o negócio é quem tá nos ouvindo, a gente vai tentar animar a galera aqui, porque quem tá só vendo o jogo vai acabar dormindo.
3: É, a gente vai ter que começar a contar a piada e a cantar, então, pra animar, né? A grande questão é a seguinte: a Austrália se coloca fechada lá atrás, e o time da Turquia não tem, assim, um atacante de maior porte físico. Os três zagueiros da Austrália, Sirkat, 1,90, Soltar, 1,98 e o Burgess, 1,94. Então, por cima, vai ser muito difícil a Turquia conseguir alguma coisa, né? Vai ter que tentar rodar essa bola, esse passe. Tu falou antes ali sobre o Çelik, né? Que é o lateral direito da Turquia. A gente fala muito sobre o Wesley, que acabou sendo cortado da seleção brasileira. Joga de ala esquerda na Roma, né? Exatamente por isso. Porque o Çelik é o titular da ala direita na Roma. É um jogador bastante ofensivo. A Roma joga com três zagueiros. Ele, na verdade, é um ponta no time italiano. E a gente tá vendo no jogo como ele ataca bastante também pelo lado da Turquia, mesmo que a Turquia jogue só com dois zagueiros, né? Ele é um ponta pelo lado direito.
1: Ele apoia bastante ali nas jogadas o Çelik. Mas quem responde é a Austrália com italiano, né? O nome dele é italiano mesmo. Jacob italiano. O lateral da equipe da Austrália, Olinho, empurrou nas costas da marcação, italiano vai cruzar, levantou o segundo pau, bola alta, ela passa por todo mundo, vai cair aqui na ponta esquerda com o Boss, o chefe australiano, vai se embora o Boss, pé por cima da bola, trouxe da direita, cruzou na boca do gol, tira a zaga que é alta, sobrando perigo por ali, o time australiano vai tentando, mas só perdeu, Arda Güler recupera na meia direita, mas já perde novamente, vai o time australiano atacando. É com bola dominada por ali. Ocon domina. Toca do lado ali, o pisa na bola. Joga o jogo aqui com o italiano. Italiano traz da perna direita para a perna esquerda. Entregando mais atrás com Ocon. Ocon dominou, apertou a bola. Recupera a Turquia. Vai no contra-golpe. Numa dessa pode nascer o gol. O primeiro no jogo. Domina Arda Güler. Ele recebeu, girou, deu uma enceradinha boa. Entregou do lado para Çalhanoğlu. Ele domina a bola. Para, olha o jogo dado lado no Arda Güler. Arda Güler recebe aqui na esquerda, vai olhando, procurando para quem tocar a bola. Ele volta mais atrás ainda com o Arda Güler. Pisa na bola, olha o jogo, a Austrália toda no seu campo de defesa, toda recuada. A equipe do técnico Tony Popovic. Bola aqui do lado com Kadıoğlu. Kadıoğlu recua atrás. com Bar Doklun. Eu falei tão bem nomes turcos na minha vida. Bola com Çalhanoğlu, com Bar da Clio. Eu tive um cluzinho, um belo carro. Olha a bola aqui na ponta esquerda, recebendo o time turco. Olha o cruzamento feito, o Bitch só olhou. O Bitch olhou, não tem sol, mas o Bitch só olhou só. Eu vi essa bola atravessar toda a extensão da área aí, Carol.
0: Exatamente, o cruzamento do Çalhanoğlu, que atravessou a área, foi direto para fora, para sorte do goleiro australiano, que apenas acompanhou sem perigo para ele. Por enquanto, segue 0-0 a partida da estreia destas duas seleções na Copa do Mundo de 2026.
1: E o tempo passa, ele não para, e a gente dá um tempo aqui no Futebol da Gaúcha e confere o placar do futebol. Chegamos a 14 minutos jogados deste primeiro tempo, é Copa do Mundo, Austrália e Turquia. Primeira rodada, grupo D, tá 0-0, Arruda.
2: O sábado de Copa do Mundo teve a estreia da seleção brasileira com empate contra Marrocos, placar de 1-1, jogo em Nova Jersey. Vinícius Júnior fez o gol do Brasil. No outro jogo desta mesma chave, a Escócia em Boston venceu o Haiti por 1-0, gol marcado pelo meio-campista Meguin.
1: É, Meguinho marcou dele, tá aí, não escapa nada do Lucas Arruda. Olha a bola dominada ali no time turco, que trabalha pelo campo e de defesa, vai dominando bola, vai trocando passes. Kadioglu, você vai decorando junto com a gente aí o nome dos jogadores turcos, equipe que faz parte deste grupo D. Çalhanoğlu, ele que toca muito na bola, empurra mais atrás com Demiral. Demiral pisa na bola, deu do lado com Bardaklio. Bardaklio trouxe na perna esquerda, fez o lançamento à frente. Obrigado a você que está levando de carona. Abraço pro André Prestes, pro Gabriel Lesman, pro nosso Nathan Nunes, para toda a galera que está de madrugada, está acordada, está ouvindo, você que está trabalhando, você que está dando uma volta, né, Monário? O que tem de bom na madrugada para se fazer? Três coisas boas na madrugada para se fazer, Monari.
3: Ah, uma é ver a Austrália e Turquia, né?
1: Segunda,
3: ouvir a Austrália e Turquia com a gente.
1: E a terceira?
3: Abrir uma cerveja.
1: Pô, Carolzinha, uma coisa boa para se fazer na madrugada, Carol.
0: Dormir, não pode?
1: Dormir não vale.
0: Dormir no inverno. Não, não vale.
1: Como é sábado pra dormir, tu quer dormir, tu, isso que tu é jovem.
0: Não, eu sou velha de espírito.
3: Tu não viu a Copa de 2002, quer dormir cedo?
0: Não, eu vi, pô, eu tinha 5 anos, mas não me lembro, mas eu era viva.
1: Lucas Arruda, uma coisa boa pra se fazer na madrugada é que dê pra falar no horário.
2: Ah, um gamezinho, gordo. Gamezinho, pode ser?
1: É, o cara que tá casado há muito tempo, é isso que resta.
2: Fifinha, né? É o que sobrou, né?
1: É o que sobrou, né? Olha a bola tocada na frente. Vai, Austrália. Turré recebeu. Vai pro mano a mano. Ponta direita. Vai pro drible contra o Demiral. Vai no X1. Balançou. Tentou o Demiral por baixo. Dá um toque, afasta. Jogou pra fora aí, era uma tentativa do time da Austrália, Carol.
0: O Demiral conseguiu impedir essa tentativa do Touré de invadir a área e tentar a finalização. O cruzamento afastou a bola em escanteio e aí ficou ouvindo a bronca ali do goleiro Sakir, enquanto o jogador da Austrália vai ajeitando a bola, o camisa 8, Metcalf, para cobrar este escanteio a favor da equipe australiana.
1: Vai na perna esquerda, eu que vim no interior, já aprendi lá, pé trocado, perigo dobrado. Vai para a cobrança o Metcalf, que não é o MetLife, mas é o Metcalf.
3: E os zagueiros de mais de 90 da Austrália na área, né?
1: Mas olha o que ele vai fazer, ele faz o levantamento, a bola saiu errado ali, o Sakir, mas o árbitro tá parando o jogo. O que ele deu aí, Carol?
0: Me parece que ele deu falta de ataque, né? Falta no goleiro, ele ficou reclamando, inclusive, desta chegada ali, que ele estava na bola, teve um toque do jogador australiano, que levantou as mãos, como quem diz, não, peraí, não fiz nada, pô, só tava aqui dando uma olhadinha, mas o árbitro assinalou, então segue o jogo sem perigo para a seleção turca nesta chegada dos australianos. 0-0 para RBS na Copa. 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
1: 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O time da Turquia vai mais uma vez trabalhando bola com esse jovem valor do futebol mundial, o Arda Güler, que cai no gramado, aí o Jesus Valenzuela vai por ali, dá uma bronca na galera, para o jogo, apita a ponta e marca aí o lance em favor da equipe da Turquia. Jogados 17:30, não perde a hora, não vai se passar, hein? Não vai tomar muito, mas vem com ele, não dorme, hein? vai dormir aí, hein? Você na portaria, você que tá trabalhando, você na night, você nas esquinas, enfim, obrigado por estar com a gente. Cadioglu empurrando a bola atrás com o Tchalá Anoglu e largando com o camisa número 3, que é Demiral. Demiral lançou nas costas a marcação para Tchelik, ele consegue domínio de bola, é um jogador, leva o lado da grande área, recua mais atrás com o Kuksu, tocou atrás Tchalá Anoglu na perna esquerda, empurrou do lado, Cadioglu bateu, bola alta. Bola alta na chegada da Turquia aí, Carolzinha.
0: O Cadioglu recebeu do Tchalanoglu, Tchalanoglu, que nomes espetaculares. Finalizou, mas mais uma vez faltou ali a precisão na hora da finalização da Turquia, direto para fora, sobre o gol do goleiro Patrick Beach, por enquanto 0-0.
1: É muito bom esse lateral da Turquia, hein? Meu Deus!
3: O Tchelik é muito bom jogador, né? A gente tá entendendo por que que o Wesley ele joga na esquerda na roupa, né? É um jogador muito bom e sempre uma arma ofensiva. A Turquia ocupa bem o campo de ataque, troca bem passes, falta é conseguir entrar na área, né? Vai arriscando muito o chute de fora da área por isso.
1: Olha, Austrália, meu Deus do céu, meu, nossa senhora. Mas aí o meu 9 da Austrália não me ajuda, Carolzinha. Tenta decifrar só pra quem tá ouvindo o que que fez o camisa 9.
0: Cara, eu acho que ele tentou ali, nem ele entendeu muito bem, tá, Gordo Léo? Me pareceu assim, que ele ficou reclamando, inclusive, com a arbitragem, reclamando de si mesmo, né? Porque na tomada de decisões, o Mohamed Tchouré, ele tentou ali, me pareceu que tentou uma finalização que bateu no próprio pé. Então ele tentou uma finalização, um cruzamento com o pé direito, bateu no pé esquerdo e saiu pela linha de fundo. Ele ficou reclamando, mas... reclamando com quem? Com as forças superiores, com o fantasminha camarada, com quem ali? Porque ele errou sozinho, né?
1: Pois é, eu vou dizer uma coisa, hein? Eu que fiz muito jogo em Série A2, terceira divisão do futebol gaúcho, me deu um déjà vu agora, meu Deus do céu. Olha esse camisa 9 da Austrália aí, morrer de fome a Austrália, depender dele pra marcar algum gol, fazer alguma coisa, o garotão aí...
3: Ele tem um pouquinho de dificuldade técnica, né?
1: Não, pra tentar um pouquinho o drible.
3: Mas ele joga no Norwich, que joga a segunda divisão da Inglaterra. Ele fez 14 gols na temporada, tá? É segunda divisão, claro, né? Mas assim, ele
1: vai
3: sabe.
1: Na Inglaterra, né?
3: Ele sabe fazer gol. Só que ele sabe fazer gol. Agora, construir jogada não é com ele. O que a Austrália pode tentar e precisa tentar mais é o Iran Kunda, que joga pelo lado esquerdo, camisa 17. Esse sim tem um pouco mais de qualidade, mas é que o jogo está se apresentando para a Austrália mais no setor direito, né? E aí é onde está caindo o nosso Touré, que tem um pouquinho de dificuldade com a bola.
1: Pois é, ele é o camisa 9 ali, meio daqueles brucutu, meio fazedor de gol, como tu bem falou, Munari. Só que aí ele tá armando jogada. Aí estão botando ele pra ir pro mano a mano e no X1 fica ruim pra ele, né? Aí ele fica devendo bastante.
3: Fica difícil pra ele, fica difícil. Quem pode aparecer mais pela direita, onde o espaço está se apresentando, é o italiano, né? O italiano teve um cruzamento ali, perigoso no começo do jogo, mas agora tá mais preso na fase defensiva, até porque o lateral esquerdo do Kadioglu da Turquia avança bastante. Então, ele prende o lateral o ala da Austrália lá atrás, porque avança bastante, mas gera esse espaço às costas dele. Só que quem tá caindo nesse espaço às costas do lateral é o Touré, que tem um pouquinho de... não tem tanta intimidade com a pelota.
1: Não tem, mas tem que largar a bolinha no pezinho dele pro Neném marcar. Por enquanto,
0: quantos gols, Gordo Léo, ele faria no gauchão, hein, de 2027?
1: Uns 8.
0: Artilheiro, pô.
1: Tranquilamente. Tu bota ali a bolinha no pé dele, mete gol adoidado, mas tem que botar no pé dele. Botar o garotão pra correr, bom, mas do jeito que eu tô falando, daqui a pouquinho veio o hat-trick dele. Olha a bola tocada lá atrás, com o meu goleiro Praia. Praia dá a bola aqui na ponta para o Sirkati. Sirkati tocou mais à frente com o Metcalf. Empurra lá pro meu 9, hein? Olha aí, derrubaram o meu 9, hein? Falta em cima dele. Quarto apito, aponta e marca. Parede ele sabe fazer, né, Carol?
0: Exatamente. Agora teve uma falta ali do Iskieski no Tchouré. Falta praticamente ali no meio de campo. Mas antes de ter a cobrança, o árbitro assinalou a parada técnica para hidratação. Então agora as equipes vão tomar aquela aguinha, pegar umas instruções dos treinadores para ver se dá uma melhoradinha também nesse jogo, na sequência, né, Gordilão?
1: O jogo por enquanto assim, ele tá muito bom, para quem tá pensando em dormir. Quem tá com um pouquinho de insônia, coloca nesse jogo e dorme, mas...
2: Gordo,
1: chamou e informou.
2: Então pega uma informação pra ficar acordado, o Arda Güler foi o grande assistente do Real Madrid na última temporada europeia, 14 passes para gols, à frente do Vinícius Júnior, do Bellingham, do Valverde e do próprio Mbappé. E na época do Fenerbahçe, na época que ele jogava no seu país, o Arda Güler deu bons passes para Ener Valência e JP Galvão. Informação gaúcha na Copa.
1: Ô, ele faz milagre, hein? Ele faz milagre, hein, Munari?
3: É, não, óbvio, coisa maravilhosa, né? E tá faltando isso, né? O Arda Güler encontrar um passe pra gerar alguma finalização mais perigosa. A Turquia só conseguiu finalizar até agora de fora da área. E o goleiro Praia, o Beat aí que você tá falando, que tem 22 anos que joga no Melbourne, é uma aposta do treinador do Popovic, porque o reserva, o Raya, que tá na quarta Copa do Mundo, Raya fez uma boa Copa em 2020.
1: Ele é o tio australiano, né?
3: É, e assim, desde que o Popovic assumiu, ele começou a tirar o Raya do time, aí não conseguiu emplacar um goleiro titular, o Raya voltou a ser titular e até surpreendeu com a escalação do 28. Então, assim, é uma aposta do treinador nesse jovem goleiro de 22 anos que joga no Melbourne. Não é um grande clube, assim, né? Um grande mercado. Então, assim, é uma aposta muito grande do treinador no goleiro, que até agora não foi testado, né? A Turquia finaliza, mas só de fora da área e não acertou o alvo ainda.
1: É, não conseguiu ainda acertar na casinha. Estão voltando as duas equipes para o gramado, para a gente retomar esse primeiro tempo, aquela paradinha para tomar uma água, tomar um refresco. Você que está nos ouvindo, segue com a gente vai até as 4 horas da manhã, até as 3 com o jogo. Depois tem mais gaúcha na Copa, informação é o que não para, tudo, mas tudo mesmo que acontece na Copa você acompanha aqui na gaúcha. Isso mesmo, meu Gordo Léo, tô narrando hoje aqui, tô fazendo ao Central e Turquia. Ele tá pensando agora, pô, não vai ter um personagem, uma imitação, depois das duas. Depois das duas, dá uma soltada a mais, né?
3: Não, depois das duas, liberado.
1: Tem um reserva que a gente quer muito que entre, o reserva da Turquia, não é?
3: É,
1: da Turquia, que a gente quer que entre ou não?
0: É. Camisa 4?
1: Como é que é o nome dele?
0: O Soyuncu?
1: Isso aí, Soyuncu.
3: Dá pra chamar de Tchaglar, que é o primeiro nome também, se ele entrar.
1: Não, Soyuncu, Soyuncu no segundo tempo, hein? Mas só depois das duas, hein? 1h25 é cedo ainda, hein? Cedo ainda, um abraço pra você que tá agora indo fazer amor, indo se permitir, está agora saindo da night, saindo aí do, viu o jogo do Brasil, fez aquele approach bacana, agora tá partindo para fazer aquele amor bacana. Muito obrigado por estar com a gente, viu? Não vai aí fazer que nem o Touré e errar da bola, hein? Vai firmezinho, faz a tua, meu irmão, olha a bola tocada lá em cima, cortou a zaga da Turquia, mas a Austrália tá de volta no jogo. Ocon recebe na ponta esquerda, ele vai tentando a jogada, o Arda Güler protege na marcação, empurra a bola mais atrás, é o time australiano com o Anil voltou, Ocon joga a bola com o Boss, ele para, olha, toca lá atrás com o capitão Solter, que joga para Sirkat aqui na ponta direita, na linha de três defensores da equipe australiana. Olha a bola apertada em cima do Metcalf, erraram o passe, deram de graça. Kuksu pela intermediária, vai olhando o jogo, encontrou aberto aqui na ponta o Wilmas. O Wilmas olha o jogo e joga atrás com o Kadioglu, volta no pé do Wilmas, ele vai para cima da marcação do italiano, traz da perna direita, faz o levantamento, olha o chute direto, Beat! É, defendeu o goleiro da Austrália no que foi a primeira chegada, o primeiro chute a gol do jogo, Carol.
0: A finalização do Arda Güler nesta chegada do Wilts acabou finalizando.
1: Olha a Austrália chegando e o gol! Gol da Austrália! Irancunda! Ele pegou o que foi um contragolpe, a defesa turca bobeou, ele cortou e cara a cara guardou. Irancunda, quando a Turquia era muito, mas muito melhor no jogo, quem tá abrindo o placar é a Austrália. Carolzinha, conta o detalhe do primeiro gol da Austrália na Copa, Carol!
0: Ele é o grande destaque da seleção australiana, o atacante jovem e veloz. Provou neste contra-ataque rápido, a bola foi lançada para ele pela esquerda, venceu três defensores da Turquia na velocidade, conseguiu a finalização no cantinho esquerdo do goleiro para fazer a alegria da torcida australiana que está no estádio, abrir o placar para a seleção nesta estreia de Copa do Mundo, Munari.
3: É, o Irã Kuna, né? Falava sobre ele, que é um jogador que tem um time tão físico quanto esse da Austrália, ele é o cara que tem o drible e foi o que ele fez, né? Recebeu uma bola em velocidade, passou pelo Demiral com uma facilidade muito grande, né? Uma meia lua e não deu tempo do goleiro sair, finalizou muito bem. Era um jogo da bola toda com a Turquia, mas o espaço pro contra-ataque. Quando caía no Touré, não acontecia nada. No Iracunda, na primeira chance do Irancunda, ele faz o gol. Austrália em vantagem, Arruda.
2: Apenas 20 anos, Nestori Irancunda, sexto gol marcado em 17 jogos pela seleção da Austrália, primeiro dele na história das Copas. Nesse momento, Estados Unidos é líder com 3 pontos, saldo 3. A Austrália é segunda colocada com 3 pontos, saldo 1.
1: Golaço, um golaço do Irancunda, uma jogadaça. Zagueiro da Turquia, devagarito, né? Olha ali o Yılmaz, tentando a chegada, bola dividida, mas por último tocou no jogador turco e é tiro de meta para o time australiano cobrar. 28,5 é o tempo do primeiro tempo. A Austrália está na frente. Golaço, hein, Munari? Irancunda, bom jogador, foi para cima e a defesa turca, quando viu, já estava a bola no fundo do gol.
3: É, foi uma bola rápida, né? Curioso que tinha acabado de sair a primeira finalização no gol, né? Da Turquia, no chance do Arda Güler, e logo depois veio esse contra-ataque, que é o jogo da Austrália, né? O jogo de esticar essa bola mais rápida, essa bola longa. Pegou a defesa ali mal posicionada. O Demiral não é um zagueiro rápido, né? Chegou atrasado e quando o Irancunda deu o primeiro tapa na bola e não conseguiu mais chegar na cobertura. Agora a Turquia vai ter que arriscar um pouco mais, acelerar um pouco mais o jogo, porque tá trocando muitos passes, mas tá faltando arriscar um pouco mais. Perdendo o jogo, precisando virar, vai ter que arriscar um pouco mais esse passe.
1: E responde o time da Turquia lá na direita, o cruzamento é feito na área, corta a zaga, sobrou o rebote, olha a bomba de longe, Mitch pegou, deu na trave, voltou, tira a zaga da Austrália, a Turquia vai para cima, foi uma pancada do Çalhanoğlu e uma defesa do Mitch, olha a bola, eu toqueada ali pela ponta com o Çalhanoğlu recebe novamente atrás, de longe a pancada, bola alta. As Carolzinha, uma resposta turca. E o Mami defendeu o goleiro. O Praia fez uma defesaça, hein, Carolzinha?
0: Agora apareceu o Beat, né, para salvar a Austrália logo depois de abrir o placar. O Çalhanoğlu, capitão referência dessa equipe, buscou a finalização pela meia direita, mas parou no jogador, no goleiro, no defensor da Austrália, que por enquanto vai vencendo esta partida por 1-0 para RBS na Copa. 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
1: E o tempo passa, ele não para e a gaúcha dá um tempo na bola e confere o placar na Copa do Mundo. É Copa, é futebol da gaúcha, o microfone centenário da gaúcha te informa que temos jogados 30,5, primeiro tempo em Vancouver. Austrália 1-0, Arruda.
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1: 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Olha a bola ali dividida, o árbitro está paralisando o jogo, ele está marcando falta lateral, Carol.
0: Me pareceu cobrança de lateral ali, Gordo Léo, cobrando...
1: Ele tá marcando falta lateral, Carol.
0: Me pareceu cobrança de lateral ali...

0: Bola invadindo o espaço e ganhando terreno no comando de ataque. Trabalhando por ali com o Arda Güler, recebendo bola mais atrás. O Tilik do lado com o Arda Güler. Arda Güler pisa na meia direita, câmbio de ataque, vai tentando ganhar cada vez mais espaço. A Turquia, aliás, a Austrália se defende. A Turquia avança e pressiona, desce pelo lado com o Yilmaz. Ele fecha com a perna direita, faz o lançamento lá na ponta, corta. Irancunda, no melhor estilo gaúcho, deu um bico na bola e jogou lá atrás e foi no peito do goleiro Sakir. E agora a resposta é da Turquia mais uma vez. Na perna esquerda, a bola tocada na frente. Olha a chegada boa, dividida nas mãos do goleiro Bitt. Cristiano Muralho, o que tu me diz? Por enquanto, jogados 33 minutos, 33 a idade de Cristo, o que tu diz deste primeiro tempo de 1 Austrália 0 Turquia?
1: É, o Arthur Kuglu. Não falou o nome dele, não é aquela malandragem do narrador para não falar um nome difícil, é porque realmente ele não participa do jogo até agora, tem só 3 toques na bola. Ele que não é um centroavante de origem, né? Ele é um atacante mais de lado, que joga como centroavante nesse jogo da Turquia, dessa ideia de ter jogadores de maior qualidade, de buscar associação, mas a bola não tá chegando nele. O jogo tá aí com 33 minutos, né? Já se encaminhando para o final do primeiro tempo. Eu já acho que se seguir esse placar, já deve voltar pro segundo tempo o Denis Gül, que é o centroavante que joga no Porto, que tem 1,90m. Esse é um cara mais de área. A Turquia tá precisando ter um jogador assim, né? Como eu falei antes, a Austrália tem 3 zagueiros, todos com mais de 1,90m. Então não chega a bola pelo alto e pelo chão tá difícil. Olha, teve um chute fora da área na trave, né? Do zagueiro, do camisa 14 do Bar da Crio. E teve um chute também do Arda Güler num cruzamento, num rebote. Mas fora isso, a Turquia, que tem muito a bola, até tava dando uma olhada aqui na posse, ó, já tá em, a posse tá em 69%, tava até um pouco mais antes, mas a Turquia não consegue finalizar com perigo de dentro da área, né? É uma dificuldade muito grande para entrar na área da Austrália.
0: Tanto que surpreendeu a gente o gol australiano, o gol marcado pelo Irancunda neste primeiro tempo. 34 e meio jogados, a Turquia vai mais uma vez tentando ganhar terreno lá pela ponta direita. Arda Güler levou um ipom, foi derrubado. O Arthur para a pita, ponta, marca uma falta, falta pela extrema direita, falta para a equipe turca cobrar. Aí o Arthur manda a turma dar uma acalmada. Falta já cobrada, Çalhanoğlu pisa na bola, atrás, aqui pelo lado com o Kadioglu, na ponta esquerda, olha, vai contra a marcação, trouxe na perna esquerda, Yilmaz recebeu ao lado do campo, vai-se embora invadindo a área, cruzou, rasteira, a bola subiu, voltou no rebote, o chute! Kisu acabou chutando e mandou sair pra fora, mais uma pra fora, Carol!
2: Agora pegamos mal na bola, hein? A bola sobrou pro Kotsu na área para a tentativa da Turquia de empatar este jogo ainda no primeiro tempo, mas ele pegou mal na bola, mandou direto para fora à esquerda do gol do goleiro Patrick Bitt, para sorte da Austrália, que também segue vencendo esta partida por 1-0.
0: Tá certo, participe conosco, mande mensagens nos nossos arrobas. Qual é o teu arroba, Munari? O pessoal manda mensagem pra tu mandar um abraço.
1: O meu arroba é CR Munari. Eu tenho um abraço aqui, ó, pro Murilo, tá? O melhor jogador de futebol que eu conheço em Porto Alegre.
0: Boa!
1: Na real, o único que eu conheço.
0: De futebol?
1: É.
0: Tem o Rafinha Menegazzo também.
1: É, será que é melhor que o Murilo?
0: Cara, faz muitos anos que ele não joga, mas ele dizia que era bom jogador.
1: O Rafinha não é baixinho e alcança na rede?
0: Cara, ele usa um banquinho.
1: É, aí sim, né?
0: Carolzinha, teu arroba pro pessoal poder mandar abraço.
2: É arroba Carol Freitas Jornalista, meu arroba. Muito criativo.
0: Não, mas o bom é que já diz o que que tu é. Carol, sobrenome Freitas, profissão jornalista. Arruda, o teu arroba.
3: Ah, o meu é o mais difícil, eu acho, gordo. É arroba Arruda Luke. L-U-C, Arruda Luke.
0: Olha, o teu sono é pior que o do Rodrigo Oliveira.
3: É, o Rodrigo é o Rodrigo Oliveira MFM ao vivo, né?
0: Não, é uma porcaria, parece nome de rádio, Ed. Olha a bola tocada por toda a extensão da área. Repete o arroba do Rodrigo Oliveira aqui, que é muito ruim.
3: Ninguém sabe. Já mudou.
0: Eu não sei mais.
3: Mudou 10 vezes já, gordo.
2: É R. Oliveira ao vivo, né? O R. Oliveira vivo.
0: Vai, ele assim, é, né? Muito ruim, né?
3: Roliveira ao vivo.
1: Pior ainda.
0: A sorte é que ele é muito bom.
1: É.
0: Senão ele tava em outro lugar. Olha a bola tocada lá atrás com o time da Turquia. Esse aqui no goleirão vai empurrando bola pra cá. Kadioglu, meu é arroba o Gordo Léo. Depois eu vou atualizar aqui a galera que tá com a gente e tá nos ouvindo. Aqui, ó, o João Cesseri, o Edu César, conhece, Munari?
1: Sim, tá acordado?
0: Tá, pô, você não dorme,
1: não,
0: né?
1: Dorme, né? Não dorme.
0: Abraço pro Edu César, o Leandro Silva, o Gabriel Chaplin, toda a galera que está acompanhando e curtindo.

0: curtindo o futebol da gaúcha. Olha a bola lá atrás com o time australiano, com o Soltar, tocou por trás, fez boa jogada, empurra lá atrás com o goleirão Beach. 22 aninhos, já salvou aí o time da Austrália de levar o empate. O lançamento é feito à frente em Vancouver, agora são 9 horas da noite, mais 38 minutos. Vai de novo Irancunda. Irancunda pisa na bola, dá errado o passe, vai nas costas da marcação, mas na dividida. Ai! Ai, paizinho, como diria Neto Fagundes, mas é lateral. Lateral é pro time australiano, na dividida não foi nada, o árbitro não marca falta. É só lateral pra Austrália, né, Carol?
1: Isso aí, nesta dividida com o Ferdi Kiadjoglu. Mas o árbitro entendeu que foi tudo certo, que vale tudo. Inclusive a arbitragem deixando o jogo seguir bastante, hein, Gordoléu? 38 minutos e não tivemos nenhum cartãozinho por enquanto. Então partida, ó.
0: Olha o Boas, uma pancada alta, a bola sobe. O chefe deu uma pancada de perna esquerda, a bola subiu. Acabou indo longe do gol aí do Sakir, Carol. Aliás, é do Sakir.
1: Isso, do Sakir, o Jordan Boas. Finalizou ali da entrada da área, da meia-lua, mas mandou sobre o gol do goleiro turco, do Sakir. Por enquanto, então, segue 1-0 para a seleção australiana. Agora o árbitro vai lá conversar com o goleiro, falar que é para ele cobrar de uma vez. A bola vai ser reposta nesta reta final de primeiro tempo para a Austrália, 1-0 sobre a Turquia.
0: O que será que vai postar mais? Está fazendo no Canadá neste momento, será? Você está acompanhando em algum bar esse jogo ou está dormindo?
2: Você quer achar um gaúcho lá no... essa hora?
0: É, ela que já, né, fez aí vários passeios.
3: Mas ela tá no... na base, já gordou.
0: Já tá na base? Tá, ela tá
3: em,
0: onde?
3: Em East Rutherford.
1: Pô, fez a zona mista hoje, hein? Tava chique a Valéria Possamay. Eu vi ela entrevistando o goleiro Alisson.
0: Pô, achei que ela tava no Canadá, já voltou, já.
2: Já foi, rapaz. Já acabou, a Copa do Canadá já acabou.
0: O Canadá olhou pra ela e falou, vai Possamay. E ela foi embora pros Estados Unidos. Então eu tô mal informado.
2: Pô, o Canadá...
0: Isso prova que eu não ouvi a gaúcha da tarde.
2: O Canadá já caiu fora da Copa ainda não, né? Ainda vai cair não. Logo, né?
0: Vai cair logo.
2: O Canadá que tomou o primeiro ponto em Copas do Mundo. Foi 86, perdeu todas. Foi 22, perdeu todas. Agora somou um pontinho já.
0: O grande nome do Canadá é o Jim Kerr.
2: É canadense?
0: Canadense. Pouca gente sabe, ele é canadense.
2: É que eu não sabia.
0: Tu não conhecia o Jim Kerr?
2: Não, eu sei quem é. Mas
0: o Máscara, não... tu não gosta do filme?
2: Não, eu sei que é um humorista, mas eu não sabia que ele era canadense.
0: Curiosidade sobre o Canadá.
2: Mais um, vamos lá. Jacques Villeneuve, campeão de Fórmula 1.
0: Justin Bieber. É canadense, viu?
2: Cantor.
0: Boa, tu gosta de Justin Bieber, Carolzinho?
1: Não, não é da minha...
2: Como não,
1: é do meu estilo, não ouço. Prefiro Luan Santana. Luan Santana é maior que Justin Bieber.
0: Eu não esqueci agora do... Canta a música do Justin Bieber aí, Arruda. Tu lembra de alguma ou não?
3: Do Justin Bieber, Baby.
2: Isso não é latino?
0: Não, isso é latino, é a música dele da Copa que ele canta agora, latino, que fez a harmonização facial. Olha a chegada aqui na ponta esquerda com o Kadioglu. Entregou para o Wilmas no fundo do campo. Ele recebe, toca na entrada da área. Corta na... Devolou ali o William Kunda. Cortou ali o autor do gol. Ele que tanto ataca quanto defende, a Turquia que vai para cima, era o reflexo desse primeiro tempo que vai se aproximando do seu final. Um jogo muito corrido, né, Munari? Não dá para dizer que a gente teve um jogo truncado, um jogo corrido. Ela é mais lá do que cá, né? Porque a Turquia é só da Turquia.
2: Austrália já, com 0-0, a Austrália já não estava muito afim de sair para o jogo agora com a vantagem. É todo mundo lá perto do gol, todo mundo protegendo o beat, lá, todo mundo na areinha. E não sai ninguém da área, tá difícil pra entrar ali.
0: A defesa da Austrália, a gente pode bater de operação golfinho, né? Tá protegendo o Beach. Olha ali o chute de longe! Uma pancada ali do Koksu, meia dúzia da Turquia. Olha o problema, aliás, foi o Arda Güler, o bom Arda Güler, mas o pessoal não acerta o gol, né, Carol?
1: A revelação da última Champions, né, um dos grandes destaques da seleção turca, tentou resolver na individualidade, ajeitou ali na entrada da área, próximo à meia-lua, finalizou, mas não pegou bem na bola, foi direto para fora e, por enquanto, segue 1-0 para a seleção australiana.
0: 1-0 para os cangurus australianos, gol marcado por Irancunda. 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Irancunda cai no gramado, Arthur manda o baile seguir, bola aberta aqui na ponta com Bosa, Bosa toca atrás com Ocon, Ocon tentou no Aninho, recuperou o Tchalanoglu, vai no contragolpe, ultrapassou a linha que divide o gramado, empurra a bola na ponta direita, ou vai para cima a Turquia, olha o toque, sai errado, voltou o Tchalanoglu na dividida, afasta Burgues, afasta do jeito que dá. A Turquia tenta mais uma vez, trabalhando bola no seu campo de defesa com o Marda Clio. Vai agora lá com o seu capitão Tchalanoglu do lado com o Arda Guder, ele pisa na bola, joga o jogo no pé do Coxu, meia dúzia, voltando atrás com o Tchelik, Tchelik do lado com o Kedjoglu, Kedjoglu com o Wilmans, o que tem os cabelos platinados aqui pela ponta esquerda, o camisa número 21 do lado com o Arda Guler. Arda Guler com a perna esquerda, volta no Wilmans, o Wilmans vai para cima, olha o jogo, para atrás da perna esquerda contra o italiano, não conseguiu ali, superou, não deu melhor para quem aí, Carol?
1: Foi melhor para a seleção turca, que levou um escanteio nessa, não, foi ao contrário.
0: Ih, voltou,
1: foi,
0: hein?
1: Voltou a erros em Paris, hein? Foi tiro de meta, então não foi a favor dos turcos, foi a favor dos australianos, essa tentativa, essa chegada. Agora o árbitro vai lá, manda cobrar logo, vamos lá, vamos agilizar, a favor, então, da seleção australiana.
0: Ele disse que não ia ter italiano na Copa?
2: É, temos um, não tá mal o italiano, tá defendendo um pouco mais aqui pela direita, mas essa é uma nova, uma das novidades do VAR, né? Quando é marcado um escanteio de forma equivocada, o VAR pode avisar rapidinho que foi tiro de meta, e como foi tudo muito rápido, né? Eu tô curioso, ansioso para ver isso no Brasileirão, nossos apitadores demorando um tempão para tomar uma decisão dessas.
0: Olha, mais uma chegada ali do time da Austrália, era o Irancunda, mas acabou de ser perdendo. 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A RCC de Santana do Livramento. E Irancunda chutou, pegou o goleiro mais uma vez. Saiu jogando errado, Ocon. Não vai dominar, acabou saindo, mas foi novamente uma chegada da Austrália. Quando parece que a Turquia vai empatar, a Austrália responde e quase marca o segundo, Carolzinha.
1: E é sempre com ele, né, Gordo Léo? Sempre o Irancunda aparecendo para atordoar a defesa da seleção turca. Agora ele venceu ali o Demiral, na que tentava marcá-lo, limpou a marcação, invadiu a área, finalizou, mas o goleiro conseguiu fazer a defesa, o goleiro Sakir conseguiu fazer a defesa para impedir que a Austrália ampliasse essa vantagem ainda no primeiro tempo.
0: Vamos embora então, reta final, jogados 45 minutos é o tempo desse primeiro tempo, 1 para a Austrália, 0 para a Turquia. Kadioglu pisa na bola, dá um passe no ar da Guler. E a Maus, aqui pela esquerda, vai cruzar, não cruza, tocou Kadioglu, recebeu a Arda Guler, procura espaço para o chute, o lance dele é a perna esquerda, tentou no toque, a bola desvia, bate na marcação, fica viva no ataque da equipe da Turquia. Tiver até quanto, ô Carolzinha?
1: Mais 4 minutos de acréscimos neste primeiro tempo, Gordo Léo. Então teremos até os 49 minutos, bola rolando para Austrália e Turquia.
0: Olha a bola tocada nas costas da marcação. É o ataque turco buscando empate nesse finzinho. Cruzamento feito, Beach sai de soco. Volta a bola com o Barda Clio. Zagueirão que por hora se aventura no ataque. Vem tirar. Tchalhanoglu recebendo bola, recolhendo, metendo passe no Yuxek, aberta a bola do Kedjoglu na perna esquerda, do lado com o Wilmans, vai contra a marcação do italiano, tentou o passe, aí não entendeu a jogada o Coxu, acabou não indo, de bom tamanho os 4 minutos, Munari, acho que não aconteceu muita coisa, mas...
2: Não, é mais pela parada ali, da hidratação ali e tal, porque realmente o jogo não andou. Isso é um mérito, tá? Um elogio à Austrália, porque tá ganhando o jogo e não tá fazendo cera, né? Tá tentando jogar, tá marcando, tá defendendo. Daqui a pouco tem algum contra-ataque ali, mas é um jogo que ele tá sendo limpo. É que tá confortável pra Austrália também, né? A Austrália se posiciona ali, fecha os espaços, a Turquia fica com a bola, o máximo que consegue é uma finalização de fora da área, tenta um cruzamento. São todos muito altos da Austrália. Então é um jogo confortável da seleção da Austrália e a Turquia devendo um futebol melhor.
0: esse Cristiano Munay avaliando esse primeiro tempo de Alcetralia em Turquia, 1-0 para o time alcetraliano. Abraço pro Tarcísio, pro Jonathan, pro Heleno Paz, pro Leonardo Tasca, o Gabriel Lima, o Andrei Borba, o Felipe, o Jader Brunhauser, o Guilherme Denardinho, o Digo, todo mundo acompanhando, ligado, não estão dormindo, estão acordados na madrugada. Madrugada na Vitória, tocando a Rádio Gaúcha, tocando o Alcetralia Turquia, tocando o primeiro jogo das madrugadas. É o primeiro de muitos que estão por vir nesta Copa do Mundo. Tem o camisa 10 da Turquia, camisa 10 clássico ali, o Çalhanoğlu empurrando a bola na frente. Arda Güler recebe na perna esquerda, olhando o jogo do lado com o Çalhanoğlu. Çalhanoğlu recebe, entregou na boca do gol, sobrou para o Arda Güler, girou no estilo Henry. Olha a jogada, quem sabe o empate. Não, a Turkoğlu acabou desperdiçando. A Turquia tenta, vai para cima, vai tentando ali com o ataque de novo no pé do Çalhanoğlu, dá do lado da bola, Arda Güler na perna esquerda, faz o levantamento aqui na extrema esquerda, pisa na bola Koksu, Koksu tocou entre as pernas do marcador. Mas que jogada do time turco aí, Carol.
1: Time turco que chegou com o 7, o Arturkoğlu finalizou, mas tinha muita gente na frente dele, tinham 3 jogadores da Austrália impedindo que essa finalização encontrasse o caminho das redes para garantir esta vantagem australiana, pelo menos até o final deste primeiro tempo.
0: Abraço por Denilson Gomes, o Raniel Schneider, o Everton Alves, todo mundo ligado no futebol da Gaúcha. E terminou, hein? E deu para o primeiro tempo, o árbitro apita, ponta final de primeira etapa de Austrália 1, Turquia 0, Irã Kunda é quem marca e bota os australianos na frente. Lucas Arruda, tô deixando a bola contigo para esse intervalo de Austrália e Turquia, na madrugada, Rudinha, 10 para as 2 da manhã. O que que o jovem Arruda, nos seus 19 anos, estaria fazendo 10 para as 2 da manhã num sábado para domingo, hein, Arruda? Ah,
3: aproveitando, né, Gordo Léo? Certamente tem gente voltando para casa e nos acompanhando, mas eu destaco que a Austrália está assumindo a segunda posição desse grupo com 3 pontos, saldo 1, atrás apenas dos Estados Unidos. O gol marcado por Irã Kunda, 20 anos, por enquanto o gol mais jovem desta Copa do Mundo. E eu já tô repassando a bola para Diori Vasconcelos.
0: É ele? Eu achei que ele tava nanando já.
3: Ah, ele tá conosco, o Gordo Léo, direto de Los Angeles, LA.
0: LA, meu chapa.
4: É, isso aí, Gordo Léo. Estamos aqui bem acordados em Los Angeles, faltando 10 para as 10 da noite.
0: Enganei bem?
4: 10 para as 2. Ah, pô, tu tá voando. Vai com tudo que tu tá voando nessa transmissão de Austrália e Turquia. É, quem falou que a Austrália não era tudo isso, tá vendo a Austrália superando e mais uma vez em uma Copa do Mundo surpreendendo. Vitória por 1-0. 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Como está ficando a situação do grupo com a vitória da Austrália, Ruda?
3: Pois é, Diori, não é o principal critério de desempate, mas o que está nesse momento distinguindo Estados Unidos e Austrália pela primeira posição é o saldo de gols. Os Estados Unidos, que golearam o Paraguai por 4-1 na última sexta-feira, estão na liderança com 3 pontos, saldo 3. A Austrália, que vence parcialmente a Turquia nesse jogo em Vancouver, é segunda colocada com 3 pontos, saldo 1. Por enquanto, essa é a situação das equipes em zona de classificação. O Paraguai, de olho com muitos brasileiros, entre aspas, é o lanterna desse grupo D na Copa.
4: 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Eu quero saber o seguinte, Arruda, esse jogo tá fechando sábado, abrindo domingo para o Brasil. os jogos já encerrados nesse sábado de Copa do Mundo.
3: Vamos lá, Jory, pela ordem cronológica, no início do sábado, aí perto na Califórnia, o Qatar, último anfitrião de Copa do Mundo, surpreendeu na estreia a seleção da Suíça. Empate por 1-1 em Santa Clara, destaque para o gol marcado pela seleção do Qatar aos 50 minutos do segundo tempo. Kuki fez o gol de empate para a seleção asiática no começo do jogo, o Embolo de pênalti fez o gol dos suíços. À tarde e noite foi a vez da estreia da seleção brasileira, com empate também. Grupo C, jogo em Nova Jersey, um para o Brasil, um para o Marrocos. Saibari, de cavadinha por cima do Alisson, fez o gol marroquino, mas na sequência Vinícius Júnior empatou com um belo gol para a seleção brasileira. E no outro jogo deste grupo, grupo C da Copa do Mundo, a Escócia, voltando aos mundiais depois de 28 anos, estreou com vitória em Boston contra o Haiti. Placar de 1-0, de Ori, gol marcado pelo meio-campista Maguin.
4: Muito bem, Lucas Arruda trazendo os jogos deste sábado. Daqui a pouco a gente repassa também os jogos do domingo de Copa do Mundo. 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Cristiano Munari, análise desse primeiro tempo, os primeiros 45 minutos. A Austrália está querendo bagunçar o grupo.
2: É, o jogo foi assim, Jory, dentro do que a gente imaginava, né? A Turquia com a bola, Turquia controlando o jogo, a posse de bola terminou em 70%, trocando passes, e uma Austrália postada defensivamente. O problema foi que a Turquia tem a qualidade técnica para ficar com a bola, mas não conseguiu encontrar espaços, né? E aí, a partir disso, a Austrália começou a ter o contra-ataque, primeiro com o Touré pelo lado direito. O Touré tem um pouquinho de dificuldade com a bola para ações assim individuais. E na primeira, que caiu no Irancunda pelo outro lado, ele ganhou na velocidade do zagueiro, o Demiral deu o corte, né? Passou pelo zagueiro e finalizou 1-0 a Austrália. Bom, a partir disso, ficou o jogo que a Austrália queria, né? Em vantagem, daí sim que não ia sair de trás. Os três zagueiros da Austrália, o menor Davis tem 1,90, o Sirkat. O Solter, por exemplo, tem 1,98. Então, cruzar a bola na área não adianta para a Turquia. A Turquia conseguiu acertar uma bola na trave, num chute de fora da área do zagueiro do Bordarkvil, ou seja, está toda no campo de ataque, que até o zagueiro estava na entrada da área para acertar o chute na trave, numa finalização de fora da área, mas não conseguiu criar nada por dentro, nada dentro da área, né? Nada perigoso pelo chão. Tá difícil pra Turquia, tá? Vai ter que ter troca aí no intervalo, pro segundo tempo, pra encontrar esse espaço. É tudo que a Austrália queria, a vantagem, e aí a sua postura defensiva pra manter 1-0.
4: Bom, o que esperar daquilo que a gente viu dos Estados Unidos contra o Paraguai e daquilo que a gente viu nesse primeiro tempo, Munari, o que a gente pode projetar de encaminhamento nesse grupo, né? Porque são três equipes nesse momento que se colocam, né? Claro, a Austrália vencendo, os Estados Unidos venceram, o Paraguai eu imagino que vá buscar uma recuperação, ou vá tentar pelo menos, mas talvez a gente esteja diante de um grupo que, pelo equilíbrio que vai apresentando, com a Turquia perdendo nessa estreia, que possa ter aí um terceiro colocado entre os melhores.
2: Eu olhando antes, tirando, tem o fator local, óbvio, a favor dos Estados Unidos, mas por qualidade de time, para mim a Turquia é o melhor time do grupo, né? Pela qualidade dos jogadores que tem. Então esse resultado, se ele ficar assim, uma vitória da Austrália, ele tende a bagunçar bastante o grupo, né? E aí pode ser aqueles grupos aí chegarem no final, três times empatados, ou provavelmente na última rodada os quatro brigando, tanto pela, o último com chance de classificar e o primeiro com chance de ficar fora, né? Se a Austrália conseguir manter esse resultado, depois vai ter Austrália e Estados Unidos, né? Em termos de características, Estados Unidos e Turquia são times mais parecidos, né? Times de posse de bola, de ter mais a bola, de controlar um pouco mais. Paraguai e Austrália são times de apostar mais na fase defensiva. Acontece que a Austrália conseguiu se defender bem nesse primeiro tempo. O Paraguai, que é um time defensivo, estava com a defesa, foi uma peneira contra os Estados Unidos, né? Então o Paraguai começou muito fora do que deveria ser como time, né? Um time de solidez defensiva, uma solidez que não apareceu na estreia.
4: Bom, nós estamos no domingo já, no horário brasileiro, ainda no sábado aqui em Los Angeles, 9:57, quase 2 horas da manhã, 1:57 em Porto Alegre. Nós estamos falando do jogo entre Austrália e Turquia, o jogo que fecha o grupo que foi aberto ontem com o jogo entre Estados Unidos e Paraguai. Esse jogo entre Austrália e Turquia sendo realizado em Vancouver, no BC Place, que é o estádio da cidade, que recebe 7 jogos nessa Copa do Mundo, recebendo o primeiro neste sábado para domingo de Copa, o estádio de Vancouver. Vancouver, que é uma cidade que fica no oeste do Canadá. Nós estamos aqui em Los Angeles, que é no oeste dos Estados Unidos. Los Angeles fica no sul da Califórnia e ao norte, né, está Vancouver, que fica bem no sul do Canadá, ali naquela parte oeste, daquela parte do Oceano Pacífico. Agora 9:58, Lucas Arruda, os jogos deste domingo na Copa do Mundo. São 4 partidas, Arruda?
3: São 4 partidas, Jory, são jogos que vão abrir a primeira rodada dos grupos E e F desta Copa do Mundo. Às 14h em Houston, a Alemanha estreia contra a estreante Curaçao. Jory, a Alemanha nos últimos 2 mundiais ficou pelo caminho na fase de grupos. Atenção com os nossos algozes de 2014. Às 17h, pelo grupo F, em Dallas, também no Texas, tem Holanda contra o Japão. Olho nesse jogo, Jory, porque aqui está o cruzamento do grupo do Brasil para o mata-mata, para quem ficar na liderança do grupo C. Às 18h, no grupo E, na Filadélfia, tem Costa do Marfim contra o Equador. E fechando o dia, fechando o grupo F, em Monterrey, tem Suécia contra a Tunísia. Às 23h, os 4 jogos com transmissões da Rádio Gaúcha.
4: Bom, deixa eu aproveitar e perguntar para Carol Freitas se já teve alguma movimentação, se as equipes já tiveram alguma ideia de voltar para o segundo tempo, Carol.
1: Ainda nada, Diori. Equipes ainda no vestiário recebendo as orientações das comissões técnicas para esta segunda etapa.
4: Bom, vamos aproveitar então o Cristiano Munari para falar sobre o jogo da seleção brasileira, o empate na estreia contra a seleção de Marrocos. Eu quero que tu fale sobre esse jogo, Munari, mas já conectando com a próxima partida da seleção brasileira, o que tu espera encontrar de novidades no time, de mudanças na equipe do Carlo Ancelotti?
2: Ah, eu acho que a primeira mudança já apareceu no segundo tempo, a entrada do Danilo pelo Ibanez, né? O Ibanez é um caso curioso, assim, porque ele é um zagueiro que, embora ele seja destro, na Roma, quando ele jogou no alto nível ali de Europa, jogava com 3 zagueiros e ele era o zagueiro da esquerda. Na Arábia Saudita, ele joga numa dupla de zaga pela esquerda, né? E aí a ideia do Ancelotti foi de tentar aproveitar como um step ali de zagueiro pro lado direito, que a ideia inicial era ter o Militão, né? Aí esse sim do Real Madrid, que enfim, já jogou até na Copa do Mundo com o Tite como lateral. E o Ibanez foi muito mal. Então eu acho que o Danilo vai virar titular, né? Muito mais pela exclusão ali, pelo que foi o Ibanez. Acho que contra o Haiti ele não vai com Paquetá, tá? Eu acho que ele vai colocar mais um dos atacantes. Ele gosta muito do Matheus Cunha, eu acho que o Matheus Cunha tende a entrar no time. E aí ele pode jogar com o Matheus Cunha, Vini, Rafinha e o Igor Thiago, ou tirar o Igor Thiago e colocar o Luiz Henrique. Então acho que essas duas trocas, eu tenho certeza, o Danilo vai jogar, certo? Joga no lugar do Ibanez. E o Matheus Cunha vai jogar. Não sei se ele joga só no lugar do Igor Thiago, ou se o Matheus Cunha entra e entra mais um atacante, aí além de sair o Igor Thiago, sai um dos meio campistas, e aí seria o Paquetá. E tem uma possibilidade de jogar o Matheus Cunha com o Igor Thiago, Rafinha e Vini, já que é um jogo contra o Haiti, né? Jogar com 4 atacantes, pode ser o Cunha por um lado, o Rafinha pelo outro, e o Vini e o Igor Thiago por dentro, se ele quiser apostar mais no Igor Thiago. Eu acho que isso é por aí as trocas.
4: Bom, Arruda, qual é a temperatura em Porto Alegre nesse momento, hein?
3: Ah, me dá um segundo, Jory, que eu confiro aqui, claro, ó, a temperatura, favor, em Porto Alegre. 13 graus, Jory. 13 Puxa, graus na capital.
4: 13 graus, rapaz. Tá tudo tá um baixo assim. Mas aqui eu vou te dizer, tá? Aqui, embora em Los Angeles seja muito sol, e mesmo que a temperatura não suba muito assim dos 22, 23 graus nesse período que eu tô aqui, por ter sol, por ter um tempo seco e geralmente pouco vento, a sensação térmica é sempre de muito calor, muito agradável. Mas à noite a temperatura cai consideravelmente e dá para dizer que a temperatura fica até amena. Nesse momento, 19 graus. 19 graus é a temperatura. Lembrando que nós estamos no verão aqui nos Estados Unidos, né? Estamos nesse período de calor. lá em New Jersey, obviamente, muito calor hoje no jogo da seleção brasileira, muito mais quente do que aqui no lado oeste, mas à medida que os meses vão passando, né? A gente tá praticamente no verão, né? A gente não tá exatamente no verão, mas tá praticamente. À medida que os meses vão passando agora, especialmente final de junho, julho, agosto e setembro, são períodos que a temperatura chega aqui em Los Angeles perto da casa dos 40 a 43 graus. Então é uma coisa realmente que deve ser insuportável, porque com 24, 23, a gente já sente um calor fora do comum, porque é muito seco por aqui.
3: É, uma semaninha, né, Diori? Uma semana para começar o inverno, mas aqui no Rio Grande do Sul os efeitos já chegaram, né? Muito frio em várias noites.
4: E muita umidade. Essa é a principal diferença que eu sinto quando tô fora do Rio Grande do Sul, né? Em viagens mais distantes, assim. É, não existe... Olha, talvez exista, tá? Mas eu nunca fui em nenhum lugar no mundo que tenha tanta umidade quanto o Rio Grande do Sul, que seja tão úmido. E essa umidade é terrível para respiração, para, enfim, para pegar uma gripe, um resfriado, é terrível. Agora, o tempo seco é uma maravilha, é uma maravilha. E aqui em Los Angeles a gente tem essa característica, tem essa realidade, embora a temperatura não seja tão alta, a sensação térmica é mais alta porque a umidade não é tão grande, não fica aquela sensação de que a gente tá dentro de um aquário, viu, Gordo Léo?
0: E como é que tá? Tu tá conseguindo te exercitar na tua corridinha por aí ou ainda não conseguiu?
4: Ainda não.
0: Amanhã não conseguiu. Tu vai voltar destreinado, então.
4: Não, mas amanhã eu tô programando aí fazer uma corridinha, viu?
0: Quantos km?
4: Porque amanhã... Ah, não sei, eu acho que uns 10 tá bom, né?
0: Só não, pra cá não, né? Não dá pra também se matar, né?
4: É. Dezinho ali, bem na boa... curtindo a paisagem, maravilha, conhecendo lugares novos, vivendo o extraordinário.
0: Se tu encontrar o Rodrigo Adams por aí, avisa ele que a gente pegou o café que tava na mesa dele, viu?
4: Ah, pegaram, é?
0: Isso.
4: Não, tranquilo,
0: presentinho, o presentinho que ele ganhou, o cafezinho tava ali, como ele só volta
4: Pra encontrar o Rodrigo Adams, eu vou ter que correr uns 3.500 km.
0: Ah, mas tu tá mais perto dele do que eu, né?
4: Exatamente. Não deixa de ser uma verdade.
0: Não, mas é quando registra no ar, fica mais fácil, né? Se ele fala, claro, meu café, né? Claro. Ele ergueu o pessoal da madrugada aqui, o Murico, o Dênero, o Cuejara.
4: Não, e tu já me... E eu vou te dizer uma coisa aqui, ó. Depois me avisa aí como é que tá de café, que se tiver precisando eu já faço um pix aí pra galera também.
0: Não, o problema, não, dinheiro a gente tem, não tem lugar aberto, né?
4: Não tem café mesmo.
0: Exato.
1: Equipes então, em tá campo, certo, hein, Diori? Vai voltar muito o segundo bem. Jogo, segundo tempo.
4: Muito bem, então o comando volta para o Gordo Léo pra contar o segundo tempo de Austrália e Turquia, por enquanto 1-0 Austrália, e daqui a pouco eu volto com o Gaúcha na Copa. Vai daí, Léo.
0: Obrigado, Jory Vasconcelos, esse fenômeno, o amigo do Beckham, o best friend do Beckham. Segundo tempo, teve alguma troca aí, Carol?
1: Tivemos uma troca na seleção da Turquia, Léo. Saiu o 21, o Yılmaz, e entrou o 11, o Yıldız.
0: Yıldız?
1: Este.
0: Yıldız, maravilha, pra gente ter mais um nome diferente. Deixa eu anotar aqui na minha planilha, o 11 Yıldız tá em campo. E a Turquia também está ali no mesmo pique da primeira etapa, porque ela vai para cima, ela vai tentando buscar e arrancar o empate, perde por 1-0 para a Austrália. Desceu lá pela ponta esquerda, Arda Güler empurra mais atrás, Çalhanoğlu de pé na direita, chute, Vite, fez firme defesa aí, Carol.
1: Finalização da Turquia, uma resposta buscando este empate logo no início do segundo tempo, mas parando no goleiro Patrick Beach da Austrália, que estava atento no lance. Por enquanto, 1-0 para os australianos.
0: Oh, que maravilha, você que está nos ouvindo, trabalhando, obrigado por estar com a gente, você levando a gente de carona nas BRs, nas RSs, por todo o estado, por todo o país, enfim, acompanhando e curtindo a Austrália e Turquia. A gente por aqui tá só no cafezinho, né, Munari? Piquezinho petróleo, né?
2: Não, esse café aqui eu já tô pronto pra ver a Fórmula 1 amanhã às 11 da manhã.
1: Que perigo, hein? Dar café pro Munari, ele já é um pouco acelerado, né? Vocês estão brincando.
0: O café pra mim e pro Munari, Carolzinho.
1: Mas é que tu é calminho, Léo. Pô,
0: obrigado.
1: Até um pouco, né?
0: Pô, avisa o pessoal na Atlântida. Olha, a Turquia descendo lá. Inclusive na Atlântida, segunda a sexta, bola nas costas, 11 da manhã. Você fica por dentro de tudo com o time da TL, o time da Gaúcha, viu? O time da RBS. Olha a bola tocada lá no fundo do campo. Com o Coxu, ele vai cruzar, cruza rasteira. A bola fica no Ocon. De perna direita, ele dá o passe, afasta por ali o Burgues. O volta a bola. E tira no gol na meia esquerda. E deu um toquinho, deu um taquito na bola ali. O Ardagüero tentando chegar no campo de ataque, não conseguiu. E a bola volta pro meio centroavante, o Touré. Touré desce na velocidade. Vai-se embora, vai no mano a mano, vai na boa, deu passo do lado. Olha a chegada boa. É a Austrália chegando, olha o chute do Bols. A bola acabou desviando. E foi pra fora, Carol!
1: Agora o Touré fez tudo certo, passou, avançou em velocidade e deu o passe para que o Bols finalizasse. A bola acabou batendo no 3, no Demiral da Turquia, e indo pra fora para escanteio a favor da seleção australiana.
0: Escanteio lá na ponta para o time da Austrália indo para a cobrança. Vai pintar levantamento na área. A zaga turca é alta, mas a Austrália não tem medo. Vence 1-0, levantamento é feito, a bola viaja toda a extensão da área. O árbitro não para o jogo. Olha o chute! A pancada do italiano. Se ele de fato é italiano, né, Carol? Aí tu entende porque a Itália não tá na Copa, né?
1: Pois é, as raízes italianas dele, né, não deram muito certo ali. Mas ele é defensor, né, Léo? Joga lá mais pra trás, tá tudo certo, em partes. Acabou pegando mal na bola, desperdiçando a chance de a seleção australiana ampliar esta partida no início do segundo tempo.
0: Quem não está nos ouvindo, Carolzinha, mas está maluco lá, é Rafael de Vério, viu?
1: Grande Rafael de Vério, fazendo uma grande cobertura de Copa
0: tá
1: do
0: maluco
1: Mundo.
0: Ele.
1: Que momentos... tá viu o Rafael de Vério de boné hoje, em Gordo Léo?
0: Vi, ele tá parecendo o Renato Aragão no Criança Esperança. Olha, a Austrália chegando. Penada, aliás, a Turquia que ia chegando. A Austrália ia defendendo. Quando tira e afasta o perigo, soltaram, joga a bola lá no comando de ataque, mas não tinha absolutamente ninguém. E o Kadioglu tranquilo recebe a bola e dá o toque no pé do Çalhanoğlu. Desce aí pela ponta. É o time turco indo pro ataque, tudo de vermelho. A Turquia que não jogava uma Copa desde 2002, faz tempo, e tá voltando e perdendo. Olha a chegada, o toque e dentro da área, a tabela é feita, o cruzamento, sobrou o rebote, é por ali o domínio feito e o chute. A bola pegou na marcação, saiu a pressão turca aí, Carol!
1: O segundo rebote sobrou no pé do Ieskezeski. Ele acabou finalizando, a bola bateu na defesa, saiu pela linha de fundo para a posse da Turquia, que pressionou bastante nesse lance. Teve duas finalizações para a sorte da Austrália, nas duas acabou carimbando na defesa e nessa segunda saiu em escanteio que o Çalhanoğlu vai cobrar.
0: Ele vai cobrar, mas eu acho que antes o árbitro está revisando alguma coisa. Não, já revisou, já autorizou. E vai cobrar, pé trocado na bola, atenção. E Çalhanoğlu cruzou, afasta por ali a defesa australiana, é novo escanteio.
1: Agora escanteio pelo outro lado, o capitão australiano soltar, acabou cabeceando para tirar o perigo, mais um escanteio para os turcos.
0: Olha a cobrança rápida, vem no rebote por ali com o Coxu tocou a bola, voltou. De novo no Coxu, na perna direita, ele faz o levantamento dentro da área, sobe de cabeça, corta de Miral. A bola tá sobrando aqui atrás, é com o Bardakli. O Bardakli empurrando a bola na ponta com o Çalhanoğlu. 6 minutos do segundo tempo, Munari. O jogo não muda muito comparado ao primeiro. Mas antes tem esse ataque turco aí, a chegada do Demiral, cruzou. Ela tá viva, não, impedimento marcado, Cristiano Munari, temos 6 minutos jogados, segue 1, Austrália 0, Turquia.
2: É, a Turquia volta da mesma postura, né, com a bola pressionando, a Austrália já teve um contra-ataque e a entrada do Yildiz, né, a única explicação pro Yildiz ser reserva desse time é uma questão física, né, ele teve um problema muscular durante a preparação da Turquia para a Copa do Mundo. O Yildiz, que é o meia da Juventus, para mim é o mais talentoso, tá mais até que o Arda Güler. É, dos jogadores turcos, assim, dessa nova geração é o que eu mais gosto, é um jogador muito diferente, a questão é ver como é que ele vai render por esse problema físico que ele teve, né? mas é um jogador que pode fazer toda a diferença, que a Turquia não estava conseguindo, pode sair dos pés do Yildiz.
0: Duas horas da manhã, mais 12 minutos em Porto Alegre, 12 graus lá em Vancouver, são 10 horas da noite, mais 12 minutos, temperatura lá no Canadá nesse momento, lá no campo de jogo, 21 graus de Austrália e Turquia. Que pros turcos o jogo tá gelado, porque tá perdendo 1-0, gol marcado por Irancunda, e você nos acompanha em todo o Rio Grande do Sul, através da Rede Gaúcha, em todo o país também, na Rádio Rural de Concórdia de Santa Catarina, na Sorriso de Mato Grosso, na Rádio Catarinense de Joaçaba, também na Mamtumba de Sombrio. E desce aqui pela ponta o time australiano com voz, o chute explode no Tilique. E sem escanteio, escanteio na ponta esquerda, Carol.
1: O Boss tentou um cruzamento para a área, mas antes que ela encontrasse o caminho ali dos jogadores australianos, ela bateu no Çelik, defensor da Turquia, saiu pela linha de fundo. Mais um escanteio agora a favor da Austrália.
0: A favor da Austrália aqui na ponta esquerda. Olha o cruzamento, é feito, cheio de estilo, a bola viajou, segundo pau, a cabeçada, pegou o goleiro, voltou, vem de novo o time australiano, levantamento feito, dentro da área, mais uma cabeçada por ali, na jogada do Soltar, tabelando, Cercati caiu no gramado, o árbitro paralisa o jogo, não, ele manda seguir, bola aberta na ponta, italiano, vai cruzar, bateu na área, o desvio, a bola tá viva ainda, Irancunda recebe aqui na ponta esquerda, escapando da área, trazendo na perna direita, voltando no pé do Irancunda, depois na tabela com o time australiano trabalhando bola com o Nil. O Nil recebeu, parou, olhou, voltou o jogo aqui na ponta, que recebe é Boas, o Boas dividiu com a marcação, saiu jogando pelo meio, está avançando pela intermediária, comando de ataque, vem a Austrália dominando aqui pela ponta direita, recebeu o italiano recua o jogo mais atrás, com o capitão que soltar o pleonasmo, solta a bola no Nil. Olha a bola tocada, ele em direção do Touré, acabou dividindo a marcação, bola viva por ali na cabeçada do Burks, e ela fica fácil ali no pé do Cercati. Cercati que vai dominando bola aqui no comando defensivo, comando australiano de defesa, que vence 1-0. 1-0 é o placar desse jogo, primeiro das madrugadas da Copa do Mundo, que vão avançar ao longo dos dias, e você, claro, vai acompanhar tudo aqui na Gaúcha. Olha o centroavante do Ré, conseguiu ganhar, dividiu contra a marcação e melhora para o Çelik, tentou mais uma vez, mas o que aconteceu aí, Carol?
1: O Touré tentou uma finalização ali, mas antes que ele pudesse ter qualquer tipo de sucesso na ideia dele, né, que não sabemos se foi para cruzar, se foi para finalizar, enfim, o Çelik acabou aparecendo para afastar o perigo, para tirar essa bola e garantir que o placar continuasse 1-0 a favor da Austrália.
0: No lance anterior, ele, Munari, o Sakir fez uma defesaça. Uma pancada do Soltar, a Austrália aparece pouco, mas leva muito perigo para esse time turco, buscando aí ampliar, marcar o segundo gol, o time australiano do técnico Tony Popovic.
2: É que é o jogo que a Austrália quer, né? Uma bola parada. O Soltar tem 1,98m de altura, ele tava sozinho no segundo pau, cabeceou. O Soltar teve uma grave lesão em 2024, ele não jogou no ano passado. Ele voltou aos gramados apenas em abril desse ano. E aí tá na Copa do Mundo, ele é um pilar defensivo da Austrália, ficou muito tempo fora, tinha dúvida se ele poderia participar da Copa do Mundo, ficou quase um ano e meio sem jogar e quase fez o gol, né? Um cara de 1,98m sozinho no escanteio é pedir pra levar, então a Turquia escapou de sofrer o segundo gol.
0: Mas agora a Turquia tem a chance de empatar o jogo aí, Carol.
1: Isso aí, porque o Koksu foi derrubado ali próximo da entrada da área, próximo da meia-lua, uma falta frontal a favor da Turquia, que busca empatar este jogo. Então estão na bola o Koksu e também o
0: Arda Güler.
1: Arda Güler.
0: Ele que vai na perna esquerda, deu a pancada, pegou o goleiro, voltou o rebote, a bola tá viva. Defesaça do Mit, vem a Turquia, dividiu, eles pedem um toque de mão. Eles pedem um toque de mão, mas o Arda Güler deu uma pancada e o Mit foi no canto e fez mais uma defesa para salvar a Austrália. Ó, oh, Carol Freitas.
1: Revelação, um dos grandes destaques da seleção turca, tentou chamar a responsabilidade, cobrou a falta muito bem, mas o goleiro Patrick Beach apareceu para fazer a defesa no rebote. Ninguém conseguiu aproveitar, a seleção australiana conseguiu afastar o perigo e agora teremos escanteio a favor dos turcos.
0: Cobrada, a bola viajou, tá viva dentro da área, pancada por ali, era do Yuksek, mas mais uma vez aparece o jovem goleiro australiano estreando em Copas do Mundo em Unare. E mais uma defesaça.
2: Ah, foi bem, porque o Arda Güler tentou, né, bater, a surpreender, bateu por baixo, uma falta que normalmente se bate por cima da barreira. Ele estava bem colocado, fez a defesa, não pegou firme, mas espalmou forte, né, para o rebote não ser próximo. Foi bem o goleiro, é o jogo que a Turquia tá fazendo desde o primeiro tempo, né? O chute de fora da área, agora foi uma cobrança de falta, mas entrar na área da Austrália e conseguir finalizar é algo que a Turquia tem muita dificuldade nessa partida.
0: É a opinião de Cristiano Munari aqui no Futebol da Gaúcha. O tempo passa, ele não para, e a Gaúcha dá um tempo na bola e confere o placar do futebol. Vancouver, segundo tempo, Copa do Mundo, grupo D, jogo de estreia, Austrália tá ganhando 1-0 frente à Turquia, Roda.
3: Bom, o começo da próxima semana, Gordoléu, das estreias das favoritas na Copa do Mundo. Na segunda-feira em Atlanta tem Espanha contra Cabo Verde pelo grupo H. Na terça-feira à tarde pelo grupo I em Nova Jersey, a França estreia contra Senegal. E ainda na terça-feira à noite em Kansas City, pelo grupo J, tem Argentina contra Argélia.
0: Lucas Arruda trazendo tudo o que vai acontecer na nossa central de suportes. Tudo que vai acontecer e tudo, claro, você ouve aqui na Gaúcha. Time australiano que vai trocando passes no seu sistema defensivo. Aí de vez em quando dá uma erradinha como agora, mas a bola fica fácil para o jovem goleiro Beach, goleiro estreante em Copas do Mundo, pegando lugar do inexperiente goleiro Ryan. Olha o Beach de perna esquerda, colocando a bola lá no comando de ataque, aqui pela ponta, ele em direção do Irancunda, a bola acabou espirrando e sobrando pro Arda Güler, que puxa um contragolpe na canhotinha, deu o passe, errou, tentou buscar o ataque ali, acabou cortando o italiano do jeito que deu, e volta o time da Turquia, volta mais uma vez, o toque aberto aqui na esquerda, bola para Wilds aproxima da marcação, com a perna direita, ele vai pro X1 contra o italiano, ganhou de dois, vai pro chute, mas queda, a bola sobe, ganha a zaga, Bidia sai do gol e pega. Mas o Wildes do X1 foi lá e ganhou de dois, hein, Carolzinha?
1: O Wildes, que é um dos grandes nomes dessa seleção, inclusive surpreendeu por iniciar no banco de reservas, promessa da Juventus, ganhou ali na qualidade individual, conseguiu passar pela defesa, mas na sequência do lance, para sorte dos australianos, conseguiram recuperar a bola e impedir que o jogador turco buscasse uma finalização e tentasse este empate.
0: 15 minutos, fechamos deste segundo tempo. 1 para a Austrália, 0 para a Turquia. Aos 20 anos, o Irancunda tem uma fisionomia um pouco mais veterana, mas só tem 20 aninhos, é isso, né?
2: É, 20 anos. É, não, tinha alguém dizendo que é parecido com o Amuso do Grêmio.
0: É, parece. O gol lembrou, né?
2: O gol lembrou.
0: De Amuso. E tá pintando troca no time australiano nesse momento. Ele que tá saindo, né, Carolzinha?
1: Isso mesmo, Irancunda sai na equipe australiana pra entrada do 23, o Velupilai,
0: nós vamos de Velupilai?
1: Me chama Velupilai, como tu quiser. Não.
0: Velu? Pros íntimos, Velu, qual é o número dele?
1: 23,
0: o Velupilai, no time australiano. Levantamento feito no dentro da área, cabeçada, é o time australiano que vai pra cima, sai do gol Sakir, era uma cabeçada pra ele do soltar, e essa troca aí, só pode ser cansaço, né?
2: É, a única explicação. O Velupilai, ele vinha sendo titular, né? A expectativa até é de que ele fosse titular. Irancunda, que tem 20 anos, é um jovem promissor, mas vinha sendo reserva, foi uma surpresa a escalação. Então agora entra o Velupilai, que é um pouco mais experiente, também nem um tanto, né? Entra na equipe, ele tem 25 anos, também não é nenhum veterano, né? Mas é mais experiente e era o titular da posição.
0: Será que quando eu sair daqui tem algum X aberto ou não? Porque... sabe, eu tô de dieta, mas acho que hoje eu posso me permitir, eu acho.
2: O café deu fome.
0: Café deu, cafezinho forte isso aqui, eu vou dormir quarta. Mas tá bom o café, café inclusive patrocinado por Rodrigo Adams. E tem mais uma troca, o time turco tá trocando mais uma vez aí, Carol.
1: Tá saindo o 6, o Koksu, pra entrada do 19, Akgun.
0: Akgun. Akgun, número 19 no time da Turquia. Você pode mandar sua mensagem, vai te mandar um abraço, vai no arroba o Gordo Léo. Depois eu passo da galera, porque eles têm um ataque da Turquia aqui na ponta com o primeiro toque na bola do Akgun. Akgun toca mais atrás com o Yüksek. Tinha lá no gol aqui na ponta esquerda, empurrou no Kadioglu. Kadioglu mete a bola em cima do 11, que é o Yildiz, que é bom jogador, arriscou a bomba e se aplode na marcação. A bola sobe, desce, cai e fica viva aqui na intermediária com o time turco trabalhando. Não, vai dormir aí, hein? Acorda, hein? Vai dormir agora, hein? Segue ouvindo que a Turquia vai empatar o jogo. Olha a bola dominada aqui na ponta esquerda com o Kadioglu. Kadioglu olhou, optou por tocar atrás com o camisa número 10, o capitão da equipe, Çalhanoğlu, deu no pé do Arda Güler, dominando a bola junto ali ao bico da grande área pela ponta direita no campo de defesa australiano. Tocou a bola, tira o perigo, a zaga australiana.
3: Gordo.
0: Cortou o cirquete e chamou, falou.
3: Na última semana, o último compromisso da Turquia antes da Copa do Mundo, o próprio Akgun saiu do banco de reservas para fazer o gol da vitória contra a Venezuela, 2-1 em Miami. 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
0: 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Wilds vai para cima, entrou bem no jogo, deu o passe, antecipa a marcação, australiana e ganha. A bola vai ficar lá atrás, no campo de defesa, onde não há nenhum jogador australiano, apenas um zagueiro turco. A Turquia é toda campo de ataque, lançamento feito no alto, sobe de cabeça mais uma vez, Zerkati ganha. Essa bola que tu falou, Munari, é verdadeira, porque a operação Golfinho da Austrália, que protege o praia, o beach, cara, é muito alto, e a Turquia segue insistindo na bola aérea.
2: É, segue insistindo sem entrar o centroavante, né? O Gu, que é um jogador de 1,90m, então insiste para atacantes mais baixos, né? A única aposta é pegar a segunda bola, como até já aconteceu, né? Na verdade, a jogada mais perigosa da Turquia no jogo foi um chute do zagueiro do Barbakil num rebote, né?
0: Olha o Arda Güler, dentro da área, sobrou com o camisa 10 turco, sobrou para o Wilds, agora sim, ele dá de letra. Conseguiu empurrar, desbloqueado ali o Tchar lá no Blue, mas o Arthur não marcou nada, erra o time da Austrália, Tilik tocou, voltou, a bola tá viva, é mais uma vez com o time turco. Kadioglu dá o passe, recebe Arda Güler na perna esquerda, arrisca do jeito que dá e vai do jeito que dá, né, Monari? Aí o Arda Güler também, os veteranos diriam que ele é um chuta-chuta, mas não, ele não obra tanto, é bom jogador.
2: É bom jogador, agora mudou o posicionamento dele, né? Porque o Akgun, que entrou no lugar do Kuksu, entrou pelo lado direito, e aí o Arda Güler sai da direita, ele tá jogando como meia-direita, e passa a jogar mais centralizado, né? Mais perto do ataque, pode ser que funcione, mas a questão é que tá muito congestionado, né? Então, não tem muito espaço ali na frente da área, mas é uma tentativa do Montella de mexer no posicionamento do Arda Güler.
0: Olha o Wilds, de novo ele, sempre ele, perigoso, dá o passe, Arda Güler recebe na perna esquerda, no bico da área, dentro da área com a perna esquerda, o jogador toca no Wilds, o Wilds vai para cima, tentou o espaço, chute, pegou na marcação, voltou na Arda Güler na perna esquerda, rebate no Wilds, chutou em suplode na marcação, se defende do jeito que dá. Se fosse futsal, a gente podia dizer que a Austrália tá jogando a meia quadra, a sua marcação. Olha o toque, é aqui na ponta com o Yüksek. Yüksek recua atrás com o Bardaklu. O Bardaklu na perna direita empurra o jogo. Ele está colocando para ali o Çelik. Um pouco mais apagado nesse segundo tempo. A bola não vai tanto no lateral do time da Roma, que é bom jogador, que jogou muito bem no primeiro tempo. Bola aberta aqui na ponta esquerda com o Wilds, que entrou na segunda etapa. Ele vai com o pé direito tocando bola mais atrás com o Bardaklu. O Bardaklu com o Çalhanoğlu, e o Çalhanoğlu joga o jogo na direita com o Çelik, o Çelik pisa na bola, vai cruzar, optou pelo toque na marca do pênalti, aí era do baixinho ali o Aktuğlu, ele é que boa, acabou não conseguindo fazer o domínio de bola, ele tá ali tentando no meio daquelas, no meio dos, das torres australianas, sobreviver ali o camisa número 7, o Aktuğlu do time turco. Bola aberta aqui na ponta esquerda. Wildes recebeu o Dorda Guller. Oh, vai para cima, sou da Turquia. Uma hora vai, olha o toque dentro da área. Pro camisa 7 turco que não consegue o domínio contra a golpe. Tá armado e numa dessa pode nascer o segundo gol. Olha o toque. Ai, meu Deus do céu, esse torneio é ruim demais. O camisa 9 acabou entrando de graça pro time turco. Que vai de novo, vai para cima, empurrando a bola na ponta direita. Traz ali a Kibu na perna esquerda. Conseguiu o drible, boa jogada, vai chutar. Fecharam a porta. Fechou a porta o Burgues. Desperdiçou em mais uma chance a Turquia aí, Carol.
1: Agora a Turquia chegou com o Akgun. Tentou a finalização, mas o jogador da Austrália apenas acompanhou a bola saindo, a saída da bola pela linha de fundo para garantir o tiro de meta e também dar uma respirada ali nessa pressão da seleção turca, no momento em que teremos a hidratação, a pausa para hidratação, para que os jogadores tomem aquela água. Com certeza a seleção australiana vai agradecer bastante essa pausa no jogo neste momento.
0: Mandar um abraço pro Rafael Leal, nosso colega lá de Minas Gerais, cara, da Rede 98, cara, da 98 FM. Abração pro Rafael Leal, baita bruxo, nos ouvindo lá em Minas Gerais. Abraço pra Suprestes. Munari, qual é o teu arroba, só pra turma poder mandar aquele abracinho gostoso?
2: CR Munari.
0: Carolzinha.
1: O meu é Carol Freitas, jornalista, e só pra falar, então, aproveitar.
0: Agora, vai lá, meu, manda abraço.
1: E o Jonathan de Carlo mandou aqui, ó. Adorando ouvir vocês na gaúcha. O gordo Léo tá demais.
0: Demais. Arrudinha, teu arroba aí. Alguém te mandou mensagenzinha?
3: Não, não mandaram mensagem, oh, e perdi seguidores. Então não vou falar mais, gordo.
0: Você perdeu seguidores?
3: Perdi dois seguidores na brincadeira. Mas
0: por que, cara?
3: Não sei.
0: Tá, vamos seguir o Arruda, galera. Pô, arroba...
3: Arroba Arruda Luke.
0: Ah, não, pô, 2h20, ali é trairagem, parar de seguir.
3: Pô, dois seguidores, gordo, que isso, tô no prejuízo.
0: Abraço pro Bruno Correia, motor de aplicativo aqui em Porto Alegre, nos ouvindo.
1: O Márcio me mandou mensagem também, dizendo que tá ouvindo a gente enquanto trabalha como médico de emergência na Austrália.
0: Olha
1: só. O plantão tá tranquilinho, hein, por isso ele tá ouvindo.
0: Boa, tá lá, tá tranquilo, todo mundo na Austrália vendo o jogo. Abraço pro Márcio, pro Mauro Júnior, pra galera nos ouvindo e acompanhando o futebol da Gaúcha às 2h29 da manhã, também a nossa live no Gaúcha Esportes, também na Gaúcha, acompanhando o futebol da Gaúcha na Copa do Mundo, na Rede Gaúcha, nas rádios que fazem parte da Rede Gaúcha, a Rádio Colmeia de Cascavel, a Rádio Geração de Salto Jacuí, Rádio Mix de Paraí, Rádio Regional de Santo Cristo, Rádio Cultura de Palotina, Rádio Querência de Santo Augusto, ainda Belos FM de Ceará, Santa Catarina, Capanema de Capanema no Paraná, Grande Lago de Santa Helena no Paraná, Tropical de 13 Tilhas em Santa Catarina, todas elas compõem a Rede Gaúcha, levando aí para os gaúchos, levando para o país, enfim, o somzão nessa cobertura da maior Copa do Mundo. Vai retomar o jogo depois da hidratação para água, temos aí 24,5. E vamos aproveitar, Ruda, para atualizar aí o que, que vai ter de bola rolando nesse domingo. O que, que o pessoal vai poder ouvir aqui na Gaúcha, Ruda?
3: Quatro jogos, gordo. Anota aí, quatro partidas nesse domingo. Destaque para o jogo que interessa à seleção brasileira ou aos times, os times do grupo da seleção já na fase de mata-mata. Pelo grupo F, às 5 horas em Dallas, tem Holanda contra o Japão. Mais cedo, na abertura do grupo E, às 2 horas em Houston, a Alemanha faz o primeiro jogo contra a estreante Curaçao. Às 8 horas da noite, também no grupo E, pela Filadélfia, tem Costa do Marfim contra o Equador. E às 11 horas da noite, em Monterrey, no México, a Suécia enfrenta a Tunísia, fechando a primeira rodada no grupo F. Gordo, abraço pro Yuri Lopes. Yuri Lopes, que chegou aqui, e o prejuízo já está desfeito no Instagram.
0: Nath, vai bombar aí. Vamos fazer tu chegar aí mais seguidores, cara. A madrugada, tu sabe. Bom, tu sabe que a madrugada é boa. A gente tem essa coisa em comum aí da madrugada no rádio, né?
3: A escola, né? A escola Grenal, né?
0: Isso aí. Olha a bola tocada. Olha, mas hoje eu tô com mais gente, né? Na época eu tava sozinho. Olha a bola tocada na
3: E operando.
0: Não, e operando, e tem o pessoal reclamando que não tinha novidade e nem debate, né? Ai, ai. Olha ali o tempo que passa. Chegamos a 26 minutos jogados deste segundo tempo. Você com o olho na TV e o ouvido na gaúcha. Ou você que tá aí já saindo, né? Depois do amor, daquele love bacana. Enfim, obrigado por estar conosco ainda, viu? Se não conseguiu marcar gol, saiba que o Irã Kunda fez. Já saiu do jogo. Austrália 1, Turquia 0. Bola aberta aqui na ponta. Tilik recebe na direita. Tudo bom, de vez em quando ele diria Tchulik. Olha o lance ali com o camisa número 19 da Turquia, que já joga o jogo na esquerda com Çalhanoğlu. Ele recebeu, é o Wilds na jogada, ele vai para cima, traz na perna direita para a esquerda, balançando o corpo, vai cruzar, bateu rasteira curta, zaga australiana, mas ele erra na volta, o Guder recebe direito, ele dá no Wilds, Wilds pisa na bola, joga no Çalhanoğlu, Çalhanoğlu voltou no Wilds, o Wilds para, olha o jogo, empurra aqui atrás, com o domínio do Demiral, Demiral dá no jogo na direita com o Çalhanoğlu, Çalhanoğlu recebeu na ponta com o número 19, o Akgün, voltou mais atrás com o Çalhanoğlu, meteu no Çalhanoğlu, baita bola, chute! Praia, Beach, defendeu, operou um milagre, cara, cara aí, Carol!
1: Agora deu praia, né, Gordo Léo, na finalização do Çalhanoğlu, finalmente conseguiram passar pela defesa australiana, que tinha estacionado um ônibus ali dentro da área, aí o Çalhanoğlu conseguiu passar pela defesa, finalizou, mas parou no goleiro Patrick Beach, escanteio pros turcos.
0: É, já cobrado, a bola saiu da área, voltou no rebote, Çalhanoğlu trouxe na perna direita, de longe, Akgün recebeu, empurrou na ponta, perna esquerda da Guder, olhou, voltou na Akgün, ele traz com a bola dominada, empurrando na ponta, é todo mundo no campo de defesa, de longe, Akgün recebeu, empurrou na ponta, perna esquerda da Guder, olhou, voltou na Akgün, ele traz com a bola dominada, empurrando na ponta.

0: Tudo bom? Munari, será que a Turquia vai conseguir furar o bloqueio? Será que vão conseguir invadir essa praia ou não?
1: Não, melhorou a Turquia, melhorou, né? A entrada do Yildiz, essa mudança de posicionamento do Arda Güler também, jogando mais centralizado, então em alguns momentos ele cai pela esquerda e se aproxima do Yildiz. Aí entrou nesse segundo tempo um pouco dessas mudanças do futebol e algumas que eu não gosto, por exemplo, essa parada técnica obrigatória que a FIFA tem e tal. Foi no momento que a Turquia estava melhor no jogo, né? Tava conseguindo acelerar e aí foi interrompida porque veio a parada, que é uma coisa fake, né? Que não é do futebol, essa parada no meio de um tempo. E ali estragou o ritmo do jogo. Isso a gente vai ver em alguns jogos importantes acontecendo esse tipo de coisa. Eu lembro da final da última Copa do Mundo. Na hora que o Mbappé fez os dois gols ali, imagina ter uma parada de 3 minutos porque técnica e parar o jogo. Gente, futebol não é assim. Futebol tem uma parada só no intervalo, né? Então a FIFA tá mudando um pouco o esporte com essa parada nova.
0: Olha a Austrália chegando! De longe uma pancada, acreditem! Gol da Austrália! Não adianta, Turquia, não adianta! Quanto mais vai lá, mais dá espaço! E no espaço o canguru aproveita e não é perneta! E ele tá marcando o segundo gol. É gol da Austrália, gol da Austrália, gol da Austrália, gol da Austrália. Uma pancada de longe. Essa aqui não deu pra ti, isso aqui não deu, não deu. A Austrália tá marcando o gol. Metcalf de perna esquerda, um canhotaço no canto. Carolzinha atrás. O detalhe desse golaço da Austrália!
2: Ele veio pela direita, passou pela marcação, foi avançando, chegou até a entrada da área, na meia-lua, e aí bateu no cantinho esquerdo do goleiro Sakir para ampliar a vantagem da seleção australiana. O Metcalf amplia para os australianos no momento de muita pressão da Turquia, Munari.
1: O Metcalf é um dos jogadores da Austrália, né, que atua em grande liga, atua no futebol alemão, e hoje ele fez um trabalho defensivo maior, né, para deixar o Irancunda e para deixar o Touré mais adiantados, ele fez um trabalho defensivo. E aí quando apareceu à frente, agora apareceu muito bem. 2-0, ficou difícil pra Turquia, Ruda.
3: Conor Metcalf, jogador do São Pauli da Alemanha, marca o seu terceiro gol pela seleção australiana em 38 jogos disputados. Curiosidade que não marcava gols há muito tempo, passou as últimas duas temporadas em branco na Alemanha e joga também a sua primeira Copa do Mundo. Nesse momento, o Grupo D tem Estados Unidos líder com 3 pontos, saldo 3. A Austrália é segunda colocada com 3 pontos, saldo 2.
0: É a torcida coruja da Austrália, feliz da vida, 2-0. Você que tá vendo o jogo, torcendo pela Austrália, tá aí 2-0 pra cima da Turquia, que tenta, vai. Depois, Munari, se tu puder trazer os números, porque se tu olhar no aplicativo, no SofaScore, olha a chegada da Turquia, o chute! Olha, explode na marcação. Os números, eles não têm nada a ver com o placar do jogo, né?
2: Ô, Léo,
0: nada a ver. Fala, Carol.
2: Tivemos trocas também, segundos antes do gol. Então, duas trocas na seleção australiana. Saiu o italiano com a camisa 4 e o Churré com a 9. E entrou o Jason Geria com a 6.
0: O Jason. Caiu o 9.
2: E o 26, Yeng.
0: Yeng.
2: Isso.
0: Tá bom. Olha a Turquia chegando, Beat! Quantas vezes eu vou ter que gritar o nome deste jovem goleiro na pancada do Aktu Koglu, na pequena área ele chutou e o goleirão da Austrália pegou a queima-roupa aí, Carol!
2: O Aktu Koglu recebeu na pequena área, passou pela defesa, pela zaga da seleção australiana, mas não passou pelo goleiro Beach. Ele defendeu em dois tempos, ficou se lamentando muito, o camisa 7 turco, e por enquanto a Austrália segue vencendo por 2-0.
0: E aí, Munari, como eu te perguntei antes, tu olha os números, não diz o que é o jogo, né?
1: Não, aqui, ó, olhando, além da posse de bola, que é de 70% da Turquia, são 25 finalizações da Turquia, 9 da Austrália. É verdade que a Turquia arrisca muito de fora da área, né?
0: Chuta-chuta, né?
1: Chuta-chuta. De fora da área, só das 25, foram 12 de fora da área. Porque tá com uma dificuldade realmente de entrar na área da Austrália.

0: de finalizar com o maior perigo ali de dentro. Tá tentando de fora, aí algumas para fora, né? Teve uma bola na trave também, e também tem as boas participações do goleiro Beach, né? Essa aposta do treinador do Popovic no Beach vai dando resultado, né? O jovem de 22 anos desbancou o Ryan e tá fazendo uma boa partida.
1: E a Austrália vem de novo, vai sempre daquele jeito, Metcalf chutou em cima da marcação, a bola sai em arremesso, o Manuel ali pela extrema direita no comando de ataque da equipe australiana, o tempo passa, ele não para, e a gaúcha dá um tempo na bola e confere o placar do futebol. 34 minutos jogados, é segundo tempo em Vancouver, no Canadá, abertura do grupo D, primeira rodada, Austrália 2, Turquia 0.
2: A Copa do Mundo tá rolando, Léo, mas o futebol brasileiro não para. Pela Série B do Brasileirão, na manhã desse domingo, às 11 horas, no estádio Alfredo Jaconi, tem Juventude contra a Ponte Preta, 13ª rodada. Ontem, sábado, na Série C, o Caxias, fora de casa, perdeu para o Guarani por 2-1, no estádio Brinco de Ouro da Princesa, para a felicidade de Carol Freitas.
3: Que pena, fico triste com uma notícia dessas.
1: É escanteio para a Austrália. Depois eu quero saber se a Carolzinha vai a Caxias. Olha a chegada australiana mais uma vez. Fechado, corta. Bardacão de cabeça. Bola tá viva aí no time do australiano. Vai para cima. Acabou escorregando por ali o autor do segundo gol, Metcalf, camisa número 8. Amanhã qual é a programação? Ou logo daqui a pouquinho a programação para ver o jogo do Juventude, Carol.
3: A programação é a seguinte, Léo, a gente vai trabalhar até as 4, então chega em casa, dorme, bota o celular despertar 5 para as 11, assiste o jogo, torce para estar bom, né, para assistir acordada, e aí depois dorme, acaba o jogo, já dorme, eu espero que eu durma bem, né, que o Juventude não faça uma para me irritar amanhã.
1: E vai ter mais troca no time da Turquia ali do técnico Vincenzo Montella, ex-jogador inclusive. E, bom, em seguida a gente vai informar as trocas. 20 minutos do separo das 3 horas da manhã, hein? Olha só, e a gente sobra aqui só tomando café. Carolzinha, se tomar o café que o nosso produtor Denner fez, tu nem dorme, viu?
3: Carolino, sabia que o apelido dele é Carolino, Léo?
1: Não sabia, o Carolino agora é só Carolino pra mim.
3: Isso, é Carolino, sabe por que é Carolino?
1: Por quê?
3: Porque ele namora a nossa colega Carol Fraga.
1: Olha
3: e aí
1: só.
3: A gente seguiu o exemplo do Léo Pereira e da Carol lá na seleção, da Carolino. A gente adaptou aqui, né? Então ele chegou no primeiro dia já, ele já tava apelidado, já tava abraçado pelo elenco, chamado de Carolino.
1: Ah, o Carolino é maravilhoso. A Turquia trocou, né, ô Carol, daqui a pouquinho tem.
3: Sim.
1: Ah, informa aí que esse ataque aí não vai dar em nada, Turquia, nunca dá em nada.
3: Saíram o 2, o Tielik, e o 16, o Yekzek, para a entrada do camisa 5, o Oskan, e o 18, Mulder.
1: Mudo? Não, não é mudo, é o Mulder.
3: Esse mesmo.
1: É, Mulder.
0: O nosso grande Montel aí tá, não tá arriscando muito, né? Troca posição lateral por lateral, volante por volante, meia por meia. Eu esperava um pouco mais de ousadia, até porque o jogo 2-0, mas não tá fazendo isso.
1: Arda Güler, mais uma vez de perna esquerda, chuta alta, a bola sobe, passa por cima do ângulo superior, o ângulo direito do goleiro australiano Beach.
2: Gordo.
1: O grande nome do jogo, fala, Rudinha.
2: Provocaram a audiência, viu? A galera veio no Instagram, mas aqui, ó, o Alexandre em Gramado manda um abraço e pergunta se o palhaço maionese aparece, viu?
1: E você está feliz.
2: Tá aqui na audiência. E deixa um abraço também, Gordo, pro Tarcísio Ferreira, tá na audiência. E ainda o Renan Silva pede um abraço, chegou na transmissão conosco, Gaúcha na Copa.
1: Acordou agora, de Anaga e Jaguarão. Abraço pro Pablito, hein, o melhor tatuador de Canoas, abração pra ele, tá nos ouvindo. Tá acordado, acompanhando a Copa e nos ouvindo. Chega na boa aqui na esquerda, é com o time turco, hein. Ele tenta alguma coisinha, tenta uma graça ali. Bola, tô com 19, é o... 19, eu esqueci, eu não anotei o nome dele, eu só...
3: O 18 que não, entrou agora é o Mulder.
1: 19 eu não anotei o nome dele de vez em quando. Akigun.
3: Isso aí.
1: Aí eu. Akigun. Eu fiquei pensando, não anotei aqui no papel, mas eu sabia de cabeça, mas não anotei. Olha a chegada com o Cadiogo na esquerda. O cruzamento é feito. Corta a zaga australiana. Descendo ali pela direita com o Metcalf. A bola bateu em cima ali do jogador turco. Eles também já ficam naquelas de que, porra, nada dá certo. E de fato nada dá certo, e agora vai trocar o time australiano, entrar aí, olha aí, vai entrar o bonitão aí no time australiano aí, o Irvine, é isso?
3: Vai entrar o Irvine com a 22, que é o jogador mais estiloso. Eu tava pegando informações com o nosso colega, o jovem, antes, e ele me disse que é muito fã deste atleta, porque ele é muito estiloso, é o atleta mais estiloso do mundo. Então eu disse que ia falar isso no ar, estou falando aqui. Então entrou o Irvine com a 22 e também entrou o 16, o Behit. Isso, esse aí.
1: Behit.
3: E saíram o Boss com a camisa 5 e o 24,
1: Ocon. Ocon, isso aí.
3: Isso aí, esses os dois.
1: Isso aí. Tem alguns nomes que a gente também não é muito familiarizado, mas se a gente não é, você também não é, porque lá não sei que você acompanha o futebol australiano. E acompanha o campeonato, o tempo vai passando, Munari, 39 minutos jogados. Tu acha que tem alguma coisinha pra Turquia fazer alguma graça ainda aí, amigo?
0: Ah, tá difícil, né? O Austrália agora faz trocas ali de, também pra ganhar um fôlego novo, né? O Irvine entra como um volante, é mais um jogador alto, né? E aí
1: ele é rápido, né?
0: É, não, nem era tanto, né? Porque lembra que o Irvine perdia pro Barrichello na Jordan?
1: Então ele não era rápido mesmo.
0: Não, não era rápido, não. O Irvine tem 1,90. Então, assim, é mais um jogador, né, de 1,90m para defender a bola aérea.
1: Com kit galafeiro, né, o Coque, Coque Samurai e o Bigodão.
0: É, o Bigodão ficou um tanto quanto... vocês acham... eu não entendo essa nova geração, eu acho feio o Bigode.
1: Mas é que o Bigode é a moda dos anos 80 voltando, né? Mas antes tem uma falta pra Turquia boa aí, né, Carol?
3: Exatamente, uma falta pra Turquia, uma falta à esquerda de ataque. O camisa 10 vai fazer a cobrança, o Çalhanoğlu está ali ajeitando a bola para fazer a cobrança desta falta. No momento em que tem mais uma troca na seleção turca, sai o camisa 7, o Arthur Koglu, e entra o camisa 9.
1: Gol.
3: Esse aí.
1: Olha,
3: esse mesmo.
1: Olha a falta cobrada pela Turquia, Beat! Uma pancada do Mander, o Beat pegou, fez a defesa. O contra-ataque australiano vai-se embora da velocidade por ali. Foi derrubado o O'Neill. E vai pintar o primeiro amarelo do jogo, hein, Carol?
3: Exatamente, primeiro cartão amarelo na reta final da partida pro 19, o Akgün. Então, amarelo para a seleção turca. O primeiro amarelo, ele fez a falta para impedir que o O'Neill avançasse em velocidade neste contra-ataque. Foi advertido o cartão amarelo para ele.
1: E aos 40 do segundo tempo, o Montella colocou o centroavante ali, o Munari, o Gün.
0: Pois é, o Denis Gün joga no Porto, né? Eu tava falando sobre isso, né? Um jogador de 1,90m, para tentar um pouco do jogo aéreo. É verdade que a defesa da Austrália é muito alta, talvez é difícil para um jogador só alto conseguir ganhar ali por cima, mas nenhum alto é mais difícil, né? E acho que demorou o Montella. O Montella foi um grande centroavante, né? É, campeão italiano com a Roma. Olha que é difícil ser campeão italiano com a Roma.
1: Marcou 4 gols no clássico Roma-Lazio, né?
0: Marcou 4 gols, número 9. É, começou aquele campeonato que a Roma ganhou em 2001 como reserva, ganhou a posição, fez uma bela dupla. Depois era um trio, né? Primeiro ele fez uma bela dupla com o Totti, depois chega o Batistuta, forma um trio. É, quando o Batistuta foi contratado, a maior contratação da história do futebol italiano até aquele momento.
1: Tio Cafu, Aldair.
0: E o Zago. Zago e Emerson.
1: Zago e Emerson.
0: Zago e Emerson. O Batistuta foi contratado, naquele momento era a maior transferência do futebol mundial. E o Montella não quis dar 9 pro Batistuta.
3: Ô, Léo.
0: 9 era ele.
1: Fala, Carolzinha.
3: Mandar um abraço para os nossos colegas que estão ouvindo, a Carol Fraga, namorada do Carolino, e o jovem, o José Leandro, estão ouvindo aqui, ó, a nossa, nosso show, né? A nossa jornada. Então, um abraço pros queridos.
1: Eu gostei que tu colocou show, eu gostei. É isso aí.
3: Showtime do Gordo Léo, né?
1: Não, não fala assim, eu fico intimidado. É a primeira vez que eu narro na Gaúcha. Tinha bons anos que eu não narrava no rádio. Olha a bola tocada aqui na ponta esquerda. E mesmo assim, obrigado pela confiança aí de toda a turma da Gaúcha. Olha a chegada da Turquia, Arda Güler, na perna esquerda, vai cruzar. Passou por todo mundo, sobrou aqui atrás com o zagueirão Sercati. Aliás, com o Demiral. Demiral pisa na bola, Sercati é da Austrália. Olha a chegada ali com o time turco tentando perder. Perdeu no contragolpe, mais um. Kadioglu vem por trás, recupera, joga lá atrás com o Sakir. A chegada da equipe turca, uma chegada australiana depois de um erro do ataque turco. Chega da 43 deste segundo tempo. Daqui a pouquinho tem o Jory com o Gaúcha na Copa lá de Los Angeles. Toda a cobertura da Gaúcha. 2-0 Austrália, vai se confirmando e no grupo tá ficando como aí com essa vitória aí, ô Bonitão?
2: Pois é, Gordo, é o seguinte, os Estados Unidos venceram o Paraguai por 4-1 na estreia e nesse momento a Austrália faz 2 de saldo, então Estados Unidos líder com saldo 3 pontos, a Austrália também 3 pontos, mas saldo 2.
1: Olha o Wilds, tocou o chute, Arda Guller! Essa foi tranquila aí, Carol.
3: E não dá pra dizer que ele não tá tentando, né, Léo? Mais uma finalização do Arda Guller, agora ali da entrada da área, do centro da entrada da área, finalizou, mas foi fraco no meio do gol, sem dificuldades pro goleiro Beach ficar com ela.
1: Baseado no que viu da goleada, do que tu viu aí, Munari, na goleada dos Estados Unidos contra o Paraguai, acho que a Turquia pode fazer alguma coisinha ou a primeira rodada já mostra quem vai classificar?
0: Não, eu acho que pode sim. É que o jogo hoje, a maneira como a Austrália se posicionou lá atrás, fechada, dificultou muito para a Turquia. E teve o gol, né, relativamente cedo, havia os 21 minutos. Estados Unidos é um time que joga muito mais, né? Então vai ter mais espaço. Claro, a Turquia vai ter que marcar mais, mas é um jogo que esses jogadores de qualidade da Turquia vão ter um pouco mais de espaço. É um jogo completamente diferente. Agora, a Austrália, por exemplo, e Paraguai, quando se enfrentarem, são dois times que jogam mais defensivamente, né? Então são escolas bem diferentes, né? No primeiro jogo ganhou a escola ofensiva dos Estados Unidos contra o Paraguai e hoje está ganhando a escola defensiva, que é a da Austrália, contra a Turquia.
1: É o Tony Popovic que está vencendo e superando o Montella. Jogo paralisado, o árbitro está apitando e marcando ali uma falta que é para a equipe turca e para a cobrança. Já cobrada a bola na esquerda com Kadioglu, meteu no Yildiz, ele vai para cima da marcação, vai para o tiro, não, ele para atrás da perna esquerda, para a direita, dentro da área, procurando isso, eu passo, recuo atrás, Tchalanoglu levantou na área, Brugu de cabeça, não. Era o Demiral que surgia no segundo pau, mas não deu em nada, e o torcedor turco coça a cabeça. A gente vai até 51, é isso, Carol?
3: Isso mesmo, mais 6 minutos de acréscimo, subiu a placa no momento em que o Demiral se lamentava bastante, falava alguns palavrões em turco ali para reclamar dessa chance desperdiçada. Então a Austrália segue vencendo por 2-0, reta final de partida para na RBS na Copa. 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
1: É isso aí, Carol Freitas, Cristiano Munari, Lucas Arruda. Eu sou o Arroba Gordulhante, é o time que está contando ao Central e Turquia, a volta da Turquia para a Copa do Mundo e voltando, levando a chibatada do time ao australiano. Bola aberta aqui na ponta com o Tico Yeng. Yeng pisa na bola, o centroavante caindo gravado. A bola sai, é apenas lateral para a Turquia para a cobrança. Agora ninguém quer mais nada com nada. Faltam 9 minutos para ser 3 horas da manhã. É aquela hora na bola de quem beijou, beijou, né, Munari?
0: Já foi. Não, a Turquia não beija mais ninguém nessa altura aí, né? Agora o glorioso Montella, vou ficar ansioso pela comitiva do Montella. Será que ele fala turco, ele é italiano? Fala turco.
1: Mas será que o fato de colocar a Turquia na Copa já não, tipo assim, cara, o cara não joga há 300 anos, o cara botou o time lá também?
0: Já tá lá, né? Já. É que depois que chega lá, daí quer.
1: Tá, tu quer fazer uma graça, né? Tu não vai lá.
0: Com a Austrália, né?
1: É aquilo, tu não vai sair de casa, mas aí tu tomou banho, botou perfume, tu quer beijar na boca.
0: É, não, e tá difícil, né? Não. O goleiro lá, o Beach, né, saiu bem, mas também não foram tantas chances assim da Turquia, né? Eu acho que ficou devendo, tá? Pela qualidade que tem. E tem que explicar o Yildiz, tá? Porque por mais que tenha questão física, o pouco que saiu da Turquia no segundo tempo veio dos pés do Yildiz, né? Então, talvez se ele tivesse começado o jogo.
1: Porque eu que tava no lugar dele, o Wilmas, o 21.
0: Nada.
1: Ah, só ali, fazia só ali uma graça ali, uma graça sem graça, né? É. Olha o Yildiz, vai de novo. Demiral que virou centroavante, tocou a bola mais atrás, vai no bonitão do bigode, faz o corte, a bola volta lá atrás com o Tchala. Lá no Glu, ele dá o passe. Agora a Turquia, ela é daquele jeito. A bola bateu na marcação. O árbitro tá dando tiro de meta. Reclama ali uma barbaridade. O Demiral que virou centroavante. O árbitro venezuelano tá ali. A resenha tá formada, mas ele deu tiro de meta, né, Carol?
3: Deu tiro de meta pra muita reclamação do Demiral. E nesse finalzinho de jogo ele apareceu bastante. Tentou ali a finalização, não deu certo. Agora reclamou, então apareceu bastante ponderando ali com o árbitro, tentando ganhar essa nos argumentos, né? Vamos ver se eles se entendem, o árbitro e o Demiral, nessa reta final de partida.
1: Reta final de jogo, chegamos à marca de 48 minutos jogados, é o tempo do segundo tempo, Austrália 2, Turquia 0, isso mesmo, Austrália 2. Se você só viu os números, ligou o rádio agora, a Austrália tá ganhando, agora tá marcando uma falta. A falta foi do garotão que entrou ali, o Bait, aí em cima do Arda Güler. Porque tem pressa. Vai para cima, tenta descontar no finzinho do jogo. Arda Güler, perna esquerda. Bate mascada, a bola sai errada, fica no Irvine, o cara do bigode. Eu volto a bola mais atrás na intermediária, o toque é feito à frente, aí o jogo, que já não é das suas maravilhas, fica bem pior. E a TV foca no Montella, que olha, Montella.
0: É, que dia do Montella, que noite. O que é agora? É noite, dia?
1: Não, lá é
0: manhã,
1: noite.
0: Madrugada. Não, a nossa madrugada.
3: Tem dia que é noite.
1: A nossa é madrugada, lá é noite. Né? Em Vancouver é 11 da noite agora.
0: É, isso aí, então. Os caras não vão estar muito felizes com o Montella, não.
1: Não, Montella, o italiano, vai comer aí uma massinha fria.
0: Agora, por outro lado, né, eu elogio também, porque a Austrália, ok, não é só se colocar lá atrás, né, defendeu bem, né? A Austrália conseguiu se defender bem ao longo de todo o jogo.
1: E vai tentando de novo o time turco. Corta a zaga, sobrou o reboque, o Wilds bateu a bola e explode na marcação do Soltar. Quase foi ali foi a nocaute, mas aguentou legal, escanteio Turquia.
3: O Wilds finalizou e o Soltar defendeu com a face, né? Foi direto na carinha dele, vai ficar uma marquinha, mas conseguiu impedir que essa bola parasse no fundo das redes, então acho que tá valendo mais essa tentativa finalizada, essa tentativa morta que ele matou da seleção turca.
1: E tem aí novo escanteio na extrema esquerda, escanteio para a Turquia, mais um no jogo. Você que nos ouve, vê na TV, vê o menino turco chorando, pois é, os turcos choram porque tá ruim a coisa, né? A praia não foi boa para os turcos. Eventuela no blue, deu do lado, bola com a Kigun na perna esquerda, cruzou, Demirão, dentro da área, Bait, vai no alto, pega firme, para mim... O craque do jogo, goleiro da Austrália, Carol.
3: A mim também, hein, Gordo Léo. Agora o Soltar ajudou ele ali na finalização dos turcos. O Soltar deu uma... Tirou a pressão da bola para ajudar o goleiro. E aí ele ficou com ela, venceu mais uma disputa. Segue 2-0 para a Austrália. Últimos segundos de partida.
1: Últimos segundos de jogo, Munari. O goleiro é o craque. Tem mais algum nome que quer destacar? Pra mim, é o Bait.
0: É, sabe que não? Foi bem o Bait também. Mas eu queria destacar o Soltar exatamente por isso, né? Um jogador que ficou mais de um ano sem jogar. Era dúvida pra Copa do Mundo. Voltou a jogar apenas em abril. E fez uma atuação muito boa ali, comandando esse trio de zagueiros por dentro. Quase fez um gol, né? Cabeceou uma bola no um escanteio ali. Então ficou Soltar por isso. Mas foi bem o Bait também.
1: Rodinha, que tu viu no jogo aí, entre olhar e acompanhar, o que que tu achou aí, destaque do jogo?
2: Gordo, 8 defesas, né? Tem que ser o Bait, o craque da partida, não tenha dúvida disso.
1: Aí então, Bait, com 3 votos, destaque pro Soltar, quando terminou. Termina! O segundo jogo do grupo D, vitória australiana, os cangurus pulam de alegria, festejam, pois a Austrália marca os primeiros 3 pontos da Copa do Mundo. É, Turquia não deu, hein? Voltou pra Copa e não deu. Festa lá em Vancouver. E dos australianos. E na madrugada brasileira, Cristiano Munari, os australianos fizeram a dele com destaque pro goleirão. Que a TV mostra aí o Bait, camisa 18. Praia, olha... O mar tava agitado, mas ele conseguiu ir bem aí, o goleirão.
0: É, foi bem, um goleiro de 22 anos. Lembrando que o Ryan, que ficou no banco, o goleiro da Austrália, tá na sua 4ª Copa do Mundo e deveria ser titular, era a expectativa de que ele seria titular, e o Popovic bancou o garoto, o Bait, e acabou tendo uma boa atuação também. O sistema defensivo todo da Austrália funcionou muito bem. A Turquia tem um alto número de finalizações, chegou perto dos 30, mas porque arriscou muito de fora da área. Né, pouca coisa a Turquia conseguiu fazer, foram 30 finalizações, chegou a fechar o número de 30, né, mas assim, chances claras não foram muitas, né, e muito por isso, assim, porque a Austrália se defendeu bem. É o jogo que já temos mais uma zebrinha aí na Copa do Mundo. Se o empate do Qatar com a Suíça surpreendeu, hoje de novo a Austrália surpreendeu a Dinamarca na última Copa do Mundo, uma seleção média europeia que era favorita, e faz de novo com a Turquia nessa Copa do Mundo.
1: Aí Cristiano Munari falando sobre essa vitória. Lucas Arruda, quais são os próximos compromissos de Austrália e Turquia, o que que o Montella vai, quem que o Montella vai enfrentar pela frente aí, Arruda?
2: Bom, na próxima sexta-feira, Gordo Léo, os jogos desse grupo D pela segunda rodada e os líderes se encontram nesta próxima rodada. Sexta-feira, às 16h em Seattle, tem Estados Unidos contra a Austrália. E à meia-noite, na virada de sexta pra... Aí é bom, né, Gordo?
1: Pô, aí é bom, é nós, né?
2: Na virada de sexta pra sábado é nós, né? Não tem jeito. Porra. À meia-noite, em Santa Clara, Califórnia, tem Turquia contra o Paraguai. Os líderes se enfrentam, as lanternas também se enfrentam pela segunda rodada gaúcha na Copa.
1: Turquia e Paraguai à meia-noite. E o Brasil joga sexta também, né? O Brasil é mais cedo, né? Que horas é o Brasil na sexta?
2: O Brasil é às 9h30, Gordo. Aí o pessoal que se beneficia do fato, né? Aquele, encerrou o expediente mais cedo, nesta vez não vai ter muita chance. 9h30 na Filadélfia, tem Brasil contra o Haiti na próxima sexta-feira.
1: E depois o pessoal já meio manguaçado vai poder acompanhar esse jogaço Turquia e Paraguai. Mas é, por mais que a gente fique brincando, hein, Carolzinha, Munari e Arruda, Copa do Mundo, todo jogo é legal, né, Carol? Todo jogo de Copa é legal.
3: Ah, tem todo jogo, tem algum entretenimento pra gente se divertir, né, Léo? Até porque a Copa dura pouco, então a gente tem que aproveitar esses momentos espetaculares.
2: Mas aí até chegar, né, Gordo? República Democrática do Congo e Uzbequistão. Aí eu quero ver quem é galo.
3: Tem que assistir até o fim, hein, Léo? Quero ver os stories, que nem aquele jogo da Jamaica que tu assistiu.
1: Eu assisti Jamaica e Nova Caledônia.
2: Bom jogo.
1: Torci pela Jamaica, a gente conseguiu avançar, mas depois caímos fora, eu tava pela Jamaica ali, né? Manda um abraço pro Adavilson e o Matheus Siqueira, a galera que tá em Ijuí. Ligados, 3h, olha só, 3h, tem uma baita audiência ligada, acompanhando, ouvindo a Gaúcha, a gente tá ao vivo aqui, contamos a vitória australiana por 2-0 contra a Turquia, gols marcados pelo Iran Kunda e também pelo Metcalf, e o goleirão australiano aí foi o destaque do jogo, vencendo aí, aliás, a Turquia não conseguindo superar o goleirão. Daqui a pouquinho tem o Jory lá de Los Angeles com o Gaúcha na Copa, e se tu quer ficar por dentro de tudo sobre seleção brasileira e Copa do Mundo, fica ligado na programação da Gaúcha, nos conteúdos de GZH e também no canal Gaúcha Esportes no YouTube, além das páginas de Zero Hora. No Gaúcha Esportes, todos os dias, meio-dia, tem o Aquece. Esse programa tá de manhã, né, Monari?
0: Quando?
1: No Gaúcho Esportes, teu programa, que horas é? De manhã,
0: o
1: né?
0: Segue o fio.
1: Que horas
0: é
1: o Segue o Fio? 8h45, né?
0: É 8h45, né? Agora estamos num horário quebrado, começa com o CCD e o Vaguinha lá.
1: Olha só.
0: É, fico 15 minutos ouvindo o Eves, daí eles falam.
1: Patati e patatá, né?
0: Eles fazem algumas teses absurdas, eu fico me irritando, mas o microfone é fechado pra mim. Aí às 9 eu começo a responder eles.
1: E tu começa a te irritar, de
0: aí
1: fato.
0: Aí eu começo a me irritar.
1: O Aquece tu tá de vez em quando, né?
0: O Aquece quando eu sou convidado, né?
1: Quando é convidado, quando Valentina, o Matheus Trindade te convida.
0: Não, Valentina é produtora, o Renan Silveira aqui. Não, o Renan Silveira ele escala, né? O Renan ele impõe. A Valentina convida, mas estamos por ali.
1: Bom, a Carolzinha tá no Aquece, né, Carol?
3: Eu tô no Aquece, todos participei na minha estreia como Nari, hein? Foi espetacular.
0: Eu estava no primeiro dia, tu não tava.
3: Não, não, a minha estreia, estou falando na quinta-feira.
0: Sim, sim. Mas tu faltou a estreia do programa.
3: Eu tava em Fortaleza, rapaz, trabalhando.
0: Sim, mas Copa do Mundo não é em Fortaleza.
1: Foi o teu amigo lá, né? Como é que é o nome dele? O Pepe Joel?
3: Ah, exatamente, o craque, né? O craque da rodada no Bola nas Costas, o Pepe Joel, cantor, ator, comediante, barbeiro.
1: Sinuqueiro.
3: É.
1: Jogador de sinuca, né?
3: Espetáculo. Nunca mais encontraremos alguém igual.
1: Não, não, não. Ou até encontraremos, é só voltarmos a Fortaleza. E eu tô também, tô todos os dias no Dois Gordos Uma Copa, das 14h às 14h30.
0: É verdade, é verdade.
1: E depois das 3h às 5h no Zona Total, junto com o Vini Moura
0: é verdade.
1: E o Arildo Palermo.
0: Eu não tava no dia, eu tava, acho que eu tava num jogo no...
1: O quê?
0: Me falaram, é verdade que o João Preston se vestiu de Shakira um dia desse?
1: Cara, não é que se vestiu de Shakira. Ele cantou o Waka Waka.
0: É?
1: Ele cantou o Waka Waka.
0: Bem?
1: Bem, bem.
0: Ele dançou?
1: Dançou Shakira, vestidinho todo de sainha e tudo, vestido de Shakira.
0: E João o YouTube Pretzel, não caiu?
1: Não caiu. João Pretzel, grande
3: se
1: revelação da primeira
3: aí,
1: semana.
3: É processo no João, né? Por associar o nome dela a este show de horrores.
0: É o Shakiro.
1: Não, o nosso Shakiro periga ganhar mais hate que o Piquet.
0: É.
3: Mas muito bom, hein? Eu assisti todos os dias o Zona Total.
1: Sério?
3: Espetáculo, aham. Uhum. Muito bom o último, hein? Que vocês fizeram um Vai Dar Namoro, um romance
1: pô,
3: proibido. Pô,
1: fizemos
3: espetacular.
1: Mas o pessoal não quis beijar na boca.
3: Vocês se esforçaram, né?
1: Pô, a gente
3: botaram tentou. Até o pessoal da produção ali no, pô, na roda tá, e não pô, deu certo.
1: Não deu certo, né? E recebemos o Papas da Língua tocando ao vivo. Foi legal demais. Segunda-feira tem de novo. O Denner Carolino tá na produção, o Murica tá na técnica, o Cuejar também tá na técnica. Cuejar, sabia o Cuejar?
0: O Cuejar. Mas o Cuejar meteu um migué pra nós que tinha jogado bola, que era da base, sei lá da onde.
1: Não, o Cuejar é lutador. Não mexe com ele.
0: O Cuejar é aqui, daqui?
1: O nosso Cuejar aqui.
0: Sim, mas daí foi jogar uma bola e não joga absolutamente. Eu não tava no dia, mas dizem que não joga absolutamente nada.
2: Joga bem.
1: Tá, quem joga mais? O Cuejar do Grêmio, o ex-Grêmio ou esse Cuejar aí,
2: nosso? O nosso corre mais, viu, gordo? Mas ele tem uma peculiaridade. Ele joga de fone de ouvido.
0: Ah, aí é inacreditável.
1: Ele jogou de
0: fone porque tinha que ouvir a aula.
2: Exatamente isso. Gênio.
0: Essa história é real.
2: Ele corre bastante, ele marca bem,
3: Mas ouve a aula, como
2: mas
3: assim?
2: Mas ele joga ouvindo a aula.
1: Aula do quê, velho?
2: Algum curso, não sei.
0: Ele tinha aula na hora do jogo e daí ele tava jogando e ouvindo no fone a aula. Não, mas a atenção desse sujeito no jogo.
3: E na aula?
1: A gente é mais velho, a gente vai lembrar aí, Munari. Não foi o Ricardinho que jogou com um ponto uma vez?
0: Sim,
1: o
0: Luxemburgo.
1: Botou um ponto no Ricardinho pra orientar ele na época do Corinthians.
0: E o Luxemburgo ficava dando orientação pra ele no jogo. Que maravilha.
1: Nos 90, né? O Jory tá com a gente já, senão a gente vai chamar o intervalo.
2: Gordo.
1: Segundo, fala.
2: Sim. O Jory tá lá, deixa eu só colocar mais 3 abraços, porque eu te falei que tu provocou a audiência aqui.
1: Ah, e tu ganhou seguidores ou não?
2: Não, aí veio mais, né? Veio muito mais.
1: Repete aí o arroba que 3 da manhã é o target bacana de público interessante.
2: Pessoal saindo da festa agora, pegando o telefone, né?
1: Isso.
3: Transporte de aplicativo ali, ligadinho.
2: No arroba RudaLuc, Arruda LUC, Gordo. É o seguinte, ó, um abraço pro Bruno, tá trabalhando de aplicativo na audiência. Bruno Correia, também o Thiago nos ouvindo lá em Caxias do Sul, gordo narrando muito, mandando muito bem, 11 graus em Caxias, a brisa tá boa, ele colocou aqui, e também a Angelane em Caxias, a audiência da Serra veio em peso, beijo pra todos, gordo.
1: Aí sim, hein? Alguém tem mais abraço? Não,
3: eu.
1: Vai, Carol.
3: Tô ouvindo aqui, a galera também tá mandando, a nossa colega também mandou aqui, Ai, agora travou meu celular, né? Impressionante.
0: Esqueceu o nome
3: da
0: colega.
3: A Maria Eduarda Eli mandou aqui pra gente que tá no plantão da madrugada ouvindo a gente, plantão da TV. E aí a gente tem, eu recebi algumas mensagens também dos nossos queridos ouvintes mandando mensagem. O Juliano De Leon, o Alexandre Bertoletti, o Marcino Lousada e o Bernardo Souza mandaram que estão ouvindo a gente também.
1: Maravilha, audiência em peso. Jory tá por aí, Jory?
4: Sim, estamos na área. Em outro ponto agora, mais uma vez.
1: Tu tá onde agora, bonitão? Fala pra mim.
4: Bom, foi assim, ó. Deixa eu situar vocês no tempo e no espaço neste sábado para domingo em Los Angeles. Eu fui hoje pela manhã ainda aqui no horário de Los Angeles para um local chamado Long Beach. Foi onde eu acompanhei o jogo da seleção brasileira, onde teve um pagode também lá, né, uma festa de brasileiros acompanhando a partida. Nesse local, eu fiz a minha entrada no Gaúcha na Copa antes do jogo, e aí saí da festa e fui até perto do pier de Long Beach para fazer aquele primeiro Gaúcha na Copa, que foi anterior ao jogo entre Austrália e Turquia. E que foi posterior ao jogo do Brasil ali. Depois que o Lucianinho passou a bola pro Bertoncello, o Bertoncello passou a bola para mim e eu fiz de Long Beach esse programa. Só que o que aconteceu, Gordô? Eu fui fazer o jogo do Brasil num local que é muito longe do meu hotel. Muito longe. Então, quando eu saí de Long Beach para vir pro meu hotel, Sim. Eu vi que não daria tempo de fazer o bola parada do meu hotel. Então eu tive que encontrar um ponto no meio do caminho para fazer o bola parada e depois seguir a viagem pro meu hotel.
1: Até é fenômeno.
4: Então eu parei.
1: É fenômeno.
4: Eu parei em Hermosa Beach, ali em Redondo, que fica no sul aqui de Los Angeles. Fiz o bola parada, aí peguei o deslocamento de novo e vim até o hotel agora para fazer esse pós-jogo. E quero mandar um abraço aqui pro Edu e pro Henrique, que fizeram esse deslocamento comigo aqui em Los Angeles.
1: Coisa linda, hein, Jorge? Que maravilha, cara. Pô, e eu tô feliz demais.
4: Já fiz amigos aqui, cara.
1: Ah, tem amigos aí já. Pô, que bacana. Mas, cara, o cara que não gostar de ti, o cara tem um problema, Jorge. Todo respeito.
4: Pô, obrigado,
1: da
4: cara.
1: Da pessoa, Jorge Vasconcelos. Do comentarista de arbitragem, eu já acho que aí tem uma turma que não gosta de ti.
4: Mas eu já entendo.
1: Não, e é compreensível. Mas a figura de Jorge Vasconcelos, ela é incrível. Jorge, eu vou ficar com vocês aqui, viu? Eu vou até às quatro. Vou pegar o café. Pô. O café que o Carolino fez aqui parece um petróleo. E eu tô, cara, eu tô muito feliz, cara. Ainda não me caiu a ficha que eu narrei o jogo na Gaúcha, não vou te mentir.
4: Coisa boa, cara, coisa boa. Eu quero te ouvir mais. Então vamos fazer o seguinte, ó. Pega esse teu café.
1: Tá.
4: E,
1: tem intervalo, e Carolino? Pera aí, vem cá, Carolino. Fala aqui, o Carolino. Fala, bonitão.
5: Se quiser chamar um intervalo aí pro pessoal das lives.
4: Vamos fazer
3: isso. Hoje pra ele se declarar, pô. Aproveita.
1: Vem cá, dá um recado.
3: Três da manhã.
1: Vem cá, três da manhã, dá um recado pra patroa, vai.
5: Um beijo, meu amor. Te amo.
3: Pô, aê!
1: Pô, que gordinho bonito, cara. Eu gostei dele, cara. Aí pô, vem, que gordinho, né? Léo. Cara, esse é fenômeno. Esse aqui é nosso time já. Então tá, Johnny, é tudo contigo. Eu vou ali pegar mais café e vou pro estúdio.
4: Maravilha. Então vamos fazer um intervalo, organizar a casa aqui. E daqui a pouco a gente volta com o Gaúcha na Copa pra passar a régua nesse sábado, quinta, sexta, sábado. Terceiro dia de Copa do Mundo, hein? Terceiro, é só o terceiro dia. Tem muita coisa pela frente, então vem ser feliz com a gente no Gaúcha na Copa depois do intervalo. Já voltamos.

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0: 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É o Gaúcha na Copa depois da vitória da Austrália por 2-0 contra a Turquia. Temos o grupo com ampla desvantagem para Paraguai e Turquia nesse momento. E ficou mais difícil para os paraguaios, que vão ter uma responsabilidade a mais no próximo jogo, senhor Lucas Arruda.
1: Perfeitamente, Diori. O próximo jogo já na próxima sexta-feira, na virada para o sábado à meia-noite. Posso dizer, Diori, que terminou o jogo do Brasil, começa o drama do Paraguai. À meia-noite em Santa Clara, aí pertinho na Califórnia, o Paraguai enfrenta a Turquia, os dois que perderam nesta primeira rodada. E aí, se perder o jogo, bom, a situação fica delicadíssima para a última rodada, porque 3 pontos, né, Diori, não tem aquela garantia de se classificar entre os melhores terceiros. 4 pontos já fica mais favorável. Mas é isso, drama paraguaio, porque a Turquia também precisa vencer o duelo dos Lanternas da Chave na próxima sexta-feira, na virada para o sábado.
0: É aquela coisa, né, pro cara ser terceiro colocado, terceiro melhor colocado com 3 pontos, tem que torcer para que os outros terceiros estejam muito mal, né?
1: É.
0: Tem que ser aquela coisa, todo mundo ganhando os jogos, né?
1: É, assim, vamos lá, Jorge, uma primeira rodada em relação ao fator dos terceiros colocados, os empates talvez sejam os vilões dessa história, porque daí os times começam a pontuar em grande quantidade. Por exemplo, o grupo B, todos pontuaram, porque foram 2 empates na chave que tem Canadá, Bósnia, Catar e Suíça. Então, o Catar, por exemplo, que é o azarão do grupo, tá vivo ainda. O Canadá, que nunca tinha pontuado na história das Copas, e é sede, também tá vivo. Então, já tem uma desvantagem nesse sentido. Mas os grupos A e também D têm a mesma composição. 2 jogos em cada um. 2 vitoriosos e 2 derrotados. Esses saem atrás e é exatamente o drama que vive o Paraguai, que enfrenta a Turquia na próxima semana.
0: Bom, ô Munari, deixa eu te perguntar sobre a Austrália, nessa relação direta com o Paraguai. Tu acredita que o Paraguai possa reverter essa possibilidade de se complicar no grupo? Tu acha que o Paraguai pode ser um segundo colocado para não depender de ninguém?
2: Não, acho que sim. Eu acho que a vitória da Austrália foi boa pro Paraguai, tá? Porque, vamos lá, próxima rodada, Paraguai e Turquia, tá? Empata o jogo. Empatou. 1 ponto. Vai pro último jogo pra ganhar da Austrália e poder ser um dos melhores terceiros. Eu acho que dá. Esse grupo aí, pra mim, a Austrália é o time mais fraco dos 4, tá? A vitória da Austrália hoje é muito questão de coisas do futebol, assim, porque a Turquia tava em cima, tava pressionando, aí daqui a pouco um contra-ataque, uma jogada individual, gol. Bom, beleza. E aí depois seguiu a Turquia com a bola, a Turquia pressionando, a Austrália se defendendo, e aí lá no final, quando a Turquia tava no melhor momento do jogo, no segundo tempo, veio a tal parada, né, obrigatória da FIFA aí, que é como dizia o professor Luxemburgo, né, não pertence ao futebol, jogo de futebol não tem parada nos tempos, né, isso aí foi inventado agora para tentar imitar o que se faz nos Estados Unidos, para tentar vender para patrocinador, sei lá o que, mas não é do futebol. E aí esfriou um pouco o momento da Turquia, logo depois veio o segundo gol da Austrália. Mas time por time, a Turquia é melhor que a Austrália. Time por time, Estados Unidos é melhor que a Austrália e o Paraguai também. Só que agora a Austrália sai em vantagem, mas acho que pro Paraguai tá vivo ainda, tá vivo. Turquia, a Austrália e Estados Unidos, os Estados Unidos é favorito, né, jogando em casa e tal. E deve ficar pra última rodada, o Paraguai não pode perder. Aí se perder pra Turquia aí fica muito difícil, né? Porque com o saldo que tem, não, com 3 pontos, não vai passar. mas vai pegar um adversário também que vai ter que se arriscar, né? O jogo da a Turquia, eu esperava mais a Turquia no jogo de hoje, tá? Me decepcionou, mas foi muito circunstância do jogo, assim, deu tudo certo pra Austrália pra conseguir essa vitória.
0: Quero saber se o Gordo Léo já pegou café.
3: Já, tô por outro. Aqui já.
0: Pô, coisa boa.
3: Tô por aqui bem, café, só... ainda peguei um biscoito pra perigo. Galera, mas esse biscoito é meu aqui.
1: Perigo, Diori, perigo.
2: É.
1: Todos é dele, cúmplices Jorge. Aqui, tá? Todos cúmplices do crime aqui.
4: Pô, Diori. Ah,
1: já deu problema.
4: Tem que imitar biscoitinho. O palhaço maionese, né? Agora já passou das 3 da manhã, já tá liberado.
1: Ô, palhaço maionese, como é que foi o Gordo Léo narrando aí?
3: Ah, eu achei uma porcaria.
1: Achou uma porcaria?
3: Achei porque é muito ruim. Ele é melhor quando ele dá aula de história.
1: Ah, ele dá aula de história?
3: Ele também faz isso. Mas eu tô muito feliz, eu nunca vim aqui na Rádio Gaúcha. Muito bonito todos vocês e esse lugar aqui.
1: Que legal, cara.
3: Lugar
1: que
3: bacana. Legal.
1: Ficamos felizes de...
3: Eu também fico aí, feliz. Né? E se você está feliz... Pegue o meu nariz. Se você está mal, pega no meu palhaço maionese, dia 9 em Jaguarão.
1: Muito bem.
3: Jorge, a sua esposa ficou brava da sua foto com o rostinho colado com a Larissa Riquelme?
1: Não.
3: Tudo ficou
1: tranquilo,
3: sim.
1: Tudo tranquilo.
3: Procurou confusão. Você tem que ouvir mais o Atualidades.
1: Ela
3: ficou mais brava que o normal no programa, criticando coisas. Certamente foi influenciada por isso.
1: É, mas é que na verdade, assim, não é que ela tenha ficado brava, tá? É que na verdade ela...
3: Tu tá alugando apartamento quando voltar, é isso?
1: Não, ela foi influenciada pelos pilheiros das redes sociais.
3: Um pessoal do mal, né, Jory?
1: É um pessoal do mal, né?
3: Mas é que tu é um galã.
1: Não sei se é pra tanto.
3: Mas é que eu sigo o David Beckham. E eu vi o stories do David Beckham, moça. Como é que é teu nomezinho?
4: Carol.
3: Tudo bom, Carol?
4: Tudo bem,
3: prazer,
4: querido.
3: Palhaço Maionese, dia 9 em Jaguarão. E eu vi o Jory com o Beckham. E o Beckham é o mais bonito, porque ele é um homem muito bonito, né? Marido da moça da Spice Girls. E também o Jory era o segundo mais bonito.
4: Na foto de todos.
3: De todos. Ele ofuscou o Beckham.
1: Eu vou até olhar a foto aqui no meu rolo da câmera aqui.
3: Tu tá muito bonito, Jory.
1: Pra fazer uma avaliação disso.
3: Tu tem,
1: né,
3: conseguido lavar roupa, Jory? Porque o Adams e o Leandro têm encontrado dificuldade. Eles acharam um rapaz pra lavar roupa pra eles.
1: Acharam um rapaz pra lavar roupa pra eles?
3: Isso.
1: Quem é o rapaz?
3: Não sei, eles falaram no bola, eu tava ouvindo. Ah, é o nosso amigo que lava roupa. Aí o cara no meio do bola chegou com as roupas limpas dos dois.
1: Cara, eu vou dizer um negócio pra vocês, tá? Bastidores totais ou bastidor total da nossa rotina aqui nos Estados Unidos. Eu ainda não levei roupas na lavanderia e aquelas camisetas de tecido normal, eu ainda não lavei. Essas camisetas aqui, tipo essa que eu tô usando, que é esse tecido mais de camiseta de futebol, essas camisetas aqui, a gente trouxe duas camisetas cada um pra Copa.
3: Essa agarra uma asa violenta. Essa agarra uma asa forte. Talvez tu não consiga mais falar com o Beckham.
1: Não, Mas tu percebeu que no Beckham eu tava com a camiseta branca, né?
3: Tu é esperto, né?
1: Eu sou esperto, eu sei que ele é cheiroso, né? Mas essa camiseta aqui veio essa aqui, que é mais puxando pra um verde água, e uma azul. O que que eu faço, tá? Eu cheguei no hotel agora, tá? Tô usando essa camiseta desde as 9 da manhã.
3: Que horas são aí?
1: Agora são 11:23.
3: Não, o pior não é a camiseta, né? A cuequinha deve estar um espetáculo.
1: Não, isso daí a gente nem sei se adianta lavar, né? Nem sei se adianta lavar.
3: Talvez colocar fora.
1: Mas aí o que que eu faço, tá? Eu pego essa camiseta aqui e deixo de molho na pia do banheiro, com sabão ali e tudo mais, e deixo de molho da noite pra amanhã. Aí amanhã de manhã eu acordo, enxagou ela, torço, coloco num cabide, e quando eu chego à noite tá seco, porque é bem seco o tempo aqui, né? Então eu vou mantendo as camisetas sempre lavadas.
3: Mas a pergunta que eu faço é a seguinte, meu caro Jory. Você seca a camisa dentro do seu quarto do hotel?
1: Dentro.
3: você vai ficar com cheiro de cachorro molhado, você vai pegar uma fama ruim aí em Los Angeles.
0: Não, não. Não, mas eu torço bem ela, ela não fica pingando.
3: Ah,
0: fica
3: que bom. Pingando,
0: cara. Isso. O cara pet não molha aqui.
3: Isso ele aprendeu em Osório.
0: É isso aí.
3: Eu já subi muito, muitos elevadores com o Jorge Vasconcelos.
0: É. Ele foi sensorista.
3: Tu não sabia, Carolina?
4: Sensorista? Não sabia.
3: Em Osório, nossa, no único elevador.
0: Não tem elevador. E cara,
3: não, se, Jorge, conte a sua história, que eu já fui a Osório muitas vezes, o Jorge foi ascensorista do único elevador da cidade.
0: E é uma história muito emocionante, porque Osório tinha só dois prédios naquela época. Só dois, olha só, presta atenção, tá? Osório tinha só dois prédios naquela época. E dois prédios de quatro andares. Dois prédios com elevadores. E só um prédio tinha ascensorista. E era eu o ascensorista. Então tu imagina só a concorrência pra essa vaga. Pra ir, e ela foi minha, entendeu? Então assim, cara, é um privilégio, entendeu? Não tem?
3: É o primeiro ascensorista de Osório.
0: Primeiro ascensorista de Osório.
3: Um dia tu vai ser nome de rua. Rua Ascensorista de Jorge Vasconcelos.
0: Ah, maravilhoso. E fui vendedor de sacolé também, Osório, né? Vendedor de sacolé.
4: Carol... Você fazia o sacolé?
0: Fazia.
4: Quais sabores?
0: Eu fui empreendedor do sacolé, né? Fazia de laranja, fazia de...
3: Pedacinho de céu. Que é o azul. Eu
0: não fazia.
3: É o azul, tu nunca fez um pedacinho de céu?
0: Não, cheguei a fazer esse não, Eu fazia de laranja, de uva, de morango, fazia os de chocolate também. É isso, né, cara?
4: Cada um tem uma profissão aleatória, né? Tu, por exemplo, é formado em história, né?
3: Eu sou formado em história. Sou professor de história e jornalista.
4: Eu fiz matemática. Cada um tem o seu lado.
3: Você foi formado em matemática?
4: Eu fiz um semestre só, vi que não era inteligente o suficiente, larguei. Foi suficiente.
3: Não, mas eu tinha o meu trabalho mais aleatório, eu fui trabalhei numa fábrica de biscoito.
4: Ah, eu trabalhei num restaurante.
0: Eu fui garçom também.
4: E com criança numa... maternal.
3: Garçom eu fui também.
1: Munari.
2: Não, eu comecei fazendo direito antes do jornalismo. Fiz três semestres.
3: Explica muita coisa. Faz sentido pra mim.
1: É verdade.
4: Claro. Ele ia falar tanto, né, que as pessoas, o júri ia dizer sim, senhor.
3: Ah, ganhou.
2: Não, óbvio, não ia perder.
1: Melhor advogado do estado.
2: Jamais.
0: Imagina.
3: Tá, mas trabalho aleatório, tu...
2: Não.
4: O que que tu fazia em Maquiné?
2: Não,
3: pastel?
2: Nunca morei em Maquiné, na verdade. Pastel é bom, né?
3: Pastel lá é bom, né?
2: Não, é, sempre tem nos jogos lá.
4: Tem time em Maquiné?
2: Claro.
4: Cruzeiro, futebol?
2: Cruzeiro de Maquiné, o Ribeirão é o maior campeão. Ribeirão não sei se ainda é. O time que meu avô fundou, meu avô era presidente treinador, daí que vem essa.
4: E tu não jogou nunca no time do avô?
2: Porque eu morava aqui, minha querida, não posso jogar lá.
3: Tem que ser nascido em Maquiné pra jogar, é uma regra? É tipo Copa
2: não,
3: do
2: é
3: Mundo?
2: Não, é que tem que ir pra lá final de semana, você trabalha, porque, né... Resolvi fazer jornalismo, eu podia ter ficado no direito. Se eu tivesse ficado no direito, eu teria trabalhado aí de segunda a sexta só.
4: Não, mas se alguém fosse preso, podia te ligar no final de semana pra tu ir lá.
3: É, se fosse porta de cadeia, não tem horário, né?
2: É, isso dá dinheiro, porque é quando o cara tá desesperado.
3: Porta de cadeia é o que dá dinheiro?
2: Porque quando o cara tá desesperado, ele aceita com qualquer valor que tu vai.
3: Não, e tem que saber que a hora que te ligar, ele tem que ir. E tu não põe renda.
2: Não, e aí tu bota o valor. O cara tá desesperado, o cara vai passar a noite na cadeia.
4: O Messi tá jogando, o cara te liga, tu tem que ir.
2: Não, tu pode desligar o celular também. Mas o cara vai aceitar a proposta.
3: E tu, Arruda?
1: Eu comecei educação física. Olha, e aí fiz três semestres, desisti.
3: E trabalho?
1: Mas trabalho aleatório eu não tive. Eu posso militar, é um trabalho aleatório.
3: Serviu?
1: Eu fui militar, por um ano.
3: Ah, não.
1: Pode ser, né?
3: Não foi expulso?
1: Não foi expulso. Dei bastante lá.
3: Ah, mas explica muita coisa.
1: Inclusive um coronel meu da época nos escuta aqui sempre na audiência. Gremista.
2: É,
1: tá sempre na audiência, Diori, curtindo a...
4: E nome?
1: Que legal, cara. O coronel Erildo. Família de militares.
3: Eu não sabia que tinha sido.
0: Como é que era quando... Como é que é quando o cara entra no exército, Rodrigo? É soldado?
1: Não, mais ou menos. Como eu tava na faculdade,
0: é aspirante?
1: Aí tinha o CPOR, era o aluno, né? Pra virar aspirante.
0: Ah,
1: mas sim, eu tinha uma cabeleira, Jory. Cacheado e tal, cabelo grande na época da moto. Pensa, Jory, duas máquinas, zero pra 180 cabeças. Todo mundo zerado. Essa foi uma das.
4: Tu não quer raspar a cabeça se o Brasil for campeão da Copa?
3: Ou fazer o penteado igual do nosso querido Nathan Nunes, do Ronaldo?
1: Cara, o Ronaldo eu pensaria, porque eu gosto muito do Ronaldo Cascão. Foi minha
4: tu
1: primeira
4: gosta
1: Copa.
4: Muito?
1: Né? Não, foi minha primeira Copa, né? Então eu tenho boas lembranças da.
3: Da minha também, que eu parei pra ver assim, criança, eu tinha 8 anos e a primeira Copa.
1: Oito?
3: Não,
1: eu tinha 8.
3: Não, peraí, você tá com quantos anos?
1: Eu tô com 32.
3: Eu tô com 30 e... Ah, não, eu tinha 10, eu tá. Tô com 34. Não,
1: mas eu negociaria o Cascão.
4: Até as 4 da manhã ele vai aceitar esse negócio.
1: Negociaria.
3: Bem horário, conversadinho, esse horário sai muita coisa.
1: Mas tem que ter a troca também, tem que ter a volta, né? Não dá pra você cortar o cabelo de maluco, né?
5: Pai, eu não. Se eu cortar o cabelo com que nem o do Cascão do Ronaldo, nunca mais ele vai voltar a ser o mesmo.

0: 3:30.
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0: 5 e 7.
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0: 5:40.
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0: Muito bom dia pra você ligado nas ondas queridas da sua Rádio Encantado. São 6:07. A temperatura nesse momento está na casa dos 15 graus. Pelo menos é o que marca o termômetro da Rádio Encantado aqui na 7 de setembro, 792. Nós já sabemos que no interior, marcando aí a temperatura de 11 graus. Pois é, úmido, rapaziada. Vamos lá. Tudo certinho com você? Tudo tranquilo? Excelente domingo, 14 de junho de 2026. Hoje é dia do pastor evangélico, dia do solista, dia mundial do doador de sangue, dia dos parques nacionais e dia universal de Deus. Essas são as datas comemorativas nesse 14 de junho. Vamos lá, o nosso Domingão Sertanejo está no ar até as 8:30 da manhã. É sertanejo, viu? É música sertaneja boa de qualidade pra você que vai desfilar no seu rádio a partir de agora. Em 104,7, no nosso site rdencantado.com.br e também no nosso aplicativo, na Alexa, no Tudo Rádio, no Radiosnet, no Garden, enfim, onde você estiver nos ouvindo, brigadão pela tua audiência. Já fiz meu cafezinho aqui, depois da seleção brasileira jogar ontem e quase me tirar do sério, né? Tomar um cafezinho, ficar de boa, ficar tranquilo, ficar sereno, né? 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Igor, como é que faz para participar? 519-9988-1543 é o WhatsApp da Rádio Encantado, tá bom? 519-9988-1543. Vamos começar?
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0: Tião Carreiro e Patinho e o Rio de Lágrimas.

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1: 6:25, temperatura tá em 15 graus nesse momento, aqui na 7 de setembro 792, no interior, temperatura mais baixa, chegando na casa dos 10, 11 graus. 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Vamos lá, trazer um recado dos nossos ouvintes no nosso Watts 999881543. 51999881543. A Regene Sturati tá junto conosco. Bom dia, ótimo domingo pra todos nós. Amém. Alô, Regene, tudo de bom. E abraço pro José Colasso, mandou aqui. Bom dia, Igor, tudo certo? Eu não gostei nada da seleção brasileira. Péssima, não vai lugar nenhum. Vem por aí um negócio, hein? Ontem um time totalmente desorganizado, né, Colasso? Rapaz do céu. Feio o negócio. Ainda aqui conseguimos aí empatar, pelo menos. Ele pediu o Prato do Dia, vou tocar daqui a pouquinho com o Daniel e o Teodoro Sampaio, o Prato do Dia, música bacana demais. Abraço para Nadir, o Leodacir Segolini, ligados junto conosco, tudo de bom? Sempre ligados por aqui. A Hildegard, seu Isidoro Kummer. Ah, ela ganhou uma flor dos 70 anos de aniversário, né, Hilde? Ah, que bacana, tudo de bom aí, brigadão pela tua audiência. Era sexta-feira, o aniversário era quinta. Confesso que eu não vou me recordar, mas era na quinta ou era na sexta, né? Alô, Ildegar, beijo pra você, tudo de bom. Obrigado pela companhia. Alô, seu Isidoro, abração pra ti. Excelente final de semana, meus queridos. E a Sandra Reis de Roca Salles também. Alô, Sandra, tudo de bom pra você. Bom domingo aí. Ela pediu a blusa vermelha com o trio Parada Dura. Obrigadão pela audiência.
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0: Quebradas da noite, Christian e Ralph, no nosso Domingão Sertanejo da Rádio Encantado, Daniel Teodoro e Sampaio, Prato do Dia, e o trio Parada Dura, a Blusa Vermelha. 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É Amargo do Colono, senhoras e senhores. 23 para 7, temperatura permanece em 15 graus. Na nossa região, amanhecer aí úmido, né? Daqui a pouquinho eu trago a previsão do tempo completinha para este domingo e também o início desta semana. Por enquanto, deixa eu ir pro nosso WhatsApp 99988-1543. Pessoal participando junto conosco, o Nelson Ferla. Bom dia, tudo bem? Roda uma música boa, o Nelson Ferla e a Joana Maria. Abraço, e mandou aqui sobre a seleção, né? Muito ruim esse time, complicado, né, Nelson? Abração, tudo de bom, obrigado pela audiência. Eu tava esperançoso ontem, né? Até comentava com alguns amigos, pensei, não, vai dar 2-1, né? 1-1, tá bom. Antes assim que perder, né? Mas vamos lá. 1-1 também não muda muita coisa. Abraço pra Circe Giovanella, bom dia, ótimo domingo pra você. Obrigado, Circe. Obrigadão pela tua audiência. Antenor Luiz da Laríbela pediu aí o Barquinha de Ouro, a original, né? Com o trio Parada Dura, vamos tocar daqui a pouquinho. Obrigadão pela audiência. Como eu acabei de tocar o trio Parada Dura, lá pelas 7 da manhã a gente roda a Barquinha de Ouro com eles, tá certo? Abraço, seu Antenor. Quem mais tá aqui?
1: Elemar Prediger. Gostaria de vir com o milionário José Rico. De longe também se ama. E oferecer para o Moacir dos Santos, meu baita amigão.
0: Vale. Obrigado. Eu, tá certo. Abraço. Obrigado pela companhia. Vamos tocar daqui a pouquinho, então, o De Longe Também Se Ama. Grande Elemar Prediger. Brigadão. Tá sempre ligado aqui na Rádio Encantado também. Quem mais tá aqui participando junto conosco? Deixa eu ver. Tem o Miguel Duarte. Grande Miguel. Também tá sempre ligado por aqui. Vamos ver a mensagem dele aqui. Espera aí. Bom dia, meu amigo. Quero ouvir a música Seguindo Seus Passos, Peão Carreira e Zé Paulo. Vou mandar pra minha mulher Verônica Duarte, sempre da escuta. Já estou tomando aquele chimarrão e ouvindo as melhores músicas. Aí sim, vou tocar na sequência aqui, viu? Peão Carreira e Zé Paulo Seguindo Seus Passos. Abraço pra ti, Miguel. Abraço, Verônica. Um excelente domingo pra vocês, tá? Eu tô tomando meu cafezinho aqui. Até vou pegar mais um que já acabou aqui, né? Mas é pra ficar bem acordado aqui. Ô, meu querido Pelé de Dr. Ricardo. Ele mandou aqui, ó. Bom domingo pra todos vocês aí da rádio. Se possível, roda a música do Fiuza e Soberano Carta Branca. Se for atendido, desejar, agradeço. Valeu, Pelé! Obrigadão pela tua audiência. Vou procurar aqui, viu? Se eu tiver aqui no arquivo aqui da rádio, a gente roda pra ti com certeza, tá bom? Abraço! Quem mais? A Cleide Tasca! Alô, Cleide! Bom dia pra ti! Bom domingo! Tudo de bom! Acordou cedo, hein, Cleide? Eita, nós! Bom demais! Ou não dormiu, né? Também tem isso, né? Abraço, Cleide! A nossa figurinha carimbada aqui da Rádio Encantado. Ademir Agostini! Toca a música da Lorena e Rafaela pra família Agostini do Parobé. Vou ver aqui, Lorena e Rafaela, rapaz. Tem tanta música, né? Vai, elas têm músicas incríveis aqui. Vou tocar o quê?

0: O riozinho, talvez? Vou tocar o riozinho aqui pra vocês aí, o pessoal aí do Parobé. Pessoal de Roca Salles aí ligados aqui na Rádio Encantado. Tudo de bom? E você peça a sua, hein? 519-9988-1543. A gente sabe que o domingo é preguiçoso, né? Hoje é um dia preguiçoso, rapaz. Olha, com essa temperatura, né? Tem ainda previsão de chuva pra hoje, por aí vai, né? Eita, nós!
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0: Tem gente que nem saiu da cama, né? Só esticou o braço, ligou o rádio e ficou aí quietinho, ouvindo as melhores músicas. É o nosso Domingão Sertanejo na Rádio Encantado. Aí, ó. Leon Carreira e Zé Paulo. Mais uma, hein? As boas. 19 para 7.

FM, Rafaela, o Riozinho, aqui no nosso Domingão Sertanejo da Rádio Encantado, Milionário José Rico, de longe também se ama, e Peão Carreira e Zé Paulo, seguindo seus passos. 6:58, a temperatura tá em 15 graus no Vale do Taquari. Olha só, nós não tivemos os sorteios das loterias no dia de ontem, por conta da estreia do Brasil aí, né, na Copa do Mundo de 2026. Portanto, os sorteios das loterias serão feitos hoje, domingo, às 11 horas da manhã. E o resultado, com certeza, você vai acompanhar aqui na Rádio Encantado amanhã, dentro do Bom Dia Região dos Vales, tá certo? O pessoal aí que acaba nos perguntando, né? Ah, e o resultado da loteria? Não tivemos, né? O sorteio ontem. E o sorteio, inclusive, que seria ontem, vai ser realizado hoje às 11 da manhã, beleza?

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1: Estamos de volta, 6:55, 15 graus e a temperatura no Vale do Taquari. É o nosso Domingão Sertanejo pintando no seu rádio. 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Quem tá participando aqui no nosso WhatsApp 999881543, a Luciana Proto mandando o seu bom dia. Bom domingo para vocês também, Luciana, toda a galera, pessoal do Lumari. Ainda, Renato Venturini, toca Christian Ralph. Tempo ao tempo. Valeu, meu queridão. Bom domingo. Vou tocar daqui a pouquinho aí o Christian Ralph para você. Ele é o Tério e Dona Ana. Bom dia, Igor. Estamos ligados. Abraço. Abraço para vocês. Um bom dia. Excelente início de semana. Obrigadão pela audiência. Jair Bush, de Progresso, pediu Léo Canhoto e Robertinho, a Gaivota. Pode deixar que vamos tocar na sequência pra ti aí, meu querido. Grande Jair Bush. O Paulo Setolim, da linha auxiliadora. Hoje tá difícil o negócio, hein? Paulo Setolim, da linha auxiliadora, tá ligado junto conosco. Ele tá mandando um abraço pro pessoal da MPX. Já está se preparando para trabalhar nesse domingo. O pessoal da MPX aí no Trevo do Jacarezinho, né? Trevo indo pra Nova Brece. Abraço! Pediu Rainha do Paraná, oferecendo pra todos os ouvintes também. Vamos tocar daqui a pouquinho. Rainha do Paraná. Deixar programado aqui, né? Abraço! Obrigadão pela audiência. Pessoal da MPX, ligados na Rádio Encantado. A Terezinha Zanata, do São José Scalabrini. Alô, Terezinha. Alô, seu Antônio Pereira. Ligados aqui na rádio. Ela disse assim, ó. Tô ligada, viu? Seu Antônio já levantou, a primeira coisa que fez foi ligar o rádio. Coisa boa, abraço pra vocês, nossos queridos ouvintes aí do São José Scalabrini. A Liane Giacomoli tá mandando abraço pra Luciana Marques, aí de Santa Terezinha, pediu a música Velhas Cartas. Pode deixar, vamos tocar daqui a pouquinho, tudo de bom. O Nelson Fachini, bom dia. Muita chuva aqui em Presidente Epitácio, São Paulo. Nelson, choveu até razoavelmente aqui na nossa região nos últimos dias, né? É aquela chuva fraca, isolada aqui, né? Bem calma, tranquila, serena, contínua também. Abraço, Nelson! Tudo de bom pra ti, pessoal de Presidente Epitácio, São Paulo. O Leocides Cotá, mandando o seu bom dia no nosso WhatsApp, pediu... Tá mandando uma música pro vizinho aí, né? Manda aí o nome da música que a gente roda daqui a pouquinho.
2: Bom dia, Igor.
1: Bom dia.
2: Tudo de bom, cara? Manda uma música boa aí, pode ser aí do Zezé de Camargo e Luciano aí pra mim, o Edemir aí. Ah, meu amigo. Beleza. Um abraço, com Deus.
1: Tantas músicas do Zezé de Camargo e Luciano, né? Vou escolher uma das boas aqui pra gente rodar na manhã de hoje. Abraço, Edemir. Sempre ligado junto conosco. Alair Turati também mandando o seu bom dia. Pra hoje, tudo que for paz, amor e alegria floresça em nossas vidas. Feliz domingo. Valeu, Alair. Obrigadão pela audiência. E o Leocir mandou aqui, ó. Manda música pro meu vizinho, só pela janta. Eita, nós. Grande, Leocir. Me convida, viu?
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1: Trio Parada Dura e a Marquinha.

0: Christian e Ralph, tempo ao tempo, aqui no nosso Domingão Sertanejo da Rádio Encantado, Léo Canhoto e Robertinho, a Gaivota, e trio Parada Dura, Barquinha de Ouro. 7:11, temperatura permanece em 15 graus. Muito obrigado pela tua audiência. Vamos lá, quem é que tá aqui participando no WhatsApp 99988-1543? Alair Turati tomando aquele chimarrão com erva mate da família, bom demais, Alair. Obrigadão pela tua audiência. João Vila Neto, desejando um feliz aniversário pro filho, Henrique Vila. Oh, alô, Henrique Vila, parabéns, saúde e prosperidade pra você, tudo de bom. Saúde, que o resto a gente corre atrás, né? Ó, oh, fiquei sabendo que a festa começa hoje e vai até quinta-feira, é isso mesmo, Henrique? Ah, bom demais, hein? Abraço, João Vila. Alô, Henrique Vila. Vamos tocar uma das boas do programa na sequência aí, tudo de bom. Quem mais tá aqui participando? Vamos ouvir.
1: Bom dia, Igor, tudo bem?
0: Tudo bem.
1: Aqui é o Claudio Almiro.
0: Fala, Claudio Almiro.
1: Do bairro Santo Antão.
0: Diga.
1: Encantado. Na rua Severina Augusto Preto. Eu queria pedir uma música pra mim e pra minha esposa, Helenice.
0: Tá.
1: E pra vocês aí da rádio. Eu queria a música do Barreirito. Meus passos. Se for possível rodar aí,
0: claro.
1: Um abraço e um bom domingo aí pra você e sua família.
0: Valeu, obrigado igualmente, Claudio Miro Corrêa da Silva. Obrigadão pela tua audiência, abraço pra tua excelentíssima também aí, ligados aqui na Rádio Encantado, na manhã desse domingo maravilhoso. Obrigadão mesmo, hein? Abraço!
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0: E você peça a sua, 519-9988-1543. Tá aí o Lourenço Lorival e a Rainha do Paraná.

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Barrerito, onde estão os meus passos? Zezé de Camargo e Luciano, a gente fica sem se amar e Lourenço e Lourival, a rainha do Paraná. São 7h24, a temperatura tá em 15 graus no Vale.

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1: Estamos de volta ao nosso Domingão Sertanejo aqui na Rádio Encantado. 7:29, 15 graus é a temperatura no Vale do Taquari. 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Vamos lá? Quem é que tá aqui no nosso Whats? 99988-1543. Olha só, tem bastante gente participando aí. O meu querido Paulo Grite. Alô, Paulo! Bom domingo pra ti, brigadão pela tua audiência. Tudo de bom? Quem mais tá participando? Vamos ouvir.
2: Bom dia, Igor.
1: Bom dia.
2: Aqui é o Arthur. Manda um alô pro Tonho. Pra Sele... Tudo é nossa, nosso... Todos meus colegas se levei, né? O Tonho aí, ó. E a gringa.
1: Ah.
2: O Christian. Nossa turminha lá.
1: Tá certo, abraço ao Sir Tomazini, brigadão pela tua companhia. Ainda bom dia, aqui é o Anderson de Porto Alegre. Quero deixar um abraço pros ouvintes e desejar uma linda festa aí de Santo Antônio hoje na Violanda em Roca Salles. Deixar um abraço pra toda a família Escotar, Debona e Vacaro, isso? Tá certo, abraço, tudo de bom. Alô, Anderson, brigadão pela tua audiência, pessoal de Porto Alegre. O Gilmar Pedersini mandando o seu bom dia. Alô, Gilmar, brigadão pela audiência. Bom dia, amigo locutor. Peço uma música e mando lá pra turma de Cascata Bombinha, da 28 de setembro em Mussum. Obrigado, abraço, bom domingo a todos nós, valeu. É a Cleonice da Silva, a Tita. Abração, bom domingo aí, abraço pra todo mundo da linha 28 de setembro aí em Mussum. Pessoal da Cascata Bombinha. O Elton Lapp mandando o seu bom dia. Alô, Elton. Obrigadão pela tua companhia.
3: Bom dia, Igor.
1: Bom dia.
3: Eu, Lécia, do Luziano, estamos num bom chimarrão aqui.
1: Coisa boa.
3: Da erva mate da família.
1: Bom demais.
3: Uma erva bem boa, aquela erva. Tá bom, Igor? Ó, tu toca uma música, aquela música lá de dançar bem coladinho.
1: Dançar tá? Coladinho.
3: Aquela música lá coladinho, lá. Ah. Vamos dançar bem coladinho aqui.
1: Tá certo.
3: Tá bom, Igor?
1: Tá certo. Em
3: roda do fogão a lenha aqui. Um abraço. A tua arada tá me...
1: Oh, coisa
3: tá bom,
1: boa.
3: Igor? Valeu.
1: Abraço, meu querido Lécio, Dona Jurema. Estão sempre ligados aqui na Rádio Encantado. Abração pra vocês. Vou escolher uma a dedo aqui pra gente rodar na sequência, tá bom? Brigadão pela companhia, meus queridos. Quem mais tá aqui participando? A Marinês Martini. Na escuta aqui em Selim Progresso, hoje quero convidar a todos para participar da festa do nosso padroeiro São João Batista aqui em Selim. Toca para nós Aparecida do Norte, paz e bem a todos, valeu Marinês, tudo de bom para ti. Deixa eu ver, eu acho que eu tenho essa música aqui, vou dar uma pesquisada aqui. Aparecida do Norte com o Tonico e Tinoco, é isso? Tocar daqui a pouquinho para ti. Abraço Marinês, pessoal de Selim Progresso. Ainda... É, o Leucir de Três Pinheiros aí, que pediu a música oferecendo pro vizinho, né? Forte abraço pra vocês da rádio, valeu, tudo de bom. A Neuza Nickel Schumann, tá ligada junto conosco, oferecendo música pro filho Luiz Carlos Schumann, pedido de um pai. Abraço, tudo de bom, bom domingo a todos aí. Quem mais? Oi, bom dia, eu pediria uma música para o grupo do Baile da Alegria. Muito obrigado, bom trabalho. Quem oferece é a Nilce Maria da Luz, é isso? Abraço, pediu uma música gauchesca. Vou ficar devendo a música gauchesca porque o programa é só música sertaneja, tá? Mas tá feito o registro. Quiser pedir outra, fica à vontade aí, minha querida Nilce Maria da Luz. Ainda, o Anderson de Porto Alegre disse assim, ó, manda um abraço também pra família Boaro, que eu me esqueci, viu? Tá feito o registro, então, família Escotar, Debona, Vacaro e Boaro. Feito o registro. Meu querido Rogério Ferreira, o Soledade tá aqui, ó.
4: Olha uma musiquinha pro seu Juliano e o Davi Saldanha, que estão escutando esse teu programa aí, cara.
1: Show!
4: Agora tem que ser um apaixonado, porque vocês também estão apaixonados. Valeu?
1: Uma apaixonada?
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1: Rapaz do céu. Vamos rodar essa aqui, ó. César e Paulinho, 27 pras 8. Se a saudade.

0: Leandro e Leonardo, pense em mim, no nosso Domingão Sertanejo da Rádio Encantado, Tonico e Tinoco, Aparecida do Norte, César e Paulinho, duas vezes você, 18 para as 8, 15 graus e a temperatura no Vale do Taquari. Abraço pra Cleide Tasca, tá junto conosco, ela mandou aqui, o Igor, a cinto derruba qualquer uma, hein? Eita, nós, alô Cleide, tudo de bom pra ti, brigadão pela audiência. A Lucy Fajun, bom dia, manda uma música, estou na escuta, pode deixar, abração. Ah, o Sérgio Sebem, gostaria de ouvir a música Tristeza do Jeca, do Zezé de Camargo e Luciano. Vou tocar daqui a pouquinho. Abraço, Sérgio! Obrigadão pela tua companhia.
1: Davi Saldanha, quero mandar pro Juliano e pro um gambá que tá do meu lado aqui.
0: Que barbaridade.
1: Bem apaixonada.
0: Valeu,
1: eu tô apaixonado. Tá apaixonado. Levantei no domingo querendo trabalhar. Vai tomar no
0: rato. Calma, Davi, calma, Davi. Aí tu me quebra, rapaz, é 7h43 da manhã, tu me larga uma dessa. Calma, Davi. Vou ter que começar a anotar os ouvintes que não dá pra colocar o áudio no ar aqui. Quem mais tá aqui?
2: Aí, Igor, tudo bom?
0: Tudo bom.
2: Tô tomando chimarrão e te ouvindo. Valeu, abraço.
0: Abraço, Nelê Lanzini, brigadão pela audiência. Tudo de bom? Tá sempre ligado aqui na Rádio Encantado. Quem mais tá aqui participando? A Dona Alca, bom dia, Igor. Escolhe uma música linda, abençoado domingo a você. Abraço. Abração, tudo de bom? E quero mandar um abraço pro Claudio Mar de Bona, tá ligado junto conosco. O pessoal da Violanda tá em peso aqui na Rádio Encantado, né? Eita, nós. Abração, obrigado para todo mundo aí da comunidade de Violanda, Roca Salles. 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Amor e Saudade, Tião Carreiro e Pardinho.

No Ponteio da Viola, Zé Moreno e Morenito, Morar em Santa Branca. Também tivemos o Sérgio Reis com Os Ventos Uivantes e Tião Carreiro e Pardinho, Amor e Saudade. 5 para as 8, 15 graus a temperatura.

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1: Estamos de volta ao nosso Domingão Sertanejo na Rádio Encantado. Vamos lá, senhoras e senhores. 8 horas em ponto, 15 graus a temperatura. Lembrando que não tivemos o sorteio das loterias realizado ontem por conta do jogo entre Brasil e Marrocos. O sorteio das loterias na Mega Sena Loto Fácil será realizado hoje às 11 horas da manhã. Resultado vai demorar a sair e a gente vai divulgar aqui na Rádio Encantado amanhã, dentro do Bom Dia Região dos Vales. As informações das loterias chegam por volta das 6 horas da manhã, certo? 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Abraço para Inês Colasiol, ligado junto conosco. Abraço também pro meu querido o Nadir Bush, que mandou um abraço, o Jair Bush, né? Mandando abraço pra tua excelentíssima, né? Ele esqueceu do nome, ele esqueceu, na verdade eu também esqueci, né? Abraço, Nadir! Obrigado pela audiência de vocês, estão sempre ligados aqui na rádio.
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1: A tristeza no Jeca.

Tião Carreiro e Zé Paulo, Passarinho Prisioneiro. Antes, o Boi Soberano com Tião Carreiro e Pardinho. E o Zezé de Camargo Luciano, A Tristeza do Jeca. 8:11, 15,5 graus a temperatura no Vale do Taquari. Abraço pra minha querida Luciana Marques, está ligada junto conosco. Obrigadão pela tua audiência, ótimo domingo. A Ivete também mandando o seu bom dia. E o Albino Fontana, quero pedir a música Passos da Saudade. Deixa eu ver se eu tenho ela aqui. Passos da Saudade. Vou ficar devendo essa aí, hein? Rapaz, será que é uma música gaúcha? Pode ser que seja, né? Passos da Saudade. Vou procurar aqui na finaleira do programa pra gente rodar, certinho? 8:12, vem aí daqui a pouquinho o recado da Emater. E também tem, claro, a missa, né? Direto da Igreja Matriz São Pedro de Encantado, ali pertinho de 8:30 da manhã. Depois sim, o recado do Bispo Dom Paulo de Conto e Neucir Francisco Bigolin com, sim, a voz da Itália, senhoras e senhores. Hoje tem Copa, hein? É, hoje tem Copa, tem transmissão da Rádio Encantado em rede com a Rádio Gaúcha. Hoje às 14h tem Alemanha e Curaçao. Tem às 17h Holanda e Japão. E às 20h tem Costa do Marfim com Equador. Esses três jogos têm transmissão aqui da Rádio Encantado 104,7. Eu volto amanhã, se Deus quiser, a partir das 9h com o Show da Manhã. Fiquem ligados, fiquem com Deus que eu vou com ele. Tchau, tchau. 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As águas do São Francisco.

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1: Bom dia, começa agora o programa da Emater de Encantado, a Emater dá o recado. Apresentado pelo engenheiro agrônomo Eduardo Mariotti Gonçalves. No programa de hoje vamos falar sobre o greening, uma doença de importância mundial para a citricultura. Mas antes disso, vamos a alguns avisos. A Emater informa a todos que está recebendo amostras de solo para análise. Período esse que estamos no inverno e antecede aí o período de primavera-verão, onde se é feito sempre os custeios, né? E financiamentos para lavoura. Então, o produtor que deseja se antecipar e realizar as coletas de solo e amostragem para posterior envio aos laboratórios, é um bom período porque permite fazer o planejamento, né, da aplicação dos insumos, entre eles calcários e outros corretivos. Então, maiores informações, entre em contato diretamente com a Emater. Além disso, informamos a todos que estaremos presentes, a Emater estará presente na Suinofest 2026. Agora teremos o final de semana, segundo final de semana Suinofest, estaremos presentes no nosso espaço institucional da Emater e SDR, e também acompanhando a comercialização, assessorando a comercialização das agroindústrias familiares da região. Temos 18 expositores que participam da Suinofest, estão apresentando e comercializando os produtos mais diversificados, dos mais diversos, onde que todos eles têm como diferencial o selo Sabor Gaúcho, que é parte integrante do Programa Estadual da Agroindústria Familiar. Então, todos os empreendimentos que participam do pavilhão da agroindústria familiar fazem parte também do selo Sabor Gaúcho. Além disso, também teremos, como de forma costumeira, a participação de mais dois grupos de clubes de mães, onde estarão no sábado e domingo comercializando os pães coloniais no Espaço do Pão. Venha, participe, né? Adquira o seu pão junto ao espaço de comercialização do pão colonial, junto aos fornos na Suinofest. Dando início então ao tema de hoje, vamos falar sobre o greening, uma doença que ataca a citricultura e é uma doença que tem importância mundial devido à extensão dos danos que essa doença causa. O Ministério da Agricultura e Pecuária, o MAPA, confirmou na segunda-feira, no dia 8, na última segunda-feira, no dia 8, os primeiros casos de greening no estado do Rio Grande do Sul. Foram identificadas plantas sintomáticas num pomar doméstico localizado em Palmitinho, na região norte do estado. Equipes do Ministério e da Secretaria de Agricultura estão mobilizadas na região para poder observar e erradicar o foco e monitoramento das áreas próximas ao local da ocorrência, adotando todas as medidas fitossanitárias necessárias para evitar a disseminação da doença. As ações seguem o plano de ação estabelecido com base na portaria SDA MAPA 1326/2025, que institui o Programa Nacional de Controle e Prevenção do Greening. O papel da Emater é de trazer informação e orientar sobre a doença e as suas características. O greening é a principal doença da citricultura mundial, causando inúmeras perdas, especialmente nos estados onde que a citricultura tem grande relevância, como São Paulo, Minas Gerais, Mato Grosso Sul, Paraná e Santa Catarina. A doença, ela é causada por bactérias do gênero Candidatus, espécie Candidatus liberibacter asiáticos e Candidatus liberibacter americanos. Ela então está presente nos estados do Mato Grosso, Paraná, Santa Catarina e agora foi identificado um foco no estado do Rio Grande do Sul. A doença é transmitida por um psilídeo, Diaphorina citri, um pequeno inseto de 2 a 3 milímetros de comprimento, cujo comportamento é peculiar de permanecer inclinado a 45 graus, o que facilita a sua identificação. Como identificar os sintomas? Inicialmente, a planta apresenta amarelecimento irregular, folhas doentes que exibem manchas amareladas e mosqueadas. Os frutos permanecem verde, não amadurecem e podem ficar deformados, pequenos e assimétricos em relação a columela central. Além disso, há uma diminuição na produção, drástica redução quantidade e qualidade de frutas, além de causar a morte prematura de plantas. Plantas afetadas morrem de forma precoce. Qual é o principal meio de prevenção? O meio de prevenção é utilizar sempre mudas sadias e de viveiros certificados. Manter a manutenção da fertilidade do pomar. Práticas agrícolas adequadas que fortalecem a sanidade e a fertilidade da planta. Além disso, monitorar regularmente, fazer inspeções periódicas no pomar, tentando identificar a presença do psilídeo adulto, de ovos ou ninfas nos ramos novos. Além disso, fazer um manejo de bordadura, onde a maioria dos insetos está localizada na bordadura do pomar. Esse manejo pode ser realizado de forma preventiva com produtos específicos para a cultura comercial. Além disso, utilização de inseticidas registrados para a cultura e devidamente receitados pelo receituário agronômico e por profissionais habilitados. Esse manejo preventivo, ele tem por objetivo reduzir, né, diminuir a possibilidade da presença do psilídeo no pomar, uma vez que o psilídeo é o transmissor da doença. Além disso, em casos bastante drásticos ou situações onde que se identificam plantas sintomáticas, deve-se realizar a remoção das plantas infectadas e a erradicação destas plantas. Informações podem ser obtidas sobre o greening junto aos escritórios da Emater, do seu município, e também junto à Inspetoria de Defesa Agropecuária. A inspetoria é o órgão responsável pela defesa sanitária animal e vegetal. Maiores informações, procure a inspetoria do seu município e a Emater para orientações. Finalizando então o programa de hoje, desejamos a todos um ótimo final de semana, participem da Suinofest 2026 e até o próximo programa.
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0: Nota de falecimento. Esposa Isabel, mãe Alice, pai Roque in memoriam, filhos Heloísa e Felipe e demais familiares, comunicam o falecimento de João Batista Damin, ocorrido neste sábado aos 60 anos. A cerimônia de despedida está sendo realizada na Capela Mortuária São Pedro em Encantado e segue até às 11 horas da manhã. Logo após, o corpo será transladado para o Crematório Regional Memorial Organização Kist, em Venâncio Aires, onde ocorrerá a cerimônia de cremação. Comunicamos o falecimento de João Batista Damin, ocorrido neste sábado aos 60 anos. A cerimônia de despedida está sendo realizada na Capela Mortuária São Pedro em Encantado até às 11 horas da manhã. Logo após, o corpo será transladado para o Crematório Regional Memorial Organização Kist, em Venâncio Aires, onde ocorrerá a cerimônia de cremação.
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0: Em nome do Pai, do Filho e do Espírito Santo.
1: Amém.
0: A graça de nosso Senhor Jesus Cristo, o amor de Deus Pai, a luz, a força, a comunhão do Espírito Santo estejam convosco.
1: Bendito seja Deus que nos reuniu no amor de Cristo.
0: Bem-vindos todos que estão na igreja e aqueles que nos acompanham pela rádio Encantado. É domingo, dia do Senhor, este mês de junho, que trouxe tantas comemorações. Começou com o dia de Scalabrine, hoje começa a Semana Nacional do Migrante, e depois tivemos aí a Festa Sagrada do Coração na sexta-feira, temos aí São João, São Pedro, então todas festas, celebrações importantes. O dia de hoje nos fala do chamado, e então nós vamos acolher este chamado de Deus e reavivar o dom de Deus que recebemos em nosso batismo. Então, iniciando a Semana Nacional do Migrante, também nós queremos ter presente a vida daqueles que têm que deixar a sua casa, a sua terra, para encontrar um modo mais digno de vida. E a liturgia de hoje, ouçamos o que nos diz o comentário inicial.
1: Irmãos e irmãs, Jesus afirma: a messe é grande, mas os trabalhadores são poucos. A liturgia de hoje nos apresenta a compaixão do Senhor pelas multidões cansadas. Diante da grande missão de instaurar o reino do Pai, Jesus chama os discípulos para que o auxiliem. A missão evangelizadora se estende a todos os batizados que são convocados a testemunhar por gestos e palavras o nome do Senhor. Iniciamos a Semana Nacional do Migrante rogando por tantos irmãos que saem da sua terra natal em busca de novos horizontes.
0: E nos preparamos para acolher aquilo que a palavra de Deus nos vai dizer. Nos preparamos para receber a Eucaristia, abrindo nossa mente e o coração, acompanhando este ato penitencial que temos aí no folheto. Tende compaixão de nós, Senhor,
1: porque somos pecadores.
0: Manifestai, Senhor, a vossa misericórdia
1: e dai-nos a vossa salvação.
0: Deus Todo-Poderoso, tenha compaixão de nós, perdoe os nossos pecados e nos conduza à vida eterna.
1: Amém.
0: Senhor, tende piedade de nós.
1: Senhor, tende piedade de nós.
0: Cristo, tende piedade de nós.
1: Cristo, tende piedade de nós.
0: Senhor, tende piedade de nós.
1: Senhor, tende piedade de nós.
0: Agora acompanhemos o hino de louvor, o canto do Glória.

0: A unidade do Espírito Santo por todos os séculos dos séculos.
1: Amém. Amém. Leitura do livro do Êxodo. Naqueles dias, os israelitas, partindo de Rafidim, chegaram ao deserto do Sinai, onde acamparam. Israel armou aí suas tendas, defronte da montanha. Moisés então subiu ao encontro de Deus. O Senhor chamou-o do alto da montanha e disse: assim deverás falar à casa de Jacó e anunciar aos filhos de Israel: vistes o que fiz aos egípcios e como vos levei sobre asas de águia e vos trouxe a mim. Portanto, se ouvirdes a minha voz e guardardes a minha aliança, sereis para mim a porção escolhida dentre todos os povos, porque minha é toda a terra, e vós sereis para mim um reino de sacerdotes e uma nação santa. Palavra do Senhor.
2: Graças a Deus.
3: Nós somos o povo e o rebanho do Senhor.
2: Nós somos o povo e o rebanho do Senhor.
3: Aclamai ao Senhor a terra inteira. Servi ao Senhor com alegria. Ide a Ele cantando jubilosos.
2: Nós somos o povo e o rebanho do Senhor.
3: Sabeis que o Senhor, só Ele é Deus. Ele mesmo nos fez e somos seus. Só nós somos seu povo. E seu rebanho.
2: Nós somos o povo e o rebanho do Senhor.
3: Sim, é bom, ó Senhor e nosso Deus. Sua bondade perdura para sempre. Seu amor é fiel eternamente.
2: Nós somos o povo e o rebanho do Senhor.
4: Leitura da Carta de São Paulo aos Romanos. Irmãos, quando éramos ainda fracos, Cristo morreu pelos ímpios, no tempo marcado. Dificilmente alguém morrerá por um justo, por uma pessoa muito boa. Talvez alguém se anime a morrer. Pois bem, a prova que Deus nos ama é que Cristo morreu por nós, quando éramos ainda pecadores. Muito mais agora, que já estamos justificados pelo sangue de Cristo, seremos salvos pela ira por Ele. Quando éramos inimigos de Deus, fomos reconciliados com Ele pela morte de seu Filho. Quanto mais agora, estamos já reconciliados, seremos salvos por sua vida. Ainda mais, nós nos glorificamos em Deus por nosso Senhor Jesus Cristo, e porque Ele, que é, já que o tempo presente, recebemos a reconciliação. Palavra do Senhor.
2: Graças a Deus. E vamos aclamar o Evangelho cantando.

0: Do Evangelho de Jesus Cristo segundo Mateus.
1: Glória a vós, Senhor.
0: Naquele tempo, vendo Jesus as multidões, compadeceu-se delas, porque estavam cansadas e abatidas, como ovelhas que não têm pastor. Então disse a seus discípulos: a messe é grande, mas os trabalhadores são poucos. Pedi ao dono da messe que envie trabalhadores para a sua colheita. Jesus chamou os 12 discípulos e deu-lhes poder para expulsarem os espíritos maus e para curarem todo tipo de doença e enfermidade. Estes são os nomes dos 12 apóstolos. Primeiro, Simão, chamado Pedro, e André, seu irmão. Tiago, filho de Zebedeu, seu irmão João. Filipe e Bartolomeu. Tomé e Mateus, o cobrador de impostos. Tiago, filho de Alfeu, e Tadeu. Simão, o Zelota, e Judas Iscariotes, que foi o traidor de Jesus. Jesus enviou estes 12 com algumas recomendações. Não deveis ir onde moram os pagãos, nem entrar nas cidades dos samaritanos. Ide antes às ovelhas perdidas da casa de Israel. Em vosso caminho anunciai: o reino de Deus está próximo. Curai os doentes, ressuscitai os mortos, purificai os leprosos, expulsai os demônios. De graça recebestes, de graça deveis dar.

0: irmãos e irmãs, prezado rádio ouvintes, nesse dia já meio com cara do inverno, né? A gente tem que se cuidar um pouco com a saúde, mas é dia do Senhor e traz uma mensagem muito rica de conteúdo, além de que temos o início da Semana Nacional do Migrante. O que nos dizem as leituras de hoje? Ela se centraliza no chamado de Jesus aos 12 e o envio em missão. Então nós temos inicialmente aqui um trecho do Êxodo que nos fala que Deus escolheu um povo para ser um povo seu, que preservasse a fé no único Deus verdadeiro, que fosse sinal para os outros povos, povos pagãos que não conheciam o Deus verdadeiro, um sinal das promessas messiânicas que Deus fazia, que fosse então um povo diferente, que mantivesse esta fé. Por isso Deus propôs uma aliança com o povo: vós sereis o meu povo e serei o vosso Deus, cuidarei de vocês, mas vocês devem seguir os meus ensinamentos. O povo aceitou e se tornou o povo escolhido. Mas isso era uma figura do novo povo que iria surgir quando Cristo viesse, o Messias viesse, que é a igreja. Então ele era uma figura, um sinal, uma imagem do povo que seria construído como verdadeiro povo de Deus, a partir então do batismo que Cristo instituiu. A carta de São Paulo aos Romanos, em poucas palavras, diz o quê? Qual é a missão de Cristo? Ele foi enviado pelo Pai a dar a vida por nós, morrer por nós, para que nós possamos ser salvos. Então a missão de Cristo foi vir e realizar o plano de Deus, o plano de salvação, e instituir a igreja para continuar a sua missão. Então ser sinal continuadora da missão de Cristo é sinal do amor de Deus para as nações, para todos os povos, anunciar este reino de Deus a todos. E o Evangelho então é um trecho muito especial, porque em dois trechos que nos estão, um é um pouco o início e depois salta uma partezinha e dá os nomes dos apóstolos para concluir a missão. Jesus primeiramente enxerga o povo, a multidão do povo, como um rebanho que não tem pastor, pessoas desorientadas, cansadas, abatidas, sem rumo. E ele então diz aos seus discípulos: olha como é grande a messe, olha quanto trabalho a fazer para recolher este povo e dar-lhe um significado. Peçam ao dono da messe, que é o Pai, que envie operários, trabalhadores, peçam vocações hoje em dia. E a messe é grande, os trabalhadores são poucos, precisa mais operários. Depois, o que Jesus fez? Tem um trecho que salta e passa adiante. Ele diz assim: ele chamou os 12. Por que 12? É um número simbólico. 12 tribos de Israel. Quer dizer, todo o povo de Israel estava representado nas 12 tribos. Então, os 12 deviam representar a todos. E os chama e faz o seguinte: primeiro ele diz, os envia em missão, numa missão que deve ser assim: anunciar o reino de Deus. E para demonstrar a presença do reino de Deus, que está próximo o reino de Deus, então eles fazem o quê? Curam doentes, expulsam espíritos maus, até os demônios expulsam, e curam leprosos de doenças de toda a enfermidade. São enviados, e dá um nome para dizer: Deus chama pelo nome. Deus sempre, ao longo da história, quis associar pessoas ao mistério da salvação que Ele realiza através de Jesus Cristo. Mas Ele quer que as pessoas se associem a isto, que não é uma obra feita sozinho. Quer que todos acompanhem. Aqui dá o nome, para dizer: você é escolhido pelo nome, você pessoalmente. Esse trechinho do Evangelho é como se fosse um pequeno manual do missionário cristão de todos os tempos. Primeiramente, a escolha é de Deus. Ele sabe quais são os critérios e não dá para discuti-los. É o amor de Deus que escolhe. Mas escolhe a cada um pelo nome. Ele confia uma missão. Depois ele dá faz essa introdução, chama, envia, e aí então vem o quê? Ele dá, qual é o conteúdo da missão? Anunciar o reino de Deus. O reino dos céus está próximo. E quais são os sinais de que o reino de Deus está chegando? Aquilo que os profetas disseram. Quando os doentes são curados, os cegos enxergam, os paralíticos andam, os mortos ressuscitam, os pobres são evangelizados. Sinais de que o reino de Deus está chegando. Então os enviou a fazer isto. Com o poder de Cristo, eles realizaram isto. E aqui não está escrito, porque esse é um evangelho muito longo, mas depois na volta, quando voltaram da missão, que Jesus enviou 2 a 2, ficaram alegres, voltaram felizes, dizendo: Jesus, mas você nem imagina o que aconteceu, até os demônios nos obedeciam. E Jesus, compreensivo, responde: sim, parabéns, mas não se alegrem porque os demônios obedeciam a você. Alegrem-se porque o nome de vocês está escrito nos céus. Vocês realizaram a missão. Isso que é importante. Anunciaram. Realizaram aquilo que foi feito. Viveram a sua vocação. Responderam ao chamado. E depois damos recomendações. Não se apegar às coisas. Dar de graça o que de graça receberam. Enfim, cuidar dos doentes, dos necessitados. É um evangelho maravilhoso, porque nos lembra que todo cristão, todo batizado, é um chamado a anunciar o reino de Deus. Ah, mas eu não sei, eu sou idoso, estou doente. Você também pode dar testemunho de sua fé, oferecer a Deus a cruz que você carrega. Você pode ser missionário, sim, mesmo sendo doente, uma pessoa idosa, alguém que não sabe, que não consegue mais fazer nada. Ah, mas eu sou uma criança. E você também pode fazer a sua parte. Ah, mas eu sou jovem, tenho que trabalhar e estudar. E você estuda e trabalha e dá testemunho de sua fé neste mundo em que você vive. É importante é viver o chamado. Ah, mas eu não quero ser padre. Não precisa ser padre, pode ser leigo, pai, mãe de família ou leigo no mundo. Mas onde você estiver, no trabalho, mesmo na economia, no comércio, nos negócios, no lazer, você precisa testemunhar a sua fé e dar anúncio do reino de Deus e viver isto com coerência. Então você é missionário e vive a sua vocação. Sobre isso podemos desenvolver muito, mas eu quero dizer uma palavra sobre a Semana Nacional do Migrante, que é um momento, né, que ocorre sempre quando tem o Dia Civil do Migrante, que é lá pelo dia 20 de junho. Então, no domingo que o segue, o que está mais próximo, é o Domingo Nacional do Migrante. E a semana que o precede é a Semana Nacional do Migrante. Então, é uma semana em que a Igreja quer ajudar as pessoas a refletir, para sensibilizar a sociedade para os desafios enfrentados por milhares, e hoje em dia são milhões, de pessoas em situação de mobilidade humana. Reforçando a necessidade também de políticas públicas e sociais solidárias que garantam a inclusão, o acolhimento e condições adequadas de habitação. A gente muito pode pensar, bom, mas isso é que quem deve fazer são os outros. Olha, em nossa sociedade há muitos migrantes estrangeiros que chegaram e continuam chegando. E tem muitas pessoas que respeitam, que acolhem, que os entendem. Mas há muita gente ainda que os detestam, que tem preconceito, que acha que os migrantes são intrusos, que vêm roubar o nosso lugar de trabalho e as nossas empresas, suplicando para pessoas que trabalhem. Né? E muita gente aqui que não quer trabalhar. E os migrantes vêm roubar o nosso trabalho, vêm ocupar um espaço que muitos não querem ocupar. Mas ele não vem para tirar o nosso lugar, vem para sobreviver, porque tiveram que sair de onde estavam. Então, não são intrusos, também não são santos, mas também não são bandidos, e nem intrusos. Eles apenas querem ter um espaço para viver, porque onde estavam não lhes era permitido, ou pelas guerras, ou por problemas climáticos, por desastres climáticos, por perseguições, porque as políticas daquele país não permitem mais, uma pobreza extrema, não conseguem mais. Vou lhes dar só um exemplo. Sexta-feira, eu estava aqui caminhando, rezando um pouco, entrou uma pessoa, sentou aí. Depois um tempinho, começou a falar. Não tinha ninguém mais, está falando comigo? Sim, fui lá. O que é? Tem um pouco de comida? Era uma palavra espanhola. Bem, um prato de comida não se nega. Vamos ver o que tem aí. Procurei dar alguma coisa. Depois, quando terminou de comer, eu ainda fui buscar umas frutas, umas coisas, tem mais um pouquinho de pão. Me deu um sorriso e disse, fazia 2 dias que eu não comia. E depois perguntei, quem é? É um cubano. Sabe a situação de Cuba, não? Então, como é que você veio para cá? Outra história, então vamos deixar para lá. Mas a situação que muitos vivem por perseguição política, religiosa, por dificuldades sociais, pela pobreza extrema, por tantas causas, e sobretudo hoje em dia pelas guerras e questões que há por ali, são forçados a migrar. Pois nesta semana, o Papa Leão XIV, visitando a Espanha, foi num lugar onde chegaram e onde morreram muitos migrantes na travessia do Mediterrâneo. E ali, entre outras coisas, ele falou algumas coisas muito fortes, mais ainda do que falava o Papa Francisco, aquilo que falava ou falaria Scalabrini hoje. Ele disse que, para ele, ele se encontrou com representantes de organizações que acolhem os migrantes e que procuram chamar a atenção para a dignidade das pessoas forçadas a deixar sua terra e a responsabilidade que temos de acolhê-las, de protegê-las, de promover a integração. Ele disse assim, o Evangelho arranca os cristãos do lugar confortável de espectadores. Quem fica lá olhando com paixão, mas não faz nada. Não são espectadores. E os coloca diante do irmão que chega, convidando-os a reconhecer Cristo naqueles que desembarcam, ele diz, marcados pelo medo, pela fome, pela violência, depois do deserto, da saída, de noite, do mar, de todas as situações que passam para chegar. Ele afirmou que o Evangelho impede os cristãos de permanecerem espectadores diante do sofrimento. Depois observou ainda que os discípulos de Jesus não podem considerar o clamor daqueles que gritam na noite como algo desconhecido. E afirmou que a conversão começa quando o migrante deixa de ser apenas um número ou uma categoria abstrata e passa a ser reconhecido como um irmão, alguém que poderia fazer parte da nossa própria família. E agradecendo o trabalho da Caritas, das paróquias e dos voluntários que tentam acolher, destacou a misericórdia concreta, mesmo expressa em pequenos gestos, que é capaz de salvar vidas e devolver a esperança. Agora, prestem bem atenção nas palavras fortes que o Papa falou, dirigindo-se diretamente às mulheres vítimas do tráfico humano. Quantas mulheres que sofrem esse tráfico humano? Ele falou a cada uma delas, a cada uma dessas mulheres exploradas, dizendo: se outros atribuíram um preço ao seu corpo, Deus nunca deixou de vê-las como uma pessoa de valor inestimável. Se quiseram aprisioná-la em um passado doloroso, Deus continua a lhe prometer um futuro melhor. Se a trataram como um objeto, a Igreja quer lhe dizer hoje, você é filha e irmã, você é uma bênção. Sua vida não pertence a quem lhe faz o mal. Seu corpo não pertence a quem se aproveitou de você. Seus dias não pertencem a quem quis acorrentá-la ao medo. Sua vida pertence a Deus e conserva sua dignidade que ninguém pode lhe tirar. Nós queremos caminhar com você até que essa verdade seja ouvida novamente, mais forte que a dor. Escutaram bem essas palavras do Papa? Fortíssimas, impressionantes, desafiadoras. Scalabrini, revivido hoje, porque ele dizia: esses traficantes de pessoas são mercadores de carne humana. Que o Papa está falando, em outras palavras, é isso. E ainda uma palavra que ele falou depois, falando da violência e da exploração da dignidade humana, permanecem intactas. Acrescentou, falando aos migrantes: sua vida pertence a Deus e conserva uma dignidade que ninguém pode lhe tirar. Então, a dignidade da mulher. Depois, falando diretamente aos migrantes estrangeiros que estavam presentes, disse: queridos migrantes, antes de dizer-lhes outra palavra, quero me curvar diante da sua dignidade. Vocês não são números, nem fascículos. Vocês são pessoas com família e uma casa que deixaram para trás, com sonhos que ninguém tem o direito de desprezar. Mas também quero dizer que a sua vida precisa ser protegida. Não entreguem a sua vida a quem a comercializa. Não acreditem em quem promete paraísos fáceis em troca do seu corpo, do seu dinheiro, do seu silêncio ou de sua liberdade. Essas falsas promessas são cantos de sereia, são indústrias da morte. Scalabrini falava: traficantes de pessoas, mercadores de carne humana. Está aqui palavras do Papa hoje, atualíssimas, porque foram ditas nesta semana num contexto de migrantes. Então, para nós que temos tantos migrantes estrangeiros que aparecem em toda parte por aí, pelo menos o respeito, reconhecê-los, acolhê-los, e se sintam no meio bem acolhidos, porque eles também têm direito a viver. Não são bandidos, são pessoas como nós que têm defeitos e valores, mas têm muito de dignidade humana que não se pode desprezar. Renovemos a nossa fé rezando: creio em Deus,
1: Criador do céu e da terra, e em Jesus Cristo, seu único Filho, nosso Senhor, que foi concebido pelo poder do Espírito Santo, nasceu da Virgem Maria, padeceu sob Pôncio Pilatos, foi crucificado, morto e sepultado, desceu à mansão dos mortos, ressuscitou ao terceiro dia, subiu aos céus, está sentado à direita de Deus Pai Todo-Poderoso, onde há de vir a julgar os vivos e os mortos. Creio no Espírito Santo, na Santa Igreja Católica, na comunhão dos santos, na remissão dos pecados, na ressurreição da carne, na vida eterna. Amém. Animados pela fé, dirigimos a Deus Pai nossos pedidos, dizendo: escutai, Senhor, nossa prece confiante.
2: Escutai, Senhor, nossa prece confiante.
3: Pelo Papa, Bispo, Presbítero, Diáconos, para que testemunhe a alegria e a esperança do Evangelho em sua missão evangelizadora, pedimos:
2: escutai, Senhor, nossa prece confiante.
3: Pelas nossas comunidades, para que sejam ambientes de fé, de acolhida, de encontro, pedimos:
2: escutai, Senhor, nossa prece confiante.
3: Pelos dizimistas de nossa comunidade, para que, vivendo a espiritualidade da partilha, colhem o fruto de bênçãos e de alegria, pedimos:
2: escutai, Senhor, nossa prece confiante.
3: Pela Semana Nacional do Imigrante, para que sejamos capazes de acolher do outro, promovendo em nossas comunidades uma cultura de encontro da paz e do bem comum, pedimos:
2: escutai, Senhor, nossa prece confiante.
3: Por Ivo de Oliveira, cujo sétimo dia de falecimento hoje recordamos, e por irmã Idalina Tramontini, cujo sétimo dia de falecimento hoje recordamos, para que Deus nosso Pai de misericórdia acolha em nosso reino eterno e conforta a família lutada, pedimos.
2: Escutai, Senhor, nossa prece confiante.
0: Concluímos com a oração pelas vocações. Jesus, Mestre divino, que chamaste os apóstolos a vos seguirem,
2: continuai a passar pelos nossos caminhos, pelas nossas famílias, pelas nossas escolas, e continuai a repetir o convite a muitos de nossos jovens. Dai coragem às pessoas convidadas, dai força para que vos sejam fiéis, como apóstolos leigos, como sacerdotes, como religiosos e religiosas, para o bem do povo de Deus e de toda a humanidade.
3: Amém.

0: irmãos e irmãs, para que esta nossa família reunida em nome de Cristo possa oferecer um sacrifício que seja aceito por Deus Pai Todo-Poderoso.
1: Receba, Senhor, por Tuas mãos este sacrifício para a glória do Seu nome, para o nosso bem e de toda a Santa Igreja.
0: Ó Deus, com estes dons alimentais nossa vida e a renovais pelo sacramento, concedei, nós vos pedimos, que nunca falte este auxílio ao nosso corpo e à nossa alma. Por Cristo nosso Senhor.
1: Amém.
0: O Senhor.

na verdade, é digno e justo, é nosso dever e salvação, bendizer-vos e dar-vos graças, Pai Santo, fonte da verdade e da vida, porque neste domingo festivo nos acolhestes em vossa casa. Hoje é vossa família reunida para escutar vossa palavra e repartir o pão da Eucaristia. Celebra a memória do Senhor ressuscitado. Enquanto a humanidade inteira espera o domingo sem ocaso para entrar no vosso repouso. Então contemplaremos a vossa face e louvaremos para sempre a vossa misericórdia. Nesta alegre esperança, unidos aos anjos e santos, cantamos a uma só voz.

0: Na verdade, ó Pai, vós sois santo, fonte de toda a santidade. Santificai, pois, estes dons, derramando sobre eles o vosso Espírito, a fim de que se tornem para nós o corpo e o sangue de nosso Senhor Jesus Cristo.
1: Enviai o vosso Espírito Santo,
0: estando para ser entregue e abraçando livremente a paixão. Jesus tomou o pão, pronunciou a bênção de ação de graças, partiu e o deu a seus discípulos, dizendo: tomai todos e comei, isto é o meu corpo, que será entregue por vós.

Do mesmo modo, no fim da ceia, ele tomou o cálice em suas mãos e, dando graças novamente, o entregou a seus discípulos, dizendo: tomai todos e bebei. Este é o cálice do meu sangue, o sangue da nova e eterna aliança, que será derramado por vós e por todos para remissão dos pecados. Fazei isto em memória de mim.

0: Mistério da fé.
1: Anunciamos, Senhor, a vossa morte e proclamamos a vossa ressurreição. Vinde, Senhor Jesus.
0: Celebrando, pois, o memorial da morte e ressurreição do vosso Filho, nós vos oferecemos, ó Pai, o pão da vida e o cálice da salvação. E vos agradecemos, porque nos tornasteis dignos de estar aqui na vossa presença e vos servir.
1: Aceitai, ó Senhor, a nossa oferta.
0: Suplicantes vos pedimos que, participando do corpo e sangue de Cristo, sejamos reunidos pelo Espírito Santo num só corpo.
1: O Espírito nos una num só corpo.
0: Lembrai-vos, ó Pai, da vossa Igreja, que se faz presente pelo mundo inteiro e aqui convocada no dia em que Cristo venceu a morte e nos fez participantes de sua vida imortal. Que ela cresça na caridade, em comunhão com o Papa Leão, com o nosso bispo Itacir, com os bispos do mundo inteiro, os presbíteros, os diáconos e todos os ministros do vosso povo.
1: Lembrai-vos, ó Pai, da vossa Igreja.
0: Lembrai-vos também na vossa misericórdia dos nossos irmãos e irmãs que adormeceram na esperança da ressurreição. Hoje, em particular, lembramos Ivo de Oliveira, no sétimo dia de falecimento, e irmã Idalina Tramontini, no trigésimo dia de morte, e todos os que partiram desta vida, acolhei-os junto a vós, na luz da vossa face.
1: Concedei-lhes, ó Senhor, a luz eterna.
0: Enfim, nós vos pedimos, tende piedade de todos nós e dai-nos participar da vida eterna. Com a Virgem Maria, Mãe de Deus, São José, seu esposo, São Pedro, nosso padroeiro, os apóstolos, São João Batista Scalabrini, Pai apóstolo dos migrantes, e todos os santos que neste mundo viveram na vossa amizade, a fim de vos louvarmos e glorificarmos por Jesus Cristo, vosso Filho.

0: reino dos céus está próximo, mas precisa de trabalhadores para anunciá-lo. Por exemplo, para todos os vocacionados, batizados, cristãos e pela paz no mundo, a oração que o Senhor nos ensinou. Pai nosso, que estais nos céus, santificado seja o vosso nome. Venha a nós o vosso reino. Seja feita a vossa vontade, assim na terra como no céu. O pão nosso de cada dia nos dai hoje. Perdoai-nos as nossas ofensas, assim como nós perdoamos a quem nos tem ofendido. E não nos deixeis cair em tentação, mas livrai-nos do mal.
1: Sim, livrai-nos de todos os males, ó Pai, e dai-nos hoje a vossa paz. Ajudados pela vossa misericórdia, sejamos sempre livres do pecado e protegidos de todos os perigos, enquanto aguardamos a feliz esperança e a vinda do nosso Salvador Jesus Cristo.
2: Vosso é o reino, o poder e a glória para sempre.
0: Senhor Jesus Cristo, dissestes aos vossos apóstolos, eu vos deixo a paz, eu vos dou a minha paz. Não olheis os nossos pecados, mas a fé que anima a vossa igreja. Dai-lhe, segundo o vosso desejo, a paz e a unidade. Vós que sois Deus, com o Pai e o Espírito Santo.
2: Amém.
0: A paz do Senhor esteja sempre convosco.
2: O amor de Cristo nos uniu. Cordeiro de Deus, que tirais o pecado do mundo, tende piedade de nós. Cordeiro de Deus, que tirais o pecado do mundo, tende piedade de nós. Cordeiro de Deus, que tirais o pecado do mundo, dai-nos a paz.
0: Provai e vede como o Senhor é bom, feliz de quem nele encontra o seu refúgio. Eis o Cordeiro de Deus, que tira o pecado do mundo.
2: Senhor, eu não sou digno de que entreis em minha morada, mas dizei uma palavra e serei salvo.

0: Ao Senhor eu peço apenas uma coisa, e é isto que eu desejo: habitar no santuário do Senhor por toda a minha vida. Oremos. Fazei, Senhor, que a sagrada comunhão nos vossos mistérios, sinal da nossa união convosco, realize a unidade na vossa Igreja, por Cristo nosso Senhor.
1: Amém.
0: Somos algumas comunicações.
2: Neste ano, a novena de São Pedro será concentrada em 6 comunidades sede e os últimos 3 dias na Igreja Matriz. Em cada dia da novena, haverá missa especial com orações próprias, e as comunidades convocadas deverão participar na comunidade sede da novena. No dia 20/6, às 18h30, na comunidade da Nossa Senhora das Graças, juntamente com as comunidades de São João Batista e Nossa Senhora Aparecida do Alambari Alto. No dia 21/6, às 9h, na comunidade do Santo Antônio, juntamente com as comunidades São Francisco e Nossa Senhora da Paz. No dia 21/6, às 17h, haverá a reunião da Comissão da Romaria Vocacional no Centro de Evangelização. Além do ONDA, devem participar também representantes da catequese e do Cursilho Jovem. O Tríduo inicia na Igreja Matriz no dia 25, sempre às 18h30. Na quinta-feira do dia 25, com as comunidades da Nossa Senhora da Saúde e o grupo de Cursilho. No dia 26, na sexta-feira, serão as pastorais, com o Apostolado da Oração, Movimentos e a comunidade do Santo Antão. No dia 27/6, no sábado, o grupo da catequese, do ONDA e o grupo Santana. Avisamos também que no dia 16 de agosto acontecerá uma Romaria Vocacional dos Jovens até o Cristo Protetor. Oportunamente serão dados maiores detalhes. E esta data deve ser reservada para o evento.

0: Senhor esteja convosco.
1: Ele está no meio de nós.
0: Por intercessão da Virgem Maria, de São Pedro, nosso padroeiro, desça sobre vós a bênção de Deus Todo-Poderoso, Pai, Filho e Espírito Santo.
1: Amém.
0: Tenha um bom domingo, uma boa semana. E em paz, e o Senhor vos acompanhe.
1: Graças a Deus.

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2: Caríssimos irmãos, caríssimas irmãs, uma reflexão sobre o encontro consigo mesmo. Nós nos encontramos com tanta gente, até com Deus, mas vale muito encontrar-se consigo mesmo. Para poder encontrar a Deus, devo, antes de tudo, encontrar a mim mesmo. Devo estar consciente de mim mesmo. Contudo, normalmente eu não estou. De fato, se me observo, descubro que os meus pensamentos vagueiam de um lado para outro. Descubro estar em alguma parte com os meus pensamentos, mas é não estar consciente de mim mesmo. Não tenho assim um contato profundo e verdadeiro comigo mesmo. Os pensamentos me arrancam de mim mesmo e me conduzem para outro lugar. Não sou eu quem pensa, mas, ao contrário, pensa-se impessoalmente em mim, de modo que os meus pensamentos se tornam independentes e ocultam o meu verdadeiro eu. O primeiro ato da oração é que devo entrar inicialmente em contato comigo mesmo. Não sair de mim, não olhar só para fora, não só pensar nos outros. O primeiro ato da minha oração é que devo entrar inicialmente em contato comigo mesmo. Isso nos foi ensinado pelos padres da igreja e pelos monges. Um monge escreve: como podes pretender que Deus te escute se tu não te escutas a ti mesmo? Vejam bem, como podes pretender que Deus te escute se tu não te escutas a ti mesmo? Tu queres que Deus pense em ti quando tu mesmo não pensas em ti? Se não estás consciente de ti mesmo, como podes pretender que Deus esteja dentro de ti? Se eu não estou em casa, também Deus não pode me encontrar. Se Ele quiser vir a mim, se Deus quer vir a mim, eu devo estar em casa. Por isso, Escutar a si mesmo significa também dar ouvidos aos próprios sentimentos e necessidades, a tudo aquilo que se agita dentro de mim. Escutar a si mesmo, se concentrar, ouvir-se, entrar, escutar a si mesmo, entrar em contato consigo mesmo e com as próprias necessidades mais íntimas, é para o monge a condição necessária para se entrar em contato com Deus na oração. Por isso, devo me conhecer, devo me amar, devo me sentir feliz, dialogar dentro de mim comigo mesmo, encontrar luz dentro de mim. Por isso, é importante e é uma condição necessária para estar em contato com Deus, primeiramente em contato consigo mesmo. Como propusemos no início, dentro de mim está meu melhor amigo, que sou eu. Sim, dentro de mim está meu melhor amigo, que sou eu. Eu devo abraçar, devo querer bem, devo pedir perdão, devo perdoar. Jesus diz: amai os outros como a vós mesmos. Eu preciso me amar, preciso me querer bem, preciso me valorizar, me sentir feliz. Como é que vou encontrar Deus se eu não me encontro comigo mesmo? É tão importante encontrar-se, aceitar-se, corrigir-se e viver um profundo amor. Se queres conhecer a Deus, aprende primeiramente a conhecer a ti mesmo. Esta não é uma psicologização da fé, porém uma condição necessária da oração. Se me lanço rapidamente à fuga através das palavras ou de sentimentos piedosos, a oração não me conduz a Deus, mas somente aos amplos espaços vazios da minha fantasia. Devo primeiramente escutar a mim mesmo, escutar a minha interioridade com toda honestidade. No encontro com Deus, devo, antes de tudo, encontrar a mim mesmo. Uma bela reflexão podemos fazer sempre e todos os dias e se perguntar: como é que eu estou? Como é que eu vivo? O que sinto dentro de mim? Como é que eu me encontro? É tão importante, porque quando a gente se encontra e se olha, tudo aquilo que se é, é o caminho muito mais bonito para encontrar Deus. Que a bênção de Deus esteja sobre todos, em nome do Pai, do Filho e do Espírito Santo. Amém.
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0: realizada na Capela Mortuária São Pedro, em Encantado, e segue até às 11 horas da manhã. Logo após, o corpo será transladado para o Crematório Regional Memorial Organização Kist, em Venâncio Aires, onde ocorrerá a cerimônia de cremação. Comunicamos o falecimento de João Batista Damin, ocorrido neste sábado, aos 60 anos. A cerimônia de despedida está sendo realizada na Capela Mortuária São Pedro, em Encantado, até às 11 horas da manhã. Logo após, o corpo será transladado para o Crematório Regional Memorial Organização Kist, em Venâncio Aires, onde ocorrerá a cerimônia de cremação.
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Mandar um suco forte lá para nosso amigo Carlos Alberto Busa, lá para Inuir Machado, e lá para acompanhar do nosso programa. 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Mandar um saluto grande lá, que é qua, que esta bela ragazza qua. Inês Colación, oh, bom giorno Inês. Lá de Coronel Pilar, grazie para acompanhar o truco forte, Lá para Inês Colación. Manda o truco para aqui, qua. Lá para Egidio Vila. Lá para Zelindo Copi, bom giorno. Lá para Alexandre Brati, lá da indústria Têxtil Ipeaca, lá para Soparona Fátima e toda quanta sua família. Grazie para acompanhar. E me gado mandar cá como é que é o nome do polete lá que fala galinha com o pé na Roca Salles. O nome do polete lá é Carlos Poletti. Lá devante, bom retiro, figurífico. Mandar um saluto grande lá para Jorge Faion de Duelas Jardim, que escuta o programa, graças para acompanhar o Strucon Forte. E anche lá para Fátima Valdemeri, lá de Antagorda. Redovino Somensi, bom giorno. Engorda a vaca, Redovino. Cá em poucos giorni vão a Torres. Fui hospedar-me lá. Não vou mais fora nem com testão. Tudo para conta dele, me compare Redovino Somense. Graças para a companhia. Lá para Redovino, Amara, lá de Bela Torres. Anca lá para aqui, qua. Nestor Benini, da lancheria da Estação Rodoviária de Encantado. A tia Edi, bom giorno. Lá para Jerry Kostic. E anca lá para a parona lá, Alide. Bom giorno, seu conforto. Jorge Faion de Olasiadi, a Gilmar Pedarcini, anca,
a Valmir Brum de Putinga, em Colha Pacífico, contente, certo para quem? A Sodona, a Salete Brum, a Faiane do Mano. Pensa que ela paga a festa. Coia lá, a dona Salete Brum que paga a Sorascão, né? Em vez de Valmir pagar a carne, não, ele é que é do aniversário, ele é que se paga, hein? Agora, parabéns lá para Salete Brum, graças para a companhia, tanto ano de vida, saúde. Isso com forte lá para o chefão Valmir Brum, lá de Putinga. Lá para Gilmar Bareteri, dele é Nosso Senhor do Carmo, Coronel Pilar, graças para a companhia. Lá para Ivan Agati, famoso prefeito de Coronel Pilar, anca lá. Romeu Martinazzo, bom giorno, vice-síndico de Coronel Pilar. Bom giorno, anca lá para Luciano Contini, que é ex-prefeito de Coronel Pilar. Meu amigo secretário Fiori, bom giorno, grazie para a companhia, su conforte. Aqui é por aqui. Lá para Reinaldo Bonato, meu amigo lá de Canoas. Grazie para a companhia, para toda quanta soggente de linha Bracharel. Mas agora que vamos falar para a Carla Girardi, lá da farmácia, lá de Mussum. Lá para a Patrícia Marina, lá del Vin Marina, ela lá da farmácia, e lá a cantina de vinho lá Vespasiano Coreia, Opa lá. Lá para o Giuliano, farmacêutico, salute, pace, lá para a Vanessa Coletti. Muita quanta sua gente, graças para acompanhar o seu conforto. Quem Coracuá? Neuri Pasquetti, bom giorno! Anca lá para Gilmar Pedestini, colorindo Leontina Zanella del bairro Santo Antão. Grazie para a companhia. Neuro de Cesare, lá del Bocato Lancher, bom giorno. Lá para Giovanni e André de la Mundial Tintra, e tudo quanto funcionário, grazie para a companhia. E anche aqui em Coracuá. Mairos Bonfanti de Ilópolis. Ah, e as Parlasodona Preta. Na bela música italiana que oferecemos a calar para nosso amigo Agostinho Bovier. Gente, boa noite, Agostinho. Bom dia, Agostinho. Lá de lá. Como é que é o nome lá? Agostinho Bovier, vamos lá para funcionar. Lá de lá. Oficina Dom Martelo. Bom dia, Agostinho. Estrucou forte. Adesso é 11:03. Bom dia.

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0: meio-dia.
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1: Olá, gauchada do Brasil, olá, fãs e amigos dos serranos. Aqui estou para mais um agradável encontro com a nossa grande audiência. Meu fraterno abraço a todos que já nos acompanham no Rio Grande e em outros estados do nosso querido Brasil. Hoje faremos um programa essencialmente musical, sempre com o intuito de surpreender agradavelmente aos ouvintes. Trata-se do acervo musical, trata-se de homenagear a arte, prestigiar a música no mais amplo sentido. E como música é uma linguagem universal, como se sabe, permito-me reunir diversas composições, com a participação de muitos artistas nacionais e internacionais, e com isso, trazer momentos de enlevo e de bem-estar aos diletos e prestigiados ouvintes. 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
1: Após termos ouvido as mensagens de nossos apoiadores, iniciamos artisticamente o acervo musical de hoje, aqui por sua Rádio do Coração, trazendo inicialmente a vaneira Saudade Dela, nos dedos hábeis e competentes do grande, saudoso colega e amigo Albino Manique. Depois rodaremos mais as obras O Terno Chegando, composição de José Dias com a família Dias. E para concluir o bloco, o imortal tango La Comparsita, de Matos Rodrigues e Contursi, com o grande arranjo do grupo Nuevo Quinteto Real. Um arranjo realmente diferenciado. Vocês vão gostar. Vai lá, Ganso!

Caros ouvintes, rodamos a vaneira Saudade Dela com Albino Manique. Em seguida, o Terno chegando com a família Dias. E encerrando o bloco, o clássico tango La Comparsita, tendo como intérpretes os integrantes do grupo argentino Nuevo Quinteto Real. Breve pausa e logo voltaremos. Até já!

0: Meio-dia e 18.
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0: De volta, agradável companhia de todos vocês, queridos ouvintes, com o programa Encontro com os Serranos. 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
0: 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Regresso agora com o programa. Hoje, com acervo musical para vocês, rodaremos a seguir a consagrada música Malaguenha, composta por Elpidio Ramírez, interpretada ao vivo pelos irmãos Castilhos, artistas paraguaios radicados no Brasil, com a participação da dupla Chitãozinho e Chororó. Em seguida, mais duas: Depois de Você, composição de Rio Negro e Domiciano, com Rio Negro e Solimões. E concluindo esse bloco, rodaremos a clássica obra de Alto Saldanha, Eu Sou do Sul. Vai lá!

0: Gracias, muchachos. Muchas gracias. Obrigado.
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acordamos Malaguenha com os irmãos Castilhos e com Chitãozinho Chororó. Em seguida, a obra Depois Você, com Rio Negro e Solimões. E concluindo o bloco, rodamos Eu Sou do Sul. Pequena pausa e logo voltaremos. Respeitosamente, sugiro, continuem nos prestigiando com a sua sintonia. É uma honra para nós.

0: 12:36.
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0: Regressando com o nosso encontro, a agradabilíssima companhia dos nossos fãs e amigos, por essa que é a sua rádio favorita, sua rádio do coração. 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
0: Voltando com o acervo musical, a agradável companhia de todos vocês, aqui por sua emissora favorita, rodaremos as obras. Quem será? Composta por Marino Pinto e Mário Rossi, na interpretação da cantora Tânia Alves. Depois, a chamarrita instrumental Por um Sorriso Bibiana, de minha autoria, Edson Dutra, na interpretação, no arranjo do grande acordeonista Jackson Rodrigues. E concluindo esse bloco, traremos a linda música Alô, composta por Roberto Carlos e Erasmo Carlos, cantada ao vivo pela cantora mineira Martinha, uma das minhas cantoras ídolas desde o tempo da Jovem Guarda. Vocês notarão que a voz dela está um pouco rouca, mas esse detalhe, a meu juízo, deixou a música ainda mais bonita. Parece um paradoxo, mas não é. Vamos às músicas e aí eu digo solenemente: vai lá, ganso!

recordamos à nossa audiência as músicas Quem Será, na interpretação de Tânia Alves. Em seguida, de minha autoria, Edson Dutra, na interpretação de Jackson Rodrigues, ao acordeão. E concluindo o bloco, a cantora Martinha, com a sua linda voz rouca, cantou Alô. Breve intervalo e logo voltaremos com todos que nos prestigiam.

0: 12:53.
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0: De volta com o nosso encontro sob o prestígio da companhia de todos os nossos queridos ouvintes. 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
0: 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De volta com o programa Encontro com os Serranos pela sua rádio favorita, hoje em faceta especial, acervo musical, rodaremos as músicas Usted, composta por Gabriel Ruiz Galindo e Zorrilha, com o cantor argentino Carlos Ayala. Depois, Sinfonia Imortal, de Agenor de Oliveira e Nelson Sargento, na interpretação do Nelson Sargento. E, concluindo o bloco, Las Tristezas del Porquê, composição de Horácio Guarani, com os grandes cantores Tito Fernandes e Patti Chaves. Com todo o respeito, mas com todo o vigor necessário, eu digo, vai lá, ganso!

Rodamos as músicas Usté com Carlos Ayala, depois Sinfonia Imortal com Nelson Sargento e finalizando o bloco, Tito Fernandes e Patti Chaves cantaram Las Tristezas del Porquê. Pequena pausa, já já estaremos com todos vocês, estimados ouvintes.

0: 1 e 9.
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0: O programa Encontro com os Serranos volta à audiência de todos que nos prestigiam com essa amável sintonia. 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
0: Regresso com o nosso Encontro com os Serranos em dia de acervo musical, um preito à música, em seus diversos estilos e ao gosto desse humilde apresentador. Na esperança de que minhas escolhas estejam igualmente no gosto da grande maioria de nossa audiência. Rodaremos agora as obras Fiesta Linda, composta por Luis Barramonde, pelo grupo chileno Huasos del Algarrobal. Depois, Minha História, composta por Nézio Alves Correia, o saudoso Gildinho, e Rodrigo Bauer. A interpretação é de Gildinho e dos Monarcas. E ainda nesse bloco rodaremos para vocês a clássica obra Pájaro Campana, composta por Félix Cardoso, na interpretação do grupo paraguaio Los Hijos del Paraguay, e com a minha participação na Gaita Gaúcha. Música que gravamos lá em Assunción, no CD Mercosul de Canções dos Serranos. Notem o entusiasmo e a farra que os colegas paraguaios fizeram, gritando em meio à música, quando eu respondia musicalmente às frases da harpa que eles tocavam na execução da obra. Foi marcante, nunca mais vou me esquecer, que eu estava num pequeno estúdio lá em Assunción, no meio de 3 violonistas e um harpista, e eu sozinho com uma gaita, e eles provocavam na música, nas frases musicais, e eu respondia com a gaita, e eles se emocionaram e começaram a gritar dentro da música. Foi assim um improviso que ficou muito bom, e nós depois fomos confraternizar com eles. Nos receberam muito bem, Los Hijos del Paraguay. E eu digo agora, vai lá, Ganso!

rodamos Fiesta Linda com Huasos del Algarrobal, depois Minha História com Gildinho e concluindo o bloco com os Serranos e o grupo paraguaio Los Hijos del Paraguay, o clássico Pájaro Campana. Pequeno intervalo e logo prosseguiremos com o programa.

0: 1:27.
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0: voltando à agradável companhia dos nossos fãs e amigos com o programa Encontro com os Serranos. 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
0: Volto com o nosso acervo musical para minha alegria e para brindá-los com mais músicas bonitas e selecionadas para quem é nosso ouvinte, aqui por essa querida e parceira emissora. Rodaremos agora Coração Leviano com Paulinho da Viola, obra composta por ele, e mais duas músicas: Teródoto Domingos, de minha autoria, Edson Dutra e do Frutuoso Araújo, na interpretação dos Serranos, com a participação dos nossos colegas do grupo Cordiona. Tal música faz parte do nosso segundo DVD instrumental, Os Serranos nos Galpões das Estâncias. E concluindo o bloco e o programa na parte musical, trago o consagrado grupo anglo-australiano Bee Gees, que nasceu na Inglaterra, mas iniciou a carreira na Austrália. Ele interpreta How Deep Your Love, Quão Profundo é o Seu Amor. E para que ouçamos essas músicas, eu digo alto e bom som. Vai lá, ganso!

0: Rodamos Coração Leviano com Paulinho da Viola, depois Terol do Tio Domingos com Os Serranos e Grupo Cordiona. E concluindo este bloco, Bidis interpretou How Deep Is Your Love. E assim, meus estimados ouvintes, estamos por concluir esse programa especial, o Acervo Musical, e espero que vocês tenham gostado. Expresso sincero agradecimento pela importante e indispensável audiência que nos deram, através dessa que é a nossa Rádio do Coração. 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
0: 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Por derradeiro, agradeço a todas as rádios parceiras do Serranos, ao meu amigo Ganso e ao grande arquiteto do universo, que nos deu as condições para estarmos com vocês. Até a próxima semana, gauchada do Rio Grande, do Brasil e do mundo. Baita abraço!
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0: 1:45.
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0: essa é mais ou menos a linha. Vamos acompanhar hoje atentamente o jogo da Holanda para entender o próximo adversário do Brasil na hora que vai valer. Não aqui na primeira fase, mas depois. Então, dia de ver a Holanda sem falta, Pedro.
1: Vaguinho, o que dizer?
2: Eu acho que a impressão ela não foi boa do início, mas daqui a duas ou duas semanas e meia, podem ter a convicção de que a gente vai ter um time mais forte nessa competição. Vai ganhar? Vai avançar até a semi, final? Isso eu não sei, mas o Brasil vai ficar mais forte.
1: Jogo, Olivier.
3: Depois do terrível, da terrível estreia do Brasil, eu quero ver pelo lado bom, quero fazer esse exercício com todo mundo. O técnico entendeu que tem que mexer e tem que mexer, porque ele errou demais. E o Brasil tem um protagonista, Vini Júnior, ele conseguiu fazer esse papel. Tomara que o Brasil melhore, Pedro, porque o Brasil vai ter que mudar para chegar a algo melhor nessa Copa.
1: Muito bem.
4: E a carne, hein, Pedro?
1: Tem carne, tem churrasco, não? Vamos ver se está pronto, atenção. Quem é que chega lá? Está ali o nosso cinegrafista principal, Thiago Cerqueira, nos colocando...
0: Não, eu já disse, é diretor de tudo, né?
4: É diretor de tudo, diretor até de imagem.
1: É verdade, se não der certo...
0: Mas olha as imagens, olha o churrasco do Adas. Para quem está vendo no YouTube, olha a qualidade, como é que diria o Bitata?
4: Qualidez
0: do churrasco do homem.
1: Eu fico imaginando o Manhago, esperando para começar a transmissão, nós falando do churrasco que nós vamos comer, essa delícia, esse delícia. Cheirinho de churrasco, churrasco do Rio Grande, feito com peças da Tramontina, que é o que mais, rapaz?
0: Tenho certeza que ele tá sentindo o cheiro lá.
1: Panhagos, pra ti é importante, não mole.
4: Segundo o Bitata, todos nós teremos muita satisfalência.
0: Satisfalência com o meu churrasco, né, Pedro?
1: Então tá.
0: Manhago, como é que ele tá? Tem falado com ele?
1: Não, tá bem. O Manhago também é desses jornalistas imparciais.
0: É imparciais?
1: E ele fica pensando, será que isso é bom para o Grêmio ou para o Internacional? Isso é que ele pensa toda a vida.
0: Acho que ele é um segundo homem Grenal.
1: Na primeira
4: telenovela do Gaúcho a Memes, do Guto Macena, uma das melhores, se não a melhor cena, foi a deste cidadão aqui, chegando no Nelson Sirotsky, perguntando como é que a Copa impacta o Grêmio. Aí vira as costas e vai embora.
0: E a resposta do nosso comandante foi: estamos pensando como.
1: Hoje a gente falou um pouco de Grêmio Internacional, amanhã vamos falar mais, tá? Porque nós não podemos esquecer nossas raízes, nossos clubes, nossas paixões, tá? Ô, Vaguinha, tchau pra gente, foi muito bom te ver.
2: Prazer, Pedrão, e muito honrado em fazer parte desse momento histórico da Rádio Gaúcha e do Sala de Redação.
1: Então, pra terminar, Diogo...

0: verdade.
1: A gente não sabe muito, né?
2: Ainda bem que esse não é um programa de música, viu, Baiago? Senão tava quebrado há muito tempo. 55 anos do Sala de Redação. Muito obrigado a você que durante todo esse período, você que chegou depois, você que ouve há 5 anos, 10 anos, 2 anos, muito obrigado por qualquer manifestação que você eventualmente possa ter elogiosa ou até crítica, porque isso serve também para fazer com que a gente melhore com problemas que eventualmente estamos atingindo. Sempre os nossos ouvintes, aqueles nossos seguidores, nos acompanham e nos trazem também muitas soluções. A partir de agora, futebol da Copa do Mundo, a Gaúcha licenciada. Sim, só a Rádio Gaúcha tem a licença para transmitir os jogos da Copa do Mundo, para ir nos locais onde tem as entrevistas coletivas, enfim, para realmente cobrir a seleção brasileira. É isso que a Rádio Gaúcha e todo o grupo RBS está fazendo com a compra de direitos e estando aqui oficialmente representando o Rio Grande do Sul e uma rede de praticamente uma centena de emissoras espalhadas em todo o território brasileiro. Fique com a imagem de todos nós abanando para vocês. Obrigado. 55 anos do Sala de Redação e outros 55 anos nos esperam. Obrigado. Um beijo a todos. Tchau. Fui. Ei.

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1: Alô, torcida gaúcha, torcida brasileira. Boa tarde para você no domingo de Copa, no domingo da Gaúcha. Vão começar as emoções do Grupo E na Copa do Mundo, fase de grupos. Houston Stadium em Houston para a Alemanha e Curaçao. Uma das seleções mais poderosas do mundo, enfrentando um dos times com pior ranqueamento nesta Copa e que vai fazer a sua estreia em mundiais. De um lado, a poderosa Alemanha, tetracampeã do mundo, do outro, Curaçao, um país muito pequeno na América Central, que foi beneficiado, claro, pelo aumento no número de vagas na Copa. De 32, estamos agora com 48 países, beneficiado também pela Copa ser sediada no seu continente, com 3 países sede, abriram-se mais vagas nas eliminatórias e Curaçao pôde ter mais competência, por exemplo, que a Jamaica, que Costa Rica, que Trinidad e Tobago, que já vinham disputado outras Copas do Mundo. Curaçao consegue a sua vaga e vai estrear em Copas. E você vai acompanhar todos os detalhes no Futebol da Gaúcha, no Futebol de Copa em Houston, nos Estados Unidos, Alemanha e Curaçao na Gaúcha.

0: Gustavo Manhagua, tetracampeã do mundo, Alemanha, do técnico Julian Nagelsmann, vai a campo com Neuer no gol número 1. Kimmich é o 6. Número 4 para Tah. 15 para Schlotterbeck. 18 é o Brown. No meio-campo, 5 Pavlovic. 23 Mecha. 19 Sané. E o 10 Musiala. O ataque de Wirtz, 17. E Havertz, camisa número 7, a Alemanha escalada.
1: 1:58 em Porto Alegre, 11:58 da manhã em Houston, 31 graus a temperatura em solo norte-americano. Agora, escalação de Curaçao.

0: saldo técnico. Tic Advocate tem rum no gol número 1. Floranos é o 5. Basoer 23. Obispo 18 e Fonville 24. O meio-campo de Leandro Bacuna 10. Comenência 8. E Juninho Bacuna, camisa número 7. O ataque de Hansen 12. Chong 21 e Locadia, camisa número 9, o time de Curaçao.
1: 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Arbitragem, Leonardo Acosta vem de Marrocos.
0: Vem do país que nos deu trabalho ontem, Manhago. Jalal Jayed apita o jogo. Os auxiliares também marroquinos, Zacaria Brince e Mostafa Akarkad. O VAR é da África do Sul, senhor Zakelu Sincela. Arbitragem para Alemanha e Curaçao.
1: Dá pra repetir o nome do árbitro de vídeo aí ou não? Não vai conseguir.
0: Sinceramente.
1: Alemanha e Curaçao, dois times que fazem um confronto, Lucas Katsurayama, inédito em Copas do Mundo, né?
2: É, porque é a estreia de Curaçao, uma das quatro estreantes nessa Copa do Mundo, Gustavo Manhago. Curaçao disputando a sua primeira partida e não só o primeiro confronto entre elas, por óbvio, na Copa do Mundo, mas na história. Nunca Curaçao e Alemanha se enfrentaram.
1: Walter Júnior é o comentarista do futebol da Gaúcha para a Alemanha e Curaçao. Antes da bola rolar, Walter, um grande favorito que vai ter que confirmar em campo, Valtinho.
3: Tudo bem, Manhago? Um abraço para todo mundo que está nos acompanhando. Esse é um confronto bem interessante, porque tem duas seleções de polos opostos em tradição. A Alemanha, a segunda equipe que mais ganhou, a segunda seleção que mais jogou Copas, partidas de Copas do Mundo, e a estreante Curaçao. Também tem um ponto de interrogação na Alemanha. Será que eles vão repetir o que fizeram nas últimas duas Copas, caindo na fase de grupos, ou vão avançar finalmente para o mata-mata? E Curaçao, será que esse time pode aprontar alguma? A Alemanha que gosta de aplicar goleadas em Copas do Mundo, né, Manhago? Fez 8-0 na Arábia Saudita em 2002, 6-0 na Áustria em 54, 5-1 na Suíça em 34. Não sei se tu lembra de mais alguma goleada da Alemanha.
1: Puxa vida. Não sei, mas hoje a tendência é que ela ocorra. E o árbitro marroquino Jalal Jayed autoriza e a bola está rolando na Copa do Mundo. NRG Stadium em Houston. Alemanha e Curaçao. Curaçao com uniforme e camisa azul, calções amarelos, meias azuis. Alemanha com seu tradicional uniforme, né? Camisa branca, calções pretos, meias brancas, e o time alemão tenta com Kimmich a primeira jogada. Ele acaba sendo derrubado, a arbitragem vai marcar falta ou apenas lateral. Vamos acompanhar primeiro lance no ataque da seleção alemã contra Curaçao. Foi na bola ali o Juninho, camisa número 7, o Juninho Bacuna, metendo a bola para fora pela linha lateral. Não dá em nada o lateral da seleção alemã, que está cometendo a primeira falta agora com Pavlovic, fazendo ali a marcação mais forte em cima do outro Bacuna, que é o Leandro. São dois Bacunas.
0: Vamos ficar com o Juninho 7, né?
1: É, isso aí. Vamos diferenciar, né? Vamos de Juninho, Bacuna por um lado e só o Bacuna do outro. Juninho de um lado, Bacuna de outro. A bola recuada para o goleiro Rum. Ele sai jogando, toca a bola de lado para o seu companheiro de zaga, Basoer. Basoer então despacha a bola para o campo de ataque na busca do centroavante Locadia. Cai a bola para Bacuna pelo meio, domina o time de Curaçao. Pisou na bola o Bacuna, perdeu para Musiala. Musiala fazendo toque, a tentativa era para frente na busca do Sané. Recuperação da seleção de Curaçao. Volta a bola para trás, volta para Pavlovic. Pavlovic tocando mais atrás. Traz bola na direção de Brown. Brown recua a bola para Schlotterbeck e dali o zagueirão da seleção alemã vai começar tudo outra vez. Este é o primeiro jogo do domingo, Katsurayama. Serão quatro neste 14 de junho pela Copa.
2: Exatamente, Manhago. Logo mais 5 da tarde tem pelo grupo F Holanda e Japão em Dallas. Às 8 da noite a outra partida deste grupo E, com Costa do Marfim e Equador na Filadélfia. E fechando a noite, às 11 horas, tem Suécia e Tunísia também pelo grupo F.
1: Tenta chegar a Alemanha, Bacuna tira dali e mete a bola na direção de Hansen. Ele tenta escapar, mas acaba sendo derrubado pelo alemão. Camisa número 24, Fonville. A arbitragem está parando a partida em Houston. 0 para a Alemanha, 0 para Curaçao. É o jogo que abre o grupo E da Copa do Mundo. 4 grupos já tiveram a sua primeira rodada concluída e daqui a pouco a gente vai começar a passar grupo por grupo desta Copa do Mundo, os jogos já finalizados da primeira rodada. Domina a seleção de Curaçao, bola com Floranos, Floranos fazendo tabelamento pelo meio, encontrando ali Comenência, tentativa de passe em profundidade, vai para o ataque o time de Curaçao, desce com o Juninho, aberto pela ponta direita, recua para o Bakuna, Bakuna no meio de 3 alemães, tentou passar, Pavlovic aparece para tirar, trabalha com o Tá, dali para Schlotter, ele tenta sair jogando, é travado pelo Comenência, último toque é do jogador de Curaçao e apenas tiro de meta para o goleiro Manuel Neuer. Julian Nagelsmann, Walter Júnior, que é o técnico mais jovem dessa Copa do Mundo, técnico da Alemanha, Valtinho.
3: É verdade, um técnico que já tem uma carreira bem pesada para a idade dele, já treinou o Bayern de Munique, mas que recebe críticas na Alemanha pelo modo como gere esse time. Trouxe o Neuer de volta depois de ter dito que ele não voltaria, que ele já tinha um goleiro titular, e também depois do amistoso contra a Gana, vitória por 2-1, ele saiu criticando o centroavante Undav, que está no banco de reservas hoje. Ele marcou o gol da vitória e mesmo assim foi criticado na coletiva de imprensa. Então os alemães estão um pouco preocupados com o poder de gerenciamento dele com esse elenco.
4: Para aproveitar o gancho, Maiago, do outro lado, o Dick Advocaat, aos 77 anos, é o técnico mais velho não só desta Copa, mas da história das Copas. Olha aos só. 77 anos.
1: Dick Advocaat, que foi o responsável pela classificação nas eliminatórias, no início deste ano pediu desligamento do cargo para acompanhar o tratamento de saúde de uma filha na Holanda. Um outro holandês, que era auxiliar do Dick Advocaat, acabou assumindo o cargo, só que no mês passado, no mês de maio, o Advocaat voltou. Houve um acordo, enfim, quem era interino, quem era auxiliar, voltou a ser auxiliar, e o técnico que tinha se afastado voltou para o cargo e está aí comandando a seleção.
3: Teve uma questão também de ambiente, os jogadores não gostaram do novo técnico, que era conhecido deles já, e fizeram um levante para chamar o Advocaat de volta, tem que foi o técnico isso. da Holanda em 94, no jogo contra o Brasil.
1: Muito bem, lá em Dallas, né? Na vitória brasileira por 3-2, gol de Branco, cobrando falta. O Brasil ganhava por 2-0, a Holanda empatou 2-2. E depois o Branco fez o gol da classificação naquela oportunidade, quartas de final. Olha a Alemanha, chegando dentro da área, pintou o gol, o chute! Wirtz acaba travando, volta a bola, o toque feito pelo Sané, metendo a bola na ponta para o Braun, recuada, jogada, mais atrás, chega a Alemanha, Musiala no tabelamento com Havertz pro gol! Da Alemanha! Em Mecha! Número 23, no tabelamento com uma facilidade enorme dos alemães diante do time de Curaçao. E com logo 5 minutos do primeiro tempo, em Mecha está fazendo 1-0 em Houston, Leonardo Acosta.
4: Em ritmo de treino, na mesma jogada, lá no início, o Musiala já tinha conseguido uma finalização que por pouco não termina no gol. No rebote, a Alemanha trocou passes à frente da área de Curaçao. E de fora da área, pelo lado esquerdo, a bola sobrou para Mecha para emendar uma chute forte. Não chega a ser uma bomba, mas um chute forte e muito bem colocado, rente à trave. Goleiro Ruhl ficou paradinho vendo a bola entrar e vendo a Alemanha abrir o placar. Alemanha 1, Curaçao 0, Walter.
3: Abriu a contagem cedo, a Alemanha conseguiu se impor jogando principalmente pelo lado esquerdo. Chega ao seu primeiro gol. E não vai parar por aí, né, Katsurayama?
2: É o primeiro gol de Mecha pela Copa do Mundo, segundo dele com a seleção alemã, que começa a disparar no grupo. Ele lidera com 3 pontos, o grupo ainda tem Costa do Marfim e Equador.
1: É a Alemanha que tem um histórico de goleadas, como o Walter Júnior trouxe aqui no início da transmissão. Quem sabe hoje contra Curaçao emplaca mais uma grande goleada na história das Copas. 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
4: O Mecha, o Maiago, autor do gol, camisa 23, tem 25 anos, nasceu em Hamburgo.
1: Oh, Eu estava até olhando aqui, né, que a Alemanha, a seleção da Alemanha, é uma seleção que tem muitos jogadores jogando no próprio país. 19 jogadores são jogadores da Bundesliga. 7 apenas são os chamados legionários, né, aqueles que atuam fora do país. E curiosamente eu não tinha visto nenhum jogador do time do Hamburgo, mas da cidade de Hamburgo. Então temos aí a presença de Mecha, que faz o seu primeiro gol na Copa 2026. 8 do primeiro tempo, tá 1-0 Alemanha, tá saindo lá de trás. Zagueiro Grandelão da seleção da Alemanha fazendo o trabalho de lado para Schlotterbeck. Ele faz a abertura, a bola vai para a ponta esquerda, para a chegada mais uma vez da Alemanha com Musiala. Musiala fazendo o tabelamento com Havertz pelo meio. Tentativa de toque é boa, chegou bem a Alemanha. Mecha de fora da área, bateu para fora pela linha de fundo. Passou tirando tinta do poste direito do goleiro Rum aí, Leonardo.
4: Quase que com 8 minutos o mesmo jogador não guarda o segundo no jogo, hein? Tava longe, é verdade, do gol, mas Mecha pegou muito bem na bola, mais uma vez, perna direita, dessa vez buscando o ângulo direito do goleiro, a bola passou perto, mas passou para a linha de fundo. Alemanha 1-0.
1: 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Placar de 1-0 para a Alemanha, gol marcado por Mecha. E agora são 9 minutos do primeiro tempo. Qual é o outro jogo desse grupo e quando que ele acontece aí, Katsurayama?
2: Ainda hoje, às 8 horas da noite, transmissão da Rádio Gaúcha, jogo entre Costa do Marfim e Equador de Félix Torres. Jogador colorado deve iniciar no banco de reservas.
1: Costa do Marfim e Equador, dominando Kimmich, o capitão da seleção da Alemanha. Esse uniforme, assim, para os mais veteranos, Leonardo, lembra um pouco da Copa de 90, quando a Alemanha foi campeã, né?
4: Exatamente, e propositalmente ele traz essa lembrança, né, com aquela lista, na verdade quase que um desenho, né, no peito, e esse uniforme foi produzido justamente para lembrar aquele de 1990, quando a Alemanha foi campeã do mundo.
1: Campeão do mundo depois de 2 vice-campeonatos em sequência, né? 82 para a Itália, 86 para a Argentina. Em 90, lá no Estádio Olímpico de Roma, gol de Brehm, cobrando pênalti, a vitória alemã sobre a Argentina. Kimmich está tocando a bola para o lado, está encontrando posicionado ali o camisa 19, o Sané, ele tenta fazer a jogada pelo meio, a bola cai para o Mecha, e Mecha tenta passar pelo Bakuna, a bola acaba voltando para Pavlovic domina pela seleção alemã, faz o toque na direção do Sané mete a bola para Kimmich, contra a marcação feita ali pelo camisa número 7, o Juninho apertou, mas a Alemanha se livrou bem, e Mecha tentou para o Musiala na frente, pintou o gol da Alemanha, o chute para fora. Sané queria escanteio, o juiz não deu, tá dando só tiro de meta, mas entra com uma facilidade aí, Leonardo.
4: De novo, né? Trocando passe em ritmo de treino, Sané ainda pediu um desvio, mas que, segundo a arbitragem, não aconteceu. Bola direto para tiro de meta. Ô, Manhago, um dado curioso sobre Curaçao, que já é, né, o menor país em termos de população a disputar uma Copa do Mundo. São esperados cerca de 5.800 torcedores de Curaçao se deslocando do seu país para os Estados Unidos. 5.800 parece pouco, mas isso corresponde a 3,7% da população. É como se um a cada 27 cidadãos do país tivesse viajado para a Copa.
1: Pois é, Walter, e não só nas questões populacionais, o time todo, ou quase todo, é holandês, Walter Júnior.
3: É, só o Chong é o único jogador que realmente nasceu em Curaçao, todos os outros são holandeses, tem 2 jogadores do elenco que já jogaram uma partida profissional pela seleção da Alemanha, e agora optam por jogar por Curaçao para ter a oportunidade de disputar uma Copa do Mundo. Mas é um time que, com um técnico holandês, baseou muito a sua classificação na posse de bola. E agora joga contra uma seleção mais forte e não vem encontrando maneiras de mudar o seu estilo de jogo e conseguir parar o ataque alemão.
4: Tá fazendo a conta aqui, ó, Manhago, nessa proporção aí, se fosse no Brasil, por exemplo, é como se 8,5 milhões de brasileiros viajassem para a Copa do Mundo.
1: Puxa vida, é muito, muito representativo o papel neste momento aí da seleção de Curaçao, para o próprio país, esta disputa de Copa do Mundo, que talvez, né, não se repita tão cedo, porque além das 48 vagas que foram propostas, né, Curaçao, como eu falei aqui na abertura, foi beneficiado também pela Copa ser sediada por três países da sua confederação. Então,
4: vai acontecer com a América do Sul na próxima, né?
1: Vai acontecer, exatamente, né? Nós teremos só 7 países nas próximas eliminatórias sul-americanas, porque Argentina, Uruguai e Paraguai vão ser sedes. E aí já estarão garantidos na Copa do Mundo de 2030. Saindo para o jogo mais uma vez a equipe da Alemanha, bola com Tata, tocando para o lado para Schlotterbeck, ele faz o passe na ponta, a aproximação do Musiala, bola recuada para o Brown está devolvendo a bola mais atrás para Schlotterbeck, outra vez para Brown, Curaçao marca um pouco mais forte agora, mas não encontra os jogadores alemães com facilidade, trocam passes os alemães, mexa recuando, tocando a bola para o Tá, de novo o Tá, vem a marcação ali do Bakuna, o passe do Schlotterbeck vai até a ponta, vai até o domínio do Brown deixando para Pavlovic voltando para Schlotterbeck, ele toca a bola de lado para o Tá. O sinal da gaúcha está marcando 2:15 da tarde em Porto Alegre, 12:15 em Houston, nos Estados Unidos. Hora de se ligar no tempo e no placar. Copa do Mundo, Grupo E, primeira rodada da fase de grupos, 13 minutos e meio do primeiro tempo, Golden Mecha, Alemanha 1, Curaçao 0, Katsurayama.
2: São outras três partidas neste domingo, pelo Grupo F, às 5 tem Holanda e Japão, e às 11 da noite, Suécia e Tunísia, e às 8, pelo Grupo E, este da Alemanha, tem Costa do Marfim e Equador.
1: Olha a chegada do Wirtz. Ele fez jogada pela ponta esquerda, fechou pro meio, bateu, a bola passou perto, mas tiro de meta, Leonardo.
4: E de novo, né, uma tentativa de chute de longe, a Alemanha chegando à frente da área, já tenta o chute, foi o que aconteceu mais uma vez, assim saiu o gol, assim saiu o chute perigoso do Nimesh, agora o Wirtz, camisa número 17, de fora da área, buscando o cantinho do goleiro, bola para a linha de fundo.
5: O campo que parece inclinado, Manhago. A Alemanha joga muito pelo lado esquerdo, com o Wirtz e Musiala caindo por ali. Tem conseguido trocar passe e abrir espaço para o chute. É esse o contexto que leva a Alemanha a pressionar Curaçao nesses 15 minutos iniciais de jogo.
1: Juninho tentava a jogada ali, a bola bateu por último nele, numa dividida com o Kimmich, o lateral favorece a seleção da Alemanha. A Alemanha, Walter Júnior, que desde que ganhou a Copa do Brasil em 2014, ela nunca mais passou da fase de grupos, tanto em 18 na Rússia, quanto em 22 no Catar. Para 2026, a situação não é simples, né? Porque o grupo, apesar de ter Curaçao, tem Costa do Marfim e Equador. Mas o que tu acha, Walter? A Alemanha vai ir mais longe no Mundial 2026 do que os recentes em que caiu na fase de grupos?
5: Ah, certamente. Eu sou daquele time que diz que o futebol é um esporte jogado pelos brasileiros e muitas vezes vencidos pelos alemães. A Alemanha, para mim, sempre chega como favorita, acho que esse ano é um pouco menos do que em outras edições, mas deve passar principalmente por causa desse jogo. Como tem muito terceiro lugar que vai passar, uma goleada hoje provavelmente já coloca a Alemanha na próxima etapa da Copa do Mundo. Não vejo chances dessa vez de a Alemanha ficar de fora, Manhago.
4: Manhago, vamos ver aí, Leonardo. Diferente do grupo do Brasil, por exemplo, até pelo sorteio, né, lá no chaveamento, importante é que nesse grupo da Alemanha, ela sendo primeira colocada, ela já escapa de pegar um segundo, pega um terceiro colocado. É diferente do grupo do Brasil, por exemplo, em que certamente vai pegar o segundo do grupo F, aquele que for o primeiro.
1: Aproveitando então com a nossa central de esportes, Lucas Katsurayama, se a Alemanha ficar em primeiro, então quem é que ela pode pegar, se ela for segundo, quem é que cruza, passa tudo aí para o nosso ouvinte.
2: Primeiro colocado do grupo E pega um terceiro colocado de um destes grupos, A, B, C, D ou F. Segundo colocado pega o segundo colocado do grupo I, que tem França, Noruega, Senegal e Iraque, o grupo da morte. E o terceiro colocado, claro, pode avançar.
1: Não é certo, né? O terceiro colocado depende de uma classificação entre os 12 terceiros, onde passam 8. Agora, se for segundo aí, Walter, pode pegar a França, hein? Passou a Alemanha e França já na 16avos de final, hein?
5: Pegar a França é fim de linha, praticamente. Essa Alemanha hoje, pegando a França num começo de Copa do Mundo, é complicado. Mais pro fim, quem sabe a Alemanha encontre um caminho. Eu acho que uma chave para a Alemanha crescer nessa Copa é colocar o Kimmich no meio de campo. É um jogador muito dinâmico, com bom volume de passes, e colocar ele pelo lado direito como lateral tira muito ele a participação do jogo. Acho que a Alemanha cresceria bastante com esse jogador no meio de campo.
1: 17 minutos, trabalhando a bola a seleção de Curaçao, tentando passar do meio campo agora, bola recuada do Floranos, tocando mais atrás para Bazuer, ele joga com o Obispo, os zagueiros trocam passes agora de Curaçao, a bola até recuada, o goleiro Rum, são 17 e meio do primeiro tempo, Houston Stadium em Houston, nos Estados Unidos, é o grupo E da Copa, às 5 da tarde a Gaúcha transmite com Marcelo Debona no comando, Holanda e Japão. Daí pode sair, né, um adversário do Brasil. Claro que depende também da passagem do Brasil para a próxima fase. E agora o Imecha está cometendo uma falta, reclama um pouco ali com o árbitro marroquino Jalal Jayed. Falta no centro do campo cometida em cima do jogador número 21, o Chong, que é o único nascido em Curaçao, na capital, Willemstad. Bola tocada para trás de novo, a bola com o Juninho, o recuo ali para o Obispo sai jogando na esquerda, encontra Fonville, Fonville faz o drible, deixa para Juninho, Juninho recua a jogada para Bazuer, na zaga do time de Curaçao, desce Bazuer pelo lado direito, tem bem aberto ali pedindo a bola para não receber ainda o Floranos, e quem tenta o passe é pelo meio agora a Comenense, mas erra tudo, a bola não chega e vai direto pela linha lateral.
4: Já tivesse em Curaçao, mas...
1: Infelizmente não, mas quem mais sabe, né?
4: Sou mais o cassino, né?
1: Curaçao. Tem muita gente que brinca aqui no Rio Grande do Sul, né? Que fica entre Curunim e Arroio do Sal, no litoral norte. Olha a descida de Curaçao aí, Comenense pela direita, pode cruzar, cruzou para a área, tentativa de desvio do Juninho, sobrou para o Locadia, recuou para Juninho. Demorou e perdeu. Recuperação de Curaçao. Chong bateu pra fora pela linha de fundo. Primeira finalização de Curaçao. Não foi no gol, mas foi a primeira tentativa aí, Leonardo.
4: É, e o torcedor gostou desse chute ajeitado do Chong e o chute do Leandro Bacuna. De perna canhota, de fora da área, com muita força, sem direção. Mas olha, o estádio já acordou um pouco com uma chegadinha de Curaçao no ataque para tentar dar uma graça ou nem tanto assim?
1: É, quem sabe, né? Vai que sai um golzinho aí de Curaçao, né? E a gente tem uma das grandes zebras. Dá para dizer que já tivemos ontem, né, Walter? Com o empate do Catar com a Suíça, né? 1-1 no finalzinho, gol contra lá do zagueirão da Suíça. Por enquanto, é, essa foi a zebra da Copa, né?
5: É, talvez o resultado mais surpreendente, mas eu coloco aí junto o tamanho da vitória dos Estados Unidos sobre o Paraguai e a atuação da Austrália ontem diante da Turquia. Eu imaginava que a Turquia ia fazer frente à Austrália, tinha chances até de daqui a pouco ser líder do grupo, tem o Yildiz, tem o Arda Güler, imaginava mais da Turquia nessa estreia da Copa do Mundo.
1: Aproveitando então, Walter Júnior citou o jogo da madrugada, né? A vitória australiana 2-0 sobre a Turquia. Vamos começar a passar os grupos que já tiveram a primeira rodada finalizada nesta Copa do Mundo após 3 dias, né? 11, 12 e 13 de junho. Grupo A, Katsurayama.
2: No grupo A nós tivemos a primeira partida na quinta-feira, vitória do México, 2-0 sobre a África do Sul, e naquele mesmo dia, Coreia do Sul 2, República Tcheca 1, portanto o México lidera, seguido pela Coreia do Sul.
1: Vem Curaçao, Comenense tentando a bola na frente, Locadia pegou a sobra, foi chutar, não chutou, vem a batida, pro gol! De Curaçao, Comenense número 8, para fazer história, para surpreender o mundo. Curaçao empata com a Alemanha. Gol de Comenense, gol de Copa, gol de Curaçao, Leonardo Acosta.
4: Impressionante a festa que a gente vê no gramado e na arquibancada, de torcedores e de jogadores de Curaçao, que há pouco tinha conseguido no jogo a primeira finalização. E agora, insistindo, o Comenense consegue o chute depois de uma boa jogada, um bom ataque e uma bola mal cortada pelo zagueiro da Alemanha, sobrando para o Comenense na entrada da área, de perna canhota. Ele chutou forte, rasteiro. O goleiro Neuer se lamenta porque ele ainda toca na bola, mas não o suficiente para desviá-la. Onde Curaçao vai terminar, não sabemos, mas está fazendo história. Está fazendo um gol na Alemanha, empatando o jogo numa Copa do Mundo, Walter.
5: Ah, esse gol não é sobre tática, esse gol é sobre pertencimento, sobre oportunidade, sobre fazer história. A seleção de Curaçao já está entrando para a história da Copa do Mundo. Ela está vencendo a Copa do Mundo só por marcar um gol sobre a Alemanha. É muito mais do que futebol, Katsurayama.
6: É o primeiro gol da história de Curaçao na Copa do Mundo. Livano Comenense marca pela terceira vez pela sua seleção, o primeiro da história dela em Copas. A Alemanha, tetracampeã, empatando o jogo agora contra Curaçao, ambas as equipes com apenas um ponto.
7: Tu queria que desse uma animada aí, Leonardo? Aí, ó, gol de Curaçao, né?
4: E teve jogador caindo na área depois, hein?
7: Pode, eu fiquei na dúvida aqui, mas...
4: O juiz deu uma corrida ali, parecia que ia apontar ou que ia dar cartão por simulação, acabou mesmo, foi parando para pausa para hidratação.
5: O Comenense, Amanhago, ele joga no Zurich e ele marcou um dos gols da vitória por 2-0 sobre a Jamaica nas eliminatórias. E essa vitória encaminhou a classificação do time de Curaçao para a Copa do Mundo. Ele voltou para Zurich, onde ele joga, onde fica a sede da FIFA, e foi lá e entregou a sua camisa de Curaçao para ela ficar exposta no Museu da FIFA. Agora ele vai ter que voltar e doar outra pra, lá pro Museu da FIFA.
4: Você, depois que se aposentar, vai abrir uma loja amanhã. Aí seria a loja de Comenense.
7: O uniforme muito parecido com o do Esporte Clube Pelotas, né?
4: Aliás,
7: azul, azul e ouro.
4: Um abraço pro Arthur Chagas. Sempre na escuta, né?
7: É.
4: Que não torcedor, é Pelotas, né?
7: É,
4: que
7: é torcedor. Torcedor da cidade de Pelotas, mas do Chavante. Ô, Walter, o Neuer falhou no gol, a bola foi estranha, enfim, a Alemanha deu uma colaborada ali, porque o passe foi do zagueiro para tentar cortar a bola,
5: pois,
7: né?
5: Pois é, o Neuer, ele fez uma grande atuação contra o Real Madrid na Liga dos Campeões, depois não andou indo bem, é um goleiro que hoje em dia oscila, teve a sua convocação até certo ponto questionada, acho que ele não falha porque a bola bate na perna de um dos zagueiros da Alemanha na hora do chute e acaba tirando da direção da mão dele a bola, por isso que eu acredito que ele não falhou. O Schottelbeck, que é o zagueiro que acaba errando no começo da jogada, ele é um zagueiro canhoto e essa é a principal característica para ele estar como titular da Alemanha. Ele não é um dos principais zagueiros, mas o Nagelsmann queria ter um zagueiro canhoto para facilitar a saída de bola e por isso ele é o titular do time nessa estreia de Copa do Mundo.
7: É, o Locadia tenta a finalização, o Schlotterbeck estica a perna, corta a bola, só que ela se oferece pro Comenense. E aí, pancada pro gol, gol de Curaçao. E o grupo B da Copa do Mundo, Katsurayama.
6: Que teve dois empates em 1-1, portanto, tudo igual. Os jogos foram Canadá e Bósnia-Herzegovina e também Catar e Suíça, talvez a grande surpresa até o momento. Ou essa de agora, né? Alemanha e Curaçao.
7: Essa aí tá querendo roubar o posto. 25 minutos e meio vai ser reiniciada a partida em Houston. Um para a Alemanha, um para Curaçao. Curaçao que, dentre os elencos, né, é aqueles que tem os menores valores de mercado dos jogadores, né, enfim, um time que está estreando em Copa do Mundo e vai conquistando, por enquanto, uma façanha, está empatando com a Alemanha. Saindo para o jogo, o zagueiro Tá domina no círculo central do gramado, perto dele tem Pavlovic, ele prefere o passe lateral para Schlotterbeck. Dali a bola vai para a esquerda para Brown. Brown está recuando outra vez, tocando para Schlotterbeck, outra vez pelo meio contar. São 26 minutos. A Alemanha vem com a bola. Kimmich tocando, bola na ponta para o Musiala. Musiala vem bruscar para o meio, tentar levar o time alemão para o campo de ataque, deixando para Sané. Sané recuando para Tá. Tá no meio de novo com Sané. Sané faz a jogada contra dois, três marcadores de Curaçao. Toca para Schlotterbeck. Schlotterbeck agora sim para o Musiala. Conseguiu o drible, jogadaça do Musiala. O passe na frente para o Inmecha. Devolução para o Musiala. Vamos ver se chega no fundo. Ele protege, esqueceu um pouco da bola. O jogador de Curaçao chegou junto. Mesmo assim, Musiala brigou e foi derrubado na sequência, Leonardo.
4: Perto da bandeirinha de escanteio, lado direito, volta ao ataque. A Alemanha terá na bola parada a chance de colocar a bola na área.
7: É bem ali perto da bandeirinha de escanteio.
4: Kimmich.
7: Vai autorizar a arbitragem. Falta para a seleção alemã. Prepara-se para a cobrança, Kimmich. 1-1 é o placar do jogo, 27 minutos, demorou o Kimmich porque o árbitro está lá dentro da área, advertindo os jogadores dos dois times para o agarra-agarra. Agora sim vai autorizar a cobrança do Kimmich. Vem bola na área de Curaçao, partiu Kimmich, levantou, bola alta, no segundo pau, subiu, Schlotterbeck. Espalma o goleiro de Curaçao, Ru, Leonardo.
4: Subiu bonito, mas também ficou parada, né, a zaga de Curaçao. Bola no segundo pau, Kimmich colocou na área e o camisa número 15, Schlotterbeck, mandou forte de cabeça. Goleiro se esticou, mandou para a linha de fundo, agora é escanteio. Do mesmo lado onde foi cobrada a falta pelo Kimmich há pouco, desta vez o Brown, de perna canhota, vai fazer a cobrança do escanteio.
7: 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Copa do Mundo, Alemanha e Curaçao, 1-1. Escanteio favorecendo a seleção da Alemanha. Prepara-se Brown para cobrança, levantamento fechado, goleiro Rum tira de soco, pega a sobra ali o Wirtz toca de novo na ponta, outra vez para Brown para Wirtz tem ali livre no meio Musiala, tentativa de passe dentro da área, não chega, cai pro Brown, ele insiste no passe, outra vez para dentro da área com o Musiala, tentou a jogada, carrinho por baixo na hora, de certa forma um risco ali que foi assumido pelo camisa 18, o Obispo, mas bola na linha de fundo, escanteio, Leonardo.
4: É porque se ele erra a bola, certo o jogador, e dentro da área seria pênalti, mas foi bem o Obispo ali, né? Na diagonal para tirar essa bola, mandar para escanteio.
7: Quase 29 minutos, outra vez o Brown, escanteio cobrado na área, sempre buscando o Schlotterbeck de cabeça, a bola passa na frente de todo mundo. Antes que ela chegasse no Brown, mais uma vez apareceu ali Hansen para tocar a bola para fora pela linha lateral. Placar de 1 para a Alemanha, 1 para Curaçao, 29 do primeiro tempo. Grupo E começando, é o primeiro jogo do domingo de Copa. Teremos mais 3 partidas ainda, né? Uma às 5 da tarde, com transmissão da Gaúcha entre Costa do Marfim e Equador. Perdão, entre Holanda e Japão. Às 8 da noite, Costa do Marfim e Equador. E às 11 da noite, Suécia e Tunísia. Bola tocada para a ponta, vem de novo agora o time da Alemanha. Tentativa de jogada ali com o Wirtz. Agora veio para o lado direito, saiu da esquerda, tocou para o Kimmich. Kimmich no meio, fazendo tabelamento com o Imecha. Aparece no jogo também ali o camisa número 7, o Havertz. A bola acaba indo para a ponta para Kimmich. Kimmich tocando para Wirtz. Wirtz então contra a marcação do Hansen. Tentou passar, levou para o fundo. Boa bola do Wirtz. Outra vez driblou, fez o recuo, tocando a bola para a chegada do Sané. O passe no feio na frente. Pavlovic bateu! Em cima da marcação. Era o Comenense que estava salvando o goleiro, Leonardo.
4: O autor do gol, né? Ele salva aquele que seria o segundo gol da Alemanha. O chute do Pavlovic de fora da área tinha o endereço do gol. No meio do caminho se esticou ali o Comenense para fazer com que a bola batesse nele e fosse para a linha de fundo. É, escanteio agora lá pelo lado esquerdo e vai o Kimmich para a cobrança.
7: 1-1 é o placar, 30 minutos do primeiro tempo. A Alemanha fez um gol muito cedo, deu mostras de golear, enfim, mas Curaçao empatou o jogo. E agora tem escanteio, Wirtz para movimentação. Bola vai ser alçada na área da seleção de Curaçao, que agora se defende, tenta evitar o segundo gol alemão. Wirtz foi autorizado, levantou, bola alta na área, subiu para tirar o Obispo. Tirou dali, a bola cai caindo para Comenência. Comenência deixando a bola mais atrás para Fonville. Fonville dá o chutão para o campo de ataque, na busca lá do Hansen. Olha o contra-ataque de Curaçao, era do outro lado. Tava livre o Locadia e ele não viu. Na sequência brigou Hansen contra Kimmich. Kimmich recupera para a seleção da Alemanha. Quase Curaçao encaixa o contra-ataque aí. Esse jogo não está definido. Parecia de um jeito, Walter Júnior caminhou para o lado completamente contrário agora com o gol de empate de Curaçao.
5: Parecia que estava resolvido já com 5 minutos de jogo. A Alemanha precisou sofrer o gol para acordar um pouco. Teve uma pressão. É, em bolas paradas, de que durou 2-3 minutos, mas tem ficado um pouco exposta por um passe que foi pro lado errado. A Alemanha se escapou mais uma vez, mas está mais complicado do que podia se imaginar essa partida. A Alemanha não conseguiu ainda entrar na área de Curaçao, não conseguiu trocar passes na área, conseguiu fazer um pivô dentro da área. A Alemanha vem tendo algum volume, mas a partir do lado para o meio de campo e sempre com chutes de fora da área. Até agora falta um pouco mais de penetração para o time alemão.
7: Em Houston, meio-dia, 33 minutos, 2:33, 2:33. Em Porto Alegre, hora de se ligar no tempo e no placar. Copa do Mundo, quarto dia de jogos, Grupo E, primeira rodada. Lá vai a Alemanha, bateu em cima do goleiro, a sobra do Havertz caiu dentro da área, não houve nada. 32 do primeiro tempo, um para a Alemanha, um para a Curaçao, Katsurayama.
2: Mais cedo pela Série B, o Juventude goleou no Alfredo Jaconi, fez 3-0 sobre a Ponte Preta, MP duas vezes e Fábio Lima. Juventude, oitavo colocado com 19 pontos, a 1 do G6.
7: Ah, bem lembrado, né? Boa vitória do Juventude contra a Ponte Preta, Série B do Brasileirão não parou, né? Série C também não, ontem o Caxias perdeu pro Guarani, o Ipiranga joga amanhã lá em Erechim contra o Botafogo da Paraíba. Apenas o Brasileirão da Série A está parado neste momento, volta depois da Copa do Mundo, mas as divisões inferiores não pararam. Bola dominada pelo lado esquerdo ali com o Juninho, Juninho tocando para Fonville, Fonville do time de Curaçao, trabalha com o Chong, passe do Juninho na frente, Fonville não consegue acompanhar, Schlotterbeck aparece para fazer o corte. 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Lá vai agora a equipe da Alemanha com o Sané, Sané fazendo o recuo, sai daí, juiz está na frente, Kimmich pegou a sobra, levantou para ninguém. Erro do Kimmich aí, Leonardo, é só tiro de meta. É,
4: não se entenderam os jogadores alemães, né? Uma bola que era uma tentativa para o segundo pau, mas não tinha ninguém ali aparecendo para receber, só tiro de meta, claro que não tem pressa. Curaçao, afinal de contas, vai empatando com a toda poderosa Alemanha em 1-1.
7: Vamos chegar agora no grupo C, Katsurayama, o grupo do Brasil que já teve a primeira rodada completada.
2: É, e liderado o grupo pela Escócia, grande surpresa, claro, por conta do empate ontem de Brasil 1, Marrocos também 1, e a Escócia fez a sua parte, venceu o Haiti por 1-0 em Boston, portanto Haiti lanterna, a Escócia liderando Marrocos e Brasil com 1 ponto.
7: 34 minutos do primeiro tempo, Alemanha e Curaçao vão empatando em 1-1, jogo em Houston, no NRG Stadium, NRG, né? Uma firma de energia, uma empresa de energia que dá nome ao estádio que pela FIFA foi batizado como Houston Stadium, rebatizado lá na região do Texas. Bola dobrada pela seleção de Curaçao, aparecendo para o jogo ali o camisa número 10, o Bakuna, o Leandro Bakuna. Bakuna fazendo o tabelamento com o jogador que é o Comenência. Comenência fazendo o recuo mais atrás para o Obispo. Obispo para Bazoer. Bazoer fica com a bola dominada na defesa de Curaçao. Sai jogando pelo lado agora, entendendo a bola, chegar até o Floranos. Floranos passa a bola para frente. Aparece Locadia. Locadia tocando mais atrás a bola para o Chong. Chong recua. Encontra posicionado o Obispo. Tenta o lançamento longo, vamos ver se consegue chegar Nelo Hansen, conseguiu chegar pra cima do Kimmich no mano a mano ainda ele, Hansen dominou, tentou o passe pra trás, encontrou posicionado o jogador da equipe de Curaçao, Juninho, bateu pro gol, bateu pra fora, pegou graça aí o time de Curaçao, já tá bem mais ousado, Leonardo.
4: É, gostando do jogo, né? Tá vendo que o bicho não é tão feio assim. Juninho Bakuna vinha da esquerda pra direita, puxou pra perna direita, tentou o chute com força, é verdade, mas direto para a linha de fundo, mas pode colocar na conta aí, fora do alvo, mas mais uma finalização de Curaçao.
7: 1-1, 36 e meio, bola com a seleção da Alemanha, bola com Tá, Jonathan Tá, tentando a jogada pelo meio, encontrando posicionado ali o Florian Wirtz, aparece no jogo também Schlotterbeck, mas Tá é quem tem ela no círculo central do gramado, todo recuado o time de Curaçao, o passe é lateral para Kimmich, Kimmich agora contra a marcação do Hansen, recua a bola para o Tá mais uma vez, mexe-se na frente o ataque da equipe da Alemanha, mas tá difícil entrar na defesa de Curaçao, a bola é recuada agora mais atrás para o passe em profundidade do Inmecha, dali jogando pra frente, vai tentando chegar Musiala, Musiala abre a bola na ponta pra Brown, Brown domina, toca a bola para o meio, Kimmich deixa ela passar para o Pavlovic, devolução pro Kimmich, o passe pelo meio para Pavlovic, divide com a zaga, vem na sobra, tentativa do Nimesha dentro da área, boa chegada do camisa número 7 Havertz. Ele chuta a bola, bate em cima do defensor de Curaçao e vai para a linha de fundo, escanteio, Alemanha.
4: Em cima do Bazoer, que estava ali na marcação, no lado esquerdo. Olha a cobrança rápida da Alemanha, não valeu.
7: Não valeu, não valeu. Agora, a verdade é que Walter Júnior, o empate da Alemanha com Curaçao lá no final do jogo pode significar um fantasma de eliminação na primeira fase.
5: Ah, é verdade, começa a ter que brigar com o passado para não deixar acontecer o que ocorreu nas últimas duas Copas e começa a ter um elemento a mais, né? Que é a pressão extra de ter que ficar lembrando, ó, nas últimas duas não passou, será que vai acontecer de novo? Então a Alemanha não pode perder o controle da partida como está acontecendo em alguns momentos. Tem que logo fazer o 2-1 para ter voltado a ter tranquilidade. Fazer o 3-1, né? Porque tem futebol para isso.
7: O Arthur Jalal, o Jayed, chamou ali o Floranos e também o Muziala para uma conversa mais próxima ali. Para muito jogo na cobrança de escanteio, o Arthur Marroquino. Agora autorizou a cobrança do Brown. Brown na cobrança, levantou na área o cabeceio pro gol! Da Alemanha! Schlotterbeck de cabeça, todo escanteio cobrado, o Schlotterbeck vinha ganhando. Só que não dava direção, agora deu. E a Alemanha de novo passa na frente do placar contra a Curaçao para afastar a zebra na Copa, Leonardo Acosta.
4: E a Alemanha, para afastar esta zebra, usa uma de suas principais armas, a bola parada. De novo, numa cobrança de escanteio vinda pelo lado direito. O cobrador buscando a movimentação dele, do zagueirão, do Schlotterbeck, que de novo consegue subir mais que a zaga, desta vez no primeiro pau, surpreendendo a marcação e fazendo desvio na cara do goleiro para colocar a Alemanha na frente novamente. Schlotterbeck é o nome do gol. Alemanha 2, Curaçao 1, marcação e fazendo desvio na cara do goleiro para colocar a Alemanha na frente novamente. Schlotterbeck.

0: o grupo E com 3 pontos, grupo que também tem Costa do Marfim e Equador.
1: 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Dezenas de emissoras que estão com a Gaúcha na Rede da Copa. 2 para a Alemanha, 1 para Curaçao, 39:15 do primeiro tempo. Às 5 da tarde, a Gaúcha transmite Holanda e Japão. Jogo que abre o Grupo F. E agora vamos falar do Grupo D. Grupo que já teve a sua primeira rodada finalizada, Katsurayama.
0: Liderado este grupo pelos Estados Unidos, um dos anfitriões desta Copa, porque na sexta-feira fez 4-1 no Paraguai. Estados Unidos, portanto, líder no critério. Segundo colocado fica para a Austrália, que na madrugada, nesta última madrugada, bateu a Turquia por 2-0.
1: Quase 40 minutos agora, a arbitragem marca uma falta cometida pelo Juninho, a Alemanha cobra rápido, bola do Kimmich, trabalhando ali para o Havertz, Havertz recuando para o Tá de novo com a bola, toca mais atrás, começa com Pavlovic, tenta um lançamento lá na esquerda, o Brown deixou a bola chegar para o Wirtz, Wirtz está bem aberto, fecha para o meio agora, tabelando com Pavlovic, ainda bola com Wirtz, Wirtz recuando, bola para Inmecha, autor do primeiro gol alemão, tá 2-1 para a Alemanha em cima de Curaçao, passe na frente agora, a chegada é boa, mas a bola não chega no Havertz, aparece bem para tirar Chong pelo meio. Na sequência ele tenta fazer uma jogada ali estranha, não conseguiu, perdeu a bola para o Wirtz, e aí o Wirtz, quando fez o passe para o Sané, foi muito ruim, a bola vai se perdendo pela linha de fundo, é só tiro de meta para o goleiro Rum. Em Houston, 12:42, 2:42 da tarde, hora de se ligar no tempo e no placar. Copa do Mundo, Grupo E, primeira rodada em Houston, 41 minutos do primeiro tempo, 1 para Curaçao, 2 para Alemanha.
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1: Ah, importante a gente... deixar o nosso ouvinte bem atento, que a partir das 10 da noite nós teremos o bate-bola, né, direto dos Estados Unidos, no FM da Gaúcha e no canal de Gaúcha Esportes. No canal de áudio Gaúcha 2, o jogo da Suécia contra a Tunísia pela Copa do Mundo. A bola está dominada de novo agora com a seleção da Alemanha, com o Wirtz, Wirtz tocando no meio para Musiala. Boa jogada individual, o passe na frente foi forte demais para o Havertz. Sai do gol, goleiro Rum, Leonardo.
2: Agora apareceu muito bem, né, o goleiro de Curaçao, porque já quase que na pequena área, tentativa ali de desvio, de chegada na bola do atacante alemão, ele foi preciso nos pés para fazer a defesa e já tentar levar Curaçao para o ataque.
1: É, o Curaçao que tenta buscar o empate de novo, não consegue chegar agora porque o goleiro Neuer tá saindo da área para tirar com o pé direito. Havertz perde no alto, a bola vai para o meio na direção do Chong. Chong não domina, fica a bola dominada com Schlotterbeck, que erra o passe, dá um presente pro Juninho. Ele tentava o locadia lá na frente, cortou a defesa da Alemanha. A disputa agora é no alto do Inmecha, errou o passe, fica a bola dominada pela equipe novamente de Curaçao com o Comenência, tocando a bola para frente na direção ali do Fonville. Fonville devolve a bola para Comenência. O autor do gol de Curaçao vai tentar passar pelo Kimmich. Chegou pelo lado esquerdo, ainda bola com Comenência, Comenência recuando, a bola pro Juninho, jogada individual do Juninho, passe não chega no Chong. Aparece para tirar bem posicionado Musiala. Musiala tocando para Wirtz, Wirtz para Brown em alta velocidade pelo lado esquerdo, lá vai Brown, para cima da marcação agora do Floranos, ainda bola com Brown. Brown tocou mais atrás, recomeça a jogada. Pavlovic trabalhando com Musiala, devolução para Pavlovic na ponta, para Wirtz no bico da grande área, lado esquerdo, ataque da Alemanha. Ainda bola com Wirtz, Wirtz recuando a bola, o passe feito para Sané, Sané devolveu para Pavlovic, dali para o Kimmich, perde tempo a Alemanha, perde espaço, se recompõe a defesa de Curaçao, tentativa de Schlotterbeck agora, abrindo bola na ponta para Wirtz, Florian Wirtz, ele contra a marcação do Floranos, aberto pelo lado esquerdo, Wirtz passou pelo primeiro, não passa pelo segundo, mas ganha pelo menos escanteio.
2: Aquela negociada, né? Sentiu que no mínimo ficaria com escanteio, e foi o que fez ali o camisa número 17 da Alemanha, o Wirtz, com a bola batendo no Floranos, indo para escanteio agora no lado esquerdo, foi do outro lado, que a pouco de uma cobrança saiu o gol do Schlotterbeck, que está lá na área de novo.
1: 43:5, já já o acréscimo do árbitro marroquino Jalal Jayed nesse primeiro tempo em Houston. 2-1 é o placar, escanteio para o time da Alemanha. Wirtz na bola, tentando a marcação do terceiro gol, autoriza a arbitragem, Wirtz levantou, bola alta na área, Schlotterbeck de novo, Ele ganha todas no ar de cabeça, o zagueirão número 15 ganha mais um escanteio agora, Leonardo.

0: E junta as duas coisas, né? Ele sobe muito e a zaga não sobe nada. Com uma facilidade, de novo, Schlotterbeck consegue o cabeceio. Bola bate no adversário, vai para escanteio, mudou o lado, agora é na direita.
1: 44. 44 minutos e 15 do primeiro tempo, 2-1 para a Alemanha. O pessoal de Curaçao, Leonardo, deve estar dizendo ali: Houston, I have a problem. Escanteio para a seleção da Alemanha. Brau, sempre ele, outra bola na área. Sai do gol, tira de cabeça. A bola vai caindo para o meio com o Chong. Chong levantando a bola para o Bakuna. No meio do caminho, recuperação é feita pelo Kimmich. Kimmich tocando para Musiala. Musiala contra Floranos. É no mano a mano, lado esquerdo. Sou mais Musiala. Pedalou, passou, ganhou a área. Tocou para o meio. Salva a Comenência. Perdeu a batida agora. Vem a sobra. O toque para o Havertz. Chuta em cima. Na sequência, o cabeceio afasta o Bispo. Uma sequência de lances e gols perdidos pela Alemanha, Leonardo.
0: Agora foi uma blitz, né? Com a zaga tirando todas as vezes, a Alemanha tentando encaminhar uma vitória mais tranquila ainda no primeiro tempo, já nos acréscimos. Uma série de chances, a principal delas no chute do Pavlovic, mas Curaçao acabou evitando, segue 2-1 a Alemanha.
1: Lucas Katsurayama, como é que está sendo a temporada de alemães e também de Curaçao em 2026, hein, Lucas?
2: A Alemanha disputou 4 amistosos e venceu todos. Fora de casa, bateu a Suíça por 4-3, em casa 2-1 sobre Gana, 4-0 sobre a Finlândia na Alemanha, e fora de casa também venceu os Estados Unidos por 2-1. Curaçao disputou o FIFA Series, uma espécie de torneio amistoso, e perdeu os dois jogos, para a China por 2-0 e para a Austrália por 5-1. Depois realizou 2 amistosos, perdeu por 4-1 para a Escócia e venceu o Aruba por 4-0.
1: 2026 para alemães, para a seleção de Curaçao. Olha a jogada do Chong, tá valendo tudo isso, o juiz não parou, a bola foi pro Comenência, segura a Comenência, tentou a jogada, contra 2, Pavlovic na marcação, ele prende bem a bola, faz a abertura na ponta para Hansen, contra 2 marcadores, fechou pro meio, Hansen bateu fraquinho. Essa aí o Neuer não teve problemas para defender, Leonardo Acosta.
0: Fazia um tempinho, né, que Curaçao não chegava. Chute de fora da área, fraquinho, fraquinho, rasteiro. E no meio do gol, já aos 46 do primeiro tempo, a Alemanha vai vencendo 2-1.
1: O Sala de Redação não para durante a Copa do Mundo. Direto dos Estados Unidos, Pedro Ernesto Denardin, a nossa super equipe de debatedores, comandam um programa com muito debate, opinião e análise. Transmissão, é claro, em imagens no YouTube Gaúcha Esportes. E hoje o Sala de Redação está de aniversário, né? Completando 55 anos. O programa foi especial lá, direto dos Estados Unidos, na concentração do Grupo RBS. Olha a Alemanha, Musiala, derrubado na área, pênalti! Pênalti que favorece a seleção da Alemanha em Mecha. Esse volante aparece dentro da área o tempo todo e aí o Basoer dele, o Rapa, vai sair ou não o terceiro gol da Alemanha, Leonardo Acosta?
0: Se atrapalhou, né, ali o nosso amigo Basoer, uma falta dentro da área, muito próximo do juiz, que ainda faz o sinalzinho ali, ó, tô ouvindo o VAR, se não for eu volto atrás, mas foi, né, uma tentativa de desarme em que o Basoer não acerta a bola e sim o jogador da Alemanha. Olha, vamos ver se vai ter alguma revisadinha ali, Maiago, mas está marcado o pênalti e a chance do 3-1 do time alemão.
1: Foi pênalti, Walter Júnior.
3: Ah, foi pênalti, o jogador de Curaçao acerta a bola, acerta o jogador da Alemanha, talvez aí 80% pênalti, 20% encenação do jogador da Alemanha, como foi mais pênalti do que encenação, põe na marca da cal pro Kimmich bater.
1: E aí o juiz estava dentro, né, da área ali, bem posicionado, deixa para ele. Nada de intervenção do VAR, aliás.
0: O Kimmich passou pro Havertz.
1: Dos jogos que eu vi, Leonardo, Walter, Lucas, vocês podem até me corrigir, mas eu acho que intervenção do VAR só na estreia com o Wilton Pereira Sampaio optando, né? Dos que eu vi, assim, que eu me lembro.
0: E se atrapalhou no inglês depois da explicação pro estádio.
1: Aquela foi já um meme da Copa, né?
2: Estive em...
1: Eu não vi Austrália e Turquia essa madrugada, não vi,
2: mas... não vi esse, mas Estados Unidos e Paraguai teve um VAR revertendo uma falta para uma simulação e trocando cartão.
1: Ah, com Dani Machelli apitando. Bem lembrado. Pênalti para a Alemanha. Vai para a cobrança. Havertz, número 7, canhotinho. Já são 49 do primeiro tempo. O juiz prometeu o jogo até 49. De pênalti, a Alemanha pode ampliar. Autoriza o árbitro. Jalal Jayed. Havertz bateu pro gol! Alemanha, Havertz cobrando o pênalti, goleiro num lado, bola no outro. Alemanha agora sim se impõe de vez contra a Curaçao, passado o susto de sofrer o empate, volta a ter controle do jogo e abre 2 gols de diferença no finalzinho do primeiro tempo. 3-1 para a Alemanha, Leonardo Acosta.
0: A Alemanha força para tentar encaminhar a vitória no final do primeiro tempo e vai conseguindo. Depois de uma atrapalhada do defensor Pazoed, Curaçao, que acabou derrubando o jogador alemão, foi lá o Havertz para fazer a cobrança, olhando para o goleiro e deslocando com o olhar. O Rum foi para a esquerda, ele mandou no cantinho direito do goleiro rasteiro para fazer 3-1, encaminhando uma vitória da Alemanha ainda no primeiro tempo, Walter.
3: O Havertz, que era o candidato número 1 a ser substituído no intervalo para a Alemanha ter um volume ofensivo maior, vinha participando pouco do jogo. Surgiu um pênalti, foi lá, bateu e deixa a Alemanha indo para o vestiário se refrescar com tranquilidade e com a vitória encaminhada, Katsurayama. Surayama.
2: É o 23º gol de Havertz pela seleção alemã, o terceiro dele em Copas do Mundo. Terceiro gol da Alemanha nesta Copa, que lidera o grupo E com 3 pontos.
1: E não há tempo para mais nada. Jalal Jayed de Marrocos encerra a etapa inicial. Primeiros 45 minutos com o acréscimo já se foram. 3 para a Alemanha, 1 para a Curaçao. Vem aí Gaúcha na Copa com Leonardo Acosta.
0: Valeu, Gustavo Manhago. Contou a história do primeiro tempo de Alemanha 3, Curaçao 1, por enquanto, em Houston. 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As equipes já se retirando para os vestiários. Uma manchete, Walter Júnior, do primeiro tempo para a gente ampliar em seguida.
3: A Alemanha teve uma vitória tranquila, mas abaixo do que esse time pode render.
0: 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As parcerias de Gaúcha na Copa, contando a história de mais um jogo nesta Copa do Mundo. Que grupo é esse, Lucas Katsurayama, em que a Alemanha vai vencendo o Curaçao?
2: É o grupo E, que tem essa partida que nós estamos contando, parcial de Alemanha 3, Curaçao 1, como a primeira do grupo. Mais tarde, Leonardo Acosta, a partir das 8 horas da noite, com transmissão da Rádio Gaúcha, Costa do Marfim e Equador, na Filadélfia, fecham a primeira rodada do grupo E.
0: O vencedor do grupo E, bom, na verdade, possivelmente até 3 times, né, Lucas?
2: É.
0: Podem passar para a próxima fase, mas quem ficar em primeiro aí vai ter um terceiro colocado, que é uma vantagem ficar em primeiro.
2: Um terceiro colocado de um destes grupos, A, B, C, D ou F. É um destes terceiros colocados que o primeiro colocado do grupo E vai enfrentar.
0: Sempre uma vantagem, né, Walter? Não é o caso, por exemplo, do Brasil, que pelo chaveamento, ele obrigatoriamente ele pega um segundo ou um primeiro colocado, se ele for o primeiro ou segundo. Se for terceiro também, evidentemente, pega um primeiro colocado. Aí, hipoteticamente, poderia até dar um Brasil e Alemanha. Mas tem essa vantagem. Talvez nesses grupos em que é certo que pegue o terceiro, seja muito importante forçar justamente para ser primeiro e ter um caminho melhor.
3: Ah, é verdade. A Alemanha pode facilitar e muito a sua vida terminando em primeiro lugar desse grupo. Para o Brasil também, se o Brasil não termina em primeiro lugar, fica em segundo, vai ter mais viagem, maior distância. Então, ser primeiro lugar é interessante, mas é uma situação também muito complicada, porque depende do que os outros vão fazer, Leonardo. Eu lembro muito da Copa de 90. O Brasil fez uma campanha péssima na primeira fase no sentido de futebol, mas ganhou todos os seus jogos. A Argentina, que conseguiu ir ainda pior que o Brasil, acabou sendo a adversária do Brasil nas oitavas de final por causa da incompetência da Argentina na primeira fase. E o Brasil jogou muito, mas em um lance do Maradona, com passe para o Canidia, o Brasil acabou eliminado. Então, depende, tem muita sorte e azar, e água batizada que deram para o branco.
0: É, tem isso também que a gente tem que lembrar. Estamos na edição número 18 de Gaúcha na Copa. Olha só, Walter, o que tem de jogo. E Gaúcha na Copa sempre fazendo essa costura antes, no intervalo, depois dos jogos. Aliás, teremos muitas edições hoje, porque afinal de contas, dia de muito futebol e de muita Copa do Mundo aqui na Gaúcha. Lucas Katsurayama, qual é o cardápio ainda para esse domingo? Olha, o pessoal tá decorando, assim, tá anotando dia a dia, o que que tem hoje ainda na Copa do Mundo, porque hoje tá só começando, Lucas.
2: É, exatamente, essa é a primeira partida do dia. É claro que na madrugada nós tivemos um jogo entre Austrália 2, Turquia 0, mas oficialmente ainda valendo pelo dia 13, né, porque lá onde a partida ocorreu, em Vancouver, ainda era o sábado, mas neste domingo, estamos contando Alemanha 3, Curaçao 1. Logo mais, 5 da tarde, aí por outro grupo, grupo F, tem às 5 da tarde Holanda e Japão, jogo em Dallas. Às 8 horas da noite, volta para o grupo E, na Filadélfia, Costa do Marfim e Equador. Todos esses dois jogos com transmissão da Rádio Gaúcha no FM. E mais tarde, às 11 horas da noite, tem Suécia e Tunísia, aí pelo grupo F, que é o de Holanda e Japão, jogo em Monterrey, no México. E esse jogo a Gaúcha conta, mas nos canais alternativos, em Gaúcha 2, no YouTube de Gaúcha Esportes.
0: E muita atenção, Walter, neste grupo F, né? Porque justamente que a gente falava, daí sai o adversário do Brasil. Se o Brasil for primeiro, por exemplo, que a gente ainda espera, né, que possa acontecer, independente do empate de ontem, o que tu acha que deve acontecer? Quem deve ser o segundo desse grupo?
3: Pô, é um dos grupos mais complicados. Eu botaria o Japão como favorito a esse segundo lugar, embora venha desfalcado para a Copa do Mundo. É, nas últimas semanas perdeu 2, 3 jogadores importantes. A Suécia veio por caminhos muito tortuosos parar nessa Copa do Mundo. Ela terminou em último lugar no seu grupo nas eliminatórias europeias, mas como tinha feito bem campanha na Liga das Nações, acabou ganhando uma vaga nos playoffs. E aí conseguiu 2 vitórias e está jogando a Copa do Mundo. Acho que o time do Japão é uma equipe mais madura, que vai dificultar bastante a vida da Holanda também nesse grupo.
0: E ganhou do Brasil, né? Em amistoso no ano passado.
3: Ganhou do Brasil,
0: Japão,
3: exatamente.
0: Acho que foi a primeira vez?
3: Primeira vez, acredito que sim. Acho que provavelmente a primeira vitória de um asiático sobre a seleção.
0: O Brasil naquele jogo chegou a estar vencendo por 2-0. O Japão acabou virando, né? 3-2 justamente no segundo tempo. Ô, Katsurayama, o que mais que a gente tem de destaque fora a Copa do Mundo? Eu sei que teve vitória gaúcha hoje por Campeonato Brasileiro, é verdade?
2: A Série B do Campeonato Brasileiro, no Alfredo Jaconi, partida que começou às 11 horas da manhã, 13ª rodada da Série B. O Juventude não só venceu, como goleou a Ponte Preta, 3-0. MP marcou 2 vezes e Fábio Lima mais 1. Juventude, 8º colocado na Série B, com 19 pontos. Lembrando que agora é um G6 e o Juventude está apenas 1 ponto dele.
0: É o primeiro e o segundo sobem direto, né, para a Série A no ano que vem. E aí como é que funciona? Se ele chegar em 6º, por exemplo, como seria o caminho?
2: Aí tem uma repescagem, ou playoff, como as pessoas chamam, uma disputa entre essas equipes que ficam entre a 3ª e a 6ª colocação para definir os 2 últimos colocados que avançam para a Série A de 2027.
0: É, tem essa mudança de fórmula, né? Série B em relação anos anteriores, em que era mais simples assim, era mais lógico. Os 4 primeiros subiam, agora a ideia de dar uma competitividade maior ali para a parte do meio da tabela. Vamos com informações do jornalismo geral. Alô, Gabriel Jacobsen, boa tarde.
4: Olá, Léo, muito boa tarde. Informação do dia vem do Rio de Janeiro, onde aconteceu uma tragédia aérea. Dois helicópteros caíram depois de se chocarem no ar no Recreio dos Bandeirantes, Rio de Janeiro, capital. Na manhã de hoje, as informações ficaram mais claras a partir do início da tarde. Ao menos 6 pessoas, esse é o número confirmado até aqui, morreram nesse acidente. O corpo de bombeiros foi acionado por volta das 9 da manhã para o atendimento da ocorrência e por volta das 10, o fogo já havia sido controlado. Não há muitas informações ainda sobre as vítimas, Léo. O que se sabe até aqui é o seguinte: uma das aeronaves, um dos helicópteros, incluía passageiros e teria decolado de Angra dos Reis, na Costa Verde. Tinha, portanto, piloto e passageiros. E na outra aeronave, as primeiras informações dão conta de que havia somente o piloto. Ninguém sobreviveu de nenhuma das duas aeronaves. Esses dois helicópteros explodiram, caíram sobre um terreno alugado por uma montadora de veículos elétricos e isso gerou mais incêndio em solo e novas explosões. As chamas, como eu disse, já foram controladas, Léo.
0: Obrigado, Gabriel Jacobsen, Gaúcha na Copa, edição número 18. Tem nas lives Henrique Borges, Guilherme Salini e Thiago Stones. Na técnica, Marcelo Figurelli, Paulo Fernando Rodrigues, Robert Abel e Christian Rafael. Produção é da Ana Nazari e da Maria Fernanda Freire. Vamos atualizar. Vamos fazer o seguinte, ó. O que tem acontecendo de dupla Grenal nesse momento? Tem um Grenal acontecendo, é isso, Marco Souza?
5: Boa tarde, Léo. A Costa, dois grenais, na verdade, neste final de semana, movimentaram o futebol gaúcho. Mesmo com os times profissionais, a gurizada entrou em campo. Léo, no sábado, o Grêmio foi campeão gaúcho sub-17, perdeu o Grenal por 2-1. Para o Inter marcaram Ryan e Kerlon, e Lucas Barros descontou para o Grêmio. Nas cobranças de pênaltis, João Vitor defendeu duas cobranças e o Grêmio confirmou o título do gauchão sub-17. E neste domingo, às 11 da manhã, no CT Hélio Dourado, em Eldorado do Sul, o Inter venceu o Grenal de ida das semifinais do gauchão sub-20 com gol de Pedro Cauã, e a partida de volta e decisiva para colocar um dos dois na final do gauchão sub-20 será dia 27 de junho, às 11 horas da manhã, no CT Morada dos Quero Quero, Léo.
0: Obrigado, Marcos Souza. Estamos com Gaúcha na Copa, edição número 18, para KTO, Tramontina, Lojas Benoit, Carhouse, Alibem, Stock Center, Amigo e Infinity Pay. É hora de atualizar as informações da seleção brasileira. Alô, Rodrigo Oliveira.
6: A seleção brasileira faz o seguinte diagnóstico após o empate por 1-1 com o Marrocos ontem na estreia na Copa do Mundo: que os primeiros 30 minutos foram muito ruins, mas a atuação do segundo tempo é considerada um bom ponto de partida para o Brasil melhorar ao longo da competição. A expectativa é de que o time de Carlo Ancelotti atinja o auge da sua performance na fase de mata-mata. Ancelotti deixou claro que irá mudar a equipe de acordo com o adversário. Para o próximo jogo, na sexta, contra o Haiti, na Filadélfia, a tendência é de que o ataque tenha a composição do segundo tempo de ontem, com Luiz Henrique entre os titulares, ao lado de Matheus Cunha, Vinícius Júnior e Rafinha, com possivelmente Lucas Paquetá e Igor Thiago perdendo a vaga na equipe. Mas tudo isso será testado em treino a partir de amanhã. Hoje, o trabalho é apenas regenerativo para quem jogou e um trabalho leve na academia do hotel para quem não atuou. Amanhã, às 5 da tarde, horário local, 18 horas, horário de Brasília, tem o primeiro treino de Carlo Ancelotti focado no jogo contra o Haiti. De Morriston, nos Estados Unidos, com a seleção brasileira, Rodrigo Oliveira.
0: Obrigado, Rodrigo Oliveira. O Walter Gonçalves do Santos Júnior, seleção brasileira tem que mudar, né? Ficou essa ideia depois do jogo de ontem contra Marrocos.
3: Tem que mudar, Léo, mas o interessante é que o Ancelotti já mudou para o jogo. Até me surpreendeu o quanto ele mudou para a estreia da seleção na Copa do Mundo. E me espanta um pouco as modificações, porque o Endrick não entrou no segundo tempo da partida de ontem e talvez seja o atacante que seja pole position para entrar no time. Eu não sei, ele talvez tenha dificuldade de se relacionar com as pessoas, porque ele está sempre indo para o banco, sempre tendo algum tipo de atrito por ele não estar jogando, embora quando ele jogue, jogue bem. Eu botaria o Endrick no time. O Danilo Santos, para mim, está pedindo passagem também pelo porte físico dele, pelo fôlego de jogar de área a área. O Casemiro não foi bem, mas acredito que não saia, porque é um homem de confiança do Ancelotti. E tem a questão da lateral direita também. Ibanez não foi tão bem, daqui a pouco o Danilo, mas o Danilo tem jogado como zagueiro. Enfim, as fragilidades do elenco brasileiro vão ficando expostas depois dessa estreia. E o Ancelotti vai começando a ficar um pouco embretado e vai cair em algum momento no contraditório. Porque ele só cria jogadores 100% fisicamente e o Neymar está na Copa do Mundo. O Endrick não jogou ontem e daqui a pouco ele pode aparecer como titular. Então, assim, a coerência do trabalho do Ancelotti, ele está perdendo um pouco. Às vezes pode ser um caminho para encontrar a felicidade. Talvez seja o caso da seleção brasileira. Por enquanto, não é.
0: Bom, em Houston, vai dando a Alemanha 3-1, nos aproximando de 14 minutos de intervalo. Walter, em determinado momento, o Curaçao chegou a dar um molho ali no jogo, fez um gol que, olha, já foi bonito, já foi bacana, né? De ver e poder fazer parte, contar essa história, primeira participação na história, um primeiro gol de Curaçao, muito comemorado, né, independente do que vai acontecer ao final da partida. Aos poucos os times vão voltando, mas era o previsível, né? Segurar a Alemanha era difícil.
3: A Alemanha começou bem o jogo, fez 1-0 logo no começo da partida, parecia que podia empilhar um monte de gol, e realmente podia, só que ela afrouxou o cinto, relaxou. Tem um problema de organização nem tanto, mas um problema de compactação do time, marca muito alto, mas dá espaço para os atacantes adversários ficarem frente a frente com a defesa. Como a defesa da Alemanha é muito melhor do que o ataque de Curaçao, não teve tantos problemas. O Neuer tomou um gol, mas não fez nenhuma defesa, foi o único chute a gol de Curaçao foi o que saiu o gol. Então a Alemanha, tendo um pouquinho mais de seriedade, um pouquinho mais de intensidade, vai conseguir empilhar mais gols nesse segundo tempo, mas mostra um pouco de falta de compactação. E o Havertz, que fez o terceiro gol cobrando o pênalti, ganhou uma sobrevida no jogo, porque ele podia sair. A Alemanha faltava profundidade a ela por causa da pouca presença dele no jogo. Vamos ver se a Alemanha consegue corrigir isso e também atacar um pouco mais pelo lado direito. Forçou muito as jogadas pelo lado esquerdo. Vamos ver se consegue equilibrar um pouco mais nesse segundo tempo.
0: Os times estão de volta e quem nunca afrouxa o cinto e nunca relaxa é Gustavo Manhago, que está de volta também para contar o segundo tempo. De por enquanto, Alemanha 3, Curaçao 1, Manhago.
1: E já uma troca na seleção de Curaçao.
0: Antonice, camisa número 11, vai entrar, ponta, vai entrar no lugar do Hansen, número 12.
1: Primeira troca do técnico holandês Dick Advocaat no time de Curaçao, 3-1 para a Alemanha. Vamos para os 45 minutos finais, mais o acréscimo no Houston Stadium. Estádio que é totalmente coberto, né, Leonardo? Apareceram imagens externas agora dele ali, belíssimo estádio.
0: É um dos que não tem problema naquela questão dos raios, né? Que não aconteceu ainda nessa Copa do Mundo, mas estamos sujeitos ao que Exatamente. Se viu no mundo, semelhante ao que se viu na Copa do Mundo de clubes no ano passado.
1: Isso, que há um aviso prévio e aí o evento é paralisado.
0: Se é coberto, como é que sai o foguete da NASA ou é em outro lugar? Não é aí, eu acho, né?
1: Não,
0: que é
1: não.
0: Houston, né?
1: Houston. I have a problem,
0: abre o teto, retrátil.
1: É que dizem os jogadores de Curaçao nesse momento, com 3-1 para a Alemanha. E o árbitro autorizou e a bola de novo está rolando no futebol da Gaúcha. Vamos para o segundo tempo de Alemanha e Curaçao. Daqui a pouco, 5 da tarde, Marcelo de Bona comanda as emoções de Holanda e Japão. Ainda hoje, Costa do Marfim, Equador, Suécia e Tunísia. É o domingo de Copa. 14 de junho, a Copa vai até 19 de julho. Dominando na bola a seleção da Alemanha na sua defesa com o Tá tocando mais à frente para Musiala, ele tenta fazer a jogada, acaba sendo empurrado ali no meio campo pelo jogador número 8, Comenense. A arbitragem parou para marcar a falta. A cobrança é feita na direção do Emesha metendo bola na ponta para Havertz jogando na tentativa de jogada agora pelo lado com o Musiala recua a bola para Kimmich tenta o passe por dentro, bolão do Kimmich pro gol. Musiala, que passe do Kimmich, que gol de Musiala, 4-1 para a Alemanha. Agora virou goleada em Houston, Leonardo.
0: A Alemanha voltou concentrada, Curaçao nem tanto assim, concedendo uma certa facilidade para troca de passes do time alemão. Kimmich achando o Musiala passando pelo lado direito e fazendo a finalização rasteira cruzada, passando quase que por baixo do goleiro, sem chance, para colocar no cantinho. 4-1, já é goleada. O segundo tempo começa como terminou o primeiro, com a Alemanha fazendo gol, Walter.
3: Pois é, Leonardo, eu falava no primeiro tempo que eu queria ver o Kimmich no meio de campo pela dinâmica que ele dá ao time da Alemanha. Ficou muito preso à linha de defesa, segue jogando como lateral, zagueiro, mas agora apareceu pela primeira vez no campo de ataque. Achou um baita passe, a Alemanha faz 4-1 e vai se aproximando daquele placar que dá susto em muita gente, Katsurayama.
2: É o 10º gol de Musiala pela Alemanha, o primeiro dele em Copas. 4º gol da Alemanha na Copa de 2026, e iguala a maior goleada deste Mundial até agora, 4-1, assim como os Estados Unidos aplicaram sobre o Paraguai.
1: A última vez que a Alemanha fez 4-1 em Copas foi no dia 27 de junho de 2010. Lá em Bloemfontein, na África do Sul, 4-1 na Inglaterra.
0: É, mas teve um 7-1 depois, né?
1: É, não. Só foquei no 4-1, né? 7-1, vamos ver se vai chegar ou não. Se é pra chegar, que passe também, né? Que iguale
3: os... É que aquele jogo não teve 4-1, né? O Brasil já fez... O gol do Brasil tava 5-0 ou 6-0?
1: 6. Eu acho que tava 6,
3: tava 6, né? É. Então não teve 4-1 naquele jogo. Tá certo, Manhago?
1: E a maior goleada da África, da Alemanha em Copas, então 8-0 sobre a Arábia Saudita, dia 1º de junho de 2002, em Sapporo, no Japão. 8-0 na Arábia Saudita.
2: Um ponto pra gente ficar ligado, Manhago, olha só. Brasil ainda é o país com o maior número de gols na história das Copas. São 238 gols em 115 partidas. Com este gol de agora, a Alemanha tem 236, portanto, com mais dois, iguala o Brasil com a seleção com o maior número de gols na história das Copas.
1: É, já tem o maior artilheiro da história das Copas, né? O Miroslav Klose, que passou o Ronaldo. E agora pode ter aí o maior ataque, ou o mais efetivo ataque das Copas. E olha que a Alemanha tem participações a menos, né, que o Brasil em Copas. O Brasil participou de todas as Copas do mundo, a Alemanha não.
2: Ficou de fora de 30, de 50, e vamos pegar, a Alemanha também caiu nas últimas duas Copas na fase de grupos.
1: Perfeito.
0: Mas acho que na média, nas que os dois participaram, a Alemanha na média chegou mais longe, né? Mais vezes vice. É. Também o número de Copas, ele é menor, mas o número de jogos nem tanto, né?
1: É verdade.
3: A Alemanha jogou dois jogos a menos que o Brasil em Copas.
2: 115 para o Brasil, 113 para a Alemanha.
1: E vai mais um, hein? Quase lá, batida do Inmecha. Salva, espalmando a bola. A Alemanha está ganhando por 4-1, são 5 do segundo tempo em Houston, no Texas. Copa do Mundo, Grupo E, primeira partida. O grupo vai ser finalizado logo mais à noite com Costa do Marfim e Equador. Que jogo, hein? Costa do Marfim vem de vitória sobre a França. Equador fez uma boa campanha nas eliminatórias sul-americanas. Vai ser mais um sul-americano a estrear na Copa. Sul-americanos que ainda não venceram, né? Paraguai tomou aquela chapuletada dos Estados Unidos na sexta-feira à noite. 4-1, e o Brasil ontem ficou apenas no empate com o Marrocos. Hoje tem o Equador. E aproveitando o Lucas Katsurayama, nosso homem da central de Copa, hoje aqui em Houston. Vamos ver esse lance da Alemanha de novo. Aí Musiala tentou. Apareceu na sequência o Sané. Saiu com bola e tudo. Vamos falar das estreias dos outros sul-americanos a partir de amanhã. Uruguaios, argentinos e colombianos.
2: Vamos lá, Manhago, porque na segunda-feira nós temos o jogo do Uruguai, estreia em Copa contra a Arábia Saudita. Jogo amanhã, às 19h, jogo em Miami. No grupo J, a Argentina estreia somente na terça, 22h, atual campeã, em Kansas City contra a Argélia. São duas das últimas seleções. Tem também a Colômbia no grupo K, que enfrenta na quarta-feira, 23h, o Uzbequistão.
1: É já quase uma semana de Copa, né? E ainda vamos ter países estreando, porque são 12 grupos nesta primeira fase de 4 equipes cada Os dois primeiros de cada grupo passam a 16avos de final e ainda mais 8 terceiros dos 12 grupos.
2: E sobre as campanhas da Alemanha, que a gente falou que tem menos participações em Copas, mas quase o mesmo número de jogos, tem 8 finais, 4 títulos e 4 vices, o Brasil 6 finais, 5 campeonatos e apenas um vice.
1: 4-1 para a Alemanha, chegando a 7 do segundo tempo em Houston, em cima de Curaçao. Também no grupo Costa do Marfim e Equador. Daqui a pouco a Gaúcha acompanha Holanda e Japão com Marcelo De Bona. Abertura do grupo F. Grupo F da Copa do Mundo, que tem também Suécia e Tunísia.
0: Esses números aí do Katsuyama, a gente tem que lembrar também, né, amanhã, que tem o vice-campeonato na final de 98. Em 50, o Brasil também é vice-campeão. Mas é que ali não era final, né? Era um quadrangular.
1: Era um quadrangular, exatamente. O Brasil acabou perdendo o título para a seleção uruguaia dentro do Maracanã, naquele formato que era diferente ainda nas disputas de Copas do Mundo. 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Lateral para a seleção alemã. Kimmich está recebendo a bola do Sané. Vai levantar para dentro da grande área. Levantou, buscando o Wirtz. Ele chuta em cima da marcação feita pelo jogador Basoer. Boa chance da Alemanha de marcar o quinto, Leonardo.
0: Agora uma travada muito boa, né, do Basoer, que tinha cometido um pênalti ali no finalzinho do primeiro tempo. Agora ele foi bem para meter uma pressão em cima do jogador alemão quando tentava a virada. Escanteio já cobrado para a Alemanha, que vence 4-1.
1: Tentativa agora por baixo. Olha o Neuer onde está. Quase no meio campo. Tocando de cabeça a bola na direção de Musiala. Musiala tenta fazer a jogada lateral para a Alemanha, cobrado pelo Kimmich, rapidinho. Meteu na frente para o Havertz, foi travado na hora do chute. Vem a bola para o Wirtz, na entrada da área, passou para Inmecha, deixou para Pavlovic. Isolou! Pegou muito embaixo, a bola foi alta aí, Leonardo.
0: Ele se lamentou porque não pegou bem na bola, né? Ele estava livre, até poderia ter tentado o domínio para fazer um chute mais consciente. Tentou pegar de primeira, mas não pegou bem na bola. O Neuer, que há pouco foi ali no meio campo para tirar uma bola de cabeça, está indo, Maiago, para a sua quinta Copa do Mundo.
1: É um recorde que está sendo estabelecido por outros 3 jogadores nesta temporada, né? 2 deles ainda vão estrear na Copa: Cristiano Ronaldo por Portugal e Messi pela Argentina. O Ochoa, goleiro reserva do México, o México já estreou, o Ochoa ficou no banco contra a África do Sul, mas são os recordistas de participações em Copas, 6 Copas do Mundo para cada um, hein? 2006 a 2026.
0: O Ochoa há tanto tempo é goleiro do México, eu tenho a impressão que desde a Copa de 30 ele tá.
1: Goleiro do México, o México que tenta fazer uma campanha boa novamente enquanto o país sede, sempre foi às quartas de final, quando sediou em 70 e 86. 10 minutos do segundo tempo em Houston, 4 para a Alemanha, 1 para Curaçao. Basoer aparece para fazer o domínio na defesa de Curaçao, tocando a bola de lado para o seu companheiro de zaga que chega por ali, o Obispo. Obispo movendo a bola na ponta para Floranos. Floranos está buscando perto da marcação, devolve a bola para o Obispo. Obispo então mais atrás ainda para o goleiro Rum. Tenta chegar por perto ali para atrapalhar a vida dele, o Musiala. Rum então tenta o chutão para o ataque na busca lá pela frente para o jogador que é o Bakuna, perdeu para Pavlovic, a bola vai para Havertz, Havertz volta a bola para Pavlovic, troca de passes curtos entre os alemães, para cá e para lá, Pavlovic agora para o Kimmich, voltando a bola para o meio, outra vez para Pavlovic, Kimmich então tenta a jogada, no fundo parou na frente da marcação, ainda a chegada é boa agora da Alemanha, mas Juninho aparece para acabar com a festa, recupera para o time de Curaçao, na sequência prende demais e perde a bola para Kimmich, o capitão da seleção da Alemanha fica com a bola dominada. Tem Schlotterbeck por dentro, a bola vai para o Havertz, vem para Schlotterbeck, passou a bola de lado para a chegada boa agora do Musiala, Musiala para Inmecha, Inmecha vai tentar o cruzamento, parou na frente da marcação, devolveu a bola para Sané, Sané outra vez para Inmecha, de novo para Musiala, troca de passes da Alemanha envolvendo a seleção de Curaçao, já sem muita velocidade, né? Porque tá 4-1, vai fazendo o tempo passar, a bola vem até Wirtz, bem aberto pela esquerda, ele contra Floranos, no mano a mano, Wirtz tenta a jogada pelo meio, Musiala caiu. pediu uma falta, o juizão de Marrocos nem olhou para ele, mandou seguir, vai dar falta agora a favor de Curaçao, Leonardo.
0: Mandou levantar, né? Mas está sentindo bastante ali o jogador da Alemanha, o Musiala, que ficou no chão, estava pertinho do lance, disse que não foi nada. Posse de bola para Curaçao, que vai perdendo por 4-1. Esse golzinho de Curaçao deve ter derrubado muita gente nos bolões por aí, né, manhã?
1: 12 minutos, Walter Júnior, do segundo tempo de domínio tranquilo dos alemães agora sobre Curaçao.
3: É, a Alemanha corrigiu os seus maiores problemas do primeiro tempo, é um time mais compacto e muito em função do Kimmich, avançando da linha de defesa para entrar no meio campo e aparecer nas redondezas da área. Isso deu maior volume ofensivo para o time da Alemanha, que também começou a recuperar mais a bola no campo de Curaçao. Isso fez a Alemanha ser muito mais competitiva e tá muito mais perto de fazer mais um gol. Já fez um no começo do segundo tempo, tá perto de fazer outro, é só apertar um pouquinho que a contagem vai aumentar. Mas sabe o que também mudou no time da Alemanha? Mudou a camisa do Julian Nagelsmann. Ele veio agora com uma camisa preta básica e no primeiro tempo ele tava, a camisa também era preta, mas era aquele modelo de cara que vai pra Curaçao passar férias, sabe? Manhago, agora ele mudou pra um modelo mais básico.
1: Tá mais técnico de futebol agora, o Julian Nagelsmann, 38 anos, o técnico mais jovem dessa Copa. Tá se dando bem contra o técnico mais velho, o Dick Advocaat, que é o holandês de Curaçao. Tentando sair pro jogo agora, Comenense tocando bola na frente para a chegada do Locadia. Locadia espera a aproximação ali, faz o passe na frente para Fonville tentando a jogada agora com o Bakuna. Bakuna, tanto tabelamento, e aí a recuperação é da seleção da Alemanha. 13 do segundo tempo, na Rede Gaúcha, Rádio Sul Brasileira de Panambi, Rádio Com de Veranópolis, Querência de Santo Augusto, Cultura de Palotina do Paraná, Regional de Santo Cristo, dezenas de emissoras que estão com a Gaúcha na rede da Copa. Amanhã a gente tem Uruguai estreando na Copa, Espanha estreando na Copa. Qual é o programa da segunda-feira na Copa do Mundo aí, Katsurayama?
7: São quatro partidas pelos grupos G e H. Primeiro, uma da tarde, tem Espanha e Cabo Verde, jogo em Atlanta, pelo grupo H. Aí vai pro grupo G, às 16h, partida entre Bélgica e Egito em Seattle. 19h, Arábia Saudita contra o Uruguai em Miami, volta para o Grupo H e, por fim, Grupo G em Los Angeles, 19h, Irã e Nova Zelândia.
1: É, amanhã, atenção para esse jogo do Irã, hein? Jogando nos Estados Unidos, tendo a permissão para ficar 36 horas no país. Olha a Alemanha! Brown! Lançado, mas não chega a tempo, sai o goleiro Rum. Irã contra Nova Zelândia. O Irã tem permissão para ficar apenas 36 horas nos Estados Unidos, então vai e volta de Toluca, onde está concentrado, no México. É um jogo que terá, né, Walter Júnior, Leonardo Acosta, uma tensão no ar, assim, porque ainda que possa ser assinado hoje um acordo de paz entre norte-americanos e iranianos, a guerra está acontecendo há alguns meses.
3: É verdade, o acordo de paz, se for selado, a paz de verdade só vem quando todo mundo recolher as armas, né? Até lá, enquanto for só o papel assinado, não é uma garantia. São as limitações dessa Copa do Mundo estranha que a gente tem, de três países sediando e tendo como país central uma nação que está de má vontade com muita gente nesse mundo. E se isso acontecesse em outro país, certamente a gente não estaria tendo a Copa do Mundo lá nesse momento.
0: E dentro de campo, né, Manhago, existe ainda a chance de, numa fase seguinte, claro que tem três jogos ainda para o Irã e dois para os Estados Unidos, mas podem se enfrentar numa segunda fase, os grupos se cruzam.
1: Não é uma novidade, né? Já tivemos, se eu não me engano, na Copa de 2010, né? Estados Unidos e Irã.
3: 98.
1: Pela fase de grupos, naquela oportunidade. Lembro de uma imagem histórica, né, dos jogadores abraçados no centro do campo, com flores. Enfim, toda uma pacificação para aquele momento.
3: Do
1: olha
3: ponto
1: só,
3: de vista
1: 98,
3: mundial,
1: Walter, a gente já estava falando de conflito Irã-Estados Unidos.
3: É verdade.
1: Unidos.
3: Seria legal se a gente tivesse esse confronto nessa Copa do Mundo e tivesse cenas, essas cenas fossem repetidas pelos jogadores. Pra gente lembrar que não é o sentimento de todos os americanos, né? É um sentimento de uma parte da população, de um presidente extremista. Então acho que seria bacana a gente ter o Irã e Estados Unidos se enfrentando numa Copa do Mundo de novo, para mostrar que não é uma questão de dois povos, são algumas pessoas apenas.
1: Já já o Katsuroema passa aí a possibilidade, então, de acontecer esse confronto na 16avos de final. Estados Unidos, que está no grupo D, começou com uma belíssima goleada sobre Paraguai. Aqui, Curaçao tem uma chance agora, 16:30, uma falta pelo lado esquerdo no campo de ataque. Falta para a seleção de Curaçao. Comenense está ali por perto esperando. Vamos ver se o Antonice vai fazer essa bola ir para a área ou passar. Preferiu o cruzamento dentro da área. Desvio de cabeça do Chong. Bola passou perto, o Neuer acompanhou. Boa chance aí, criada por Curaçao, Leonardo.
0: A primeira chegada no segundo tempo da equipe de Curaçao. Uma bola alçada para a área, o desvio de cabeça do camisa número 10. E a bola direto para a linha de fundo, segue 4-1 Alemanha.
1: 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Olha a Alemanha, condição legal! Perdeu! Sané entrou livre, ficou cara a cara com o goleiro e conseguiu perder o quinto gol alemão.
0: Sané se lamenta. Olha, seria um bonito gol, né, Manhago? Uma bola em profundidade. O passe veio lá do círculo central. Ele se coloca bem entre os zagueiros, não tinha impedimento. Consegue, com a perna esquerda, um belo domínio e também de esquerda na saída do goleiro, buscando o cantinho. A bola passou muito perto. Seria ali o gol mais bonito do jogo caso entrasse, e por isso se lamenta o Sané pela bola ter passado muito perto do gol.
1: Grande chance desperdiçada pela seleção da Alemanha. Em Porto Alegre, 3:26 da tarde, 1:26 em Houston, hora de se ligar no tempo e no placar. Copa do Mundo, fase de grupos, grupo E, 18:30 do segundo tempo em Houston, 4 para a Alemanha, 1 para Curaçao.
7: O sábado teve 3 partidas de Copa do Mundo, Catar 1, Suíça também 1, Brasil 1, Marrocos também 1, Haiti 0, Escócia 1, e na madrugada desse domingo, Austrália 2, Turquia 0.
1: Troca na Alemanha.
0: Entrando um Davi, número 26, para a saída do Musiala. E vai entrar, olha aí, vai entrar. Opa. O Margarita no lugar do camisa número 9, o Locadia. O número do nosso amigo Margarita é o 16. Então é o seguinte, ó, a partir de agora a gente tem Rum e Margarita em Curaçao.
3: Agora, não tem coisa melhor que uma Margarita à beira da Praia do Caribe em Curaçao, hein, Manhago?
1: Que espetáculo. E o Undav, que tu citou aqui no primeiro tempo, aí, com probleminhas, né, na seleção da Alemanha, tá meio forte, almoçou
3: tá,
1: bem
3: tá
1: o Undav, hein?
3: Tá. Ele parou naqueles restaurantes que tem os bifões, assim, e foi e mandou uns 8.
1: Meteu um chucrute, um Eichbein.
3: É que nem uns colegas nossos que vão jantar e dizem assim, bah, hoje não tava bom a janta, é quantos bifes tu comeu? 8. É mais ou menos isso.
1: A vida, rapaz. Olha o Bakuna aí tentando a jogada para a seleção de Curaçao. Bola recuada, tocada para Floranos. Floranos voltando para o Bakuna. Bakuna perde a bola para Musiala. Musiala para Pavlovic. Perde para Comenência. Comenência toca a bola na frente para Antonice. Antonice da seleção de Curaçao. Ele bola na ponta para Floranos. O lateral direito chega na boa. Floranos tenta o passe pelo meio. Ela passa pela marcação. Cai para domínio de novo ali no meio com o Bakuna. Bakuna movimentando bola lateralmente até o zagueirão que é Bazoer. Bazoer para Antonice. Antonice jogou pro meio da área. Tira de lá o zagueirão, tá? Toca para Schlotterbeck. Schlotterbeck na sequência pro Antonice. Falta. Bakuna foi derrubado. O árbitro marroquino adverte ali o Undav. Chegou atropelando, Leonardo.
0: É, e a falta tá marcada, né? Bakuna, camisa número 10 da equipe de Curaçao. Leandro Bakuna. Chegou no ataque, acabou recebendo a falta. Tá vendo aqui na minha fichinha, nenhum cartão amarelo até agora no jogo, hein? Já com 20 do segundo tempo.
1: Vamos ver essa falta aí, já já a gente passa o risco de confronto Irã-Estados Unidos nas 16avos de final. Falta para Curaçao, bola batida. Pegou Comenência, tá impedido. Marcado impedimento, né? Pelo amor de Deus, demorou ali o profissional da arbitragem, o marroquino Jalal Jayer, mas estava numa banheira grandiosa o jogador de Curaçao, impedimento marcado, não vale o lance, Leonardo Acosta.
0: É aquela, tanto que o jogador já sabe, nem comemora, né? Só colocou ali pro fundo do gol, quem fez o gol não seria quem estava impedido, e sim jogador lá no primeiro lance, mas torcedor não tá nem aí, comemorou como se tivesse valendo. Curaçao colocou na rede da Alemanha mais uma vez, só não valeu.
1: 4-1, Lucas Katsurema, como é que pode acontecer Estados Unidos e Irã na 16avos de final? O que, que é preciso acontecer nos grupos que eles estão envolvidos, Lucas?
7: Uma combinação única, que é os Estados Unidos passando em segundo lugar no grupo D e o Irã passando com a segunda colocação também no grupo G. Aí teremos esse confronto na 16avos de final, a segunda fase. E a curiosidade é que eu iria correr essa partida, caso aconteça, no dia 3 de julho, sendo que 4 de julho é um dia marcante para os Estados Unidos, né? É uma data importante para o nacionalismo deles, inclusive marcando 250 anos da independência dos Estados Unidos.
1: É, foi no 4 de julho que o Brasil ganhou dos Estados Unidos nas oitavas de final da Copa de 1994. Aquele gol do Bebeto com assistência do Romário, o Brasil com um a menos após a expulsão do Leonardo.
0: E tapinha agora... no Tabi Ramos, né? Que leve.
1: E teve. Foi nesse jogo também. Vamos ver a chegada agora da Alemanha. O toque feito pelo meio, a bola passou. Chegou no Brown, vai marcar mais um, bateu pro gol! Da Alemanha! Brown, lateral esquerdo, marcando o gol de pé direito e como centroavante de tão fácil que tá o jogo contra Curaçao. O susto que a Alemanha tomou ao levar o gol de empate no primeiro tempo acordou o time germânico para a goleada que está acontecendo em Houston. Brown, 5-1, Leonardo Acosta.
0: E mais uma vez em ritmo de treino, né? Com troca rápida de passes, sempre de primeira. E a bola sendo colocada para a área, onde estava o Brown entrando pelo lado esquerdo, esticando a perna direita para pegar a bola no ar, a meia altura, no canto esquerdo do goleiro. Estava ali no limite. Vale semiautomático até agora. Nada corrigiu, portanto, gol da Alemanha. 5-1 em Curaçao, Walter.
8: A Alemanha liga nesse segundo tempo o seu modelo alemão de ter que fazer o que tem que fazer, botou esse modo on, jogar com maior seriedade, troca de passes rápidas para chegar no gol, vai aumentando a contagem e vai ficando mais perto daquilo que é a diferença entre as duas seleções. A Alemanha não vai tendo dificuldades nessa abertura e muito pelas trocas que o Nagelsmann fez no intervalo, colocando o Kimmich mais no campo ofensivo. Agora foi o lateral esquerdo que apareceu na área para fazer 5-1 para a Alemanha, Katsurayama.
7: É a maior goleada da Copa de 2026. Nathaniel Brown marca seu primeiro gol pela seleção, o quinto do seu país neste Mundial. A Alemanha está a apenas um gol de igualar o Brasil na história das Copas. São 237, o Brasil tem 238.
0: Ô, mãe, agora, transmissão mostra agora o lance, né? O detalhe, para mostrar que não estava impedimento, mas olha, na mesma linha, né? Pode-se dizer assim, os jogadores, o semi-automático é muito mais rápido a marcação. Foi no detalhe de detalhe que tinha a condição do jogador alemão e agora parado para hidratação.
1: Parado para hidratação. 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Bom, Alemanha e Curaçao, Lucas Katsurema, tiveram desempenho em eliminatórias que os levaram a esta Copa do Mundo. Curaçao, como eu disse, beneficiado, né, pelo aumento de vagas, por 3 países do continente serem sedes. Vamos dar uma passada de como Curaçao e Alemanha chegaram a esta Copa do Mundo nas eliminatórias.
7: Ambos os países de forma tranquila, tá, Gustavo Manhago? A Alemanha passou de primeira, logo sem uma necessidade de repescagem, com 5 vitórias e somente uma derrota para a Eslováquia fora de casa. Com 6 partidas, encaminhou a classificação para a Copa do Mundo. Já Curaçao, todas essas questões que você trouxe, invicta nas eliminatórias da CONCACAF, numa segunda fase, onde ingressou de forma direta, com 4 vitórias. 5-1 sobre Haiti, inclusive, que é adversário do Brasil. E na terceira e última fase teve 3 vitórias e 3 empates, portanto não perdeu nenhuma vez.
1: Curaçao fez 5-1 em Haiti nas eliminatórias?
7: Exatamente.
1: Olha aí, Walter Júnior.
8: É, e time surpreendeu bastante no jogo contra a Escócia, Manhago. Esperava que os escoceses, mesmo tendo ficado tanto tempo fora da Copa do Mundo, conseguissem um jogo mais fácil contra o Haiti. Esperava que seria um adversário mais tranquilo para o Brasil enfrentar na segunda rodada da Copa do Mundo. E o Haiti fez uma boa apresentação e, quem sabe, vai complicar a vida da seleção brasileira. É, o que mostra, né, que a Copa do Mundo é um campeonato à parte. Nem sempre aquilo que aconteceu nas eliminatórias é levado para a Copa do Mundo. Muito acontece entre as eliminatórias e a Copa. Curaçao e Haiti estão mostrando isso nesse começo de Mundial.
1: Vamos às trocas na Alemanha agora, hein?
0: É, três jogadores vão entrar, né? Raum, 22, o Rüdiger, camisa número 2, e o Goretzka, que é o 8, seguidos os três que estão saindo no time da Alemanha.
1: Rüdiger em campo, agora o Goretzka.
0: O Nmecha, autor do primeiro gol, é um dos que está saindo. Também está saindo o autor de um dos, de outro gol, Schlotterbach.
1: Vamos confirmar aí, entrando o Raum, o Rüdiger e o Goretzka. É isso, né? Três trocas do técnico Julian Nagelsmann, técnico da seleção alemã.
0: Tá.
1: Saiu tá, né?
0: É, tá. Saiu também o tá.
8: É, o
1: trocou a dupla de zaga, Walter.
8: É, muda a dupla de zaga para dar minutagem para esses jogadores que estão no banco de reservas, já que a partida está decidida. O Raum, que foi titular da Alemanha na Copa passada, agora perdeu espaço, fica no banco de reservas, e ele já tem uma profissão que ele vai seguir depois que ele parar de jogar bola. Ele disse que vai ser DJ.
1: Opa! Timete, né? Legal.
8: É o cara que põe as músicas de bandinha durante a concentração dos alemães.
0: Um baril de chopé.
1: A Oktoberfest. Bola dominada pela seleção de Curaçao. Sai errado ali o Floranus. Corte feito pelo time da Alemanha. Tentativa de jogada do Wirtz. Wirtz tenta passar. Recuperação de novo agora ali do camisa 10. O Bakuna. Passe para o campo de ataque. E aí falta no Chong na sequência. O jogo para, favorecendo o Curaçao. São 29 minutos. 29 do segundo tempo. 5 para a Alemanha. 1 para Curaçao. Daqui a pouco tem Holanda e Japão. Grupo F, é o primeiro jogo do Grupo F, pode sair daí, né? Um adversário da seleção brasileira na segunda fase da Copa. Lançamento na frente, tentativa do Margarita, Margarita tá tocando a bola mais para trás, encontra posicionado ali o lateral esquerdo, Fonville recupera a jogada, insiste a bola na ponta, vem de novo para Antonis pela meia esquerda, desce para o time de Curaçao, inverte a jogada aqui para o outro lado, para o Bakuna, é o camisa 10, Bakuna faz o tabelamento com Floranos, recebe de volta, tenta no meio com o Comenência, o autor de gol para Curaçao, né? Um gol que entra para a história, né? O primeiro gol de Curaçao nas Copas foi contra a Alemanha e o jogo estava 1-0 e ficou 1-1. Agora a Alemanha disparou 5-1 e ataca com o Chong dentro da grande área. O chute foi ruim, fez tudo certo ali o Chong, jogador de Curaçao, nascido na capital, Willemstad. Mas o chute dele foi muito ruim, Leonardo.
0: O cabeleira que até lembra um pouquinho o Valderrama, né? Camisa número 21, o único dos 26 do grupo, nascido em Curaçao. Todos os outros são holandeses naturalizados. Ele teve a chance de receber dentro da área livre, de marcação, de perna canhota, mas errar totalmente o chute, podia ser o segundo ali de Curaçao.
1: 5-1 é o placar. Daqui a pouco tem Gaúcha na Copa com o comando de Marcelo Debona, aquecendo as emoções de Holanda e Japão. Olha Curaçao de novo! Era o Margarita! Meteu pra fora! Perdeu a chance do segundo gol. Camisa número 16, Leonardo.
0: Elegância do Margarita. Joga com a camisa pra dentro do calção. Ele entrou na área, puxou pra perna direita. Olha, ele ia buscando o ângulo do Neuer. Até chegaria na bola, mas foi bonito o chute. Se lamentou o Margarita. A Alemanha está dando espaço em 5-1, faltando 15 para terminar.
1: Lançamento longo agora para o time da Alemanha. Tentativa na frente ali do jogador que é o Wirtz. O passe para dentro da área. Tirou Fonville, tirou mal. Cruzamento, pintou o gol. Sai da meta. Antes que a bola chegasse ali no Havertz, o goleiro de Curaçao ganhou. 31 minutos e meio, Lucas Katsurayama. Hoje tivemos grande prêmio da Espanha de Fórmula 1, Lucas.
2: Destaque para a primeira vitória de Hamilton com a Ferrari na história e ele volta a vencer uma prova depois de 2 anos. E, por fim, destaque também para o brasileiro Bortoleto, que terminou na 11ª colocação.
1: É, vitória do Hamilton no grande prêmio da Espanha no circuito de Catalunha. Mas a liderança do campeonato segue com o italiano Kimi Antonelli. Havertz fazendo a jogada, tocando para Wirtz. Wirtz tenta o passe pelo meio. A bola fica dominada mais uma vez ali com o jogador da equipe da Alemanha, que é Undav. Undav toca a bola curto com o Havertz. Agora a bola vem para a ponta. Na tentativa de passe no fundo, o cruzamento do Havertz passou. Sobrou para Kimmich para fazer o sexto. Passe para o meio. Para o gol! Alemanha, Undav, camisa 26, o Kimi tinha tudo para fazer, passou pro meio, não foi egoísta, da Alemanha, Undav, camisa 26, o Kimi tinha tudo para fazer, passou pro meio.

0: porque ele estica a perna e consegue, fazendo a cobertura do goleiro que já era, e ele consegue esticar e tocar com a perna direita na bola. Era o camisa número 10, o Leandro Bacuna, mas não com força suficiente para evitar o gol. Depois de bater nele, a bola ainda morreu no fundo da rede. Para fazer agora a Alemanha 6, Curaçao 1, Walter.
1: Um Davi que é daquela família de centroavantes grossos da Alemanha que fazem gols em Copa do Mundo, tipo Ruud Vuller, Miroslav Klose, Fulcro, que fez gol na última Copa do Mundo, é dessa estirpe que ele é. Foi lá, fez o seu, fez o que centroavante tem que fazer, botou a bola na rede, mais um gol para a Alemanha, falta só um, Katsurayama.
2: É a maior goleada desta Copa do Mundo, a de 2026, sétimo gol de Undav pela seleção, o primeiro dele em Copas. A Alemanha iguala o Brasil como o país com mais gols na história do Mundial, são 238.
3: 6-1 e a Alemanha tem tempo ainda para mais. Em Porto Alegre, 3:42 da tarde, 1:42 da tarde em Houston. Hora de se ligar no tempo e no placar. Copa do Mundo, Grupo E, fase de grupos, 34 minutos, etapa complementar. 1, 2, 3, 4, 5, 6 para a Alemanha, 1 para Curaçao.
2: Mais cedo, 13ª rodada da Série B, no Alfredo Jaconi, Juventude bateu a Ponte Preta por 3-0. Juventude, oitavo colocado com 19 pontos, a 1 do G6.
3: O Davi tinha feito 2 gols, né? Na partida amistosa da Alemanha contra a Finlândia em Mainz, no final do mês de maio. E agora volta a marcar, ele que saiu do banco de reservas para fazer o 6º gol da Alemanha. Por enquanto, 6-1, mas ainda temos aí pelo menos 10, 12, 13 minutos de bola rolando ainda em Houston para a Alemanha igualar o 7-1 sobre o Brasil de 2014, tentar fazer mais do que 8 gols de diferença, que é sua maior goleada contra a África do Sul. Seguiremos acompanhando tudo, tudo para você aqui no Futebol da Gaúcha, no Futebol de Copa. 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Seleção da Alemanha dominando atrás com o Rüdiger. Rüdiger fazendo passe no lado esquerdo para a tentativa do Braun. Braun passou pelo meio, corte feito pela defesa agora de Curaçao. A bola vem para Antonis. Antonis tocando a bola na ponta para o jogador que é o Chong. Chong dribla ali o primeiro, mas para no segundo. A bola fica dominada pela seleção da Alemanha, que parte em velocidade agora com Havertz. Havertz faz o toque pelo meio, avança em velocidade lá. Undav tocando a bola na ponta para a chegada perigosa do Sané. Ganhou a área, tentou a conclusão. Foi travado na hora do cruzamento pelo Fonville. Escanteio, Alemanha.
0: Se aproximando do 7º, hein? Faltam 9 no tempo normal, além dos acréscimos. Claro que a gente teve a paradinha, né? Para hidratação, dependente de qualquer coisa que aconteça dentro do campo. Escanteio para a Alemanha, lado direito de ataque, tá 6-1.
3: Chegamos agora à marca de 36:15. Sem muita pressa para a cobrança de escanteio. O jogador da seleção alemã. Alemanha que vai ter que enfrentar ainda Equador e Costa do Marfim nesta fase de grupos. Aí o sinal da Gaúcha marcando 15 para as 4 da tarde em Porto Alegre, 15 para as 2 lá em Houston. Braun na cobrança de escanteio. Levantamento, bola alta na área. Passou por todo mundo. Erro do time alemão. 6-1 já é uma grande goleada em Copa, mas tá longe aí das maiores goleadas, né,
2: cara? Nem o 7-1 que a Alemanha aplicou no Brasil, Maiago, entra no top 11. Top 11 porque tem uma goleada por 10-1, Hungria sobre El Salvador. Temos 2 por 9-0, 3 por 8-0 e 5 por 7-0. Portanto, no top 11 não entra nem o 7-1. Agora, se a Alemanha aplicar 8-1, aí entra pra conversa.
3: Tá saindo o Chong.
0: Para a entrada do Castaner, camisa número 19, joga no futebol da Malásia. É a nova atração aí no time de Curaçao.
3: Castaner, número 19, mais uma troca do técnico holandês.
1: Esse jogador, Manhago, tem uma história bem interessante. Ele foi contratado pelo Mainz da Alemanha, só que antes de fazer a transferência, ele levou uma bolada no rosto e teve um problema ocular que acabou cancelando a transferência dele para o clube alemão. Ele tem apenas 30% de visão em um dos olhos depois desse acidente.
0: Agora

0: A Alemanha que faz a sua última troca. Anton, camisa número 3, entrando no lugar de Kimmich.
1: História parecida com a do Tostão, então, Walter.
2: É verdade, o Tostão que joga a Copa de 70 com esse risco de levar uma bolada e perder a visão, correu o risco, foi tricampeão mundial, ainda bem pra gente e pro Tostão.
1: É verdade. Também teve um problema depois, né? Acabou passando por cirurgia, enfim, virou médico, né, o Tostão, mas jogou a Copa de 70 com essa ameaça de ter um problema ainda maior na visão. Alemanha 6-1, 38 minutos e meio, a bola está sendo dividida ali no ataque da seleção alemã, o Sané acaba perdendo, a jogada cai para o meio, Antonice não consegue o domínio, vem a bola para trás, corta ali, posicionado Basuer, tentativa agora na frente com Castanir, ganha bem a dividida, lá vai Curaçao, Castanir tocando para Antonice, tem o Margarita livre, bola para o Margarita, tentou chegar, chegou primeiro que ele, Anton. Mete a bola pela linha de fundo e Curaçao vai ter escanteio. 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Daqui a pouco, Holanda e Japão. A bola vai rolar às 5 da tarde, pelo horário aqui de Porto Alegre. Por isso, antes tem o Gaúcha na Copa, aquecendo as emoções deste que é um dos bons jogos desta primeira rodada, né? De duas seleções, uma já com um grande histórico dentro de Copas, né? Nunca foi campeã a Holanda, mas chegou já com algumas vezes com o vice-campeonato. Então, é importante dentro do cenário mundial futebolístico a seleção da Holanda. E o Japão, que está presente, né, em Copas desde 1998, nunca mais ficou fora. Tem aí para cima dele, Walter Júnior, uma expectativa de fazer a sua grande Copa da história, porque não perde há 10 meses a seleção japonesa.
2: É uma seleção experiente, com bons jogadores, embora tenha perdido alguns nomes esse ano devido à lesão. Talvez seja a Copa do Mundo em que o Japão chegue com mais força para fazer uma campanha, quem sabe, que vá além das oitavas de final.
1: Em Porto Alegre, 3h48, 1h48 da tarde, em Houston, nos Estados Unidos, hora de se ligar no tempo e no placar. Grupo E, primeira rodada, Copa do Mundo. A Alemanha está goleando Curaçao por 6-1, 41 do segundo tempo, Katsurayama.
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1: E agora o goleiro Rum dá um chute errado, mesmo assim Curaçao consegue se ajeitar, consegue ficar com Floranos. Floranos mandou pra frente, bolão pro Castanir, aparece no meio do caminho, Raul. Recua a bola para o goleiro Noir, já era marcado impedimento no ataque de Curaçao. E vai fazendo uma festa na arquibancada, o torcedor Leonardo, mesmo tomando 6... ter marcado um gol contra a Alemanha, eu acho que já valeu a presença de Curaçao na Copa aí.
0: A primeira festa foi estar na Copa do Mundo, né? Um país com 160 mil habitantes, menor país da história em população a participar de uma Copa do Mundo. Aí vai pro primeiro jogo. Expectativa já é ser goleado, faz um gol na Alemanha. Aliás, para quem tá se ligando agora, a gente tem que lembrar, né, manhã? O jogo chegou a tá 1-1.
1: Tava 1-1, é verdade. E aí foi uma festa incrível lá em Houston, do torcedor de Curaçao. Bola está dominada mais atrás com o goleiro Rum, sem muita pressa, porque não quer levar mais do que 6, o goleiro de Curaçao para na frente ali do Havertz. Sai jogando a bola curta agora, tocando na direção de Obispo. Obispo na ponta esquerda para Fonville. Fonville voltando a bola para o Obispo. Obispo então com o pé esquerdo lança para o campo de ataque para Margarita. Margarita contra a marcação feita ali pelo jogador que é Rüdiger. Tenta fazer o passe na frente. A bola acaba não chegando no Comenência. Chega para tirar a defesa da Alemanha, mas a bola saiu segundo o árbitro. O Anton saiu com bola e tudo pela linha lateral. Cobrança feita já pelo lado esquerdo, Fonville. Fonville tocando a bola mais atrás. Vai começar com o Obispo. 42,5 em Houston, Alemanha e Curaçao. Alemanha que volta a jogar, né, pela Copa do Mundo na próxima rodada deste grupo, o grupo E. Alemanha vai pegar a seleção da Costa do Marfim, dia 20 de junho, em Toronto, no Canadá.
4: Olha a chegada da Alemanha. O toque na frente, a chegada é boa de Havertz, tocou de cavadinha. Gol da Alemanha. Virou passeio. Lá vem eles de novo. 7 para a Alemanha. 1 para Curaçao. Havertz faz o gol, Leonardo Costa.
0: A Alemanha já comemora um meio sem jeito, esperando mais um gol. Mas a comemoração do Havertz também é pela beleza do gol. Talvez um dos mais, se não o mais bonito do jogo, no 7-1. Pela finalização, uma bola colocada entre os zagueiros, em que ele avança, espera a saída do goleiro para dar aquele toquezinho embaixo da bola de perna canhota e vê ela morrendo de mansinho no fundo do gol para fazer o 7º na Alemanha. É assim, Walter, todo dia um 7-1 diferente.
2: É, e esse 7-1 fala muito menos do que a Alemanha pode fazer nessa Copa do Mundo em 2026 e muito mais do que a Alemanha fez em 2014. A gente vê Curaçao uma equipe que não demonstra resistência e a gente tem agora, anos depois, 12 anos depois, uma dimensão ainda maior do que foi aquele 7-1 que o Brasil levou em 2014, Katsurayama. Surayama.
3: 7-1, 24º gol de Havertz pela Alemanha, o 5º dele em Copas do Mundo. A Alemanha agora, isoladamente, é a seleção com mais gols na história dos mundiais. Tem 239, o Brasil 238.
4: E há tempo para mais, cruzamento para a área, tira dali Bazoer, completa Floranus, tocando a bola pelo meio e ela fica dominada pelo Margarita. 44 minutos. 7-1 para a Alemanha sobre Curaçao. Brasil e Curaçao levando 7-1 da Alemanha, com um intervalo de 12 anos entre um e outro. Então a Alemanha vai pegar na próxima rodada Costa do Marfim em Toronto, no Canadá, dia 20 de junho. No mesmo dia, em Kansas City, nos Estados Unidos, Curaçao enfrenta Equador. E o juizão vai dar 5 ainda, Leonardo.
0: Todo jogo,
4: ele,
0: né?
4: Ele quer mais.
0: Né? Quer mais, ele quer colocar no currículo dele uma das maiores goleadas da Copa.
2: Certo. Imagina se sai o 8º, sai o 9º, 10º. Ele não vai poder passar mais as férias em Curaçao. Torcer para que não saia tantos gols nesses 5 minutos.
4: Bacuna, fazendo o toque ali de lado para Antonice. E o técnico Dick Advocati só mexeu 2 vezes no time, é isso, né, Leonardo?
0: Entrou o Antonice
4: e o Castanheira.
0: Né? O Castanheira e o Margarita.
4: Ah, o Margarita.
0: Mas pode mexer ainda, porque uma das trocas foi no intervalo. Então pode fazer ainda uma parada e colocar 2 jogadores.
4: Tem o Margarita,
0: vamos verdade. Colocar o pessoal aí pra poder dizer que jogou uma Copa, né?
4: Margarita tá em campo também pela seleção de Curaçao, é verdade. Chegando à marca de 46, jogada agora do Juninho. Juninho tentando o passe na frente. Não consegue ali o Castanheira se equilibrar e a defesa da Alemanha tira e a bola recuada para o goleiro Neuer. Neuer agora de novo, quase que o Castanheira rouba dele. Consegue o toque para Anton, aberto pelo lado direito, tentou sair jogando, marcado muito fortemente ali pelo Margarita. Ganhou lateral o time de Curaçao. A cobrança é rápida, Curaçao sonha, quem sabe, com o 2º gol. Tentativa de jogada do Comenência. Comenência tem o Antonice ali por perto. Aqui do outro lado se apresenta para jogar também o Floranus, mas a bola não vem para ele, vai na direção de Castanheira. Toque para o lado esquerdo para Fonville. Fonville tentando para o Margarita. Margarita contra a marcação do Anton. Mano a mano, lado esquerdo, ataque de Curaçao. Tá 6-1 para a Alemanha. 46:40 do segundo tempo. Recuperação agora do Rüdiger. Acaba saindo com um lance errado. Na tentativa de um passe para o Anton, meteu direto para fora pela linha lateral. 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Jogada pelo meio agora, Floranus jogando. Tentativa de bola que vem para a ponta, com camisa número 10, o Bacuna. Bacuna acaba saindo com bola e tudo, bem pertinho do assistente ali. E aí o lateral fica de graça para a seleção da Alemanha. Cobrança vai ser feita pelo Raul.
0: É o Zacaria Brince, aquele assistente ali, número 1. Não fez nenhuma atrapalhada o Zacaria, né?
4: Não, tá. Foi muito bem. Jogo, né? Até aqui, o assistente marroquino, aliás, jogo muito fácil para a arbitragem. Nenhuma intervenção do VAR. No pênalti marcado, foi pênalti claro, e por isso o gol da Alemanha foi muito bem validado. Curaçao aperta, a Alemanha se atrapalha na saída, vem Juninho dentro da área, forçou demais, saiu pro lado errado, Undav recupera para a Alemanha. Sai jogando bem pelo meio, posicionando a bola mais à frente. Ali a tentativa da Alemanha com Goretzka. Goretzka fazendo o passe na frente. Ela vem para Sané. Sané recua para Goretzka. O toque feito para o Wirtz. Wirtz outra vez para o Goretzka. O contra-ataque pode ser bom da Alemanha. Goretzka tenta o passe pelo meio. Corta o Basuer. Pega a sobra Goretzka. Goretzka fazendo o recuo para Pavlovic, abrindo na ponta para Wirtz. Wirtz tocando no meio, errado. O Bispo chega para tirar. Perdeu para o Pavlovic. Olha o oitavo. Pavlovic tentando com Goretzka dentro da área. Salva Basuer, afasta o perigo. A Alemanha tem 7-1 no placar, 48,5 do segundo tempo e tá rondando em busca do oitavo, mas Pavlovic tá errando o passe. Na sequência, a bola tá sobrando para Antonis e ele vai dar falta. Falta em cima de Pavlovic, Leonardo.
0: Fazia tempo que não tinha uma faltinha por ali no ataque da Alemanha. Pavlovic foi derrubado a praticamente um minuto do final do jogo, dos acréscimos. Vai ter uma chance ali de longe, é verdade, mas é frontal essa falta para superar o 7-1, quem sabe, chegar ao oitavo gol à Alemanha.
4: É uma chance, aos 49, no minuto final em Houston, da Alemanha marcar o seu oitavo gol. Primeiro tempo, um jogo mais equilibrado, 3-1, esteve durante alguns minutos em 1-1, e no segundo tempo a Alemanha atropelou a seleção de Curaçao e tem a chance do oitavo agora nesta falta. Anton posicionado, Sané tá por ali também. São três jogadores posicionados, além do Raul, três jogadores posicionados para a cobrança de falta que favorece a seleção da Alemanha. Parece que o canhoto Raul vai mesmo pro chute. Wirtz e Sané ficam mais distantes. 50 minutos, está esgotado o tempo regulamentar em Houston. Falta para a Alemanha. O último lance do jogo, partiu Raul, levantou na área, a bola foi para o Havertz, recuou para o Goretzka, não teve o equilíbrio, sobrou a bola para Anton, isolou. Olha, faltou agora qualidade para fazer o oitavo, Leonardo.
0: Todo mundo errou. Primeira defesa de Curaçao, a ingenuidade de não perceber a jogada ensaiada. Depois a lentidão dos jogadores da Alemanha. O Goretzka não consegue, ele se passa da bola. Ele recebeu ali na pequena área só com o goleiro à sua frente. Quando termina o jogo, ficou no 7-1 mesmo, manhã.
4: Fim de jogo em Houston. 1, 2, 3, 4, 5, 6, 7 para a Alemanha, 1 para Curaçao. Os alemães começam goleando na Copa do Mundo. Vem aí, gaúcha na Copa, Marcelo De Bona.
5: Às 13h29, Gustavo Maiago contou que não é só o Brasil que leva a 7 da Alemanha. Curaçao também. E assim tivemos concluído o primeiro jogo deste domingo. Nada mais é do que o quarto dia de Copa, mas o primeiro dia de Copa mesmo, as ganhas, né? Com 4 jogos, com jogo às 2, com jogo às 5, com jogo às 8 e com jogo às 11 da noite. É o cardápio recheado de domingo. Nós vamos ainda repercutir muito esta vitória de goleada da Alemanha, projetar o jogo que vem em seguida, né? O confronto em que as equipes vão cruzar o caminho do Brasil, Holanda e Japão, a repercussão ontem do empate do Brasil contra Marrocos e o cardápio da noite a partir de agora em mais uma edição do Gaúcha na Copa.
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5: Te liga, Gaúcha na Copa antecipa Holanda e Japão, grande confronto que vamos contar daqui a pouco a partir das 5 horas da tarde, direto de Dallas, nos Estados Unidos. Antes dos assuntos de Copa, Gabriel Jacobsen pede passagem com as notícias do jornalismo. Boa tarde, Jacobsen.
7: Olá, Debona, boa tarde. Peço passagem porque temos agora a confirmação das 6 vítimas fatais, as 6 pessoas que morreram nessa colisão entre 2 helicópteros hoje pela manhã no Rio de Janeiro. Oliver Tree, que é cantor e produtor musical americano, é uma das vítimas, estava em um dos helicópteros. Também o youtuber argentino Gaspi, além do piloto da aeronave Alexandre Souza, o Lucas Frota, produtor musical aqui brasileiro, e o Lucas Vignali, diretor de videoclipes argentino. Essas 5 pessoas estavam em um dos helicópteros que se envolveu nesse acidente, e no outro helicóptero estava o piloto Charles Marcilac. São as 6 vítimas fatais desse acidente, essa tragédia aérea que aconteceu pela manhã. No início da tarde, as informações começaram a se consolidar: 6 mortos, uma colisão direta entre 2 helicópteros que caíram e explodiram num pátio de uma montadora de veículos elétricos, o que gerou outras explosões e incêndios. Tudo isso foi controlado pela manhã e agora à tarde temos a confirmação das vítimas, Debona.
5: Todos os detalhes estão no nosso site em GZH. Walter Júnior, não poderia ser 6-0, 8-1, tinha que ser 7-1, meio emblemático jogo da Alemanha com esse placar, hein, Walter? Ficou feio pro Brasil, Só tinha uma coisa, os jogadores de Curaçao agora, eles estão sendo saudados pela torcida porque eles fazem história, primeiro por jogar a Copa, né? Segundo porque fizeram um gol na Alemanha. Olha, eu diria que só pior do que o 7-1, Walter, para título de comparação, seria o 6-1. Porque aí diríamos, não, só o Brasil mesmo para tomar 7 da Alemanha, né? Mas Curaçao também tomou.
2: Então, a gente... pode parabenizar Curaçao por essa campanha na Copa do Mundo. É um país que consegue, com 130 mil habitantes, chegar ao Mundial. Tem a circunstância de ter outros países da CONCACAF jogando a Copa, o que facilitou a classificação. Mas a gente tem, por exemplo, o Canadá, que jogou uma Copa do Mundo em 86 e não conseguiu marcar gol. Foi marcar em 2022 e ainda não venceu uma Copa, um jogo de Copa. E para a Alemanha fica a questão de que é um time que tem qualidade individual, mas que precisa ainda um melhor encaixe do time. Deixou alguns espaços no primeiro tempo, não jogou com tanta seriedade depois que fez 1-0, mas tem espaço para crescer durante a Copa do Mundo e quem sabe ser um adversário difícil para os favoritos. E aí os favoritos têm França, Espanha, e aí acho que a Alemanha consegue ingressar ali mais ou menos na segunda prateleira, que é onde também está o Brasil.
5: Valeu, Valtinho.
2: É, um abraço.
5: Um abraço. Walter Júnior, que foi o comentarista na vitória da Alemanha sobre Curaçao por 7-1. Daqui a pouco tem Holanda e Japão. Daqui a pouco tem Felipe Duarte trazendo as primeiras informações. Este jogo que ocorre em Dallas... e que é o jogo, né? Que é um confronto de equipes. Marcos Bertoncello, já o teu boa tarde aqui, de seleções que vão cruzar, ao que tudo indica, né? O caminho do Brasil. Estamos falando de Holanda e Japão. Tudo bem, Bertoncello?
8: Tudo bom, Marcelo Debona. Boa tarde a todos do Gaúcha na Copa. Também quem nos acompanha em vídeo pelo arroba Gaúcha Esportes. Já deixa o like, compartilha e te inscreva no canal arroba Gaúcha Esportes. Pois é, os brasileiros de olho nessa partida, porque Holanda e Japão podem aparecer no caminho da seleção brasileira na fase de 16avos de final. Como? Bom, o segundo colocado desta chave vai enfrentar o primeiro colocado do grupo do Brasil. Então, se o Brasil passar em primeiro, enfrenta o segundo colocado do grupo F. Já, se o Brasil passar em segundo na sua chave, pega o primeiro colocado deste grupo. Se a Holanda for primeira e o Brasil for primeiro, aí eles não se enfrentam. Mas aí pode aparecer um Japão na vida da seleção brasileira nesta próxima etapa. E na pior das hipóteses, né, vai que o Brasil passe em primeiro e a Holanda em segundo, ou o Brasil passe em segundo e a Holanda em primeiro, poderíamos ter Holanda e Brasil já na próxima etapa.
5: E aí, eu tenho ouvido muito, Felipe Duarte, de que é melhor pegar o Japão do que a Holanda, mas quando eu olho para os times, eu custo acreditar que é melhor pegar o Japão do que a Holanda, hein? Boa tarde, Felipe.
9: Pois é, boa tarde, Marcelo Debona. Dá pra dizer que essa é a melhor geração japonesa. A gente tem dito isso sobre vários países, né? Países emergentes, evidentemente, onde o futebol não é o principal esporte praticado, mas o futebol vem se desenvolvendo nestes países. E o Japão fez uma ótima eliminatória, foi líder do seu grupo. Em 2022 já fez uma ótima campanha também, passando em primeiro lugar num grupo que tinha Espanha e Alemanha. Então não dá pra dizer hoje que o Japão ainda é uma surpresa na Copa do Mundo. É bem verdade, a equipe comandada pelo técnico Hajime Moriyasu perdeu jogadores importantes. Mitoma, jogador do Brighton, atacante do Brighton, teve uma lesão na coxa. Minamino, meio atacante do Mônaco, com uma lesão ligamentar do joelho esquerdo, estão fora da Copa do Mundo. E vem uma Holanda que não é a geração mais brilhante da Holanda, mas é uma Holanda muito competitiva, que também teve seus problemas. Recentemente, no último amistoso disputado antes da Copa do Mundo contra o Uzbequistão, o zagueiro Justin Timber, do Arsenal, foi cortado por uma lesão na virilha. Situação bem semelhante à que o Brasil viveu com o lateral direito Wesley. Timber foi cortado. Retruida, zagueiro do Sunderland, foi chamado para o seu lugar. O Javi Simons, atacante do Tottenham, também ficou de fora por conta de uma lesão, mas é uma Holanda competitiva contra um Japão emergente e que tem a sua melhor geração no futebol mundial.
5: Sabe que essa frase do melhor tal tal de todos os tempos é uma grande, talvez uma das maiores frases ditas por um jornalista esportivo que está aqui ao nosso lado, né, Felipe? Marcos Beltoncelo, né? E a partir daí, essa frase rodou o mundo, né? E hoje todo mundo usa, mas na verdade é uma frase dele.
9: O problema é que essa frase, ela costuma zicar, né, Beltoncelo? Quando a gente diz assim, a melhor geração, aí a Bélgica cai a Venezuela, vai caindo um por um.
5: Ah, não, mas a tua frase era do pior, não era do melhor, né?
10: Do pior.
5: Era do pior.
9: Pior Real Madrid de todos os tempos.
5: Pior Real Madrid de todos os
10: tempos. Todos os tempos não, né? Da última década, calma, o pessoal amplia, né? Que nem que eu disse que o Gabigol é maior que o Zico no Flamengo. Nunca disse isso. Mas acabam dizendo que eu falei isso.
5: É, até porque tu é um cara que eu tenho grande admiração, apreço, não falaria isso.
10: Eu repito a frase, o Gabigol é maior que o Romário, no Flamengo.
5: Perfeito.
10: Aí sim, né? Sim. Tranquilo, né?
5: Aí é tranquilo. 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Esse é o domingo, quarto dia de Copa do Mundo, mas é o primeiro dia cheio, né, Bertoncelo? Jogos, claro, não tem o jogo da manhã, né, mas é o jogo que só vai termina na segunda.
10: É, sabe que até esse jogo que fecha o domingo, começa às 11 horas, então por óbvio ele invade a segunda-feira aqui no Brasil. Mas é interessante porque são 5 partidas neste domingo, tendo em vista que o primeiro jogo ocorreu de madrugada, né? A uma hora a gaúcha contou a vitória da Austrália sobre a Turquia em Vancouver pelo placar de 2-0. E agora de resto uma sequência de partidas de muitos jogos, né? Uma sequência grande de partidas pela Copa. Tivemos agora há pouco a Alemanha 7, Curaçao 1 em Houston, em seguida 5 horas, Holanda e Japão em Dallas, 8 horas da noite na Filadélfia, também pelo grupo E, grupo da seleção alemã, tem Costa do Marfim e Equador, mais uma estreia de uma seleção sul-americana, até agora não fomos muito bem, né? O Paraguai foi goleado pelos Estados Unidos na última sexta-feira e o Brasil, a seleção brasileira ontem ficou no empate com o Marrocos em 1-1, então o Equador é o terceiro sul-americano que joga, enfrenta Costa do Marfim na Filadélfia. E para fechar, neste domingo às 11 horas da noite em Monterrey, no México, tem Suécia contra a Tunísia.
5: Quatro e dez. 4:10, Felipe Duarte. Vamos lá.
9: Então, temos as escalações das duas equipes com Holanda, escalada com Verbruggen, goleiro do Brighton. A defesa formada por Dumfries, lateral direito da Inter de Milão. Van Dijk, histórico e capitão, zagueiro da Holanda, jogador do Liverpool. Van Rijk, do Brighton. Eu vou repetir porque eu não dei as numerações, né? Verbruggen é o número 1, Dumfries é o 22, Van Dijk é o 4, 6 Van Rijk e 15 Van de Ven, Te prepara que tu vai muito de van essa tarde, viu, Debona? No meio campo tem 8, Gravenberch, é meio campista do Liverpool, 14, Renders, do Manchester City, 21, De Jong, jogador do Barcelona, 21, camisa dele. No ataque, 11, Gakpo, jogador do Liverpool, foi muito bem já na última Copa do Mundo.
5: Crack.
9: 18, Malen, da Roma, e 24, Somerville, do West Ham. A notícia dá pra dizer o seguinte, tem duas notícias aqui. O Verbruggen, no último amistoso contra o Uzbequistão, era dúvida, ele sentiu uma lesão, ficou fora de alguns treinamentos, tá confirmado, vai começar a partida. E Memphis Depay, atacante do Corinthians, vai pro banco de reservas. O Japão também escalado com 1, Zion Suzuki, goleiro do Parma. 3, são 3 zagueiros, Taniguchi, 16, Watanabe e 21, Hiroki Ito. Meio campo formado por 8, Kubo, 10, Doan, 11, Maeda, 13, Nakamura, 15, Kamada, 24, Sano. E 18, Ueda, é o time do Japão. Curiosidade sobre essa equipe japonesa, que tem muitos jogadores entre os convocados que atuam no futebol holandês. Tem mais jogadores japoneses que atuam na Holanda do que holandeses que atuam no seu país natal. Entre os titulares, o Watanabe, zagueiro do Feyenoord, e o centroavante Ueda também, joga na mesma equipe holandesa.
5: Times escalados. Esse microfone que tá abrindo de quem é? Abrindo e fechando. Daqui a pouco ele... Não. Foi. Será que foi o meu ouvido, né?
10: Foi um mistério agora.
5: Será? Bom, daqui a pouco tem mais atrações aqui no Gaúcha na Copa. 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São baixas bem significativas essas recuperadas por ti, né, Felipe, com relação ao Japão, né? Que perdeu jogadores bem importantes, né? Um antes da convocação e um agora há pouco, né?
9: Exatamente. E Japão tem sido uma das potências na Ásia, né? Para se ter uma ideia de como foi a campanha nas eliminatórias, o Japão avassalador, tudo bem, a fragilidade também dos seus adversários, né, Debona? Mas as eliminatórias asiáticas são divididas em duas fases. Na primeira, o Japão estava num grupo que tinha Coreia do Norte, Síria e Myanmar. Foi líder desse grupo. Na segunda fase, passou também por um grupo como líder que tinha a Austrália, embora fique na Oceania, disputa as eliminatórias asiáticas, Arábia Saudita, Indonésia, China e Bahrein. E atropelou todo mundo. Como disse, né, o Japão, que já na última Copa do Mundo foi uma das surpresas, foi eliminado nas oitavas de final, é verdade, nas penalidades, mas passou em um grupo que tinha Espanha e Alemanha. E as baixas desse Japão, as mais marcantes, são Mitoma, atacante do Brighton, com uma lesão na coxa esquerda, e o meio atacante Minamino, do Mônaco, com uma lesão ligamentar do joelho esquerdo.
5: Bom, o outro jogo do grupo, nós estamos projetando aqui Holanda e Japão, Bertoncello. O que mais rola nesse grupo? Qual é as circunstâncias deste grupo F da Copa do Mundo?
10: Pois é, a Suécia vai entrar em campo. A Suécia também briga para ser uma das classificadas para a próxima etapa, talvez numa hierarquia, né? Holanda, Japão e Suécia brigando pelo segundo. E claro que tem a Tunísia mais pelo fim ali, tentando daqui a pouco uma classificação em terceiro. Às 11 horas em Monterrey, no México, tem Suécia contra a Tunísia. Este é o grupo F da Copa, mais um grupo que estamos abrindo. Foi aberto agora há pouco o grupo E, grupo da seleção alemã. E agora o grupo F, grupo da seleção holandesa, a seleção sueca, a seleção japonesa e a seleção da Tunísia. Então, repito, transmissão hoje em Gaúcha 2, tá? Porque vamos fazer um bate-bola especial, mais uma vez acionando todos os postos da nossa equipe na terra, onde está acontecendo a Copa, né? México, também Estados Unidos, e repercutindo muito o que está acontecendo no Canadá. Enquanto isso, o jogo entre Suécia e Tunísia, marcado para as 11 horas da noite, será transmitido em Gaúcha 2 e também na live no arroba Gaúcha Esportes.
5: O Brasil volta a campo quando, Bertoncello, depois do empate contra Marrocos?
10: Pois é, o Brasil empatou ontem com Marrocos em 1-1, volta a campo contra o Haiti, na próxima sexta-feira, na Filadélfia. Essa partida está marcada para as 9:30 da noite, horário de Brasília. Brasil e Haiti, o Haiti que jogou ontem acabou perdendo para a Escócia por 1-0, placar magro. O Haiti tenta agora enfrentar a seleção brasileira e o Brasil tentando se recuperar, buscar uma vitória para chegar à liderança desta chave, que está com os escoceses.
5: 4:15, Tramontina, respeito pelo seu churrasco, Gaúcha na Copa. 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Nós contamos há pouco com o Gustavo Maiago, a goleada da Alemanha 7-1 sobre Curaçao. este grupo tem que definições já, Bertoncelo?
10: Um destaque sobre essa partida, tá, que os alemães fizeram 7-1, é que o Kai Havertz, o jogador do Arsenal, marcou duas vezes, né, e agora temos dois artilheiros desta Copa por enquanto, dois gols marcados pelo alemão Havertz e também foram os dois gols marcados pelo Balogun na goleada da seleção norte-americana sobre o Paraguai pelo placar de 4-1 em Los Angeles, isso na última sexta-feira. Portanto, muitos gols, né? Não tivemos nenhum placar de 0-0 até agora na Copa. Tivemos 3, 6, 9 jogos até agora e nenhum 0-0. E o melhor placar, ou um placar mais elástico, portanto, os alemães fizeram 7-1 em Curaçao. O outro jogo dessa chave, 8 horas da noite na Filadélfia, Costa do Marfim e Equador.
5: Vamos falar de seleção brasileira. Rafael Diverio, Diogo Olivier, empate ontem, atuação muito mediana. E agora, o Haiti no caminho do Brasil. Fala, Diverio.
11: Olha, eu já vou, então, já que tu trouxe a manchete de atuação mediana, eu já vou passar direto pro Diogo, porque essa parte é da análise. Análise, Diogo.
12: Tudo certo, Debona. Olha, mediana, tinha que melhorar um pouquinho naquele primeiro tempo, hein, Debona, pra ser mediana. Eu disse algumas vezes, né, hoje eu tô um pouco refeito daquele primeiro tempo terrível lá no estádio, aquela sensação ali nos primeiros 30 minutos, meu Deus do céu. Se é um time mais forte, é padrão 7-1. Porque independentemente do Brasil ter quatro técnicos num ciclo, do Ancelotti ter chegado em cima do laço, da geração ser muito abaixo daqui das ganhadoras e algumas perdedoras também. Apesar de tudo isso, dos desfalques, do Neymar não estar em condições, isso aí é uma explicação para o futebol brasileiro, mas para o mundo está vendo ali a camisa da seleção brasileira numa estreia de Copa e a gente é que tem que resolver isso. É o futebol brasileiro que arrumou essa bagunça toda. Então foi assim, horrível, horrível. A gente chegou aqui, Debona, no hotel onde a gente está aqui, de onde a gente está falando agora, em Percy Payne, no hotel base aqui da equipe da RBS, que cobre a seleção brasileira, e a gente viu, né, de velho, o recepcionista, o hóspede, o que que aconteceu com o Brasil, o que que houve, o que que é aquilo, tava todo mundo embasbacado, porque as pessoas esperam muito da seleção brasileira. Então, assim, ó, hoje eu tô na seguinte levada, tá, Debona? Se é verdade que o Ancelotti, eu acredito nisso, ele tava brabo daquele jeito, porque ele viu que deu tudo errado, inclusive as opções dele, Igor, Thiago, Ibanez ou Ibanez, esses jogadores têm que sair do time agora, talvez até o Casemiro tenha de sair do time, tem que fazer uma cirurgia mesmo, Copa é assim, tem que mexer. Que tenha servido, Debona, para ver o que que não dá certo.
5: Opa,
12: que sirva para a partida eliminatória, porque do jeito que foi ontem, não pode se repetir.
11: Hoje, Debona, a seleção brasileira fez um treino, talvez fosse até folga, né, uma casa de vitória, aquela coisa assim, treinou. Foi, a atividade foi toda fechada, para os jogadores que atuaram mais tempo ontem, um regenerativo. Mas para a turma do banco, foi treino. E a turma do banco deve estar muito atenta, porque, como disse o Diogo, Copa do Mundo não dá para ficar perdendo muito tempo. E o Brasil tem que golear o Haiti na próxima rodada. É golear, Debona, é tipo o que fez a Alemanha agora com o Curaçao. Golear para ficar em primeiro lugar.
5: O Diogo, Diverio, falou já em mexer no time, por exemplo, tirar o Casemiro. É por aí? Essa é a alteração principal para sexta-feira?
11: A gente vai conseguir acompanhar a partir de amanhã, né, nas atividades que começam a ser abertas, aqueles minutos pelo menos, como vai estar o Casemiro. Do estádio ontem, a sensação é que o Casemiro estava mancando, ele estava caminhando meio torto, assim. Eu estava do lado do Paulo Vinícius Coelho, ele estava acompanhando, e ele disse um comentário, inclusive falou no UOL, que parecia um caminhão, porque ele demorava tanto para se mexer, tanto para virar para o lado, tanto para correr para o outro lado, na direção contrária, que ele chegava atrasado e estava mal posicionado. O Casemiro é um candidatíssimo a sair, o Ibanez é candidatíssimo a sair.
12: Esse é certo que vai sair. O Casemiro talvez, né, é um dos jogadores que mais vestiu a camisa da seleção, aliás, o que mais vestiu a camisa da seleção brasileira na era Ancelotti, é um cara de confiança. Talvez converse ali. Agora, Ibanez, o próprio Lucas Paquetá, ele melhorou um pouquinho quando foi lá pro lado esquerdo, né, Debona? E o Rafinha veio pro lado direito, aí ele melhorou um pouco. Agora, ele, Paquetá, esses jogadores, o próprio Rafinha, eu tô usando esses nomes que são mais assim intocáveis, porque o que o Brasil fez no primeiro tempo é de pensar nos intocáveis, sabe, jogadores que estão já há dois ciclos e não estão conseguindo entregar, então tá aí o Danilo assombrando, Danilo no lugar do Paquetá.
11: Ô Debona, antes de sair de Porto Alegre a gente tava conversando, lembra? E tu disse que ia ter que fazer a substituição no time. Debona, tá na cotação de GZH. Ah. Tá na cara que o Danilo vai ser titular da seleção brasileira. Sim. O Danilo do Botafogo.
5: Sim, sim. É o Danilo Mazinho Santos, de 94, né?
11: Tá na cara que ele vai ser titular. É uma questão até tempo. pode ser já no próximo jogo. É óbvio que ele vai ser titular da seleção brasileira. Eu não tenho a menor dúvida que essa substituição vai ser feita.
12: E Debona, é assim a história das Copas. Me ajuda aí com a tua boa memória. Eu lembro do Paulinho, volante aquele do Corinthians. Ele vinha no ciclo, 1, 2, 3 anos, super bem. Aí chegava no ano de Copa do Mundo, ele tinha uma lesão, ele diminuía pra caramba. Na Copa de
11: 2002, teve o Juninho Paulista, saiu pro Kleberson.
12: É, o Tite tinha lá o artilheiro do Palmeiras.
13: 94,
12: sabe?
13: Né?
12: 94, enfim,
13: Mazinho,
12: são muitos exemplos.
13: Mazinho ganha a vaga do Raí.
12: Isso. O Raí, eu me lembro, na Copa de 94, o Raí era uma celebridade. Era o cara, o camisa 10. E ele, 1, 2 jogos, saiu do time. E assim sucessivamente. Então, o técnico, ele tem que enxergar esse tipo de situação.
13: Tem mais uma aqui, lembrada pelo Felipe, 98, é o Giovani, lembra? Jogava muito do Santos, do Barcelona, e o Leonardo ganhou.
12: Nessa Copa eu tava no primeiro jogo, estreia com a Escócia, baita lembrança. Sabe quando tu percebe no gramado que o jogador sente o peso de estar ali? E aí a gente recolheu nos bastidores que o Zagallo, pô, isso aí era gênio, né? Ele fez essa análise, esse cara aqui tá sentindo a Copa. Ele saiu do time imediatamente, no segundo jogo já não tava mais. E era um cara do Barcelona, entrou o Leonardo muito. E o Brasil foi até a final, jogava muito, mas sentiu a Copa. Então tem que fazer essa análise no campeonato.
11: E outra questão é o seguinte: a Argentina de 2022, faz 3 anos e meio, no primeira rodada da Copa do Mundo, ela perdeu para a Arábia Saudita e o Scaloni não teve a menor dúvida em mexer no time para o segundo jogo. Ganhou o segundo jogo, tenho quase certeza que foi da Polônia. Não teve a menor dúvida, mexeu no time para o terceiro.
13: México.
11: E assim vai. México, né? Não dá pra perder tempo. Na próxima rodada já tem que mexer. Não jogou bem uma, troca. Depois, se o cara voltar, volta, mas não tem problema nenhum. No início tem que mexer, não dá pra perder tempo. O Brasil tem que golear o Haiti na sexta-feira lá na Filadélfia.
12: Portanto, a melhor notícia de ontem foi Ancelotti pistola. Ele tava de bona pé da vida. Ele quase não deu entrevista no Flash Interview ali, logo de sair do campo, porque ele se irritou com o responsável na FIFA. Aí na entrevista ele já não entendia algumas perguntas de tão irritado que ele estava. E é ele que diz que vai mexer no time, porque ele estava pé da vida. Bom, o primeiro passo para consertar erros é admiti-los. Então, para isso foi bom, pelo menos.
11: E só a história do Ancelotti mostra uma outra coisa, Debona, te devolver. Ele botou o Rivaldo no banco do Milan e não teve problema nenhum. E não é o Rivaldo, veteraníssimo Rivaldo. Ele botou o Rivaldo no banco no Milan em 2003. 6 meses depois de ser o melhor jogador da Copa do Mundo, na opinião do técnico da seleção da época, tá?
13: Sim. Eu tô aqui pensando, eu acho que o Ibanez vai sair do time, né, pra sexta. E acho que o Danilo pode ganhar a vaga do Paquetá, mas eu custo acreditar que o cara que foi o da confiança dele, Felipe, Diogo, Diverio, vai sair, que é o Casemiro.
12: Também acho que não, tô contigo nessa. Eu citei o Casemiro só pra debate aqui rapidinho da gente, assim, porque é o caso de tu pensar em mexer. Sabe, não ia assim no piloto automático, vamos só trocar os jogadores que entraram depois. Não, tem de pensar talvez em mexer numa estrutura que funcionou no começo, mas que agora pode não estar dando certo. Mas eu fecho contigo, duvido que o Casemiro vai sair. Eu fiz ali uma pesquisa rápida, é o cara que mais vezes saiu jogando em times do Ancelotti na seleção brasileira. Acho que ele não vai sair, mas alguns outros pontos ali, pô, centroavante, nada contra o Igor Thiago, mas não é do tamanho da seleção brasileira, né, Debona?
11: Ô, Debona, e amanhã que a gente vai acompanhar o treino, se ele vier conversar comigo e me perguntar se eu faria alguma mudança no time, o que eu poderia sugerir, eu ia dizer que, respeitando a gloriosa e sofrida história do Haiti, um dos países mais sofridos do mundo, contra a seleção do Haiti não precisa ter nem o Fabinho e nem o Casemiro, dá pra jogar com o Danilo e o Bruno Guimarães, o Danilo do Botafogo e o Bruno Guimarães, tá tranquilamente para enfrentar o Haiti com esses dois, sem ter um volantezinho maior.
12: Lembrei, desculpa, estamos se alongando aqui, mas lembrei o Gabriel Jesus com o Tite lá na Copa da Rússia, lembra? Ele veio no ciclo artilheiro das eliminatórias, o Tite pega a seleção brasileira fora da zona de classificação, da seleção do Dunga, e ele começa a fazer um gol atrás do outro, começa em quinta, é o artilheiro das eliminatórias, só que ele chega na Copa mal, e ele vai jogando mal, o Tite acaba não tirando do time, e depois o Tite, que é um grande cara, que tem autocrítica, ele diz, olha, ali eu errei. Copa, tu tem que olhar na hora, no momento. E eu acho que a gente tá com essa fotografia aqui, Debona.
13: Valeu, gente, é isso?
11: Valeu, agora a gente acompanha aí a Copa do Mundo. Acho que a Alemanha deixou uma lição, mais uma. Às vezes não precisa nem jogar tão bem assim, mas tu tem que fazer o placar pra não correr risco.
13: Abraço de velho, Diogo.
11: Valeu, vamos estar te acompanhando, Debona.
13: 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Já mexeria no centroavante também, Felipe, da seleção brasileira?
9: Ah, mexeria sim, cara. Aquele gol que ele perdeu, que o Igor Thiago perdeu no primeiro tempo, não é. No centroavante, seleção brasileira não pode perder aquele gol. Eu tava acompanhando o debate de vocês, concordo que o Danilo é questão de tempo para entrar na seleção brasileira. O meu questionamento é, na vaga de quem? Porque ontem o Danilo entrou como segundo volante, na vaga do Bruno Guimarães. Não seria exatamente na vaga do Casemiro, portanto, né? Se o Casemiro tá mal. Ali é Casemiro. Tô pensando com a cabeça do Ancelotti. É Casemiro, Fabinho, Bruno Guimarães e Danilo. Danilo Santos.
13: Sim, o terceiro homem.
9: Não, como segundo. Danilo entrou ontem como segundo.
13: Ontem,
9: se o Danilo
13: sim.
9: for entrar mais adiante, quem que Paquetá. Vai sair? Rafinha ou Paquetá? Ah. Só que ele nunca fez isso. Os jogos que ele testou, o Danilo não era nessa função.
13: Pois é. 4h26, Gaúcha na Copa. Tem na produção a Camila Nunes, a Maria Fernanda Freire, nas lives o Henrique Borges, Guilherme Salini, Thiago Stones e Vinícius Rodrigues. Equipe técnica Vitor Scheid, Christian Rafael, Robert Leal, Rafael Ferreira e Paulo Fernando Rodrigues. Na volta do intervalo tem mais Holanda e Japão, mais Marcos Bertoncello com tudo que está rolando na Copa. Tem as informações da dupla Grenal, tem muita coisa. Te liga, já voltamos.
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18: A FIFA atualizou o ranking mundial das seleções femininas e o Brasil manteve a sexta posição. A liderança segue com a Espanha, atual campeã mundial, enquanto os Estados Unidos ocupam a segunda posição. Inglaterra, Alemanha e Japão completam o grupo das cinco melhores equipes do futebol feminino. Mesmo sem subir na lista, a seleção brasileira feminina vive momento bem positivo, às vésperas da Copa do Mundo de 2027, que vai ser aqui no país. Nesta temporada, o Brasil venceu 5 dos 8 amistosos que disputou e agora a seleção volta a campo só no final de setembro, na próxima data FIFA.
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7h31, Gaúcha na Copa. De volta, daqui a pouco tem Holanda e Japão. 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

0: da Copa do Mundo neste quarto dia de Mundial, Holanda e Japão. Hoje às 11 da noite tem Suécia e Tunísia.
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0: Central da Copa, claro, tá sempre atento ao que acontece no mundo da dupla Grenal. Vamos atualizar as informações. Ele, sempre ele. Quem é que faz a tua escala, Marcos?
2: Quem?
0: Quem?
2: Não sei.
0: Pô, tá todo dia aqui, hein?
2: É um prazer estar aqui com vocês. Na verdade, eu acho injusto até que a empresa me pague, porque eu me divirto mais do que trabalho.
0: Tá bom. Vamos atualizar as informações do Grêmio?
2: Vamos.
0: Vamos lá.
2: As informações do Grêmio, Marcelo Debona. Neste final de semana, a gente tem reta final da período de férias dos jogadores. Os atletas retornam aos trabalhos no dia 17 de junho, no CT dos Carvalho, a próxima quarta-feira. Seguinte, o Grêmio e o Debona tem duas negociações para encaminhar nessa semana. Uma para manter um jogador importante e a outra para liberar um atleta que faz parte do grupo. A direção tem em mãos uma proposta do Göztepe, da Turquia, por André Henrique. Tendência muito grande de que esse negócio avance, Marcelo Debona, e o Grêmio negocia o centroavante em definitivo com o futebol turco. Outra situação que se desdobra e devemos ter ainda novas atualizações nos próximos dias é a situação de Arthur com o Grêmio. O Grêmio formalizou ao jogador a intenção de que ele fique, fazendo uma proposta para Arthur renovar o contrato até dezembro de 2028. E a partir disso, negociar também com a Juventus a sua liberação em definitivo para que ele assine com o Grêmio. Lembrando, Arthur está emprestado pela Juventus até 30 de junho e o Grêmio quer resolver essa situação. Meu Deus. E o Grêmio quer resolver essa situação nos próximos dias. O jogador estará em Porto Alegre no dia 17 de junho para a representação e aí sim devemos ter uma solução final. Se fica Arthur ou se o Grêmio não terá a renovação do camisa 8. Marcelo Debona.
0: Bom, no tempo e placar do teu radar sobre o Arthur, neste momento está em quanto, em que percentual?
2: 60-40 para ficar.
0: Inverteu?
2: Inverteu. Ah, é, a situação é muito indefinida. Muitas...
0: E dinâmica, né?
2: Dinâmica. Eu te diria que até o jogo contra o Corinthians, a última partida antes da parada, 80 para 20 para ficar. E depois, com as informações que a gente colheu na semana seguinte, 80 a 20 para o Arthur não permanecer. E agora acho que tem um encaminhamento se desenhando para que o Arthur fique no Grêmio em definitivo.
0: Valeu, Marco! Daqui a pouco tem Lucas Katsurema com as informações do Inter também. 4:35. Vamos recuperar o que já rolou neste domingo, que começou na madruga, hein, Bertoncello?
3: Vamos nessa então, Marcelo Debona, domingo agitado de Copa do Mundo em Vancouver, no Canadá, pelo grupo D. A Austrália venceu a Turquia por 2-0, gols de Iran Kunda e Metcalf. A Austrália surpreendendo a Turquia, de bons atletas, mas quem venceu foi o time australiano. Neste grupo D, o mesmo grupo da seleção dos Estados Unidos e também do Paraguai. Há pouco, um resultado histórico mais uma vez, né? Alemanha 7, Curaçao 1. O estreante time de Curaçao que marcou um gol, né? Gol do Comenência. Mas aí os alemães, como tem uma tradição histórica em Copas, de goleadas, de muitos gols. A Alemanha com gols do Nemecha, Schotterbeck, Havertz duas vezes, Musiala, Brown e Undav confirmaram os gols e a vitória da seleção alemã pelo placar de 7-1. Estes gols fizeram a Alemanha, na história das Copas, superar o Brasil em termos de gols marcados. Os alemães têm 239 gols marcados em Copas contra 238 gols marcados pelo Brasil. E um destaque com relação a goleadas, que eu disse antes, né? É o quarto jogo na história das Copas que a Alemanha faz um placar em que marca mais 7 gols ou mais. Foi assim na Copa de 54, quando fez 7-2 na Turquia. Foi assim na Copa de 2002, quando apareceu o Klose, fez vários gols na vitória sobre a Arábia Saudita por 8-0. 7-1 contra o Brasil na Copa de 2014 e agora 7-1 contra a Curaçao na Copa de 2026.
0: Muito bem, esse recorde, portanto, da Alemanha. Felipe Duarte, sabe que quando eu olho para a Holanda, eu sempre tenho a convicção de que a Holanda é sinônimo de jogo bom em Copa do Mundo.
4: Jogo bom de plasticidade, de domínio de bola, um jogo de emoção, muitos gols.
0: Jogo de ser um jogo bom de se ver. Jogo bom. Bertoncello já vai entender meu raciocínio aqui, quer ver? Ó, e aqui tá o desafio para nossa interatividade. Qual jogo foi melhor? Brasil e Holanda de 94? 3-2, o chute
4: emocionante.
0: Do Brasil. Tá. Ou 1-1 de 98, Brasil ganhando os pênaltis. Tavares! Pau! Pega dois.
4: Pra mim, a seleção de 98 era melhor e o jogo teve mais qualidade em 98. Mas em emoção, foi 94. O Brasil abre 2-0, sofre um empate e faz o gol da vitória com o Branco.
0: Eu acho que a final da última Copa do Mundo é de longe o maior jogo de Copa. A final, tá? Que não a tem final. A Holanda. Mas o jogo Brasil e Holanda de 98 é o melhor jogo de Copa.
4: Tecnicamente falando.
0: Tecnicamente falando.
4: É, mas ao mesmo tempo a seleção de 2010 da Holanda, que chega na final, elimina o Brasil, chega também. Na final, perde pra Espanha, era uma das, tecnicamente falando, mais inferiores gerações da Holanda.
0: É,
4: tecnicamente falando.
0: A última Copa, a Holanda fez um grande jogo também com a Argentina, quando é eliminada nos pênaltis. Jogava nossa, perdendo dois a dois, de 2-0, empata 2-2, numa falta genial no último lance do jogo. Jogar e vai para os pênaltis. Mas é que o jogo de 98 é um timaço da Holanda, né? Do Kluivert, que faz o gol de cabeça. E é uma atuação individual assim do Ronaldo. É um 1-1 mentiroso, né? É um jogo para 5-5.
4: Sim.
0: De tanta chance de gol. De um jogo bem jogado, sabe? Dos dois lados. Então, é um jogo assim que eu penso.
4: Aliás, tu citou ele.
0: O melhor que eu vi.
4: Tu citou o Patrick Kluivert, né?
0: Que isso.
4: Jogou no Barcelona. O filho dele é dessa seleção holandesa de agora, Justin Kluivert. Não chega nem ao tornozelo do pai, mas está na seleção holandesa, reserva dessa equipe comandada pelo Koeman, que também é outro jogador histórico da Holanda, do Barcelona, fez o gol do título do Barcelona, da Champions League de 92, e estava nas seleções holandesas na Copa de 94, ele estava em campo. Tu citou agora esse confronto, Brasil-Holanda de 94, o Koeman era um dos zagueiros daquela seleção holandesa.
0: Então a nossa interatividade, quem está nos acompanhando pode mandar ali no nosso chat qual é o jogo mais marcante, Holanda e Brasil de 94, 3-2, Romário, Bebeto, o gol pro filho, né? E o Branco ou o jogo de 98, 1-1. Pergunta para Bertoncelo.
4: Teve um outro confronto Brasil-Holanda rapidinho, Debona. 74.
2: Sim.
4: Esse jogo tem na íntegra no YouTube. Dá para procurar, dá para assistir. É uma pancadaria. A Holanda faz 2-0, mas é um jogaço. O Brasil tem chance de gol. Goleiro da Holanda salvando em cima da linha. Cruyff jogando demais, mas a Holanda ali bate o Brasil, vence por 2-0 e é um jogaço.
0: A pergunta é exatamente essa: de quem Taffarel pegou as penalidades da Holanda em 98?
4: Um era meu xará,
0: Felipe Cocu.
3: E o outro?
0: De Boer, né?
4: Não é? Não me lembro.
3: O Ronald ou o Frank?
0: Frank.
4: Que jogava em qual posição?
0: Volante.
3: Boa. O Ronald era volante, né? O Frank era zagueiro.
0: Não lembro. Um dos dois. Pois tu busca aí. Enquanto isso, Lucas Katsurayama traz as informações do Inter aqui no Gaúcha na Copa. Fala, Lucas.
5: Em entrevista à Rádio Gaúcha, o presidente do Inter, Alessandro Barcelos, ajudou a desenhar um pouco o cenário do Colorado para a próxima janela de transferências, falando sobre saídas e, claro, que elas ajudam também para chegadas. O clube já havia se posicionado sobre a necessidade de vender atletas, mas agora o presidente também falando sobre não vender a qualquer custo. Propostas irrecusáveis serão analisadas, mas uma proposta abaixo o Inter não vai aceitar, porque não tem condições de fazer uma reposição à altura. Por enquanto, segundo o presidente Barcelos, o Inter não recebeu propostas oficiais, apenas sondagens abaixo do que o clube quer. Vale lembrar que a projeção orçamentária do Colorado é de arrecadar cerca de 200 milhões de reais em venda de atletas. Pezzolano falou sobre isso também em outro momento, que o ideal seria não perder ninguém agora e ainda assim reforçar o elenco, o que ele sabe que talvez não seja possível, considerando as condições financeiras do Colorado. Inclusive, o objetivo é reduzir a folha salarial de 13 milhões de reais e, por isso, saídas devem ocorrer. Prioridade no mercado de transferência são um zagueiro, um ponta, um centroavante, inclusive um meia, que já tem uma negociação mais avançada. Um goleiro depende, é claro, da saída de Rocher, o que pode acontecer. Com o Inter, Lucas Katsurayama. Mais avançada, um goleiro depende, é claro, da saída de Rocher, o que pode acontecer. Com o Inter, Lucas Katsurayama.

0: Ronaldo.
1: Certo. Tem mais dois.
0: Bateu.
1: Um é gaúcho.
0: É, não é?
1: Bateu. Do outro. Vai, na bola de segurança. Naquela Copa ali.
0: Rivaldo.
1: Certo. Isso.
0: Isso.
2: Tu tens essa.
0: E quem seria o quinto? Aí? Bebeto de novo?
1: Será que seria ele? Né?
0: É possível.
1: Escalações. Tafarel, Zé Carlos, Aldair, Júnior Baiano e Roberto Carlos.
0: Aldair,
1: quem é zagueiro? Só perde talvez pra quem? Pro Léo Pereira?
2: Zé Carlos, que tinha uma grande característica, né?
0: Aldair só perde em Copas pro Beckenbauer e pro Maldini, talvez. O Baresi.
2: E o Zé Carlos, principal Felipe. Virtude do Zé Carlos.
1: Vai.
2: Imitar um galo. Lembra que ele imitava um galo?
1: Tava bem pra caramba, né?
2: Era aquilo ali.
1: César Sampaio, Dunga, Rivaldo, Leonardo, Bebeto e Ronaldo. A seleção holandesa.
2: O Bebeto tinha saído pro Denilson, então o Bebeto não bateria o pênalti.
1: E o Emerson entrou no lugar do Leonardo. A seleção do Gus Reading: Van der Sar, Heinziger, Stan, Frank de Boer e Cocu. Jonk, Edgar Davids, né? Ronald de Boer, Zenden, Bergkamp e Kluivert.
0: Zenden jogava muito. O gol do Kluivert é um dos cabeceios mais lindos que eu vi na minha vida, né? Que ele movimenta a cabeça pro lado direito e dá pro outro lado, assim, pro lado esquerdo, né?
2: Bonito.
0: Baixo do Tafarel.
2: O técnico dessa seleção era o Gus Reading.
1: Gus Reading,
2: E em 94 o técnico era o Dick Advocaat, que nessa Copa tá treinando Curaçao. Que acaba de tomar 7 da Alemanha.
0: Ele saiu do México, foi para o Texas, ele está em Dallas, ele está no palco do jogo de logo mais Holanda e Japão. Alô, Leonardo Oliveira, boa tarde.
3: Boa tarde, Debona, boa tarde, amigos da Gaúcha. Para ser mais preciso, estou em Fort Worth, que é onde fica o grande aeroporto de Dallas. Eu fiz um vídeo e publiquei no meu Instagram, muito legal. O aeroporto é tão grande que para trocar de terminal aqui, eles fizeram no perímetro todo do aeroporto, eles fizeram, que nem a gente tem no aeroporto Salgado Filho, só que tá estragado desde a enchente, um aeromóvel. Então tu troca de terminal num aeromóvel que circunda todo o aeroporto. É o segundo maior aeroporto dos Estados Unidos, segundo maior hub. Dallas é a segunda maior cidade dos Estados Unidos. Eu tô aqui, na verdade, numa escala, porque eu estou indo, espero estar indo para Kansas, porque meu voo era meio-dia, já foi cancelado uma hora antes, e aí depois de muita batalha e tentando usar o meu inglês, né, correto, eu consegui um lugar num voo agora às 17 horas horário daqui. Aqui agora são 14h45, pouco movimento de Copa do Mundo, que não se percebe Copa do Mundo agora. Tô vendo aqui, tem um, no portão que eu vou entrar, que eu vou embarcar, vai embarcar antes do voo para Houston. Deixa eu ver, para Seattle. E tem dois torcedores com a camisa da Bélgica e nada mais. Passei num restaurante aqui procurando um lugar para almoçar, tava passando um jogo de beisebol, alguns restaurantes mostrando o jogo da Alemanha na Copa do Mundo, 7-1. A Alemanha gosta de fazer 7-1, né?
0: Gosto.
3: Enfim, é um ambiente que não é muito de Copa aqui. Mas estou no Texas, man. Tudo está bem.
0: Pois é, né? Não tem esse ambiente. Ainda que, né, Leonardo, se a gente der uma olhada nos jogos dessa primeira rodada, que tem Curaçao, que tem... Bom, ontem até a Austrália me surpreendeu muito ao ganhar o jogo. Holanda e Japão é um jogo atrativo, né? É um jogo interessante de se ver.
3: É sim. É, claro que eu tô fora da cidade, eu não tô no coração da cidade, né? Mas num período de Copa do Mundo, eu fico me lembrando, por exemplo, do Brasil... Até mesmo a Rússia, em 2018, tu chegava ao aeroporto, tu tinha uma movimentação muito grande de torcedores, pra lá, pra cá, viajando. A malha na Rússia, por exemplo, toda ela obrigatoriamente passa por um dos quatro aeroportos de Moscou, então tu via muito torcedor indo e vindo. E tu não vê isso nos Estados Unidos, tu vê pessoas assim, normais, não são torcedores. Há pouco eu vi um grupo de japoneses desembarcando aqui, parece que iam jogar, estavam todos uniformizados, se precisar de algum japonês para completar o time, e ali tinha uns 8 sobrando. Mas é isso, Debona, não tem ambiente não, pelo menos aqui no aeroporto. Enfim, é um aeroporto muito grande, é um aeroporto que é um hub na região aqui, é um dos grandes hubs dos Estados Unidos. Mas o ambiente mesmo aquele tu não percebe não, nem parece que tu tá numa Copa do Mundo. E passar jogo de beisebol num domingo que tem jogo aqui na cidade também, eu acho que é um pouco de descuido, né? Aí é aquela questão mais do americano mesmo. O americano que curte os seus esportes, né? Os esportes mais de força. Embora o futebol tenha

0: ocupado o lugar do beisebol na preferência nacional, segundo o The Economist, passando em número de simpatizantes e praticantes e consumidores e deixando para trás o beisebol só atrás do futebol americano e do basquete. Isso já é efeito da Major League Soccer, né, Debon?
1: É. Ô, Leonardo, me conta aí, tu encerrou teu posto no México, como é que fica o teu trabalho agora?
0: Desafortunadamente, sim, porque me gostou muito estar em México. Foi uma experiência muito legal, foi uma semana no México, e a cidade do México é espetacular, recomendo para quem quiser uma viagem de turismo. Mas encerramos, agora estou indo para Kansas City, no Missouri, onde a seleção argentina joga na terça-feira. O voo em que eu estava previsto para estar era um voo que tinha alguns argentinos ali, eu vi na chegada ao aeroporto, mas como o voo foi cancelado e não havia previsão de voo, de lugar em voo para hoje, eles estavam tentando que as pessoas viessem amanhã, e a justificativa deles é que, como foi por causa do mau tempo, eles não têm obrigação de te colocar em hotel, pagar táxi, aquela coisa toda. Então, cada um foi procurar o seu destino. Eu quase embarquei numa viagem de 7 horas de carro com uma família mexicana e outra família argentina. Mas como na última hora eu consegui esse lugar nesse voo, aí eu abortei a missão, mas eu ia fazer de carro 7 horas até Kansas City, o que seria também uma grande história a ser contada. Seria uma grande história ser contada.
1: Leonardo,
0: mas a gente tem pressa, né?
1: Segura um minutinho aí que tem uma informação bem importante que o Felipe vai trazer sobre o Uruguai não estar conseguindo chegar nos Estados Unidos, pousar na cidade do jogo.
2: Não conseguiu ingressar nos Estados Unidos.
1: Nos Estados Unidos,
2: é. O Uruguai está em Cancún, está fazendo a preparação em Cancún, na Praia de Carmen. A informação é do portal Tenfield, de Montevidéu, e dá conta de que o voo que estava programado, o avião que estava programado para levar a seleção uruguaia para os Estados Unidos, para a cidade de Miami, não tem permissão para entrar em território norte-americano. E esse seria um erro da FIFA, que os dirigentes da FIFA não teriam cumprido a exigência formal de solicitar autorização de viagem em tempo hábil, e isso é uma legislação dos Estados Unidos que força, né, que essas aeronaves têm essa permissão. Então, neste momento, a Associação Uruguaia vai fretar um voo de um avião de uma companhia aérea mexicana, que aí sim terem permissão dos Estados Unidos, do governo americano, para fazer esse voo México-Estados Unidos. O Uruguai estreia amanhã contra a Arábia Saudita, o jogo às 7 da noite, e hoje, véspera da partida, teria um treino de reconhecimento no estádio e uma entrevista do técnico Marcelo Bielsa ao lado do capitão José Maria Jiménez. Está cancelada essa entrevista coletiva, porque a previsão de chegada da delegação uruguaia em Miami agora é para 8 horas da noite. Está cancelado o treino e está cancelada a entrevista coletiva. E a estreia acontece amanhã às 7 horas.
1: Que prejuízo, né? Prejuízo importante essa informação trazida aqui pelo Felipe Duarte. O nosso Uruguai, Felipe. Nosso Uruguai.
2: É. Hoje eu sou holandês, amanhã eu sou uruguaio.
1: Tu viu o vídeo da convocação do Uruguai?
2: Demais, né?
1: Nossa
2: cara?
1: Senhora.
2: Demais.
1: Cara, o que é o Bielsa de bicicleta jogando o jornalzinho pra dentro?
2: É. E tudo bem, tem uma grande produção ali, sim, uma edição de vídeo sensacional, tem muita inteligência artificial.
1: Tem.
2: Mas aquela
1: a nossa essência?
2: Não, a convocação do Brasil, se não, comparar
1: um teatro, com... teatro, um circo, né? Um circo. Ah, que troço patético aqueles atores. Fazer,
2: acho que sai até mais barato. É. Né?
1: Leonardo, aquele abraço, bom trabalho por aí.
0: Grande abraço, vou ver se eu dou uma espiada aqui em Holanda e Japão, possivelmente saia desse jogo o adversário do Brasil, né?
1: Tá, já te perguntei isso, vou te perguntar forte de novo, prefere Japão ou Holanda?
0: Eu prefiro a Holanda. Essa Holanda que eu tô vendo aqui com Dumfries, Van Heck, Van Dijk e Van de Ven, Gravenberch, De Jong, Reinders, Somerville é um bom nome, né? Malen e Gapco, não tá o Depay. É uma seleção holandesa que foge daquela que vocês estavam falando aí. Tava na escuta de 94, de 98. É uma outra Holanda, muito competitiva, mais competitiva. Mas a seleção japonesa evoluiu bastante.
2: Essa seleção da Holanda desse ano tá mais para 2010 do que para 98, né, Léo?
0: Mas 2010 tinha o Robben, tinha o Snyder, né? Inclusive o Felipe Melo é expulso fazendo falta no Robben, se não sou enganado. Enfim, é uma Holanda menos brilhante, mais competitiva, mas o futebol japonês evoluiu muito. A bolinha que o Brasil jogou no primeiro tempo, eu tenho medo até do Haiti. Fui, tá?
1: Forte, hein, bruxo?
2: Eu lembro de 2010, o Cruyff ainda era vivo, e ele deu uma entrevista dizendo que ele estava decepcionado, muito decepcionado com o Brasil e com a Holanda, que não representavam as as bandeiras de futebol que tô falando, né? A forma como a escola holandesa e a escola brasileira se manifestavam.
1: Muito bem. Fechando com o teu último destaque aqui no Gaúcha na Copa, Felipe Duarte, antes do jogo.
2: Bom, já com as duas escalações, o destaque da seleção holandesa, como disse o Léo, né? Memphis Depay, jogador do Corinthians, inicia no banco de reservas. E atenção para essa seleção japonesa, já pregou peças na Alemanha, na Espanha, na última Copa, e agora tenta destronar a Holanda para ser líder do Grupo F.
1: Fechando na central de Copa, Marcos Bertoncello.
3: Destaque então para a Holanda e Japão. A Holanda persegue um recorde que pertence ao Brasil. Sabia que a última derrota da Holanda em Copas foi na final de 2010? Poxa, o Iniesta fez o gol.
1: E eles estão em todas, hein?
3: É, eles não estiveram em 18.
2: Foi um gol na prorrogação.
3: Na prorrogação. Tempo normal, a última derrota em 2006, naquela batalha campal com o Portugal, do Felipão. 1-0, gol do Maniche. Desde então, a seleção holandesa fez 12 partidas em Copas. E as eliminações foram nos pênaltis. E ambas para a Argentina. Caiu nos pênaltis em 14, aqui, a semifinal, em São Paulo. E caiu para a Argentina nas quartas da Copa do Catar. Se a Holanda não perder hoje, ela iguala o feito da seleção brasileira, que ficou 13 partidas sem perder em Copas, de 58 a 66.
1: Muito bom, muito bom. 4h53, baixe o app KTO. 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Fechando o Gaúcha na Copa, que volta em nova edição, depois de Holanda e Japão, hein? É o jogo que vem aí, que vem na programação da Gaúcha. Fique ligado, vamos contar. Atenção, hein? Você que tá pegando a Copa agora, Holanda e Japão, para mais de um grande jogo, a Super Holanda, a melhor geração japonesa. Olha, um dos dois cruza o caminho do Brasil, hein? 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
1: Holanda e Japão, gente, te liga! É Copa do Mundo, vamos abrir o Grupo F, direto de Dallas, nos Estados Unidos. A Holanda, sempre, sempre a Holanda desperta grande interesse, grande curiosidade, grande expectativa. Porque vira e mexe a gente fala, né, da geração holandesa, do talento holandês, da capacidade criativa holandesa, que persegue o primeiro título em Copa, porque já tem 3 vices, hein? 3, 74, 78, 2010. E para muitos, atenção, essa é a melhor geração japonesa de todos os tempos. Por si só um grande jogo, por si só um grande jogo, mas tem um ingrediente, né? Holanda e Japão, um dos dois devem cruzar o caminho do Brasil a partir da fase eliminatória desta Copa do Mundo. Então, é mais do que um convite, é uma convocação, já que estamos em clima de Copa, né? Para que você esteja conosco, nos acompanhando neste grande duelo que, eu repito, é do Grupo F, direto de Dallas. Gaúcha na Copa, Holanda e Japão, a partir de agora, na Gaúcha.

0: 8h58, Felipe Duarte vai escalar a Holanda.
1: A Holanda treinada pelo ex-zagueiro Ronald Koeman e que vem a campo com o Verbruggen, goleiro do Brighton, número 1. Dumfries, 22, lateral direito da Inter de Milão. Van Dijk, camisa 4, capitão holandês, jogador do Liverpool. Van Rijk, jogador do Brighton da Inglaterra, também camisa 6. Van der Ven, camisa 15, jogador do Tottenham da Inglaterra. No meio campo tem mais jogadores que atuam no futebol inglês. Gravenberg, meio campista do Liverpool, leva a camisa número 8, 14 para Reinders, jogador do Manchester City, e 21 De Jong, jogador do Barcelona. No ataque, Gakpo, esperança de gols, camisa 11, jogador do Liverpool. Malen, da Roma, tem a camisa de número 18, e 24 para Somerville, atleta do West Ham. Essa é a seleção holandesa escalada já no papel, Debona.
0: Agora a escalação japonesa, Felipe.
1: Japão que tem um norte-americano no gol. Zion Suzuki, filho de japoneses, camisa 1, atleta do Parma, escolheu defender a seleção japonesa. Taniguchi, número 3, 16 para Watanabe, 21 para Hiroki Ito, zagueiro do Bayern de Munique, 8 para Kubo, 10, Doan, 11, Maeda, 13, Nakamura, 15, Kamada e 24, Sano. 18, atacante Ueda, atleta que joga no Feyenoord da Holanda. Portanto, temos um japonês que atua na Holanda e que pretende fazer gol na seleção holandesa.
0: 5 da tarde, tá marcando o eletrônico da Gaúcha. Saída será da Holanda. Vamos pro jogo, tá aberto o grupo F da Copa do Mundo, Holanda e Japão, te liga aí, Maurício Saraiva, um dos grandes jogos dessa primeira rodada, tudo bem, seu Maurício?
2: Como é que vai, Debona, tudo tranquilo? A espera sempre do jogo que interessa diretamente a seleção brasileira e interessa tanto mais depois do susto que o Brasil nos deu com aquela atuação subpavorosa do primeiro tempo e uma melhorzinha na segunda etapa. Oremos ao Senhor.
0: E a Holanda tá recuperando a bola pela primeira vez, já metendo lá no Gakpo, lá vai ele, jogador do Liverpool, meteu na frente, corte preciso feito pelo Taniguchi. Marcos Bertoncelos, a tua valiosa informação, tem décadas, hein? Não, décadas, eu tô exagerando, tem anos, né? Que a Holanda não perde um jogo no tempo normal.
3: Pois é, Debona, exatos 16 anos, né? 1-0 para a Espanha, gol marcado pelo Iniesta na final da Copa da África do Sul em 2010. Desde então, a Holanda disputou as Copas de 2014 e a Copa de 2022, esteve fora em 18. São 12 partidas de invencibilidade, 8 vitórias e 4 empates. O recorde em Copas é da seleção brasileira, que ficou 13 partidas seguidas sem perder, de 58 até 66. Então a Holanda pode igualar o recorde da seleção brasileira nesta estreia contra o Japão.
0: Vou te contar uma historinha. Em 2010, num dos tantos bolões que a gente participa, eu cravei quase tudo, né? Que a Holanda ganharia do Brasil nas quartas de final de 2-1, só que na final era 1-0 para a Holanda. E foi 1-0 para a Espanha. Isso me deixou em segundo bolão. E o prêmio, não vou lembrar agora, era muito bom, hein? Deu Espanha, gol do Iniesta. De Jong domina para a seleção holandesa. Olha, tem jogador do Barcelona, do City, do Liverpool. É um meio-campo recheadíssimo e muito qualificado esse da Holanda. Dumfries domina aqui pelo lado direito. Ele está voltando ali na zaga com Van Rijk. Bom, para muitos, Bertoncelo é uma geração japonesa que poderá levar o Japão para superar o seu próprio recorde, né? De chegar até a oitavas de final em uma Copa do Mundo.
3: Pois é, o Japão, ele teve uma eliminatória asiática tranquila, fez 10 partidas, perdeu apenas um jogo, 7 vitórias e 2 empates, conseguiu a sua classificação. O Japão está na sua oitava participação em Copas e no máximo chegou até as oitavas em 2002, quando foi sede, 2010, 2018 e 2022. Eu falei de uma estatística importante da Holanda. Tem uma estatística importante também do Japão, mas nesse lance antes.
0: Gakpo meteu lá na frente, chegou a Holanda, tentativa do lance, girou bonito pro gol, espalma Suzuki! Defesaça no chute do Malen, Felipe!
1: Primeiro, jogadaça, né, do jogador holandês, domina de costas pra marcação, cercado de japonês, gira e bate, muito forte. E a defesaça do Suzuki, goleiro japonês, escanteio para a Holanda. A Holanda começa pressionando no ataque.
0: Escanteio, que giro, que chute, que defesa. Tudo bonito no primeiro lance perigoso do jogo. 3 minutos em Dallas. Escanteio, o árbitro dos Estados Unidos, o Ismael, vai autorizar a cobrança. Vamos para a bola, escanteio, Van Dijk na bola. Os zagueiros holandeses vão lá dentro da pequena área, pressionando o goleiro quase que para dentro do gol. Atenção, escanteio cobrado, de cabeça tá tirando Watanabe para o Japão.
3: Posso completar, Debona?
0: Complete.
3: Bom, o Japão vem de 5 vitórias consecutivas em amistosos. Atenção para os times: Islândia, Inglaterra, Escócia, Bolívia, Gana e Brasil. A vitória contra o Brasil começou uma série de 5 vitórias consecutivas, portanto o Japão chega muito bem para essa Copa do Mundo.
0: É, tem Inglaterra e tem Brasil nessa lista aí do Bertoncello, vitórias dos japoneses. Danfers domina pelo lado direito, são 4 minutos do primeiro tempo, recuando até o zagueiro Van Rijk. Lá do outro lado ele tem o Van Dijk, mas a bola passa antes pelo meio ali com o De Jong, bom jogador do Barcelona.
2: Van de Bona.
0: Van de Bona, vambora. Lá vai a seleção holandesa, chegando com perigo de novo. Malen não domina e ela tá na linha de fundo. Felipe Duarte, uma curiosidade: tem jogador do Liverpool, tem jogador do City, tem jogador do Barcelona, tem jogador da Roma, mas o astro do time joga no Corinthians, é isso?
1: É, mas o astro tá no banco de reservas, né? Já perdeu o protagonismo. Memphis Depay, dá pra dizer que na última Copa, sim, ele era o grande protagonista, agora já com 32 anos. Eu trocaria o protagonismo agora pelo Gakpo. Memphis Depay, camisa 10, hoje no banco de reservas, 32 anos. Gakpo, camisa 11, 27 anos, atuando no Liverpool da Inglaterra.
0: Números de Depay, jogador do Corinthians, Bertoncello.
3: Curiosamente, o último amistoso entre Holanda e Japão foi em 2013. Naquele momento, entrava no segundo tempo um jovem de 19 anos, Depay. Foi uma das suas primeiras partidas pela seleção. Desde então, o Depay se tornou o maior artilheiro da história da seleção holandesa, com 55 gols marcados, superando Huntelaar, Kluivert, Bergkamp e Van Persie. E hoje, se ele entrar em campo, ele pode se tornar o quarto jogador com mais partidas na história da Holanda. Tem 109 partidas.
0: Vem Japão. Camada dominou pelo lado esquerdo. Ultrapassagem feita pelo Nakamura. Driblou, caiu. Falta nele, Felipe.
1: Ah, o Van de Ven não deixou o Camada passar, não. O jogador, o zagueirão ali da Holanda, que joga como lateral esquerdo, fez a falta no japonês. A falta é pelo lado esquerdo. Pode pintar cruzamento na área, se bem que na parte da disputa aérea, os holandeses podem levar vantagem, tem jogadores mais altos. Vamos ver como que o Japão vai trabalhar essa bola, se vai sair jogando ou se vai colocar a bola na área do goleiro Verbruggen.
0: Diga, Maurício.
4: O Depay é um cara que, no último período dele voltando de lesão do Corinthians, emendou o café colonial com espeto corrido e com rodízio de pizza. E aí, em alta performance, você não consegue jogar acima do peso.
0: Pois é, tá no banco, não tá nas melhores condições, né? Físicas. O Depay. Falta pro Japão, bola erguida, segunda trave, o cabeceio pro meio, não saiu. Saiu, não tá valendo mais nada. Tiro de meta tá sendo marcado lá no ataque. E o impedimento também, tiro de meta marcado para a seleção holandesa. Esse ciclo holandês para a Copa do Mundo dos Estados Unidos, México e Canadá tem uma semifinal de Euro, né? No meio do percurso aí, né?
3: É verdade, e até também tem uma eliminatória europeia tranquila. A Holanda passou invicto e com 6 vitórias e 2 empates. A Holanda estava num grupo que tinha como seleção mais forte de adversária a Polônia, chega para a sua 12ª participação em Copas e, como você disse, 3 vitórias em 74, 78 e 2010.
0: A imagem flagra agora no estádio em Dallas, né? O algoz brasileiro na Copa de 2010, o Sneijder.
3: E o Van der Sar, o goleiro.
0: Claro, o Van der Sar ali, né?
3: É,
0: Sar.
3: Tá velho, né? É. Mas tá bem.
4: Obrigado. O cara dizer que tá velho, o sujeito fez aniversário 2 dias atrás, aí veio o Bertoncelli e disse assim, tá velho. Não, e eu tô aqui ancião, então.
3: Ele fez 58 anos, Maurício, tá muito velho. Não, brincadeira, não, Maurício.
4: Mas eu tô muito bem.
0: Ele tá com 70, né?
4: Não, peraí. Não, eu acabei de fazer 62 e pareço 61 e 11 meses.
3: Isso é 55 anos, o Van der Sar.
0: Atenção, ataque do Japão, cruzamento pra área, Van Dijk tá tirando. Pegaram a perna do Van Dijk, ficou sentindo, hein? Volta o Japão, atacando agora pelo lado esquerdo, pedalou rápido demais a pedalada ali, na tentativa do Nakamura, se passou da bola. Volta o Japão, tentativa de inversão de jogada do Kamada pra ninguém, direto na linha de fundo, 8 minutos. minutos, tiro de meta para a Holanda cobrar.
3: Debona.
0: Diga.
3: O Sneijder que apareceu ali é justamente o jogador com mais atuações da história da seleção. 134 jogos pela Holanda, seguido por Van der Sar, 130, Frank de Boer, 112, e aí empatados o Van der Vaart e o Depay, ambos com 109 jogos.
0: Tenta a Holanda numa bola alta, Sommerweil tá tentando por ali, a bola foi tirada pelos japoneses, saindo em lateral para o time holandês. Já dá para ter um panorama do jogo com esses 9 minutos iniciais, Maurício?
2: A velocidade do Japão, que é o que já se imaginava, contra uma qualidade superior de jogadores da Holanda. Se você pensar a Holanda do meio para frente, esse que tá com a bola, o Van Dijk, é um dos melhores, se não o melhor zagueiro do mundo, já foi o melhor zagueiro do mundo. E do meio para frente, a Holanda tem mais qualidade. O que o Japão tem é o que sempre teve nessa geração, com algum refinamento adicional. Uma velocidade imensa e uma impressão de que vai correr 3 horas sem parar no mesmo ritmo.
0: É, De Jong está girando para a seleção holandesa no campo de defesa, leva da meia direita lá para o meio, no círculo central, recebe dupla marcação, toca lateralmente então para Van Dijk. Van Dijk no lado esquerdo para o Van der Ven. E aí a Holanda vai recomeçando o seu jogo, trazendo aqui pro lado direito, vai trabalhando a bola, volta toda a seleção japonesa agora na marcação. Relógio vai avançando para 10 minutos do primeiro tempo em Dallas. Tentativa de inversão para Gakpo no meio do caminho. Tanaguchi tira para o Japão e joga a bola pela linha lateral. 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Vai a Holanda, tentativa de bola longa, sempre buscando o Gakpo, muito longa esta bola, ganha velocidade, tá na linha de fundo, o tiro de meta é para o Japão fazer a cobrança. A gente tá falando muito, Bertoncello, sobre essa possibilidade de Japão e Holanda cruzarem o caminho do Brasil, um dos dois, né? Isso. Uma Copa do Mundo em que essa novidade da fase a mais, em que os terceiros passam, e que tem toda uma complexidade para a gente compreender. No caso do Brasil é muito simples, né? Se passar em primeiro, pega o segundo desse grupo, é isso?
3: É isso, Debora. Se passar em primeiro, pega o segundo do grupo F, esse grupo de Holanda e Japão. Se passar em segundo, pega o primeiro colocado também desta chave. Se passar em terceiro, aí tem outras combinações. Se o Brasil for primeiro, ele pega o segundo. E aí vamos podar aí Holanda e Japão como favoritos. Esse jogo marcado para o dia 29 de junho em Houston. E aí fica para o lado em que também podem passar Argentina, Inglaterra e Portugal. E se passar em segundo, pega o primeiro colocado dessa chave, partida no dia 29 de junho na cidade de Guadalupe, em Monterrey, no México, ficando do mesmo lado do chaveamento em tese de França e Espanha, Debona.
0: Doan traz a seleção japonesa para o campo de frente, a bola é invertida aqui para o lado esquerdo. O Hiroki Ito tá dominando, voltando a jogada ali no meio para o Kamada, tentou mais à frente, chegou bem o Japão, porta fechada, insiste o Japão ainda pelo lado esquerdo com Nakamura, balança na frente da marcação, toca para Kamada mais atrás, quem se apresenta agora para jogar é ali o camisa de número 24, Sano, ele tá invertendo a jogada lá pro lado direito. Parece que o Japão começa a entender melhor o jogo, a se soltar mais em campo, e vem de novo, atacando agora pela direita, cruzamento baixo, o Van Dijk está tirando. A sobra de bola japonesa aqui no campo de defesa, o recuo até o goleiro Suzuki. 11 minutos e meio, placar de 0-0 em Dallas, que vai receber 9 jogos nesta Copa do Mundo até a fase semifinal, hein? É um palco importante nesta Copa do Mundo.
1: Curiosidade sobre o goleiro Zion Suzuki, para quem tá vendo imagem ouvindo a gaúcha, né? O Zion Suzuki, ele é negro. E não é comum a gente ver um jogador negro na seleção japonesa, pois ele é filho de pai ganense americano. Ele nasceu em Nova Jersey, a mãe é japonesa, e ele optou por defender a seleção japonesa, hoje atua no Parma da Itália. Zion Suzuki, camisa 1, 23 anos de idade.
0: Recuperação de bola da Holanda com De Jong, soltando lá na meia esquerda agora para velocidade. Reinders está puxando, tentou no Gakpo. Mais um erro de passe da Holanda. Melhor para o Japão, que domina, volta tudo lá com Suzuki.
3: O próximo jogo em Dallas, né? Ou na cidade de Arlington, que é a grande Dallas, vai ser a estreia da seleção inglesa. Quarta-feira, 5 horas da tarde, transmissão da Gaúcha, Inglaterra contra a Croácia.
0: Além desse jogo de hoje, esse citado pelo Bertoncello, outras 2 partidas na primeira fase. depois duas partidas na fase seguinte, que é a novidade nessa Copa do Mundo, e ainda uma partida das oitavas de final e mais uma na semifinal. Estádio de Dallas, capacidade para quase 71 mil torcedores. Troca passes o Japão, uma tentativa de bola longa, agora aqui do lado esquerdo, chegou para fazer o cruzamento, a tentativa do Nakamura, era o Maeda por ali, ganhou escanteio, hein, Felipe?
1: É, o Maeda, camisa 11, que leva o nome, né, próprio Daizen na camisa, fez o cruzamento bem aberto pela ponta esquerda, bateu na marcação holandesa, mas ao menos ganhou escanteio pro Japão, o placar é 0-0.
0: Escanteio! Vem pra cobrança, Camada, é lado esquerdo, o Japão tem um escanteio para cobrar, são 14 minutos do primeiro tempo, o placar é 0-0. Grupo F, Copa do Mundo, atenção, escanteio, levantamento é feito, afasta de cabeça o centroavante Sommervall, que tava lá para ajudar na marcação, volta o Japão, insistindo aqui pelo lado esquerdo com Camada, bico da grande área, para na frente da marcação do De Jong, abre aqui do lado esquerdo, chega Nakamura, eles trocam passes por ali, Kubo recebeu, meteu em profundidade, lado esquerdo, cruzamento, quase o gol do Japão. Daizen Maeda, era ele de novo, Felipe.
1: Aí os japoneses ficaram reclamando que o último desvio foi da defesa holandesa, mas de novo, uma trama bonita pelo lado esquerdo, Maeda fez o cruzamento, na verdade foi o camisa 3, né, o Taniguchi que aparecia por ali, fazia o cruzamento rasteiro para a pequena área, houve o corte, é verdade, olha, seria escanteio pro Japão, a reclamação fazia sentido, mas o tiro de meta foi marcado.
0: Atenção, te liga aí, tempo e placar de Copa. Em Dallas, grupo F da Copa do Mundo, vamos chegar agora a 15 minutos do primeiro tempo, 0 para a Holanda, 0 para o Japão, Bertoncelo.
3: E eles fizeram mais uma vez, há pouco a seleção da Alemanha estreou na Copa fazendo 7-1 para cima da estreante Curaçao, jogo em Houston, destaque para os dois gols marcados por Kai Havertz, atacante do Arsenal, um dos artilheiros da Copa, ao lado de Balogun, jogador dos Estados Unidos, que na última sexta-feira marcou duas vezes na goleada sobre o Paraguai.
0: 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Ontem tivemos a estreia do Brasil, um frustrante empate em 1-1, não pelo resultado, mas pela atuação, né? Sobretudo na primeira etapa diante de Marrocos, o Brasil saiu perdendo, Vini Júnior empatou. Sexta-feira, 9:30, a seleção brasileira encara o Haiti. E vai ser volta, claro, nos próximos dias, né, Maurício? As possíveis e prováveis e talvez até necessárias mudanças que o Ancelotti fará na seleção. Diga.
4: Mais do que isso, certas, né? Porque certas. O Ancelotti, na entrevista, disse que vai mexer. Ele só não disse onde. Mas eu acredito que pelo menos uma mudança em cada setor ele se obriga a fazer. O que a Holanda deveria mudar nesse primeiro momento, é desisolar, se esse verbo existisse, o seu melhor jogador, tecnicamente, o Gakpo. Ele tá fora do jogo naquele corredor esquerdo, prensado pela linha lateral, a bola não lhe chega, até aqui a Holanda tem muito pouca participação ofensiva, porque o seu melhor jogador do meio para frente não atua, não recebe essa bola. Diferente do que acontecia com o Pulisic, o 10 norte-americano, que jogava no mesmo corredor, mas se movimentava em busca da bola, o Gakpo não, ele tá esperando lá, a bola não chegou, e a gente já passa de 15 minutos do primeiro tempo.
0: 16:30, Dumfries domina para a seleção holandesa, ele volta ali com o zagueiro Van Rijk, lá do outro lado com Van Dijk, mais à frente, Reiners é quem domina, jogador do City, voltando para Van Rijk, Van Dijk, do Liverpool, consagrado zagueiro holandês, lá na esquerda, Van der Ven, e aí a Holanda tenta sair de trás, tem dificuldades, e a todo momento, visivelmente, como destacou Maurício, né? Jogadores holandeses tentam, né, ou procuram, né, acionar o Gakpo, que não tá conseguindo jogar naquele lado esquerdo do campo. De Jong domina, abre a jogada aqui na direita para Dumfries, vai carregando pela meia direita, espetou aqui para receber na ponta direita, o Sommervall, lá vai ele, meteu o cruzamento para área, de cabeça, Kubo tá tirando. E a sobra é japonesa. Kubo já aciona lá na velocidade, lado direito. A seleção japonesa tenta encaixar agora um contra-ataque. Bate no holandês. Bate no Van der Ven. Lateral para a Holanda fazer a cobrança. Bom, o Domingão tem mais dois jogos ainda, hein, Bertoncelo?
3: E com mais uma estreia de uma seleção sul-americana. Por enquanto, a derrota do Paraguai, o empate do Brasil e hoje tem o Equador, do Valência, do Félix Torres, jogador do Internacional. O Equador enfrenta a Costa do Marfim às 8 horas da noite na Filadélfia, grupo E, o mesmo grupo de Alemanha e Curaçao. E claro, transmissão da Gaúcha com narração do André Silva.
4: Costa do Marfim, que ficou especialmente interessante à medida em que vira um jogo contra a França no último amistoso francês. Verdade que a França, por certo, não tinha nenhuma ideia de super preparação. Penúltimo jogo francês, né? O último jogo foi recente com 3 gols do Olise. No penúltimo jogo, a França perde para a equipe de Costa do Marfim e aí passa a chamar a atenção do mundo, né?
0: Pois é. E tem ainda as 11, mais um jogo, né?
3: É, aí por esse mesmo grupo de Holanda e Japão.
0: Olha a Holanda, Gapco meteu no meio, tentou Malen. Desarme feito pelo Japão, volta a Holanda, Danfoss domina, lado direito. Tem espetado aqui na ponta o Sommerweil, ele prefere levar por dentro, pro De Jong, do jeito que ele gosta, carteando ali no meio, volta pro zagueiro que é Van Rijk. Vai carregando, vai arrastando a Holanda pro campo de frente, domina Van der Ven, volta aqui para Van der Rijk. Van, comigo aí, Bertoncelo, para falar do jogo das 11.
3: O último jogo às 11 horas, Suécia e Tunísia em Monterrey, no México, grupo de Holanda e Japão, transmissão na Gaúcha, mas em Gaúcha 2, tá? E também no arroba Gaúcha Esportes, porque no FM vamos ter mais uma vez a edição do Bate Bola, acionando todo mundo direto dos Estados Unidos.
0: Holanda e Japão, 0-0. Gapco dominou na entrada da área, limpou o primeiro marcador, passou o Malen, preferiu atrás, vai trabalhando a Holanda, vai chegando agora com todo o time no campo de frente, hein? Com todo o time, com os zagueiros também, só o Van Dijk fica recuado. Lá vai De Jong, carrega, abre na esquerda, agora no talento do Gapco, trouxe ela pro meio, são dois em cima dele, dobrou a marcação, Gapco chamou a tabela, corte preciso. Watanabe foi quem tirou e desarmou para o Japão. A Holanda vai chegando, né? Aos poucos, com seu talento, na sua tradição em Copas, ainda que nunca tenha vencido. E vem de novo pelo lado esquerdo, jogando com o Reiners. Ele domina, de perna direita, vai tentar fazer o cruzamento, opta pelo passe curto, ele é para trás, para o domínio ali do De Jong. De Jong abrindo aqui na direita, vai girando de um lado para o outro, com 20 minutos. Lembrando, né? Aos 22, nós teremos a pausa para hidratação, como o protocolo já definido em todos os jogos nesta Copa do Mundo. Domina Reiners, abre aqui pro lado, vai trabalhando no meio a Holanda, e eu tô chamando mais uma vez o Maurício para falar um pouco mais sobre esse jogo 0-0.
4: Não tem mais a velocidade do Japão, proposta a velocidade pelo Japão, porque a qualidade técnica da Holanda foi trazendo o Japão mais para trás. A Holanda agora tem mais a bola e tem essa bola no campo de frente. O que ela ainda não tem é criatividade. São muitos bons jogadores, imagina, você tem Reinders e De Jong, esses caras são muito bons. Tem jogadores como o Gato, pro meu gosto, tá isolado demais na ponta esquerda. Então a qualidade técnica da Holanda veio trazendo a Holanda para dentro do campo do Japão. Só não tem ainda a criação, muito menos a chance de gol. Nem lá, nem cá, nem muito antes, pelo contrário.
0: 21-0. Vamos dizer que a gente esperava um pouquinho mais, né? Pelo que se apresentava, né? Do perfil das duas seleções, pelo menos por enquanto.
4: O Super Japão não pintou, né, Devon?
0: Nem a melhor Holanda de todos os tempos. Até porque a melhor Holanda de todos os tempos já aconteceu e faz tempo, né?
4: E foi vice-campeã.
0: Duas vezes na década de 70. E depois em 2010, nessa final super equilibrada contra a Espanha em 2010 na África do Sul.
5: Tem uma curiosidade sobre o zagueiro da seleção japonesa, o Hiroki Ito, camisa 21, jogador do Bayern de Munique. Ele tem vitiligo, tem a doença de vitiligo, né? Então a sobrancelha dele é descolorida, se tu olhar, ele tem uma mancha branca no rosto. Não é falha na sobrancelha, é a cor da pele dele. A doença causa isso, né? Se perde a cor da pele. Então, se tu olhar ele de perto, alguma imagem de perto, tu vai ver que a sobrancelha do lado direito dele tem uma falha justamente por conta dessa doença.
0: 22, assim que o jogo parar, né, por falta ou por bola saída, certamente o árbitro vai parar também para hidratação. Domina a bola a seleção japonesa, vai carregando ali no meio, Nakamura invertendo a jogada lá pro lado direito, pro Taniguchi. Taniguchi tentando o passe mais à frente, a bola sai em arremesso lateral. É exatamente o que acontece agora, a pausa para a hidratação. 22. Nós tivemos uma goleada da Alemanha hoje na estreia da Copa do Mundo, Bertoncello.
3: 7-1. A seleção entrou em campo em Houston, abriu 1-0 muito cedo, por enquanto o gol mais rápido desta Copa, gol do Nemeth a 5 minutos. E curiosamente, uma grande festa, e a Copa é legal também por conta disso, né? Gol do Comenense, o primeiro gol de coração em Copas, uma festa extraordinária. É o país com menor população que já atuou ou disputou uma Copa, fez gol, tava 1-1. Aí depois, claro, os alemães foram pra cima, fizeram gols com o Schotterbeck, Havertz duas vezes, Musiala, Brown e Undav. A Alemanha venceu o Curaçao pelo placar de 7-1, a maior goleada até aqui da Copa do Mundo.
0: 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O que os técnicos de Holanda e Japão devem estar passando aos seus jogadores agora, Maurício?
2: A Holanda precisa com o Keman conseguir do seu time a capacidade de fazer jogar o Gakpo isolado no corredor esquerdo, mas é o jogador de melhor drible, de melhor passe e de melhor capacidade de conclusão. Pro meu gosto, eles teriam que jogar mais centralizado ou, se ponto de partida, lado esquerdo, com liberdade de sair de lá em busca da bola. Se apresentar como opção onde a bola estivesse. Até aqui não é o que acontece. E o Japão, que começou muito veloz, aquela ideia de correr 3 horas seguidas sem parar, logo a seguir, a qualidade da Holanda, a qualidade individual da Holanda, foi fazendo o Japão ter menos vantagem. Só que, no que o Japão traz o time mais para trás, para se cuidar da Holanda, ele não tem o contra-ataque até esse momento, jogadores não conseguem passar por essa segunda fase e se defende bem. Nós temos 24 minutos e não dá para dizer que seja de um futebol bem jogado até aqui, Debora.
0: Uma pausa para hidratação em Dallas, placar de 0-0 neste grupo F da Copa do Mundo. De um lado a Holanda, né? Que fez esse ciclo dominante, né? Nas eliminatórias, semifinalista na Euro em 24, por falar em domínio, né? Foi o que fez o Japão nas eliminatórias asiáticas e que vem com esse retrospecto aí de vitórias em amistosos, lembrados há pouco pelo Bertoncello. Como é que é, Maurício?
2: Deixa eu passar pelos outros jogos, o que já aconteceu. A Alemanha fez o que tem que fazer, um gigante quando pega o pequenininho. Até toma gol, fica divertido, engraçado, vão lá na concentração, vão sacanear o goleiro alemão por ter tomado gol do Curaçao, mas depois vai a 7-1. 7-1, placar que botou sobre o Brasil numa semifinal, mas agora colocando sobre o Curaçao e aí tá certo. Eu tenho esperanças na Suécia, eu não vejo só a Holanda e Japão como candidatas principais, eu colocaria a Suécia num padrão parecido com o do Japão para a segunda vaga, porque há um nome chamado Jokeres, e um time que roda em torno do seu centroavante, em torno do seu goleador, pode se dar bem a Suécia. Se dá bem relativamente, né, para o tamanho do futebol que ela possa apresentar, zebra mesmo é a Tunísia.
0: Lateral para o Japão, lado direito, Doan tá na bola, o arremesso lateral cobrado por ele. Doan na movimentação, ele recebe mais uma vez, são dois marcadores holandeses. Doan tentou a devolução, saiu curta a bola para ele, recupera a Holanda com Gakpo, sai jogando, soltando para o Malen, que de alguma forma é o substituto, né, nessa disputa com o Memphis Depay. A bola sai em lateral, arremesso para o Japão.
3: Deixa eu fazer um baita gancho aqui, tá? Japão e Tunísia, agora que o Maurício falou da Tunísia. Japão e Tunísia jogam nesse grupo no dia 21 de junho, tá? No domingo de madrugada, a 1 hora. E agora hoje fazer esse jogo. Pelas minhas contas, esse jogo vai ser o jogo 1000 das Copas. A partida de número 1000.
0: Contou todos, tem certeza?
3: Eu comecei essa Copa com 964 jogos. Então pra chegar a 36... seria Tunísia e Japão no próximo domingo a 1 hora da madrugada, o jogo 1000.
0: Muito bom. Tunísia e Japão.
3: Podia ser outro, né? Mas vai estar na história.
2: O Debora está um passo de dizer parabéns aos envolvidos.
0: Parabéns pelo seu trabalho.
3: Tem que podia um jogo não ter, né? Acho adiar, assim.
2: A FIFA está trabalhando para adiar o jogo do Uruguai amanhã.
0: Pois é, recupera essa informação, Felipe, trazida há pouco no Gaúcha na Copa.
2: É informação de um portal do Tenfield de Montevidéu, que dá conta de que o avião que levava a delegação do Uruguai não teve o pouso permitido em Miami. Não pôde entrar em território americano. A delegação uruguaia não estava em Miami, estava em Cancún. Iria para lá, para Miami, porque o jogo de abertura do Uruguai é amanhã contra a Arábia Saudita às 7 horas da noite. E agora a Associação Uruguaia de Futebol fecha uma parceria com uma companhia aérea mexicana que tem
5: a permissão por parte do governo americano de pousar em solo americano. Segundo o Uruguai, o erro é da FIFA.
6: Vem Japão, ataque perigoso, chute pro gol, de perna esquerda, vai longe. Foi do Ito. Ito aí, Felipe?
5: É, e o Ito é zagueiro, né? Como trocam o posicionamento os jogadores japoneses, vão trocando passes também, vão empurrando a Holanda para a defesa e o zagueiro finalizou de perna canhota sobre o travessão do goleiro Verbruggen, 0-0 a informação.
2: Bertossa.
3: Fala, Maurício.
2: A FIFA errou um voo da sua própria competição.
3: É.
2: A FIFA escalou um juiz que não pôde entrar num país anfitrião da Copa. Eu que sempre digo que se tem uma coisa que a FIFA sabe fazer é Copa, eu talvez tenha que começar a revisar conceitos, né?
3: Puxa vida. Né? Exato, né? Organização. Só
5: falta acabar com 0800, aí me ferrou.
6: Domina a bola a seleção holandesa lá pelo lado esquerdo. Tem ela, Van der Ven. Carrega, volta para Van Dijk. A Holanda, ela não arrisca tanto, ela vai tocando, ela vai tentando achar espaços. Gakpo dominou, lado esquerdo, dois em cima dele, volta para Van der Ven, ele não arrisca a jogada mais uma vez, nada de cruzamento, nada de bola forçada, nada de bola em profundidade, é pé em pé, chegou, Gakpo meteu na ponta, Van der Ven cruzou, rasteirinho, afasta lá de trás Ito mais uma vez. Volta a Holanda, agora estrategicamente ela começa a jogar o Japão para trás, tá pedalando ali sobre a bola, Sommerweil, ele carrega, volta para o zagueiro ali que é o Van Rijk, e a Holanda tem outra vez a bola girada, trabalhada aqui pelo lado direito, o placar é 0-0. Lembrando que este grupo F tem um complemento hoje às 11 horas com Suécia e Tunísia. E o nosso comentarista Maurício já largou, né? Ah, deixa aí, né? Olho na Suécia também, não apenas em Holanda e Japão neste grupo F. De Jong domina no meio do campo, de perna direita, abre lá para Gakpo, lá vai ele. Sempre dois em cima do Gakpo. O jogador do Liverpool faz o cruzamento, bola no segundo pau, forte. O Dumfries até se esforçou, mas não alcançou, Felipe.
5: É, não conseguiu dar direção à bola e nem força, né? O cruzamento que veio da esquerda pegava o Dumfries, lateral direito, dentro da área da seleção japonesa, de cabeça sobre o travessão, 0-0. Aliás, eu te pergunto, Debona, por que o Japão, que tem a bandeira na cor branca com vermelho, joga de azul? E a Holanda, que a bandeira é vermelho, branco e azul, joga de laranja?
6: Sabe que eu tava me perguntando agora por que o Japão joga de azul,
2: né? E, Debona, por que a Holanda joga de laranja, Debona?
5: Pois eu tenho explicação para isso. 1936, Jogos Olímpicos de 36, o Japão teve que jogar de maneira improvisada com uniforme azul para enfrentar a Suécia e venceu por 3-2 o time europeu, que na época era muito superior. Então, por questão de mística, de sorte, o Japão passou a jogar de azul por conta dessa vitória. E a camisa da Holanda é laranja em homenagem à família real holandesa, a dinastia da casa Orange Nassau, que leva a cor laranja. Portanto, Copa do Mundo também é cultura.
6: Domina lá do lado esquerdo Van der Ven. Ele e Gakpo. Trabalhando a bola na seleção holandesa, fazendo um jogo meio enjoado, assim, né, o Maurício? Só toca a bola, a Holanda, não arrisca muito, né?
2: Eu gostei muito da expressão. A Holanda faz um jogo enjoado, porque a sua posse de bola tem a produtividade de um cone cor de laranja, aproveitando a cor da sua camiseta e da família real. Não adianta trocar essa bola em paralelo ao gol se em algum momento você não verticalizar o jogo, não apontar a bola na direção do gol do adversário, coisa que até aqui a Holanda não fez, e continua lá o Gakpo isolado na ponta esquerda, como se a Holanda jogasse com 10.
6: E do outro lado, toda aquela tradicional disciplina tática, né, dos japoneses para o futebol e para a vida, né, para tudo, né, a disciplina que é um exemplo japonês em todos os sentidos. Está tentando passar pela primeira vez de uma fase de oitavas de final, né? Oitava Copa do Mundo do Japão desde 98. Ah, depois disso eles vão a toda. Mas até as oitavas.
5: E em 2002, quando foi anfitrião, cai nas oitavas para a Turquia, que é eliminada pelo Brasil na semifinal.
6: O gol de bico de Ronaldo. Gakpo! Meteu para a área! Taniguchi tá tirando, insiste a Holanda, será que agora ela aperta um pouquinho? A bola foi aberta aqui na direita para Dumfries, domina, chega a marcação em cima dele, toca para o Sommerweil, mais atrás, pro domínio de bola do zagueiro que é o Van Rijk, vai girando a bola, a Holanda leva da direita pro meio, do meio para a esquerda, de novo com o Gakpo. com suas pernas compridas, ele tenta a jogada. Tem marcação forte em cima dele ali. O Kubo não desgruda do Gakpo não, hein? Tá todo o tempo na volta dele. Dumfries abrindo aqui na direita. É ele quem recebe. Faz o passe agora para Malan. E o desarme feito pelos japoneses na categoria ali do Kamada. Mas há erro, hein? Há erro. Malen levou pro fundo. Cruzou. Rasteiro. Taniguchi. Salvou o Japão. Mete pra fora, Felipe.
5: É, perde e pressiona. Lá e cá. Os japoneses roubaram a bola dos holandeses. E depois o Malen, que havia perdido a bola, conseguiu recuperá-la. E finalizou em cima do Taniguchi. Camisa 3, zagueiro do Japão. Ganhou o escanteio, o time holandês.
6: Escanteio. Vai ser cobrado o lado direito a 33 minutos do primeiro tempo. Não há defesas, né?
5: Uma defesa, goleiro do Japão.
6: Ah, sim, no começo do jogo. Perfeito. O goleiro da Holanda, que eu não falei o nome dele ainda. Ainda bem, porque não é bem difícil, né? Escanteio para a Holanda. Tá colocado ali para fazer o levantamento para a área. A Holanda tentando o primeiro gol a 33 minutos e meio. Pé direito do Reinders. Levantou o toque de cabeça. O goleiro pegou, largou. Quase o gol da Holanda. Insiste pela direita. Mais um toque de cabeça. Van der Ven. Provoquei os goleiros, né? Suzuki pegou de novo, Felipe.
5: Já os japoneses, eles vazam por cima, né? Na bola aérea, a Holanda vai levando vantagem. O Malen cabeceou, o goleiro Suzuki defendeu de forma parcial, a defesa do Japão afastou, mas a chegada com perigo da Holanda gera o tiro de meta para os japoneses, 0-0 no placar.
6: É só o primeiro tempo, 34 minutos de 0-0, Grupo F, Japão e Holanda, são os favoritos do grupo. Daqui sai o adversário do Brasil na próxima fase.
5: É tu que tá dizendo.
4: E até agora, para aproveitar o gancho desses dois times, nenhum deles, por exemplo, jogou mais futebol do que o Marrocos no primeiro tempo contra o Brasil.
6: Boa lembrança, né? Dos quatro times, a melhor atuação é de Marrocos. 35, domina ali pelo meio Dumfries, já pede a passagem aqui na direita, tenta fazer o tabelamento rápido aqui a seleção holandesa, bate por último no japonês. E a Holanda tá ganhando lateral pela direita, campo de ataque a 35 minutos do primeiro tempo. As oitavas de final do Japão em Copas 2002, 10, 18 e 22. Falta para a Holanda. Reinders está na bola. Jogador do Manchester City colocado para cobrança. Só um japonês à frente da bola. Lá atrás a preocupação do goleiro Suzuki. O Reinders está levantando o braço. Sinalizando a jogada. Pé direito, levantou. Tá viva a bola para fora. Gakpo foi quem tentou, Felipe.
5: É, o cruzamento veio no segundo pau, a Holanda conseguiu o desvio pro miolo, pra a marca da Cal, né? A marca do pênalti, e Gakpo se jogou na bola, não conseguiu dar direção a ela. Portanto, o chute, a finalização foi muito acima do travessão do Suzuki, segue 0-0 em Dallas. 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
3: Debona. Oi. São três partidas na história de Holanda e Japão, apenas três. A primeira delas em 2009, a Holanda venceu o Japão por 3-0 num amistoso. Eu falei, né, que a última vez foi em 2013, um amistoso também 2-2. E eles se enfrentaram numa Copa de 2010. A Holanda venceu o Japão por 1-0 na fase classificatória, gol marcado pelo Snyder. Então, por enquanto, duas vitórias holandesas, o Japão não venceu ainda e um empate no retrospecto.
6: Vai bater na bola o goleiro Suzuki. 36 minutos e meio, nada de gol em Dallas. 9 jogos da Copa neste estádio. Lembrando, né, a partir das quartas de final, a Copa do Mundo dos três países concentra-se apenas nos Estados Unidos, né? Já a partir de quartas de final. Hoje tem jogo no México ainda, né, Bertoncelo?
3: Isso.
6: Não só hoje, mas hoje tem mais um no México.
3: É, tem o jogo da Suécia contra a Tunísia em Monterrey, no México, né, na grande Monterrey. Jogo marcado para as 11 horas. 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
6: Lateral para a Holanda fazer a cobrança. O jogo é numa velocidade um pouco abaixo, né, daquilo que projetávamos. Van Dijk domina para a Holanda.
2: Só para fazer a bandalha com você, Debona, até porque o Super Japão não apareceu, né? Claro que eu tô brincando, o Marcelo Debona nem de longe falou em Super Japão. Tô fazendo a expressão exagerada, porque se tinha uma expectativa superior do Japão, em cima de vitórias que o Japão conseguiu contra as seleções renomadas do planeta, incluindo a seleção brasileira. Até aqui, depois do início veloz e audacioso, o Japão simplesmente defende, espera, e a Holanda tem a bola o tempo inteiro. Efetiva? Não, mas sofrimento zero para a Holanda até aqui, contra um Japão muito parecido com o Japão das Copas anteriores.
6: É, o Japão que perdeu, né, Felipe, esses dois jogadores, seria quase que assim, mal comparando, perder, o Brasil perdeu o Casemiro e o Rafinha, assim, pode ser?
5: Mas qual Casemiro? Que jogou ontem ou o Casemiro hoje ou na história?
6: O Casemiro de...
2: Os de ontem, de o Casemiro e o Rafinha de ontem, o Japão não teria perdido ninguém, né?
6: Pois é. Que eu tô falando do Mitoma e e o Endo, né?
5: É, o Mitoma e o Endo foram cortados.
2: O Mitoma precisa muito disputar a posição com o Me Devolve. É o que eu pude arrumar para um domingo à tarde, me perdoa.
5: E tem ainda o Minamino, né? Que se lesionou antes da convocação, uma lesão no ligamento do joelho. Então, de certa forma, são três ausências importantes do time titular.
6: 38 minutos e meio, Reinders domina para a Holanda, vai carregando ali no meio do campo, abrindo aqui na direita para Tanfres, domina, tenta o passe forçado, bate ali no jogador japonês, que era o Maeda, né? Ali colocado à frente dele para fazer o toque para a linha lateral. Então, a Holanda vem de novo, com De Jong, faz a jogada pelo meio, solta ali atrás para Van Dijk. Van Dijk lá do lado esquerdo com Van der Ven. Seleção brasileira vai ser assunto no Gaúcha na Copa já no intervalo da partida e as prováveis alterações que o técnico Ancelotti fará para o jogo de sexta contra o Haiti. Cruzamento para a área, a tentativa era de cruzamento, outra vez Maeda faz bem o corte para o Japão. Vamos chegando a 40 minutos do primeiro tempo. Lateral cobrado pelo Dumfries, ali atrás para De Jong. De Jong com Van Dijk. Agora, a frente da intermediária de ataque, todo o time holandês, tentando o ataque pela direita. Sommervall dominou, tem Dumfries pertinho dele, bola chega nele, vai trocando passes à Holanda, fechado agora o Japão. Outra vez a bola chega no zagueiro Van Dijk. É uma troca de passes, eu diria assim, que vai do nada ao lugar algum da Holanda. De novo aqui na direita.
2: Ferrovia Norte Sul.
6: É, não tem, né? É. De Jong, outra vez com Van Dijk, ele pede aproximação de alguém, tá muito isolado lá do lado, na ponta esquerda, tá no cantinho do campo lá o Gakpo. Volta a jogada então a Holanda com 40 minutos e meio. Reinders domina mais uma vez, faz o giro, a Holanda, eu insisto, ela não arrisca a jogada, gira de um lado pro outro, troca passes, não falta paciência para esse time holandês para fazer o giro. E o tempo passa, né? Vamos nos aproximando do final do primeiro tempo. Agora na tentativa de passe forçado, parou na forte marcação ali do Japão, que vem para o ataque. Vem na velocidade. Daizen Maeda, ultrapassagem aqui na esquerda. Vem com Nakamura no drible. Vencido pelo Nakamura, ponta esquerda. Cruzamento. Pegou mal na bola, Felipe.
5: Cruzamento torto, né? A famosa curva por fora passou sobre o travessão do Verbruggen, que ficou apenas assistindo o tiro de meta para a Holanda, 0-0, reta final de primeiro tempo.
2: Vamos ver a jarra meio cheia, Marcelo Debona?
6: Vamos.
2: Este Japão e esta Holanda não assustam nem Brasil, nem Marrocos. O Japão, porque não sustentou um jogo por mais de 15 minutos de alguma velocidade e presença ofensiva. E a Holanda, que tem a bola, não consegue verticalizar o seu jogo e comete o erro de auto-sabotar o Gakpo, que fica só na ponta esquerda e a bola não lhe chega. Do que vimos ontem do Brasil, especialmente do Marrocos, desses dois times que estão em campo agora e que são do grupo brasileiro e do grupo marroquino, eles não assustam. Aliás, eles seriam adversários de Marrocos e ou Brasil na fase seguinte. Nenhum desses dois assusta ninguém nesta produção de 0-0 com 42 minutos.
6: Tariguchi.
2: 0-0 com 42 minutos.

0: para a marcação. É a Holanda. Kubo. Joga ali por dentro para o Kamada. De novo, abrindo lá na direita. Trabalhando a seleção japonesa, ganhando espaço agora na ponta direita para o cruzamento que é feito. Buscou, chegou para o chute, para fora Nakamura. Finalmente, a 42 minutos, o Japão finaliza o gol com perigo, Felipe.
1: Mas teve falha de marcação da Holanda. O Dumfries perdeu o tempo de bola, pulou errado. E aí, a bola sobrou justamente para o camisa 13. Nakamura, dentro da área, finalizou. A bola explodiu na garrafinha d'água do goleiro da Holanda. Passou ao lado da trave, talvez a melhor oportunidade do Japão nesse primeiro tempo.
2: A única oportunidade de gol, Felipe, do jogo inteiro. A Holanda teve a bola e nenhuma jogada tão perigosa quanto essa, construída com linha de fundo e depois com a conclusão no outro lado, passando na garrafinha. O Japão não atacou nada, se tivesse convertido a chance, teria 100% de aproveitamento e ia para o intervalo com 1-0.
0: 55 jogos tem Copas. A Holanda, com 30 vitórias, 14 empates, 11 derrotas, vai empatando mais um e vai mantendo essa invencibilidade do Bertoncello,
3: né? Igualando a seleção brasileira do Pelé, né? De 58 a 66, que não perdeu por 13 partidas consecutivas. A Holanda vai chegando a 13 jogos sem perder em Copas.
0: Tem falta o Japão ali no meio do campo. Dando uma ideia de uma cobrança longa, mas a cobrança foi curta e funcionou! Chute pro gol da rede do lado de fora! É, amigo. O Japão ficou ali, vão meter pra área, não vou, cobrou por dia. Quase que surpreende a Holanda, hein, Felipe?
1: O jogo só acaba quando acaba, né? O primeiro tempo também, da mesma forma. O Eda, lançado nas costas do Van Dijk, se esticou todo, o zagueirão da Holanda, mas não conseguiu chegar a tempo. Pra sorte dele, o chute atingiu a rede pelo lado de fora, mas já é a segunda chegada com perigo da seleção japonesa.
0: É, levou perigo lá pra meta do goleiro Verbruggen. E sai jogando curtinho com Van Dijk, capitão holandês, jogador do Liverpool. Toca ali para De Jong, do Barcelona. Abre na esquerda para Van der Ven. Outra vez De Jong. Batemos agora 45 minutos no sinal da Gaúcha, 5:45. Som de Copa, som de Dallas aqui na Gaúcha.
1: Mais 3 minutos de acréscimo, Debona, e esse som é da torcida japonesa. Os japoneses são muito fanáticos, seja torcendo pelos seus clubes, mas principalmente pela seleção local, né? Seleção coreana também, a torcida coreana tem um forte apoio, os asiáticos adotaram o futebol de fato, vieram de cabeça. Não à toa, né, Maurício Saraiva? É a melhor seleção japonesa de todos os tempos, né?
2: É o velho e bom Super Japão, né, Felipe?
0: Tenta a jogada ali, o Japão ali pelo meio, na tentativa de bola do Kamada, jogador do Crystal Palace. Ele foi desarmado, queria a falta, mas a falta marcada pelo Ismail foi para a Holanda, já cobrada também. Vale tudo isso, Gakpo recebeu lá pelo lado esquerdo, encara a marcação do Doan, trouxe por dentro, tenta a jogada da Holanda, passe para trás, para o zagueiro, é o Van der Ven que vem por ali. Gakpo recebe outra vez na ponta, Malen vem também, meteu para a área, Taniguchi tira de cabeça. Você não gostou do primeiro tempo, né, Maurício?
2: Não, o primeiro tempo foi subjogado. Subjogado por uma Holanda que tem melhores jogadores e poderia estar jogando melhor futebol. Está mal montada com o Gakpo acampado e isolado lá na ponta esquerda. E o Japão, que começou veloz e parou, nunca mais. No entanto, as duas chances reais de gol, as únicas, são do Japão nos últimos 5 minutos. Um 0-0 com futebol bem pobre.
0: Bola da seleção holandesa, vamos entrar agora no último minuto do jogo. Tentativa de cruzamento para a direita, escanteio, Felipe.
1: Escanteio, estocada da Holanda, agora já na reta final desse primeiro tempo. Chance para a Holanda abrir o placar. A bola aérea sempre é um perigo para a seleção japonesa.
0: Vamos ter o último lance agora do primeiro tempo em Dallas. Reinders vai cobrar o escanteio para a seleção holandesa. 47 minutos e meio, último lance do primeiro tempo de 0-0, Holanda e Japão, Grupo F.

0: adversários que vão cruzar o caminho brasileiro. Atenção! Reinders na bola. Até a cobrança de escanteio, né? Demora para ser feita. Agora sim! Ela é feita, o toque de cabeça! Suzuki pegou!
1: Tava esperto, mas também o cabeceio do Malen não veio com força, não. Foi um desvio, né? A bola bateu no coco do atacante da Holanda e foi tranquilo nas mãos do Suzuki. Tá com cara de 0-0 esse primeiro tempo aí, finalzinho já.
0: É, terminou. Vem aí o Lucianinho para comandar o Gaúcha na Copa.
2: Muito bem, Marcelo De Bona, Gaúcha na Copa. Entrando no ar neste intervalo de 0 para a Holanda, 0 para o Japão. Acho que a turma meteu uma feijoada antes do jogo. Ou aqui nos Estados Unidos, quem sabe um hot dog ou um hambúrguer pegado, porque o jogo não teve grandes emoções. E o Gaúcha na Copa, edição número 20, está entrando no ar neste intervalo. 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Bom, Felipe Duarte, intervalo de jogo. Times indo pro vestiário. E claro, certamente, quem sabe uma postura diferente no segundo tempo, se não quiserem sair do 0-0, Felipe.
1: Pois é, fizemos referência, né, Lucianinho, que no banco de reservas da Holanda está Memphis Depay, camisa 10 da Holanda, jogador histórico, pode inclusive atingir números ainda mais históricos, tornar o jogador que mais vezes atuou com a seleção holandesa, é o grande artilheiro da história da seleção holandesa, hoje jogador do Corinthians, já com 32 anos, perde protagonismo e perde também a vaga entre os titulares, assistiu o primeiro tempo do banco.
2: Muito bem, Felipe Duarte, com os primeiros destaques, portanto, aqui no nosso Gaúcha na Copa, edição número 20. E Maurício Saraiva, uma primeira manchete. Este jogo que, né, vai aí colocando em campo uma das equipes, que eu não digo que é favorita, mas que entra no hall ali dos times que pode brigar por alguma coisa, que é a Holanda. Te decepcionou, Maurício?
3: A boa notícia para o Brasil, Lucianinho, e até para o Marrocos, é que Holanda e Japão, pelo que jogaram no primeiro tempo, não assustariam nem Brasil nem Marrocos. E olha que o Brasil jogou pouco, hein? O Brasil jogou pouco. Mas Brasil e Marrocos contra a Holanda e Japão, não dá para ter medo. A Suécia, neste grupo, ainda estreia. A Suécia joga em torno do seu atacante goleador Gyökeres, campeão com o Arsenal na Inglaterra depois de 22 anos. A Suécia é um time a favor desse artilheiro. Vai jogar ainda neste domingo. Mas esse primeiro tempo é subjogado, tanto pela equipe holandesa, que tem melhores jogadores, mas não conseguiu nunca ser vertical. A bola pouco chegou no seu melhor jogador, o Gakpo. Aliás, o Gakpo, trocar as consoantes. Gakpo, que está isolado lá na ponta esquerda. A bola mal lhe chega porque ele não se movimenta. Sabe o que é a conversa do futebol posicional? Espera que a bola vai chegar em ti. Não chegou no Gakpo.
2: Muito bem, Maurício Saraiva. Opinião aqui no Gaúcha na Copa. 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Fala comigo, Bertoncello, na Central de Esportes. O que significa esse resultado até agora neste grupo, Bertoncello? E claro, dando uma repassada básica no que já rolou na Copa do Mundo, os grupos aos poucos sendo abertos, sendo colocados e, enfim, é um adversário aí em potencial, como a gente citou, e que está no momento empatando, que é a Holanda, Bertoncello.
4: Pois é, o Luciano Périco, Holanda e Japão é o 10º jogo desta Copa. Até agora são 9 partidas e 27 gols marcados, uma média de 3 gols por jogo, mas por enquanto o primeiro 0-0. Holanda e Japão jogando em Dallas pelo grupo F e o grupo que pode ser ou pode aparecer no caminho da seleção brasileira na próxima etapa de 16 avos. Porque se o Brasil passar em primeiro, pega o segundo colocado colocado desta chave. Jogo no dia 29 de junho em Houston. Se o Brasil passar em segundo, pega o primeiro colocado deste grupo da Holanda. Partida no dia 29 de junho em Monterrey, no México. Portanto, o Brasil ficando de olho. Claro, o Brasil tem que se classificar em primeiro ou em segundo. Pode até passar em terceiro, mas aí não tem mais nada a ver com essa chave, a chave F. E o Brasil tentando essa classificação, mas de olho também em holandeses e japoneses. Por este grupo também, ainda hoje, às 11 horas, tem Suécia e Tunísia, Lucianinho.
2: Então, no pique, grupo A, temos uma divisão na liderança, os dois expoentes que saem na frente.
4: Isso mesmo. O México venceu a África do Sul pelo placar de 2-0 e a Coreia do Sul, de virada, bateu a República Tcheca por 2-1. Por conta do saldo, o México é primeiro do grupo A com 3 pontos, Coreia segunda com 3, República Tcheca e África do Sul têm 0.
2: Grupo B, ninguém é de ninguém.
4: Os quatro times com 1 ponto. E aí, por conta de fair play, né? O número de cartões amarelos, Suíça, Canadá, Catar e Bósnia, nesta ordem, somam 1 ponto no grupo B.
2: Bom, Brasil já falamos exaustivamente, Escócia 3, o Brasil tem 1, Marrocos 1 e o Haiti tem 0. Isso. Grupo D, o grupo dos Estados Unidos, que teve goleada e teve uma vitória na madruga aí, Bertoncello.
4: Pois é, a equipe da Austrália venceu a Turquia pelo placar de 2-0, e aí a Austrália divide a primeira colocação com os Estados Unidos, porém a seleção norte-americana na última sexta-feira goleou o Paraguai por 4-1, e por conta do saldo, os americanos são líderes, 3 pontos, a Austrália também tem 3, Turquia e Paraguai somam 0.
2: É, e tem gente que, Maurício Saraiva, hoje nos trouxe tristes lembranças na Copa do
3: Mundo.
2: Pois
3: é, rapaz, mas o Lucianinho, Alemanha 7, Curaçao 1, eu compreendo. O que eu não compreendo, nem você, nem ninguém, é Alemanha e Brasil, Alemanha 7-1, com riqueza de crueldade, requinte de crueldade, isso dentro de território brasileiro, numa Copa jogada no Brasil, com estádio lotado quase que só de brasileiro. Se você quiser a última cereja azeda do bolo, a Alemanha vestida de Flamengo, lembra?
2: É, exatamente. Bom, e esse grupo, né, Bertoncello, tem o jogo já referido aí várias vezes durante a tarde, tem mais tarde na sequência a estreia do Equador.
4: Exatamente. Equador. Mais uma seleção que é sul-americana. Por enquanto tivemos uma derrota com o Paraguai, um empate com a seleção brasileira. Ainda jogam Uruguai, Colômbia e também a Argentina, atual campeã mundial. Falamos então, Alemanha 7, Curaçao 1. É o quarto jogo na história das Copas que a Alemanha marca 7 gols ou mais. Foi assim em 54, 7-2 contra a Turquia. Em 2002, 8-0 sobre a Arábia Saudita, 7-1 contra o Brasil em 2014 e agora 7-1 contra Curaçao, Curaçao estreante em Copas. E por este grupo, em seguida, 8 horas, transmissão da Gaúcha, narração do André Silva, tem Costa do Marfim e Equador na Filadélfia.
2: 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Bola parada, segue com a seleção brasileira, destaques de Rodrigo Oliveira. Fala, Rodrigo.
4: Ainda não.
2: Em seguidinha, Rodrigo Oliveira, acho que ele deixou o materialzinho preparado aí pra gente, Bertoncello, dá uma conferida em seguida. Deixa Rodrigo comigo. Oliveira vem com as informações da seleção brasileira, Maurício, que deve estar ali, né, nos bastidores. Remoendo este empate, entendendo esse empate.
3: E o Rodrigo foi autor de uma informação ontem, ainda no pós-jogo, que é bem importante e para mim promissora, tá, Lucianinho? Que é a ideia que ele ouviu nos bastidores lá da CBF de que o Brasil, depois de ontem, passe a ter um time por jogo, uma escalação por jogo. Uma coisa eu sei, seja lá qual for a próxima formação, ela não pode ser a mesma que começou contra o Marrocos.
2: Agora sim, Rodrigo Oliveira chega com as informações do Brasil. Fala, Rodrigo!
5: Alô, Lucianinho, o técnico Carlo Ancelotti prepara mudanças na seleção brasileira para o jogo contra o Haiti. O diagnóstico interno no vestiário do Brasil é de que os primeiros 30 minutos destoam do que é a seleção brasileira. o parâmetro com o qual a comissão de Ancelotti trabalha é a atuação do segundo tempo. A ideia é que a forma como o Brasil jogou no final do jogo contra o Marrocos é um ponto de partida para melhorar ao longo da competição. A expectativa é de que o Brasil atinja o auge da sua performance na fase de mata-mata. Ou seja, o Brasil reconhece que não foi bem contra o Marrocos. Entre os diagnósticos que apareceram no pós-jogo, a ansiedade da estreia e também uma desorganização tática nos primeiros 30 minutos, que foi corrigida na avaliação do Brasil durante a pausa para hidratação, quando o técnico Carlo Ancelotti fez uma inversão no posicionamento de Vini Júnior, Rafinha e Lucas Paquetá. Para o próximo jogo contra o Haiti na sexta-feira, a tendência é de que Luiz Henrique ganhe a vaga de Lucas Paquetá, compondo um quarteto com Vini Júnior, Rafinha e Matheus Cunha, que deve ganhar a vaga de Igor Thiago. E na lateral direita, Danilo deve ganhar a vaga do Gaúcho Ibanhas, que não foi bem ontem na estreia da seleção. Em resumo, Lucianinho, o Brasil reconhece que tem muito a melhorar nessa Copa do Mundo, Luciano.
2: Pois é, Rodrigo Oliveira, Maurício Saraiva, vai ter mudança no Brasil, não tem a menor dúvida, Maurício.
3: Bom, e aí voltaria nessa informação que traz o Rodrigo, aquela formação original pré-Copa que teria sido modificado na semana entre o amistoso que o Brasil vence o Egito e a estreia contra Marrocos. Ali saímos de um 4-2-4 para um 4-3-3. Entrou o Lucas Paquetá, eu gostaria que fosse o Danilo, entrou o Igor Thiago, não explicou por que foi a campo nos seus 45 minutos originais. Não consigo engolir a pleno essa ideia da ansiedade. Para o Igor Thiago e para o Ibanhas eu consigo, Lucianinho. Estreantes numa Copa, jogadores pouco conhecidos na sua própria terra. Mas o que eu faço com os outros 11? 8? 8? 8 eram repetidos de 22. Ansiedade com um treinador multicampeão como o Ancelotti, o Marquinhos recém-campeão da Liga dos Campeões, Gabriel Magalhães recém-campeão da Premier League depois de 22 anos. Não, ansiedade não me conversa que não vai dar, não dá não, nem me esforçando. Agora, a parte que volta ao 4-2-4 é a parte que o Luiz Henrique, que entrou bem ontem, pro meu gosto, entrou melhor do que jogava o Rafinha mantido por uma confiança do Ancelotti de que ele pode ser o do Barcelona, como finalmente ontem tivemos o Vinícius Júnior do Real Madrid, quando o jogo estava horroroso pra gente, quando o Brasil estava tomando uma roda aí na iminência de um 2-0, o Vinícius Júnior foi o super-herói, ele pegou o jogo para ele, fez uma jogada individual e empatou. Até não fez muito mais depois, mas aquele papel extraordinário ele teve.
2: Muito bem, Maurício, opinião aqui no Gaúcha, na Copa, que chama jornalismo geral, Isadora Garcia. Destaques pra gente, Isadora, boa tarde.
6: Boa tarde, Lucianinho, ouvintes. No trânsito, alerta para acidente entre carro e moto na rua José Scutari com a avenida Andaraí, no bairro Passo da Areia, em Porto Alegre. A EPTC já está lá no local, não há detalhes sobre a gravidade, enfim, sobre feridos ou eventuais vítimas. Na área da segurança, a tarde foi mais tranquila, mas pela manhã, em Passo Fundo, no norte do estado, a Polícia Rodoviária Federal encontrou 940 quilos de maconha e uma pistola dentro de um caminhão. O motorista fugiu. E em Lajeado, no Vale do Taquari, um homem foi preso com quase 200 quilos de maconha dentro de um carro na BR-386. Lucianinho, em portais nacionais, repercute a colisão e a queda de dois helicópteros no Rio de Janeiro. 6 pessoas morreram. Entre as vítimas estão o cantor norte-americano Oliver Tree e o youtuber argentino Gaspi.
2: Ok, obrigado, Isadora Garcia, informações do jornalismo. Sinal da Gaúcha marcou há pouco 6 horas, agora 6 horas 1 minuto na virada aqui em Jersey City. Temos 5 horas 1 minuto, a temperatura por aqui na casa de 30 graus em Porto Alegre. É um domingo de temperatura baixa de 14 graus, o tempo nublado. Estamos no Gaúcha na Copa, edição número 20. Em seguida os times voltam para o segundo tempo, mas a gente fica na expectativa, né, Felipe Duarte, se teremos alguma troca aí, principalmente no time da Holanda. Claro que a gente está de olho no Japão também, mas a Holanda é o principal foco aí, porque pode, quem sabe, estar no caminho do Brasil, Felipe.
1: É, nesse momento a seleção japonesa já retornando, tá saindo do vestiário, acessando o túnel, começa a entrar no gramado, os holandeses ainda não apareceram, daqui a pouco informe se teremos troca. Não, olha, tô olhando os jogadores, ainda não tem nenhum informe da FIFA, mas em princípio a seleção, o time japonês continua o mesmo.
2: Muito bem, então o Japão não deve mudar, quem sabe a Holanda possa ter alguma alteração, mas este é o cenário do jogo, Maurício Saraiva, quem sabe a gente sai desse 0-0. Não tivemos 0-0 na Copa ainda, né, Maurício?
3: Não, tomara que não seja esse, que 0-0 é uma chatice. Muito raro você ter um 0-0 animado, né, em que os goleiros trabalham muito, os melhores em campo são os goleiros ou os defensores, ou teve bola na trave. 0-0 costuma ser um tanto a foto de algo que não funcionou para uma equipe e outra. Mas se eu fosse o Keman na seleção holandesa, eu daria os 45 minutos que faltam para o Depay. Ele não voltou bem ao Corinthians, ele veio de uma lesão, de uma recuperação muito longa, ele voltou pochocho, acima do peso, mas ele, tecnicamente, ele é muito bom jogador. E aí o Gakpo ficaria menos desassistido, lá isolado na ponta esquerda, como ao longo dos primeiros 48 minutos.
2: Muito bem, Gaúcha na Copa edição número 20, vai ficando por aqui, KTO, Tramontina, Lojas Benoit, Carhouse, Alibem, Stock Center, amigo, e Infinity Pay. Vem chegando ele, Marcelo Debona, te liga, Debona, pro segundo tempo, quem sabe de gols, uma chuva de gols pra Holanda e Japão, Debona.
0: Vamos nessa, tomara, né, o jogo precisa melhorar. Saída será do Japão, confirma.
7: Sem troca.
0: Sem troca.
7: Vamos deixar para nós ferrar no segundo tempo, né, depois.
0: É possível. Vamos lá, saída será do Japão, segundo tempo, grupo F, Dallas, Japão e Holanda. O quarto americano vai autorizar o início do segundo tempo. Vamos nessa?
4: Vamos
0: lá. Apita o árbitro, começa o segundo tempo. E a bola lá atrás com o goleiro Suzuki, que despacha pro campo de frente. Esse é o som de Copa, você dentro da Copa do Mundo. Tentativa de bola lá pelo lado esquerdo da seleção japonesa, o corte foi feito, a Holanda recupera e a bola está com o goleiro Verbruggen. Tirando De Jong de cabeça, ajeitando ali no meio. Pro domínio do Dumfries, meteu na frente, chegou lá na frente, chegou a Holanda, cruzamento arrasteiro, furou, ainda assim serviu como um corte do Japão do Tamiguchi. Volta a Holanda, aqui pelo lado esquerdo, Reinders trabalhando com Van der Ven. Recebe De Jong mais uma vez no meio, faz o passe por dentro. A tentativa de jogada agora da Holanda, balançando para lá, para cá, tentando, tá congestionada a vida. Acho que a conversa do vestiário já serviu pouco para a Holanda mudar o jeito de jogar, né? Tentar ser um pouco mais agressiva. Vai pro ataque então de novo. Sammerweiler, ele faz a jogada, tenta pelo meio, recebeu ali Malen, tentou preparar mais atrás, a bola ficou curta demais. Era pro Gravenberg. E aí o desarme foi feito, a bola tá na linha de lado. A um minuto do segundo tempo em Dallas, o placar é 0-0. 11 da noite, o fechamento do grupo F, Bertoncello.
4: Temos a partida da Suécia contra a Tunísia, 11 horas em Monterrey, no México. 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No FM, vamos ter o Bate-Bola, com a apresentação de Lucianinho Périco e Felipe Duarte.
0: Ataca mais uma vez a seleção holandesa. Na ponta direita, cruzamento do Granberg. Passa na frente de todo mundo e vai embora, Felipe.
7: Já teve no lance anterior um cruzamento rasteiro que a defesa japonesa conseguiu salvar no último instante. E agora de novo, né? A Holanda invadindo a área pelo lado direito de ataque. Um cruzamento forte que, na verdade, foi um chute. E o goleiro do Japão, o Suzuki, ficou apenas observando. A bola saiu pela linha lateral, favorece a equipe japonesa.
0: 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Em novo horário, versão Copa do Mundo, já a partir das 9 da manhã, o Segue Fio, passa pelo Aquece, Zona Total, Happy Hour Grenal e Copando Tudo. 9 da manhã, portanto, Segue Fio já mais cedo para você acompanhar. 2 minutos e meio, placar de 0-0. As orações do Felipe Duarte, tá de joelho aqui pedindo programa, um jogo mais acelerado, mais emocionante. Tu também tá orando aí para um jogo melhor, Maurício?
3: Ah, não tem dúvida, né, Debona? Porque a gente teve um jogo subjogado por um Japão de quem se esperava mais e entregou pouco, e de uma Holanda cheia de bons jogadores, em especial do meio para frente, que isolou o seu melhor jogador, que não conseguia tramar com velocidade, como nesses primeiros minutos já fez por duas vezes. As duas jogadas que a Holanda fez nesse início, a Holanda só tinha feito na primeira chance de gol, aquela que você narrou, a grande defesa do goleiro Suzuki, não tínhamos 5 minutos de partida. Depois daquilo, foi um jogo rame-rame. O segundo tempo da Holanda começa animado, organizado e verticalizado. Que é isso, Maurício? Jogado na direção do gol.
0: É, tava todo mundo esperando mais esse jogo, hein? Todo mundo! Da Holanda, que vai para sua 13ª Copa do Mundo, 3 vezes vice, 74, 78, 2010. E do Japão, né? Fez esse ciclo tão espetacular, dominando as eliminatórias asiáticas, ganhando amistosos do Brasil e da Inglaterra. Gakpo tentou a jogada, 2 nele. Falta para a Holanda, Felipe.
7: E a falta foi do camisa 10 japonês, que veio na parte de trás, na defesa, auxiliar os seus companheiros e fez a falta em cima de Gakpo. Pelo lado esquerdo, a cobrança de falta, sempre ele, né? O camisa 14 da Holanda, o Reinders, é quem vai levantar a bola, e vem todo o poderio aéreo. O capitão Van Dijk já tá na área esperando o cruzamento. Quem sabe agora o gol da Holanda, Debona?
0: Quem sabe? Será que sai gol? Reinders está colocado para cobrança da falta. O relógio vai marcar 5 minutos do segundo tempo. Falta do lado esquerdo, falta perto da linha de fundo. Reinders colocado para a bola, o jogador do City. Ele colocado na bola, apenas o cubo fica à frente ali na barreira japonesa. Reinders levantou de cabeça, tá tirando lá atrás o Doan. Vai sobrar a bola para a Holanda, invertendo o lado direito pro domínio por ali do o jogador que é o Granberg. Levantou o toque de cabeça. Gol! Da Holanda! Van Dijk, o gigante zagueiro holandês. Será que sai gol? Não saiu na falta. Mas na continuidade da falta, saiu, porque outra vez a bola viajou para a área. A reclamação japonesa, primeira falta do Reinders, a bola que foi afastada, vai viajar para a área de novo. Tudo isso é uma construção coletiva da holandesa, até que Van Dijk, ao seu melhor estilo, de cabeça, mandando para a rede. Gol da Holanda, Felipe!
7: A seleção japonesa evoluiu comparado a ela mesma, mas uma das fragilidades é a bola aérea defensiva. E é um dos pontos fortes quando se tem Van Dijk na área. O gol não sai, não, da cobrança de falta. Teve bola levantada no primeiro momento, a defesa japonesa afastou, mas gerou rebote. E um novo cruzamento, aí sim, Van Dijk não perdoou, cabeceio com estilo, e a bola vai indo lentamente, beijando a trave, escorrendo pelo fundo da rede, até explodir no gol. E na comemoração, Van Dijk é o nome dele. Holanda 1-0, Maurício.
3: A curiosidade desse gol, Felipe, é que o cabeceio do Van Dijk é uma bola tão lenta que ele se agacha e fica olhando como se estivesse fresteando a bola passando entre os zagueiros, tocando na trave para finalmente entrar. Ele fica torcendo para a bola entrar, deu tempo para tudo isso. A Holanda do segundo tempo, muito melhor, já transforma essa melhora em gol, Bertoncello, e aí começa a me assustar para pegar o Brasil.
4: E o zagueiro Van Dijk, 34 anos, marca seu 13º gol em 94 jogos pela seleção holandesa. E por falar em 13 é o número de jogos de invencibilidade da Holanda em Copas, a última derrota em 2010, iguala o feito, o recorde da seleção brasileira, que ficou 13 partidas sem perder, de 58 a 66.
0: Te liga! 1-0 Holanda! 7 minutos do segundo tempo em Dallas. É a Holanda, né? Sempre com sua expectativa gerada, automaticamente a Holanda é sinônimo de expectativa, né? Do que ela é capaz de fazer em cada Copa do Mundo. Gakpo, não tá legal no jogo, errou o passe, erraram também os japoneses ali na tentativa do Kubo. Gakpo recupera, solta aqui do lado esquerdo para Van der Ven, leva pro meio, escapa da marcação, trabalha mais atrás com Van Hek. Dumfries domina pela direita, encosta para receber ali o Sommervive. Se a Holanda cadenciava antes no 0-0, imagina agora. Van Dijk se apresenta bem no campo de frente, trabalha lado direito, volta lá para o outro zagueiro que é o Van Rijck. São 8 minutos do segundo tempo, é o grupo F da Copa do Mundo. Tentativa de bola para o De Jong, ela corre demais e o Suzuki está lá para pegar.
8: Ô Debona, sabe qual foi a última derrota da Holanda em estreias de Copas?
0: Em estreias de Copa deve ter sido lá por 82.
8: Não. 88 anos é o tempo que faz que ela não perde em estreias. 1938, 3-0 para a Tchecoslováquia na França. Desde então a Holanda não perdeu mais em estreias.
0: Tem ótimos números da Holanda em tudo, né?
8: Sou meio fã, né? Fazoca, assim, né?
0: Qual foi o melhor jogador holandês que tu viu jogar?
8: Cruyff? Eu não vi ele jogar, não, no Cruyff, desculpa.
3: Eu vi.
8: E aí,
3: Maurício? Jogava uma barbaridade. Era um todo-campista em 1970, 71, 72, 3, 4, 74, final contra a Alemanha. Aquela ideia do todo-campista que tanto marca como joga, como aquela Holanda total, mas com um refinamento técnico, uma qualidade individual fantástica. O Cruyff merecia muito ter sido campeão do mundo naquele ano.
8: Bergkamp ou Robben, acho que o Robben, né? Aquela canhota que todo mundo sabia que ele ia fazer aquilo e ele fazia, gol.
0: Van Dijk domina. Leva a bola ali pro meio, ninguém do Japão chega na marcação, então a Holanda troca passes entre os zagueiros, né? Porque a marcação do Japão, ela não sai do lugar, ela tá ali, fechada, não avança. Danfurs domina, agora sim o Japão tenta pressionar um pouco e a bola é recuada até o goleiro Verbruggen.

0: atacando pela direita, cruzamento rasteiro, antes do Malen, tem corte, tem escanteio, Felipe.
1: Mas muito esperto a defesa do Japão, vem pelo lado direito de ataque, o camisa 24, Summerville, foi lançado às costas do seu marcador, conseguiu a recuperação, atirando a bola pela linha de fundo, vem mais um cruzamento para a área da seleção japonesa, a bola aérea ofensiva da Holanda é um perigo para o Japão.
0: É, vai tentar no escanteio, a origem do gol do Van Dijk é uma falta, né? E depois um novo cruzamento para a área. Escanteio! 11 jogados. Não deu em nada a jogada holandesa. O Japão agora vai se aparar para o campo de ataque. E tome bola longa aqui na ponta direita. Antes da chegada do Kamada, o zagueiro holandês recuando lá atrás para o goleiro mais uma vez, que despacha, mas despacha torto, errado. Joga a bola de graça para a linha lateral. Arremesso já cobrado pelo Japão. Nada de trocas ainda, né? Nenhum movimento, né, Felipe? Nenhum dos dois lados.
1: Nada.
0: Sem bola o Japão. Nakamura cruzou. Não! Dominou ali o Daizen Maeda. O Japão tenta de novo pela esquerda. Maeda, lançado na ponta, evita a saída pela linha de fundo, pedalou para cima da marcação. Maeda, jogou atrás, Nakamura, tenta achar o espaço pro chute, Liscola, bateu, gol! Paciência, paciência que vai fazer bem feito, e assim eles fizeram, de bem pé na Nakamura, limpou, bateu pro gol, empata a partida contra Felipe.
1: A defesa holandesa ficou parada, primeiro tentando marcar, tentando impedir que os japoneses invadissem a área, tudo bem, eles até entraram, mas saíram dela, e aí sim, há uma finalização, um desvio no meio do caminho, e aí sim, a zaga holandesa reclama de impedimento, lance irregular. Se houve desvio, não sei, o VAR vai analisar. O chute, a finalização é dele, camisa 13, Nakamura. A bola teria batido no pé de Maeda. E aí está o lance para a gente avaliar. Por enquanto, 1-1 no placar, Maurício.
2: A bola não bateu no japonês, o japonês estava minimamente adiantado, mas o goleiro da Holanda não tem a visão encoberta por ele. Ele faz o gesto de pular, mas a bola passa ao lado dele e não por baixo do seu pé. Nunca a visão do holandês esteve tapada. O Japão construiu o seu gol, mas impressionou a marcação preguiçosa, indolente do Dumfries, deixando o Nakamura fazer o gesto de fechar para bater de direita. Ele não tenta cortar esse caminho e agora está tudo empatado. Doutor Bertoncello.
3: Keito Nakamura, 25 anos, marca seu 12º gol em 27 partidas pela seleção japonesa, mostrando o ótimo momento que vive o Japão. Vem de 5 vitórias seguidas em amistosos, por exemplo, contra a Inglaterra e Brasil. E agora na estreia da Copa vai empatando com a Holanda.
0: Tudo igual em Dallas, né? Melhorou um pouco o jogo. Um pouco não, melhorou bastante. Melhorou bastante. Agora tá do jeito que a gente desenhava, projetava este duelo entre Holanda e Japão. Lateral para os holandeses, Dumfries na bola, lado direito. Tentou arremessar lá para dentro da área, o juizão Ismail parou. Parou e vai repetir a cobrança agora a Holanda. 14 jogados, é a lateral para a Holanda fazer a cobrança. Daqui a pouquinho o Bertoncello traz os outros dois jogos. Querido, cheio, né? Queria um verdadeiro dia de Copa, né? Esse dia de Copa não tinha acontecido ainda, né? Jogos espaçados. Não, hoje não. Hoje não teve jogo mais cedo, da Alemanha, goleado. Agora da Holanda e do Japão. E tem mais dois à noite. Corte feito pela defesa japonesa, a Holanda ainda insiste no campo de frente, ali com o volante que é o Gravenberg, insiste a Holanda, Van Dijk tá lá brigando de centroavante e ganhando escanteio, é isso, né, Felipe?
1: Exatamente, se na bola aérea o Japão conseguiu afastar agora a tentativa da Holanda, houve a recuperação e o Van Dijk, que estava na área para aquele primeiro lance, foi quem deu uma de centroavante ou de ponta direita, né, a bola escorre pela linha de fundo, ganha o escanteio a Holanda, que segue no ataque tentando fazer o segundo gol.
0: Binder, sempre ele na cobrança, é o homem que cobra, né? Escanteios e faltas, é tudo com ele, o jogador do City. 15 minutos jogados, lá vai ele para a cobrança do escanteio, lado direito, levantou a primeira trave, tentativa de cabeça ali do Van Rijck. O corte é feito pela seleção japonesa,
4: e a velocidade agora, e agora quem é que pega, hein? Disparou, Camada, lá vai ele, derrubado, falta, Felipe.
1: E vai pintar o primeiro cartão amarelo da partida, parando o contra-ataque japonês. Somerville, o atacante, voltou para desarmar o japonês com falta, o camisa de número 16, o Watanabe. Era um zagueiro que puxava o contra-ataque e o atacante é quem faz a falta e leva o cartão amarelo. O primeiro cartão é para um holandês.
4: Falta pro Japão! 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
2: É a primeira coisa na bola. Que você disse aí.
4: Hein?
2: X, é isso que você disse?
4: Sim.
2: Tá bom, sem mais perguntas.
4: Mas é só X, tá, Maurício?
2: Não, tá bem, vamos lá.
4: Camada abrindo lá do lado esquerdo pra Nakamura, meteu na ponta. Chegou o Japão, cruzamento, passando na frente de todo mundo. E na sequência, a falta. Falta do camisa 8, Kubo. Atenção, te liga aí, tempo e placar de Copa. 17, segundo tempo em Dallas, 1 para a Holanda, 1 para o Japão, Bertoncelo.
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4: Japonês, hein, Felipe?
1: Com os tambores japoneses, né? Uma festa muito bacana. Eles costumam fazer, até contar um depoimento, quando eu estive cobrindo o Mundial que o Grêmio disputou, tinha um time japonês, Red Diamonds, estava jogando lá, Urawa Red Diamonds, e a torcida japonesa era a mais barulhenta, que mais fazia barulho no estádio. Eles costumam fazer isso.
4: Atenção, ataque da Holanda, a ponta direita, o chute pro gol!

0: que vai procurando e acha o canto do goleiro. Tapa na bola de canhota para colocar a Holanda na frente de novo. 18! Gol da Holanda, Felipe!
1: E um chute que parecia despretensioso, né? A bola vai indo lentamente no canto do goleiro Suzuki. Esticou todo, mas não conseguiu alcançar. Somerville domina a bola na quina da grande área, corta pra dentro e de canhota bate. A bola vai passando em frente a todos os japoneses e morre no fundo da rede. A Holanda tá de novo na frente do marcador, Maurício!
2: Olha, até dá a impressão no primeiro momento de que o goleiro pudesse pegar, mas quando você começa a ver os replays, você percebe por quanta gente essa bola passa até que entrasse na visão do goleiro Suzuki. Então não é falha, não. É o Somerville fazendo um chute potente, extremamente preciso, num segundo tempo bem melhor do que o primeiro e que assusta tanto se você olhar pela velocidade japonesa, pela eficácia da Holanda nesse segundo tempo, aí assusta quando eu tô projetando o Brasil, porque é o que a gente tá pensando, né, Bertoncelo?
3: É isso, seu Maurício. Crescêncio Somerville, 24 anos, jogador do West Ham, marca seu primeiro gol em 4 partidas pela seleção holandesa. A Holanda chega a 13 partidas de invencibilidade na história das Copas, igual o feito da seleção brasileira de Pelé, que ficou 13 jogos sem perder, de 58 a 66.
1: A curiosidade é que o Somerville, ele não era cotado para começar essa partida como titular. O cotado era Memphis Depay, jogador do Corinthians, tudo que a gente já falou, a representatividade que ele tem para a seleção holandesa. Pois o Memphis Depay começa no banco e foi uma aposta pessoal do técnico Ronald Koeman. Por enquanto vai dando essa vitória parcial da Holanda sobre o Japão.
0: Somerville, jogador do West Ham, dele o gol da Holanda, 2-1. E lá vem Gakpo, lá vem o craque do Liverpool, cortou o zagueiro, vai fazer um golaço, atenção, tirou mais um, bateu, travado.
1: Não valia nada disso, não valia. É um crime, né? O impedimento foi marcado na origem da jogada. Gakpo tirou 2 japoneses para dançar, um deu carrinho, foi parar na bandeirinha de escanteio, já não valia mais nada. Impressionante, né? Destoa o segundo tempo muito eletrizante daquele primeiro tempo modorrento que a gente assistiu, tava 0-0, 3 gols na segunda etapa, 2 pro Holanda, 1 Japão.
0: Vinte e um jogados do segundo tempo em Dallas. E vamos ter troca aí no Japão, né?
1: Junya Ito, camisa 14, temos 2 Ito em campo, eles não são parentes, tá? O sobrenome Ito é muito comum no Japão. Então tem o Hiroki Ito, camisa 21, e agora o 14, Junya Ito, que entra no lugar de Maeda, camisa 11, é a troca da seleção japonesa.
0: Primeira troca do jogo, né? Primeira troca do Japão, que tá perdendo por 2-1. Maurício, e aí? 21, metade do segundo tempo.
2: Essa jogada foi muito bonita do Japão no chute de média distância, mas o certo, independentemente do que faça o Japão, agora o jogo para hidratação, é que os dois times, se no primeiro tempo, no intervalo, Debona, eu dizia animadamente que nem Holanda nem Japão assustariam, mesmo o Brasil de ontem, que jogou tão pouco, no segundo tempo, ambos os times me metem em preocupação. O Japão com uma capacidade muito grande de correr, de fazer as coisas com velocidade, a chamada velocidade de execução, né? Vai em linha reta na transição da defesa para frente, e a Holanda porque faz valer a qualidade individual dos seus jogadores. O Gakpo do segundo tempo é muito melhor, o autor do gol, o Somerville, também, o Van Dijk é uma preciosidade da bola aérea ofensiva, ele é sempre um cara que ganha do seu adversário. Lá no Liverpool ele faz um gol por cabeça, por lance ou por sorteio, porque é muito forte dele. Então no segundo tempo, Holanda e Japão, tá 2-1 pros holandeses, ou como diria o Claudio Miro, pros holandianos, tá 2-1 pra Holanda, mas também o Japão me preocuparia, porque nós estamos fazendo esse jogo, vendo esse jogo, pensando numa projeção de enfrentamento com o Brasil, e ainda vamos ver a Suécia do Jokeres, o grande atacante do futebol sueco, artilheiro e campeão com o Arsenal da Premier League, nós ainda vamos ver contra a Tunísia à noite. Então, este jogo no segundo tempo é infinitamente melhor do que aquilo que eu disse, um jogo subjogado na primeira etapa, Debona.
1: Uma cena curiosa agora, Maurício, Debona, no momento da parada para hidratação, o Takefusa Kubo, camisa 8 da seleção japonesa, jogador do Real Sociedade, está fazendo um alongamento como quem sente cãibras. A ver como vai ser o comportamento dele nessa volta para a partida, né? Mas o Kubo, camisa 8, aparentemente estava com alguns problemas físicos, fazendo alongamento, deitado no gramado, com a perna para cima. com ajuda, inclusive, de componentes da comissão técnica.
0: É, a festa agora é holandesa, que ganha por 2-1. O outro jogo do grupo hoje à noite, Bertoncelo.
3: Grupo F desta Copa, temos a Suécia contra a Tunísia em Monte Rei. Grupo F, esse jogo marcado para as 11 horas da noite. A Holanda, depois de hoje, vai enfrentar a Suécia. Então podemos dizer que a Holanda tem duas partidas difíceis, né? E depois encerra contra a Tunísia na última rodada. A Holanda, então, joga contra a Suécia no próximo sábado em Houston e encerra no dia 25 de junho em Dallas contra... Não, delas não. Em Kansas City contra a Tunísia, a sua participação na fase de grupos no grupo F da Copa do Mundo. Debona.
1: Vai ter troca tripla na Holanda. Memphis Depay é um deles. Está entrando agora no lugar do Malen. Centroavante da Roma está deixando a equipe para a entrada de Depay. O outro que vi ali na beira do gramado é o Cup Miners, que é o camisa 20, jogador da Juventus. Vamos ver, a placa vai subir agora, segue a primeira substituição que mostra a saída do Malen para a entrada do Depay. Camisa 20 da Holanda é o próximo que deve entrar, Cup Miners. Vamos ver quem sai. Mas são três substituições que vão sendo feitas, me parece que é o Somerville. Ele mesmo, o autor do segundo gol da Holanda, vai deixando agora o gramado para a entrada de um volante. E o Reinders, camisa 14, é o terceiro a sair. Para a entrada agora, vamos ver, sobe a placa, por favor. Para a entrada do Timber, camisa 26. Então são três trocas da Holanda, depois da parada para a água, três mudanças na equipe que vai vencendo a partida por 2-1.
0: O jogador do Corinthians, maior goleador da história da Holanda, né, Depay, hein, Bertoncelo?
3: Isso, ele tem 55 gols marcados pela seleção holandesa, artilheiro isolado. O top 5 tem Van Persie, Huntelaar, Kluivert, Bergkamp e Robben. Bergkamp e Robben empatados com 37 gols. E o Depay em campo, ele se torna o quarto jogador com mais partidas pela seleção holandesa. Depay em campo e a Holanda vem.
0: E a Holanda vem, e vem, e vem com o Depay, dominou, tentou passar, eram três em cima dele, ele foi desarmado. A recuperação então é da seleção japonesa com Doan tem a bola aqui pelo lado direito, tá recuando, diga.
1: Curiosidade sobre o 26 que acabou de entrar, o Quentin Timber, jogador de 24 anos que atua no Olympique de Marseille, ele é irmão do Justin Timber, não é do Timberlake, Justin Timber, não é o cantor. O Justin Timber é o zagueiro do Arsenal e que foi cortado, ele estava nessa Copa do Mundo, foi cortado por conta de uma lesão na virilha e por isso está de fora da Copa, mas os dois são irmãos, pelo menos um da família está presente.
2: A gente olha essa amostragem holandesa, Debona, e pensa no Depay, eu tenho a impressão que o Depay está sendo trabalhado, entrando a essa altura, segunda metade do segundo tempo, para que vá ganhando jogo no corpo, para que vá ganhando ritmo. Nesse meio tempo está fazendo um trabalho em que perde peso, fortalece os músculos em torno da lesão que viveu lá no Corinthians, porque na amostragem holandesa, eu insisto, o Depay é titular e não reserva desse time.
0: A Barbie apareceu agora, hein, né, o Felipe? A atriz que interpretou a Barbie no filme, né?
1: É, Margot Robbie. Fez a Arlequina também, né? O Batman. Assistiu esses filmes?
0: Claro. Uma tentativa agora da seleção holandesa na ponta esquerda, Garpo dominou. Lá vai ele, na ponta, canhota, ingressou na área, limpou pra perna direita, bateu no canto. Que defesa do Suzuki! Linda defesa, hein, Felipe?
1: Jogada perfeita dos dois lados, né? Primeiro o Gakpo lançado pela ponta esquerda, consegue cortar pra dentro, tirar o marcador pra dançar e bate firme, seco, embaixo. Seria um golaço, mas o Suzuki, goleiro do Japão, tava muito esperto. E escanteio pra Holanda, é ele, 10, Memphis Depay na bola.
0: Vai cobrar o jogador do Corinthians, o Japão. Toto lá dentro da área, levantamento é feito, toque de cabeça. Suzuki pegou de novo. Esse cabeceio do Van Beck não saiu legal não, né?
1: Não, e o cabeceio foi tranquilo, as mãos do Suzuki, e o Japão tá com a menos. Eu citei que o Kubo tava com problemas, esticando, alugando a perna na parada técnica para hidratação. Ele não voltou pro segundo tempo, tá sendo atendido lado de fora, inclusive com gelo, me parece na região do joelho. Deve ter mais uma toca no Japão.
2: Ali foi pancada, viu, Felipe? Ali foi uma pancada, uma dividida de bola com um jogador holandês que pega joelho com joelho e por isso ele está recebendo ali o gelo no joelho. Não tem a ver com o cansaço anterior que você relatou.
0: 28 minutos e meio, bola com a seleção japonesa. Sua oitava Copa do Mundo. Participante assíduo, né? Desde 1998. Domina aqui pelo lado direito o Doan, camisa 10, ele limpa bem a marcação, passa para receber na ponta, bola chegou legal, quem sabe, Watanabe cruzou, e o Japão ganha escanteio, Felipe.
1: No ataque estava muito esperto ali o jogador da Holanda, camisa 15, Van de Ven, porque o Watanabe apareceu como elemento surpresa pelo lado direito, invadia a área holandesa, mas no atalho o zagueiro holandês jogou todo mundo para bola, zagueiro do Japão, todo mundo para linha de fundo, momento que vamos ter trocas. O camisa 2, Sugawara, é um dos que vai entrar para a saída do camisa 10, o Doan. E o outro jogador que tá por ali também é o camisa 19, o Ogawa, que é atacante. O Watanabe, Kubo e Doan deixam a equipe para a entrada do 2, Sugawara, do 19, Ogawa, e o 22 é o Tomiyasu. São as três mudanças da equipe japonesa.
0: É fácil, não perde nada, em cima do lance, molhado, clínico.
2: Jogou pouco o tal do Doan, hein, Debora? Felipe vive um grande momento, ao contrário do Doan, que jogou bem pouquinho.
0: Escanteio do Japão, bola passa por todo mundo, sobra lá do outro lado, chute pro gol, não é um chute, não chega a ser um chute, não. Atenção, te liga aí, tempo e placar de Copa. 30 jogados em Dallas, segundo tempo, a vitória da Holanda, 2-1, Bertoncello.
3: Teve Série B do Campeonato Brasileiro nesta manhã e o Juventude venceu a Ponte Preta no Jacone pelo placar de 3-0. Dois gols marcados por MP e outro de Fábio Lima. O Juventude com 19 pontos, tentando ingressar no G6 da competição e tentar uma vaga para a Série A do ano que vem, Debona. A Série B não parou.
0: Atenção, lá vem a Holanda, não consegue o domínio e ela tá nas mãos do goleiro Suzuki. O Binders é quem tava por aí. O Binders é bom de falar, né? Tem muito mais Copa hoje à noite aqui na Gaúcha, Bertoncello.
3: Tem mais duas partidas, narração do André Silva para a Costa do Marfim e Equador às 8 horas, reportagens do Jason Lisboa, jogo na Filadélfia e mais tarde em Gaúcha 2, 11 horas tem Suécia e Tunísia, narração do Eduardo Costa, Debona.
0: Lá vai a seleção japonesa, trabalhando ali pelo meio, Ogawa recuando, mais atrás ele começa com o Ito, ele solta ali no meio, ataca o Japão pela meia direita, abertura aqui para o outro Ito, o Nia Ito, que entrou agora há pouco, mais atrás, Sagawara, são as novas caras ali na seleção japonesa, 32 do segundo tempo em Dallas, 2-1 para a Holanda. Atenção para esse grupo F, vai cruzar o caminho do Brasil. Por falar em Brasil, quem é o líder do grupo do Brasil, Bertoncello?
3: A Escócia ontem venceu o Haiti por 1-0, gol de John McGinn. Jogo em Boston, a Escócia com 1-0 chegou a 3 pontos. Brasil e Marrocos tem 1 e o Haiti é o último colocado com 0. O Brasil volta a campo na próxima sexta-feira na Filadélfia, vai enfrentar o Haiti.
2: Falta jogar Espanha, falta jogar Portugal, falta jogar França, para mim a grande favorita, falta jogar atual campeã Argentina, mas nesses primeiros jogos de sexta-feira, de quinta-feira para cá, quinta até domingo, nenhuma revolução tática, nenhum acontecimento extraordinário do tipo, como é que nunca tinham pensado nisso antes, em termos de desenho, peças, função tática, nada até aqui é diferente do que foi 22, cada vez mais veloz, cada vez mais intenso, cada vez menos espaço, mas aquilo que houve em 74 com o Rinus Michels, por exemplo, nem remotamente perto.
0: Lateral para o Japão, já cobrado aqui do lado direito, outra vez, bola tirada ali pelo Van der Ven, novo lateral para a seleção japonesa. 33 minutos do segundo tempo. O grupo F sendo aberto. Daqui a pouquinho a gente confirma mais uma vez os jogos da segunda-feira, porque agora a Copa já ganha essa cara nova, né? Com mais jogos para acompanharmos durante todo o dia.
1: A gente fala muito da lei do ex. Em Copa do Mundo não pode ter lei do ex. Se o cara defender uma seleção, não defende outra. Mas pode ter a lei, sei lá, vamos inventar agora uma nova lei. tem dois japoneses que entraram agora na partida, o Ogawa e o Tomiyasu, que jogam no futebol holandês. Tomiyasu, zagueiro do Ajax, e o Ogawa é atacante de um time que, Bertoncelo, tu vai ter que me ajudar nessa pronúncia, eu não sei. Nijmegen. Se pronuncia assim.
4: Acho que é.
1: Então são dois atletas japoneses que jogam no futebol holandês. Cria um nome para essa lei aí, Debona.
2: Lei da ingratidão, fazer gol no país que paga o seu salário?
0: Japão tá tentando, hein? 34 minutos. Sagawara, quem trabalha, abrindo aqui do lado direito. É, canta e canta alto o torcedor japonês do estádio, apesar da derrota. Junya Ito cruzou pra trás. Defesa em dois tempos. Bom, chegou, hein, Felipe?
1: É, mas foi uma finalização já caindo, né, do jogador japonês. Finalizou com a perna canhota, o goleiro bem posicionado, Verbruggen. Defendeu firme, sem chances pro Japão, tá 2-1 pra Holanda. 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
0: Vai o Japão para o ataque de novo, hein? Tentando colocar a Holanda para trás, tentando minimamente criar um cenário, né, de pressão nessa reta final do jogo em Dallas. Dallas Stadium, 9 jogos nessa Copa do Mundo, 4 nesta primeira fase. Ataca o Japão, vem pelo meio, Taniguchi, se solta o zagueiro, ela sobra aqui do lado direito. Tomiyasu é quem trabalha a bola por ali. Tentando uma bola mais longa lá na frente, e ela é tranquila do goleiro holandês. Aos 35 minutos, a Holanda está igualando o Brasil em número de jogos sem derrotas em Copas do Mundo, Maurício.
2: Para essa pressão que o Japão tenta fazer, o Japão tem uma dificuldade grande. Ela é força 10, velocidade 10, mas qualidade técnica para aproveitar essa presença no campo ofensivo, ela ainda é muito menor do que o ideal para você pressionar alguém. Então você fica fazendo uma pressão em que tem presença no campo adversário, mas não consegue ser criativo, não consegue ser perigoso. É assim que está o time japonês agora com 35 para 36 minutos. Felipe Duarte vai nos falar sobre troca no time holandês.
1: Pois é, e está saindo um volante, o camisa 8 Gravenberch, para a entrada do Ake, camisa 5, que é zagueiro do Manchester City. Então, a Holanda tentando se resguardar, segurar esse placar parcial 2-1 para a Holanda.
0: Bom, Maurício, então é o real oficial, né? 36 pelo jogo de hoje. É melhor, muito melhor, pegar o Japão lá na frente.
2: Eu diria que sim. A Holanda é um futebol que tem a sua tradição, não tem título, mas tem presença em final, presença em semifinal, e tem jogadores de alto padrão técnico, né? O Depay no Corinthians, vindo de lesão, já um tanto depreciado na condição física, mas uma qualidade técnica superior. O De Jong, o Gakpo, o Van Dijk de zagueiro. Para isso, se eu tiver que escolher entre o Japão e a Holanda, eu escolho pegar o Japão. Eu preferia ganhar de VO de um dos dois, porque eu estou assustado com o meu time. Pedro Ernestes, 13 Copas, está nesse momento aparecendo no saguão aqui do hotel para delírio da plateia.
0: Lá vai a seleção holandesa, tentava ir, não consegue mais. Então são quantos anos, hein? Quantos jogos sem derrotas da Holanda?
3: 16 anos, né? A última derrota na final da Copa do Mundo de 2010 para a Espanha, gol do Iniesta na prorrogação. É, porque no tempo normal foi 0-0. Desde então, 13 partidas de invencibilidade. As eliminações da Holanda em 14 e em 22 foram nos pênaltis e, curiosamente, ambas para a Argentina.
0: Junya Ito tenta a jogada aqui na ponta direita, ganha arremesso lateral o Japão. 38, tem pressa o Japão na cobrança do lateral. Tomiyasu preparou para o cruzamento, lado direito, cruzou para fora, quase que tirando da área. Van Dijk afasta. Depay briga, faz falta, então amarelo, hein? Amarelo pro Memphis Depay do Corinthians.
1: É que acabou de entrar, né? E ele vai lá tentar auxiliar o japonês a levantar, justifica a falta pro Taniguchi, mas ele foi apenas no corpo, né? Com o ombro no peito do japonês, derrubou o adversário, e ele bate com o cotovelo no rosto do japonês. Então, cartão amarelo apresentado, são 2 cartões na partida, 2 para holandeses, Summerville e agora Memphis Depay.
0: Vai mexer mais uma vez no Japão, creio que seja agora a última troca, né?
1: Tá saindo o Ueda e que vai entrar o 26, que é o Shiogai. Kento Shiogai, jogador do Wolfsburg, 21 aninhos.
0: Falta pro Japão, cruzamento pra área, afasta de cabeça ali o Dumfries na entrada da área. A sobra de bola do zagueiro Van Rijk. Van Rijk tocando aqui na esquerda para Depay. Depay outra vez no meio com De Jong. O jogo está parado. Passa ali o Dumfries na entrada da área. A sobra de bola do zagueiro Van Rijk. Van Rijk tocando aqui na esquerda para Depay. Depay outra vez no meio com De Jong.

0: Provante, Brian Brubi, 24 anos, joga no Sunderland, da Inglaterra.
1: Muito bem, as trocas de Holanda, de Japão, Van Dijk tá protegendo a jogada e tá tocando lá do lado direito pro chute pra frente, Maurício.
2: Gakpo jogou menos do que eu imaginaria, mas grande parte da responsabilidade dessa atuação a menos não é dele. É do Kema, no treinador holandês, que subaproveitou o seu jogador mais habilidoso do meio para frente, com uma capacidade de chute, de conclusão, de cabeceio, de articulação por baixo, bem perto do gol adversário. Ele ficou ilhado à esquerda, teve uma conclusão, defesa do goleiro para escanteio, ilhado na ponta esquerda, sem receber a bola, sem procurar a bola, não foi bem aproveitado e sai o Gakpo, que jogou, Gakpo, que neste caso, hoje, jogou pouco.
1: Atenção, te liga aí, tempo e placar de Copa. Quarenta jogados, segundo tempo em Dallas, é grupo F da Copa do Mundo, a Holanda tá ganhando do Japão, 2-1, Bertoncelo.
3: Mais cedo a seleção alemã fez estreia com vitória por 7-1, isso mesmo, 7-1 contra a estreante Curaçao, jogo em Houston, abrindo o grupo E. Destaque para dois gols marcados por Kai Havertz, um dos artilheiros desta Copa, ao lado de Balogun, a seleção norte-americana.
1: Atenção, chegada do Japão, lado direito, Ito meteu para a área, Van Dijk corta de cabeça. Insiste o Japão, tenta colocar pressão na reta final, Tomiyasu recua a jogada. E o Japão vem se organizando de novo ali pelo meio com Kamada. Kamada outra vez tocando lá atrás para o Hirokito, ele inverte aqui na direita para o Junia, o Hito também, que é o Junia, tentando a jogada, ultrapassagem do Tomiyasu, falta nele. Vai bola para a área da Holanda aí, Felipe.
4: É, os japoneses têm pressas, estão em desvantagem no placar. A falta é de longe pelo lado direito, portanto, vai pintar cruzamento na área holandesa.
1: Hito na bola, Junia Hito. 41,5, jogando a bola para dentro da área, corte feito ali pelo Vanderveen. Vai insistir o Japão, lá pelo lado esquerdo, para a tentativa de um novo cruzamento. Trabalha a bola por aquele lado, lá o Sano. Olhou para a área, jogou lá para dentro. São altos os zagueiros holandeses. Tira mais uma de cabeça, Van Hek. Japão vem de novo. Vem de novo. Junia Ito fez a jogada, tocou, Kamada.
4: O holandês não gostou, tá reclamando ali o camisa 15, o Van den Ven, mas ele fez o desvio, né? Os japoneses atacaram pelo lado direito, houve um desvio por parte da zaga holandesa e, portanto, escanteio pro Japão, que pressiona nos minutos finais da partida.
1: Daqui a pouquinho tem Costa do Marfim e Equador, hein? Antes tem Gaúcha na Copa com o Lucianinho. Escanteio cobrado, Julia Ito. Afasta Van der Ven. É uma pressão até ali do Japão, né, Maurício? Não leva perigo para a Holanda.
2: É porque há um limite, né? Esse limite da condição técnica, do driblador, do homem da conclusão que o Japão não tem. O Japão, olha aí.
1: Olha o Japão, Junia Ito invadiu a área pela direita. Tenta um cruzamento baixo, corte feito a escanteio.
4: Dumfries apareceu, ele que é lateral direito, aperto pelo lado esquerdo, cortando o que seria o cruzamento japonês. Outro escanteio para a seleção nipônica.
2: O Japão tenta funcionar muito em cima do que é ensaiado, né, Debona? Qualquer coisa que saia do script, do roteiro, para os japoneses já fica mais difícil.
1: Atenção, nova bola para dentro da área, toque de cabeça, atenção, é gol do Japão! Cabeça, 43 minutos, está empatando o jogo em Dallas. Tudo que faltou no primeiro tempo está sobrando no segundo. Gol da Holanda, gol do Japão. Gol da Holanda, gol do Japão. Ogawa subiu com autoridade. Empata o jogo, Felipe.
4: Ele é alto, 1,86. Se a bola aérea é uma arma da Holanda, a bola aérea ofensiva pode sim ser uma arma do Japão.
0: Koki Ogawa. Na cobrança de escanteio, aparece no primeiro pau e conta com a sorte, porque o cabeceio dele desvia no meio do caminho e mata o goleiro Verbruggen, que chega a tocar na bola, mas

0: desvio bastante para impedir que ela atinja o fundo da rede. Tá tudo igual. 2 Holanda, 2 Japão. Que segundo tempo, Maurício.
1: E não dá para dizer, Felipe, que haja qualquer injustiça no placar. A Holanda duas vezes esteve à frente, mas não sustentou. O Japão correu atrás, fez um gol de bola em movimento, de bola trabalhada, e outra em bola ensaiada. Uma cobrança de escanteio, você sabe que os treinadores ficam exaustivamente trabalhando a semana inteira. Então este 2x2 é muito a cara do jogo e deixa ambos recomeçando na segunda rodada. Primeira rodada empata, ninguém faz saldo em cima de ninguém, cada um faz um ponto. Os adversários ainda serão vistos, Tunísia e Suécia. Então, Bertoncello, a gente tem um belo segundo tempo para contrapor a um primeiro tempo subjogado.
2: E que mostra uma boa fase que vive a seleção japonesa, vem de 5 vitórias seguidas em amistosos e começa empatando com a Holanda na Copa. Koki Ogawa, 28 anos, marca seu 13º gol em 17 partidas pela seleção japonesa. Ainda hoje, pelo grupo F, tem Suécia e Tunísia.
0: Mais 6 minutos de acréscimo e tivemos a lei da ingratidão, Maurício. Inauguramos ela hoje, né? Koki Ogawa joga no futebol holandês, no clube Nijmegen, e ele entra para fazer um gol justamente contra a Holanda.
1: É a lei da ingratidão, Felipe?
3: Vamos até 51, tem cartão amarelo para o jogador holandês, me pareceu ali o Van der Ven.
0: É ele mesmo, Van de Ven. Nick Van de Ven, camisa 15 da Holanda, 3 cartões para a Holanda, são os únicos da partida. A seleção japonesa não recebeu nenhum cartão amarelo.
3: Será que teremos alguém com vitória nessa abertura de grupo F? 2x2 em Dallas. 46 minutos, o Japão traz a bola aqui para o campo de defesa para ganhar tempo, ganhar espaço, território, chutar a bola para o campo de frente até o zagueiro Van Rek recuar até o goleiro. Chuta a bola para frente. Temos mais 5 minutos de jogo em Dallas. Aqui tá tirando agora para a Holanda. Memphis Depay se estica todo, briga pela posse de bola. Eram 3 japoneses. De Jong vem por baixo, dá o rapa. Tudo isso está valendo segundo o árbitro dos Estados Unidos. E a bola é japonesa.
0: Esse jogador entrou no segundo tempo, dá o rapa.

0: cruzamento do Japão lá na frente, o goleirão saiu. Verburren. Bertoncelo, amanhã tem o cardápio é recheado, amanhã também, Bertoncelo.
1: Tem sim, tem bons jogos, por exemplo, a estreia da Espanha, a estreia do Uruguai, há sempre, né, que alimenta expectativas, a Bélgica, e também tem uma questão geopolítica, né, a estreia do Irã em Los Angeles às 10 horas contra a Nova Zelândia. Então, passando esse cardápio, uma hora Espanha e Cabo Verde em Atlanta, grupo H, 4 horas da tarde, grupo G, Bélgica e Egito em Seattle, 7 horas em Miami, Arábia Saudita e Uruguai, Los Angeles, 10 horas da noite, Irã e Nova Zelândia. A gaúcha conta as 4 partidas.
0: O Irã pode jogar nos Estados Unidos, pode ir lá jogar, permanecer algumas horas, né, com sua delegação, é o que está permitido, né, diante de todo esse cenário de guerra, de conflito, né? Cruzamentos, a seleção holandesa tenta na bola alta, o toque de cabeça vai para fora. O Miner foi quem chegou, Felipe.
2: Chama atenção, é comemoração dos japoneses, o Tomiyasu batendo de peito, como se fosse jogador de basquete, com Sugawara, os dois comemorando demais o corte para esse cruzamento que vinha no segundo pau, buscando o jogador holandês, e o desvio da defesa japonesa, salvando aquele que poderia ser o gol da vitória holandesa, segue 2-2.
0: Tem tempo ainda, tem mais 3 minutos de jogo. De Jong segura a bola ali no meio do campo para a Holanda, Aqui tá aberto aqui pelo lado esquerdo, De Jong segura, agora sim solta, o jogador do Barcelona que toca pro jogador do City, Aqui vai levando para o campo de frente, devolve a bola para o De Jong, circula ali pelo meio, recebe a marcação ali próxima dele do Julia Ito, lá do lado direito quem domina é Dumfries, lá vai ele tentando a jogada de linha de fundo, jogador da Inter de Milão, cruza nas mãos do goleiro Suzuki. Vamos para os minutos finais em Dallas. Daqui a pouquinho o Lucianinho comando o Gaúcha na Copa para projetar o jogo das 8 horas da noite com a narração do Andrezinho, André Silva, Costa do Marfim e Equador. E o Eduardo Costa narra o jogo das 11 horas da noite hoje, o jogo da Suécia. Suécia e Tunísia. 49, mais 2 minutinhos. Se tínhamos uma dúvida, né, do que era o melhor enfrentamento para o Brasil, Maurício já disse que o melhor enfrentamento é o Japão, apesar desse empate, né? O jogo, ao que tudo indica, terminar empatado em 2-2. Aqui, domina aqui pelo lado esquerdo, joga no meio com o Van Dijk. Tem pouco espaço para progredir aí a Holanda. Aí trocando passe, os dois times parecem satisfeitos, né, com o resultado. Quando é que voltam a campo Holanda e Japão, Bertoncelo?
1: Próximo sábado, dia 20, Holanda e Suécia em Houston, o Japão pega a Tunísia no México, na cidade de Guadalupe. Esse jogo na madrugada de sábado para domingo e, pelas minhas contas, né, o jogo 1000 da história das Copas.
0: Entramos no último minuto do jogo. De Jong recebendo o passe ali do Van Dijk, jogou para dentro da área, de cabeça tá tirando lá atrás o Taniguchi. Volta a Holanda, tenta voltar ali pelo meio, na tentativa de jogada. Bola preparada na direita, Dumfries está pedindo, cruzamento feito para ninguém. Bola forte demais, cruzou toda a área. Vem buscar aqui ela do outro lado, insiste ainda a Holanda. Van der Ven correu bastante no jogo, tocou para Depay, capuliu a bola dele. Será que o Japão vem pro ataque, hein? Pode ser o último lance, hein? 20 segundinhos para terminar. Não veio. Não quis arriscar agora o Japão. O Ismael Artur dos Estados Unidos já foi lá pro meio, Maurício.
3: Esse lance recente do Depay mostrou o quanto ele tá com defasagem física muito abaixo. Ele perdeu uma bola de treino rachão, de treino coletivo.
0: Vai terminar, terminou! Os japoneses comemoram o gol buscado no finalzinho, 2-2, fim de papo, 2 para a Holanda, 2 para o Japão. É só a abertura do grupo F. o grupo que vai enfrentar o Brasil na próxima fase, Bertoncelo.
1: O décimo jogo desta Copa e agora 31 gols marcados, né? Mais de 3 gols por partida, ótima média deste Mundial, 2-2. Lembrando que o Brasil, passando em primeiro, vai enfrentar o segundo colocado deste grupo F. Se passar em segundo, pega o primeiro colocado deste grupo F. O Brasil, sendo líder e pegando aí na tendência, né, Holanda ou Japão, joga no dia 29 de junho em Houston, nesta fase de 16 avos. Se passar em segundo, pega o primeiro colocado desta chave, também no dia 29 de junho, em Monterrey, no México, Debona.
0: Maravilha! E eu tô passando a bola pro Gaúcha na Copa, Lucianinho, vem aí pra falar desse jogo e pra projetar o jogo das 8, Costa do Marfim, Equador, Lucianinho.
4: Muito bem, Marcelo Debona! É um novo mundo no segundo tempo, depois de um 0-0 na etapa final, os dois times resolveram jogar e tivemos um belo futebol de 2 para a Holanda, 2 para o Japão. A Holanda é uma das seleções aí que a gente coloca no hall, das que vai chegar um pouco mais à frente. E claro, os japoneses sempre com a sua raça, com a sua vontade, com a sua rapidez, com a sua agilidade. Um jogo que foi jogo de Copa do Mundo com qualidade. E claro, a gente vai falar de seleção brasileira. Repercutiu 7-1 da Alemanha. Será que a Alemanha veio para brigar pelo título? Não se fala tanto da Alemanha assim. Tudo isso a partir de agora, no Gaúcha na Copa, edição número 21 deste domingo.
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4: Vamos nessa, Gaúcha na Copa, no Brasil. Faltando 3 minutos para 7 da noite aqui nos Estados Unidos, 3 minutos para 6 da tarde ainda. Tempo nublado em Jersey City neste momento. Não chove, mas a previsão é de chuva para a noite. Em Porto Alegre, a temperatura de 14 graus. Estamos começando o Gaúcha na Copa, que já chega na sua edição número 21 deste Mundial de 2026, sempre na parceria de KTO. 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Maurício Saraiva, tivemos um mundo diferente no segundo tempo. Falamos aqui no Gaúcha na Copa edição anterior, número 20, de que o jogo foi modorrento no primeiro tempo. Brinquei até com a imagem, pareciam que as duas equipes, mesmo não sendo no Brasil, tinham comido uma feijoada, mas no segundo tempo se viu que tanto Holanda quanto o Japão estavam guardando energias e guardando futebol. E a gente viu um belo jogo, Maurício.
3: É, os dois times melhoraram no intervalo, Lucianinho, porque no primeiro tempo o futebol foi subjogado, né? Você pensar na Holanda e a qualidade individual dos jogadores da Holanda, ela construiu muito pouco. E na velocidade, naquilo que o Japão tinha feito recentemente com 5 vitórias consecutivas em amistosos, incluindo o Brasil e Inglaterra, também o Japão jogou muito menos. Do intervalo em diante, as duas equipes melhoram, e nem foi com troca de peça, melhoraram no quesito coletivo, na capacidade de jogar melhor futebol. A Holanda 2 vezes esteve à frente, as duas o Japão buscou, e a projeção que a gente faz, e é sempre em cima disso que a gente foi falando do jogo, o Brasil no enfrentamento com um desses times, considerando que o Brasil passa em primeiro ou em segundo, a Holanda passa em primeiro ou em segundo, da mesma forma que o Japão, ainda tem a Suécia que a gente não viu jogar. O que me incomoda e me preocupa se o Brasil pega o Japão? A velocidade, a organização e uma força física de não cair de ritmo em momento algum do time japonês. O que me incomoda na Holanda? Aí me incomoda mais, tá, Lucianinho? Porque aqui eu não gosto da ideia de enfrentar tão rapidamente um time que tenha jogadores como Van Dijk na zaga, De Jong de primeiro volante, Raiders do Manchester City de segundo volante, Gakpo de meia atacante pela esquerda, Depay com a possibilidade de entrar e ficar, de entrar e melhorar. São 5 ou 6 jogadores de linha de muito boa qualidade da Holanda. O empate começa tudo de novo na próxima rodada. Cada um fez um ponto, a vida vai continuar. Mas para o Brasil, especialmente pelo que o Brasil me mostrou ontem e eu fiquei preocupado, esse 2-2 também me assusta.
4: Muito bem, Maurício Saraiva falando de 2 para a Holanda, 2 para o Japão. Marcos Bertoncello, bom, temos o outro jogo desta chave mais tarde, né? Será o jogo que fecha o domingo de Copa do Mundo e o jogo que a gente vai contar na sequência, que estamos aqui fazendo o nosso Gaúcha na Copa, tem Costa do Marfim e Equador, mas situação deste grupo, os dois times saem empatados com 1 ponto, Bertoncello.
6: Pois é, Lucianinho, a gente tem, portanto, o Japão e a Holanda com 1 ponto pela questão do fair play, né? A Holanda teve 3 cartões amarelos, o Japão por este critério fica à frente e em seguida às 11 horas da noite em Guadalupe, na Grande Monte Rei, no México, tem o duelo entre Suécia e Tunísia, fechando a primeira rodada deste grupo F da Copa. Eu repito mais uma vez, né? Que é deste confronto ou deste grupo a tendência, né? Que o Brasil enfrente o segundo ou o primeiro. Se o Brasil passar em primeiro, pega o segundo colocado dessa chave. Se passar em segundo, pega o líder deste grupo na Copa do Mundo. Lucianinho.
3: Lucianinho, para quem ainda tá, ainda não, e fique por todo o tempo, né? Mas para quem tá nos vendo, além de nos ouvir no canal de YouTube Gaúcho Esportes, o Lucianinho tá com o uniforme da Copa e eu tô com a camisa do Santos Sala.
4: Isso, exatamente.
3: Em homenagem aos 55 anos de sala de redação, uma edição especial de domingo que fizemos no hotel em que tá a delegação da RBS, perto da seleção brasileira. Nós fomos para lá, comemos um churrasco, fizemos um programa comemorativo, o Nelson Sirotti, que abriu o programa com o Pedro Ernesto Denardin. Então lá, o Guto Macena, do Gaúcha Memes, nos deu camisetas do Santos Sala. E é essa camiseta com a caricatura da equipe principal de debatedores. Então, eu tô com ela ainda nesse Gaúcha na Copa. Quando eu voltar ao ar agora no bate-bola, aí eu troco, tá, Lucianinho? Garanto que troco.
4: Tá, combinado. Maurício Saraiva conosco aqui neste Gaúcha na Copa. Lembrando, a equipe de produção tem Camila Nunes e João Calegari. Nas lives, Maria Welter, Guilherme Salines e Guilherme Reis. Na técnica, Kleber Moscopi, Wilson Vieira, Pietro Pezzi e André Borges. Bom, daqui a pouco a gente vai ficar de olho também no jogo que vem na sequência. E teremos aí o Rodrigo Oliveira com o Eduardo Gabardo, mais Rafael de Vério, mais Diogo Oliveira com informações da seleção brasileira. E claro, as informações do jogo que vamos fazer na sequência, que é entre Costa do Marfim e Equador.
3: Ganhou preço esse jogo, né? Você
4: ganhou, né?
3: Costa do Marfim ou Côte d'Ivoire, se você preferir, é a equipe que ganha da França de virada. O penúltimo amistoso francês, com o time todo titular, a França sai vencendo, gol do Cherki, e Costa do Marfim vira o jogo. Depois, a última partida, a França faz 3 gols com o Olise sobre a Irlanda do Norte, último amistoso, a França volta pro padrão. Mas o fato de Costa do Marfim ter vencido a França chama atenção sobre esse time, e o sul-americano Equador, porque tem Félix Torres,
4: tem a
3: zagueiro
4: nossa
3: do
4: torcida,
3: Inter,
4: né?
3: E tem o Valencia, que
4: Ener Valencia, que talvez até comece como titular, né? Nesse jogo, daqui a pouco a gente vem com as informações, não sei se o Jason já está conosco. Jason Lisboa, que será o repórter de Costa do Marfim e Equador, para a gente ter uma ideia. Titular confirmado, tudo bem, Jason?
7: Tudo
4: coisa
7: bem.
4: Boa falar contigo no Gaúcha na Copa.
7: Abraço, Lucianinho, pra você e seu Maurício. Ener Valencia, titular da seleção equatoriana, não só titular, como capitão, o camisa 13 do Equador. O time está escalado, tem vários atletas que atuam no futebol brasileiro à disposição do BKCS, que é o técnico argentino que comanda o Equador. O Maurício estava falando aí sobre a invencibilidade do Equador. O BKCS só tem uma derrota comandando a seleção equatoriana na estreia para o Brasil. Isso aconteceu em 2024. Ou seja, tá aí há praticamente 2 anos sem perder a seleção do Equador, que tem Ener Valencia mais uma vez como destaque no ataque, Lucianinho.
4: Muito bem, primeiros destaques do jogo de daqui a pouco, Equador e Costa do Marfim aqui no futebol de Copa da Gaúcha, o Gaúcha na Copa. Em seguida já está conosco aqui Kelly Matos, informação importante direto aqui do país da Copa. Kelly, boa tarde aqui pra gente, ainda no Brasil, ainda boa tarde. Informações de novo aí relativas a informações, questões envolvendo Estados Unidos, presidente Donald Trump. Tudo bem, Kelly? Boa tarde.
8: Oi, Lucianinho, boa tarde, Maurício, boa tarde para quem está nos acompanhando. É um breaking news. Há pouco, o New York Times informou que o presidente Donald Trump está anunciando um cessar-fogo nessa guerra contra o Irã. E chama muita atenção, Lucianinho, porque o Irã acabou de chegar nos Estados Unidos. A gente já contou uma série de vezes aqui no Gaúcha na Copa e na nossa programação toda a tensão que envolve a chegada do Irã, que nem treina por aqui, treina no México e vem na véspera da partida. Ele chegou às 5h11, 5 horas 11 minutos, horário aqui dos Estados Unidos, e a gente tem aqui, 50 minutos depois, o Trump anunciando esse cessar-fogo na guerra entre Estados Unidos e Irã. A informação do próprio Donald Trump, Maurício, é de que esse cessar-fogo será por 60 dias. 60 dias nesse conflito, nessa guerra que está estabelecida entre os dois países.
3: Deixa eu pegar esse gancho para muita gente desavisada que está no seu domingo acordando agora. Como, quando a gente fala de cessar-fogo e não fala do fim da guerra, qual é a grande diferença? Você acabou de dar a grande diferença. Cessar-fogo é por tempo determinado, uhum, e não é uma solução definitiva, né?
8: Isso, Maurício. Até para quem está em casa, porque várias vezes já anunciaram cessar-fogo e isso foi desfeito. Por quê? Porque é quando há uma negociação para os conflitos ou para os ataques, param, e aí os países sentam na mesa e vão discutir. E o próprio Trump, como em algumas vezes já fez ameaças seríssimas, vocês lembram semana passada, a gente fica sempre um pouco desconfiado do que a declaração, qual é a veracidade. Mas o primeiro-ministro do Paquistão, que tem sido um mediador nesse conflito, ele anunciou também na rede social que os Estados Unidos e o Irã chegaram a esse acordo. Anunciaram então, né, o primeiro-ministro do Paquistão anunciou, tô lendo aqui e traduzindo aqui com vocês ao mesmo tempo, né, que estão anunciando um acordo de paz, né, essa trégua entre Estados Unidos e Irã, que esse acordo foi fechado, que os dois países, os dois lados, declararam imediatamente e permanentemente esta a interrupção dessas operações militares, incluindo no Líbano, porque a gente tinha esses ataques também, e que depois, logo depois, então, o presidente Donald Trump fez essa confirmação. Eu repito que o momento é de tensão absoluta, porque o Irã acabou de entrar em território americano. Isso é muito simbólico e muito sério, porque cidadãos iranianos são banidos totalmente, não podem entrar nos Estados Unidos. Então, é algo já a se destacar, né? História, a gente vai lembrar desse dia, no meio de uma guerra, o Irã entrou nos Estados Unidos para participar de uma competição e 50 minutos depois o Trump faz essa confirmação de um cessar-fogo. E também contrasta com o fato da gente ter contado no início dessa semana, vocês vão lembrar daquele tweet que ele disse que ia fazer um grande ataque, gerou toda uma repercussão e imediatamente ele acabou colocando o pé no freio. Dessa vez, além da fala do Donald Trump, a gente tem a confirmação, né, o endossado por parte do primeiro-ministro do Paquistão, que faz essa ponte entre os dois países, o anúncio, então, de um cessar-fogo. E com isso também, né, com a abertura do Estreito de Hormuz, que gera toda a repercussão econômica que nós sabemos, influencia preço. Ah, eu não tenho nada a ver com isso. Tem, porque é preço do petróleo, preço da gasolina, é tudo mais caro, principalmente, né, a nossa produção agrícola, os fertilizantes. Então, é uma boa notícia. Eu não deixo de interpretar como uma boa notícia. É lógico, né, gente, que a gente tem que ficar olhando, interpretando e ficando atento para ver se isso vai ser cumprido.
3: O cessar-fogo, e você fez a passada aqui importante, ele num primeiro momento, além de parar de gente morrer, que é a melhor de todas, nós temos ainda a perspectiva de que dentro desse período haja reabertura do estreito, perfeito?
8: É isso que acontece, Maurício, quando eles param, né, porque quando acirra o conflito, como foi acirrado, eu vou fazer uma recuperação bem rapidinha, né, o que a gente teve bem recentemente? A gente teve Israel atacando mais uma vez o Irã, dentro daquele conflito ali bem específico. O primeiro-ministro Benjamin Netanyahu depois teve que dizer que ele fez aquilo sozinho, o Trump puxou as orelhas dele, o Trump não quer mais se vincular a isso por conta das questões de popularidade dele, e o Irã contra-atacou e derrubou uma aeronave dos Estados Unidos. Aí o Trump veio com tudo, dizendo vai ter hoje à noite um grande ataque, etc, etc, e gerou aquele conflito imenso, toda aquela tensão. Mas a gente já viu que o Trump faz essas declarações, né, Lucianinho, para o bem ou para o mal, isso gera toda uma expectativa e um temor, uma apreensão, e depois não se confirma. Aí o que a gente viu ao longo dessa semana? As questões foram de novo se colocando no lugar, e agora, faça um pouquinho menos de 5 minutos, o 5:11 chegou o Irã aqui, né? Chegou em Los Angeles, ali pertinho de Los Angeles, e aí imediatamente ele anuncia esse cessar-fogo. Eu sempre coloco para vocês, né? A gente não pode colocar todo mundo na conta de bonzinho nessa história, não. Tem uma queda de popularidade, um despencar de popularidade por conta dos Estados Unidos terem inflação, né? A gente sabe que os preços aumentaram em função da guerra, e também pelo fato de os americanos não se sentirem contemplados com a participação no conflito que não é deles e de não ter havido pedido de autorização, né, que se faria ao Congresso para participar de uma guerra. Mas enfim, a notícia de agora, né, breaking news, agora são 7:10, é que mais uma vez o Trump anunciou um cessar-fogo endossado, anunciado também pelo primeiro-ministro do Paquistão, 60 dias, e com isso a gente espera, né, que a gente se encaminhe agora sim para essa, para o final dessa guerra que não tem cabimento.
4: E talvez, né, Kelly, diminua um pouco essa questão da tensão que traz para a Copa do Mundo, né, Kelly? Eu acho que esse é um detalhe também que, como a gente está vivendo o Mundial, o Irã é um dos participantes do Mundial, né, vai jogar ainda na competição, chegou aqui, e será que pode isso mudar de certa forma a permanência? Daqui a pouco o Irã ficar nos Estados Unidos, acho que isso não muda, vai continuar
8: indo e voltando, México, indo e voltando, né? Com certeza, Lucianinho, isso sim. O Irã chegou a pedir para não jogar aqui, né? O Diori contou isso muito bem. O Irã pediu para jogar em qualquer uma das outras sedes, México ou Canadá, mas e ninguém tá dizendo quem tá certo ou quem tá errado no conflito, né? Mas você imagina, você é um cidadão iraniano, por exemplo, e vem jogar num país que tá te atacando. Poderia ser o contrário, né? Poderia ser os americanos entrando no Irã. Eu não defendo em absoluto a República do Irã, acho que eles fazem lá contra as mulheres é um absurdo completo, mas o que eu coloco em perspectiva é, você é o país que está sendo bombardeado, repito, independente de quem quer que seja, você vai lá naquele que está te bombardeando, é uma tensão, né? É uma tensão, não estou dizendo quem está certo ou está errado.
4: Né? Um limite.
8: Mas aí você está indo na casa de quem está te atacando, olha a atenção para os jogadores, para os seus familiares, para a comissão técnica, é realmente um ponto fora da curva, a gente vai lembrar disso, dois países em guerra, um ingressa no território do outro para jogar uma competição. É bem, bem complicado, bem, tanto, não à toa, né? Estamos todos olhando para essa partida, o Diori Vasconcelos acompanhando essa partida que tem muito além de futebol, né? Tem geopolítica, tem conflito internacional, tem economia, porque se fecha o Estreito de Hormuz é o nosso bolso, é a gasolina e outros preços, os nossos fertilizantes, né, a produção agrícola. Então eu acho que é bem relevante isso. Acho que temos pontos a comemorar nesse cessar-fogo. Agora resta saber, como a gente fala, como, né, se será cumprido.
4: Se vai cumprir realmente o presidente Donald Trump. Kelly, canal aberto, qualquer novidade, por favor, retorne conosco aqui no Gaúcha na Copa. Sempre temos, obviamente, que, né, ficar de olho em todos os assuntos, e a Kelly também está para isso, né, está aqui para isso, para acompanhar e para nos traçar e para nos, né, informar sobre esse panorama geopolítico da Copa do Mundo. Não é só bola rolando, né, que ele tem muita coisa envolvida em uma Copa do Mundo.
3: Para se ter tamanho da cobertura da RBS, a cobertura da guerra Estados Unidos-Irã é feita do território norte-americano. E olha que a Kelly participa de jornada e fala de futebol, porque sabe de futebol, mas vem aqui e faz setorismo daquilo que está acontecendo. E felizmente agora trazendo uma notícia que é tão boa quanto possível.
4: É positiva, né, Maurício?
3: Entra,
4: em pese todo o cenário é positivo, um cessar-fogo de 60 dias.
3: A delegação,
4: não é o mundo ideal, mas é alguma coisa um pouco melhor.
3: A delegação iraniana que entra agora para jogar futebol está num contexto de cessar fogo e não de uma guerra ativa. Olha, é o que temos, me dá aqui um acordo e chama o tabelião, tá?
4: Muito bem, Kelly, canal aberto, quando quiser volte conosco aqui no Gaúcha na Copa. São 7:14 no Brasil. E daqui a pouco a bola vai rolar. Tem Costa do Marfim e Equador aqui no futebol de Copa da Gaúcha. Em seguida eu vou com a seleção brasileira, mas antes, Jason Lisboa, tem mais um destaque do Equador, Jason.
7: Já que é a seleção sul-americana entrar em campo logo mais contra a Costa do Marfim, nós temos um destaque argentino. O comandante da seleção do Equador, Sebastián Becasese, 45 anos de idade, inclusive, antes de assumir o comando da seleção equatoriana, foi sondado para trabalhar no futebol brasileiro, mas acabou por acertar com a seleção equatoriana e está com moral para essa Copa do Mundo, a moral elevada. Mas será que o técnico equatoriano, argentino, que durante muitos anos foi auxiliar de Sampaoli, também está nervoso? Ele falou sobre isso na prévia antes da partida.
9: Sí, la verdad con una gran alegría, muy entusiasmado, pensar uno en el camino que ha recorrido para llegar hoy a este espacio, así que bueno, con gratitud también y con ganas de que empiece a robar el balón, porque bueno, tengo mucha expectativa en lo que puedan hacer los chicos, ¿no? Sé que vamos a jugar un gran partido y que vamos a enfrentar a un rival que no va a exigir al máximo, cosa que a Ecuador le viene bien, ¿no?
10: ¿Cómo planteas el primer partido del Mundial? Sobre todo contra un equipo muy fuerte como la Costa de Marfil.
9: Sí, nosotros somos, junto con Costa, las selecciones más jóvenes, ¿no? Por lo cual va a haber un exceso de energía. Seguramente un juego también de intenciones parecidas, de agarrar el balón, de hacerse cargo. También de tener muchas piernas para correr. Entonces creo que sabemos que tenemos que dar el máximo para poder equiparar esa fuerza que ellos tienen, para poder también imponer condiciones, y obviamente si queremos salir victoriosos tenemos que dar el máximo.
10: ¿Y confías en que el buen ambiente en el campo de entrenamiento se pueda transferir al terreno de juego mañana?
9: Sí, siempre estamos con esa sensación de una linda confianza para que se pueda llevar adelante realmente el trabajo duro también que se ha hecho, exigente, y que se pueda darle continuidad a lo que se vino mostrando tanto en la clasificatoria como en los partidos amistosos. Así que bueno, sabemos que esta competencia demanda otro tipo de energías, hay otras tensiones, pero en ese sentido siempre también con optimismo de transmitir calma, tranquilidad, y que los chicos hagan lo que saben hacer.
10: ¿El objetivo va a ser esto?
9: Sí, nuestro objetivo ya es de comienzo, ¿no? Poder arrancar mandando un mensaje contundente de que el equipo vino acá a intentar hacer lo que está haciendo. Sabemos la dificultad, un grupo que amerita, como siempre digo, para mí de lo más exigente que hay en la competencia, y vamos a tener que estar a esos niveles de atención y concentración extrema, porque nos van a demandar los mismos rivales y nosotros también.
10: Bueno, muchas gracias, suerte.
9: Gracias. Ahí vamos.
7: Tá aí, portanto, Lucianinho, um trecho da entrevista prévia, né? Depois do último treinamento da seleção equatoriana, do técnico Sebastián Becasés, que vem aí com quase 2 anos de invencibilidade e vai enfrentar, Lucianinho, uma Costa do Marfim, e que é também muito jovem. Aliás, as duas seleções que se enfrentam logo mais, Costa do Marfim e Equador, na média de idade, são as mais jovens dessa Copa do Mundo. A Costa do Marfim tem média de idade, Lucianinho, de 25.4. O Equador, 25.6. E o destaque na seleção da Costa do Marfim, e que está confirmado para começar o jogo de logo mais, é Ian Diamandé, 19 anos de idade, atacante do Leipzig, que já recebeu propostas para trocar de clube na Europa. Liverpool, PSG já demonstraram interesse nessa joia da Costa do Marfim, que estará em campo logo mais contra o Equador. Lucianinho.
4: Muito bem, Jason Lisboa com os destaques do jogo. Daqui a pouco eu quero Rafael Collin, o comentarista, o Barão da Madrugada, que é o Barão das tardes e noites do domingo, hoje na Copa do Mundo. Daqui a pouco tem mais seu Maurício. Um destaque final aí neste teu momento de Central do Esportes, Marcos Bertoncello, para ter a troca da guarda para chegar Lucas Arruda. Bertoncello, qual é a... Como diria, o que você deixa de legado para Lucas Arruda, Bertoncello?
6: Vou deixar o almanac, tá? Estatística de Copas. Duas delas, uma com relação à goleada que a seleção alemã fez sobre Curaçao pelo placar de 7-1. É a quarta vez na história das Copas que a seleção alemã marca 7 gols ou mais. Fez isso em 54, quando aplicou 7-2 na Turquia, em 2002, 8-0 na Arábia Saudita, em 2014, 7-1 no Brasil, e nesse ano, 7-1 contra Curaçao. E a Holanda chegou a 13 partidas de invencibilidade na história dos mundiais, não perde desde a final da Copa de 2010, quando foi derrotada na final pela Espanha por 1-0, gol de Iniesta. A Holanda iguala o feito da seleção brasileira do Pelé, que ficou 13 partidas sem perder de 1958 a 1966, recorde na história das Copas, Lucianinho.
4: Muito bem, bom descanso, Marcos Bertoncello, na Central de Esportes. Valeu, valeu, Bertoncello. 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
4: 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Vamos fazer o seguinte, uma manchete de seleção brasileira, Eduardo Gabardo, Rodrigo Oliveira, direto da concentração do Brasil, em outro ponto avançado da cobertura do Grupo RBS, e na volta do intervalo a gente fala de seleção. Gabardo, Rodrigo, boa tarde.
11: Boa tarde, Luciano, daqui a pouco vamos falar sobre as mudanças que o Carlo Ancelotti deverá fazer na seleção brasileira para enfrentar o Haiti na sexta-feira na Filadélfia.
12: E os bastidores do vestiário da seleção após o empate com o Marrocos. Como o Brasil diagnosticou a péssima atuação dos primeiros 30 minutos e o que Ancelotti está tramando jogo contra o Haiti?
11: Neymar, sexta-feira, e mais, Diogo Olivier, Rafael Diverio, aqui da cidade da concentração do Brasil.
4: Muito bem, depois do intervalo no Gaúcha, na Copa, com essa trilha. É, a seleção chegou, mas tem que jogar mais bola. Pro intervalo a gente já volta, não sai daí. É, Rafinha, vem, Rafinha, aparece. Pro intervalo a gente já volta, não sai daí.

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0: Gaúcha na Copa, no Brasil, 7:26. 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Vamos fazer o seguinte, conexão aqui, estamos na beira do Rio Hudson, no Hotel Hyatt, onde estamos concentrados. Vamos lá direto para a concentração do Brasil, onde está Eduardo Gabardo, Rodrigo Oliveira, Rafael Diverio e Diogo Olivier, para a gente trazer o domingo, o dia seguinte do empate do Brasil na estreia da Copa do Mundo com o Marrocos. Gabardo, comanda as ações por aí, Gabardinho, porque o Brasil jogou pouquinho, ó, bolinha curta do Brasil, mas claro, vai ter que se entender, vai ter que analisar, buscar diagnósticos para encarar o Haiti. E daí, meu amigo Gabardo, não tem conversa, vai ter que ganhar, e vai ter que ganhar bem, Gabardo.
1: Ah, tem que ganhar bem, Luciano, é verdade, uma repercussão ruim da estreia do Brasil na Copa do Mundo, com empate contra o Marrocos. Tudo bem, vamos combinar que o Marrocos tem um desempenho, um retrospecto recente, até melhor que o do Brasil, por exemplo, foi semifinalista da última Copa do Mundo e o Brasil não foi. Mas mesmo assim, se tratando do tamanho, né, da grandeza que tem a seleção brasileira, se esperava muito mais na estreia da Copa do Mundo e o Brasil não conseguiu jogar bem, especialmente no início da partida. O Rodrigo, o Diogo e o Diverio, hoje durante o dia, falaram bastante sobre a repercussão, né, sobre o que disse o Carlo Ancelotti na entrevista coletiva. Já ficou ali aquele ambiente um pouquinho mais pesado, com perguntas mais duras, mais contundentes, que deveriam ter sido feitas, afinal, né, teve ali questão de escolha do Carlo Ancelotti, que merece questionamento e explicação do técnico do Brasil, né? E ficou muito claro, assim, que para o jogo de sexta-feira contra o Haiti, na Filadélfia, a seleção vai ter mudanças, e tem que mudar, não só de desempenho, de ajuste tático, mas também de peças, mudanças de jogadores que não vão continuar no time titular. Eu vou, para começar aqui, Rodrigo, Diogo e Diverio, citar alguns que, mesmo que a gente não tenha ainda uma apuração mais completa, porque a partir de amanhã, com os treinamentos, a gente pode ter uma ideia melhor, mas me parece que alguns jogadores correm o sério risco de perder lugar no time titular, especialmente aqueles que foram as surpresas na escalação do Ancelotti e que foram mal, né? Porque teve isso também. O Ancelotti surpreendeu com alguns nomes e as escolhas pessoais, particulares dele, os jogadores não foram bem. Nem o Ibanez na lateral direita, nem o Igor Thiago como centroavante, que foi mal. Lucas Paquetá também foi um jogador criticado. Bom, citei três aqui que eu acho que, né, correm sério risco de perder lugar no time titular. Ibanez na lateral direita, o Igor Thiago como centroavante, talvez o Lucas Paquetá. A avaliação de vocês, começo pela minha esquerda com o Rafael Diverio.
2: Bom, Ibanez e Igor Thiago correm o maior dos riscos. Eu diria que o Casemiro poderia correr também, mas o Casemiro é da confiança dele, ele trabalhou no Real Madrid, aquela coisa toda, então talvez tenha uma segunda chance. Para os outros dois, o Ibanez, eu imagino, inclusive levou o cartão amarelo no primeiro tempo, já foi o argumento perfeito para trocar no intervalo. O Danilo entrou e pelo menos deu uma estancada na sangria, então imagino que continue como titular já no próximo jogo. E o Matheus Cunha, que não ficou muito tempo como centroavante, ele não é só centroavante, ele se mexe, ele vai jogar no meio campo, ele teve um desempenho melhor do que o do Igor Thiago, porque também era muito difícil ter um desempenho pior do que o do Igor Thiago. Acho que esses dois estão correndo risco. Paquetá e Casemiro deveriam estar também.
1: O Casemiro, e até já vou perguntar a opinião do Rodrigo e do Diogo sobre isso, né? Dos jogadores que podem perder lugar no time titular. Agora, o Casemiro, eu concordo que ontem ele foi muito mal, mas esse me parece que é da mais absoluta confiança do técnico. O Casemiro, desse grupo aqui, é o que mais jogou com o Carlo Ancelotti desde que ele assumiu o comando da seleção brasileira. Eu não acredito que ele vai mexer nessa peça, nessa posição, mas ele foi mal. Rodrigo.
3: E aí, Rodrigo? Considerando o Gabardo, Diogo, Diverio e Lucianinho, amigos, que Carlo Ancelotti reconhece que o Brasil foi muito mal nos primeiros 30 minutos e elogiou a atuação do segundo tempo, aliás, os jogadores também, eu acredito que o Brasil, que terminou o jogo, pode ser um bom parâmetro para a escalação do jogo contra o Haiti. O Brasil chegou aos Estados Unidos com dois modelos de setor ofensivo treinados. Um com Lucas Paquetá de meia e um trio à frente. Outro sem o Paquetá, e com um quarteto, um 4-2-4, que varia para 4-4-2 sem a bola. Ele começou a Copa com o Lucas Paquetá. Me parece que contra o Haiti vai ser a vez do 4-2-4, com Luiz Henrique e Vini Júnior nas pontas, Rafinha e Matheus Cunha compondo uma dupla de ataque mais centralizado. Deve ser essa a escalação do Brasil contra o Haiti, a depender, claro, dos treinos que ocorrem a partir de amanhã. Agora, eu quero sublinhar, Gabardo, o que você mencionou. Você disse que houve perguntas mais incisivas, mais duras ao Ancelotti, que deviam ter sido feitas. E eu concordo, deviam. Mas o Ancelotti não estava acostumado com isso. Acabou a trégua. Nas derrotas do Ancelotti até agora, contra a Bolívia no ano passado, estava começando um trabalho, era altitude. Contra o Japão, era amistoso, era teste. Contra a França, pô, contra uma gigante do futebol mundial, o Brasil competiu. Agora é Copa do Mundo e o Brasil teve uma primeira metade de jogo constrangedora. E o Ancelotti está sendo submetido a uma pressão que ele não estava acostumado e eu não sei se ele esperava. Olha, Gabardo, eu nunca vi um Ancelotti tão irritado e tão, inclusive, perturbado com questionamentos. Eu acho que se o Brasil não melhorar e não começar a ganhar bem, a gente pode ter um ambiente de turbulência bem sério na relação imprensa-Ancelotti. Pelo menos essa turbulência já foi vista ontem no pós-jogo.
4: E aí, Diogo?
5: Hoje eu procurei, Gabardo. Procurei, passei o dia procurando, desde o jogo ontem, procurando achar algo positivo da derrota do Brasil. E eu encontrei um lado bom do começo ruim. O lado bom do começo ruim é que o Brasil foi tão mal, que é praticamente impossível não levar um susto, não ter o sinal de alerta e não haver mudanças na equipe. Sabe aquela história da Argentina, que perdeu o Arábia na Copa passada, e aí o Scaloni foi mexendo no time até achar um encaixe, uma escalação? Eu sei que a gente não tem Messi, ok? Mas é isso. Então assim, ó, Danilo fica no time, Matheus Cunha fica no time, Igor Thiago e Ibanez, eles não jogam mais, só se tiver algum problema muito grave. Né? O Paquetá, o Casemiro não sai do time, 11 partidas, você falou quantos, o número de jogos, 11 jogos, é o que mais jogou contra o Ancelotti. Bruno Guimarães, a mesma coisa. O Paquetá, eu acho que é preciso questionar, mas estes dois que foram muito mal, o Igor Thiago e o que foi escolhido, uma escolha pessoal do Ancelotti, esses dois, Ibanez e o Igor Thiago, estão fora do time. Então, é isso. Se ele admitiu que errou e admitiu que vai mudar, pelo menos tem algo positivo. Pior seria um meio termo, não foi tão mal assim, não muda nada e toma um tombo logo ali adiante.
1: A tendência, me parece, Luciano, é que, neste caso, com estas duas alterações prováveis aí, é que o Danilo entre na lateral direita e que o Matheus Cunha entre no ataque, né? Pelo menos é a lógica pelo que o técnico Carlo Ancelotti fez ontem no jogo e o que ele tem à disposição por aqui. A não ser que ele tem alguma outra solução para tentar melhorar a qualidade do futebol da seleção brasileira. Daqui a pouco a gente vai falar sobre a situação do Neymar, não só para o jogo de sexta-feira, mas para o restante da Copa do Mundo. Mas antes, Rodrigo Oliveira, teve uma outra novidade ontem na lateral esquerda, que foi o Douglas Santos. Até na cotação GZH, né, de velho, que você fez, ele levou nota 6, né? Foi uma atuação regular do Douglas Santos, né? Não chegou a comprometer.
2: Foi o menos inseguro de todo o sistema defensivo. Do Alisson até ele, acho que ele foi o que se saiu melhor.
1: O Rodrigo conversou com o Douglas
6: Santos. Concordo com o relator, viu, Eduardo?
1: Pois é, Maurício. Eu acho que a gente vem falando muito sobre isso, né, Maurício? O Brasil tem problemas evidentes, claros, nas duas laterais, tanto na direita como na esquerda, né? O Douglas Santos, vamos combinar que para uma Copa do Mundo, acho que é muito pouco para a seleção brasileira. Mas não comprometeu no jogo de ontem, né? Mas é muito pouco para a seleção, né?
5: Eu acho não, que isso é me que incomoda
1: Isso me incomoda, e a minha encomendação é o seguinte, Maurício. Perdão aí, o delay, assim...
6: Me não, vai embora.
5: Atravessando, perdão. É que me incomoda isso. A gente acaba ressaltando quem ultrapassa o mínimo ali, sabe? Então o Douglas Santos, ele acertou um cruzamento, e acertou mesmo, é verdade. Dos quatro ele foi melhor. Essa régua baixou demais com o jogo de hoje. A gente precisa olhar isso para as próximas partidas da seleção.
0: É que daqui a pouco a gente vai estar com a régua assim, ó, lá embaixo. Ah, o cara acertou um cruzamento. Pô, o cara, né?
6: É que o Douglas Santos é a negação. Certo. Douglas Santos é a negação dessa venda esquisita que se tentou fazer de dentro para fora lá da CBF, da tal da ansiedade. Pô, se alguém tinha que estar ansioso ontem era o Douglas Santos. Está começando uma Copa no lugar onde já houve Roberto Carlos, Branco Júnior, Nilton Santos, a quantidade de gente maravilhosa que jogou por lá. Primeira Copa do Douglas Santos, ele joga naturalmente, joga no padrão, nota 6, no melhor mundo, nota 7,5, que ele possa ir. Aí o resto do time, com 8 caras repetidos da Copa de 22, 8 de 11, aí o argumento para ter jogado tão pouco é ansiedade. Ah, essa é ruim de aplicar, hein? É ruim de aplicar.
0: Estamos no Gaúcha na Copa 7:36. Deixa eu colocar na conversa dois personagens. O primeiro, Rafael Colli, o Barão da Madrugada, já está conosco, vai comentar Equador e Costa do Marfim. Tudo bem, Colli? Boa tarde, boa noite para você aí no Brasil.
4: Tudo bem, Gigante. Boa tarde para vocês, boa noite por aqui. Satisfação estar com vocês todos na transmissão aí. Em seguida, Costa do Marfim e Equador. Jogo bom, hein? Dos jogos bons desse início de Copa do Mundo.
0: Quero uma palavra tua, Colin, sobre o empate do Brasil ontem, Colin. Decepcionado também?
4: Decepcionado, sim, porque a seleção brasileira não encontrou alternativas de criar boas chances de gol. O Brasil foi um time que não teve força ofensiva. Acho que é por aí o grande problema. Nomes nós temos, mas o Brasil não soube criar e não soube fazer valer essa qualidade técnica dos atletas. Em determinados momentos, e não foram poucos, Marrocos dominou a partida, envolveu a seleção brasileira, e se não fosse uma jogada individual do Vini, o Brasil poderia ter ido ainda pior nessa estreia. Conseguiu o empate na jogada individual, mas o coletivo trabalhado pelo Carlo Ancelotti deixa muito a desejar, hein? A frente da área, então, nem se fala. É uma atuação extremamente preocupante da seleção brasileira, mas nada impede, a história mostra que no decorrer da competição o time possa dar liga e consiga engrenar ainda nessa primeira fase com jogos teoricamente mais fáceis, Gigante.
0: Estamos juntos, Barãozinho. Rafael Colli vai comentar daqui a pouco o Equador e Costa do Marfim. Eu quero ir lá pro oeste dos Estados Unidos, lá está Jory Vasconcelos, uma informação importante trazida há pouco aqui pela Kelly Matos. O acordo de paz entre Estados Unidos e Irã, o cessar fogo, que foi, né, trazido aí pelo presidente Donald Trump, e ainda, né, confirmado, né, pelo primeiro-ministro do Paquistão, que é meio que
6: é o mediador
0: dessa questão toda.
6: O acordo de paz é provisório, por isso cessar fogo. Se fosse um acordo de paz definitivo, nós não usaríamos a expressão cessar fogo, porque a guerra terminava, não é o caso.
0: Porque na terça-feira teremos o jogo, né, em Los Angeles, na verdade amanhã em Los Angeles, Irã e Nova Zelândia. Jory, tudo bem? Para você, muito boa tarde, porque você está 3 horas a menos aqui do que a gente em New Jersey. Fala, Jory, tudo bem?
7: Fala, Lucianinho, seu Maurício, todos os colegas que estão conosco nessa transmissão, nossa audiência da Rádio Gaúcha e também pelo YouTube. Nesse momento, 25 graus aqui em Los Angeles, eu estou numa região que se chama Silver Lake, é um bairro aqui de Los Angeles, e essa região é uma região de muitos bares esportivos e também, uma curiosidade, aqui atrás, para quem está nos acompanhando na live no YouTube de GZH, tem uma sorveteria iraniana chamada Mashti Malones. E eu vim aqui para esse local justamente a partir dessa notícia de que o presidente Donald Trump, presidente norte-americano, anunciou que chegou a um acordo com o Irã. E é muito interessante essa informação, Lucianinho, por alguns aspectos. O primeiro deles é que no domingo passado, quando a gente fez as nossas primeiras entradas aqui de Los Angeles, dentro do bate-bola, a gente estava marcando 100 dias do início do conflito entre Estados Unidos e Irã. E ao longo dessa semana, foi um tal de bota-casaco e tira-casaco impressionante. Houve dias em que eu fui dormir com o presidente Donald Trump prometendo estar muito próximo desse acordo com o Irã, e acordei com o presidente Donald Trump prometendo bombardear o Irã. E ficou indo para cá, indo para lá, uma volatilidade muito grande nessas questões geopolíticas. E até porque o presidente dos Estados Unidos e a Casa Branca, nesse momento, também tem uma preocupação que vai além do conflito e que vai além de qualquer outra questão, mas também tem a ver com política, tem a ver com eleições, com as midterms, que são aquelas eleições de meio de mandato e que não decidem o presidente, mas decidem fatores importantes no tabuleiro que leva à eleição de daqui a 2 anos. Pois o presidente Donald Trump anuncia esse acordo hoje, um conflito que vinha desde fevereiro. A partir desse acordo, se estabelece que a assinatura, de acordo com o próprio Paquistão, vocês mencionaram aí, o Paquistão, que está mediando esse acordo, disse que a assinatura do acordo vai acontecer na semana que vem na Suíça. E, obviamente, que em meio a todo esse cenário conturbado de conflito entre Estados Unidos e Irã, a gente vive também a expectativa pelo jogo da seleção iraniana aqui em Los Angeles nesta segunda-feira. O jogo acontece às 18 horas, no horário de Brasília, e a seleção iraniana chegou aqui a Los Angeles hoje. Isso é até uma questão que eu tinha uma certa dúvida, porque houve o anúncio de que a seleção iraniana não ficaria entre os jogos da Copa hospedada aqui em Los Angeles. Mas a seleção iraniana já chegou hoje, dorme aqui hoje, está no hotel mais ao sul aqui de Los Angeles. Em seguida também estou fazendo deslocamento para lá, porque colhi algumas informações de que há uma mobilização e uma concentração de muitos iranianos que vivem aqui em Los Angeles, no entorno do hotel da seleção iraniana, e naturalmente forças de segurança presentes por lá também. Então pretendo, dentro do bate-bola, registrar um pouco dessa movimentação e um pouco desse ambiente no entorno do hotel do Irã, que chegou há aproximadamente 2 horas aqui em Los Angeles, vindo de Tijuana, no México, onde é a base da seleção, para estrear amanhã. E obviamente que em meio a esse acordo que está sendo anunciado pelo presidente Donald Trump, a gente também fica com uma expectativa para saber como vai ser o entorno do jogo. Mais do que a bola rolando, é interessante observar amanhã como o entorno do jogo vai funcionar, em termos de forças de segurança, mas em termos também da presença dos iranianos e da possibilidade de protestos que podem acontecer nessa partida. Bom, Lucianinho, para a gente fechar daqui, tá? Eu quero te dizer que nessa sorveteria aqui, a sorveteria que está ao fundo aqui, para quem acompanha na nossa live, a Marti Malones, eu peguei agora há pouco aqui um faludê, que é um sorvete típico iraniano. Ele tem, ele tem uma textura um pouco diferente. Eu vou tentar aproximar aqui da live para quem está acompanhando. Parece morango com coco, para quem está acompanhando aí na nossa live no YouTube de GZH. Mas não é coco ralado isso. Isso é como se fossem pedaços pequenos de massa que são misturados no sorvete, apoiando aí na nossa live no YouTube de GZH. Mas não é coco ralado isso. Isso é como se fossem pedaços pequenos de massa que são mis-

0: do nosso trabalho. Com licença.
1: Vai lá, Dioli, vai lá. Merece, merece. Dioli Vasconcelos, direto de Los Angeles e de olho nesse jogo que ocorre amanhã entre Irã e Nova Zelândia, que esportivamente talvez não tenha tanto apelo. São duas seleções que não vão brigar por algo mais na Copa, mas toda essa questão política que envolve a presença do Irã aqui na Copa dos Estados Unidos. Valeu, Johnny!
0: Não é tão bom aqui, tá? Viu?
1: Não é bom, é.
0: Não é ruim, mas não é bom. Entendeu?
1: Não é ruim, mas não é bom. Tá, então é meia boca.
0: É bem doce, parece que tem bastante açúcar. A textura da massa é um pouquinho... Ela é um pouquinho mais al dente. E... Enfim, não é impossível de comer, mas não é aquela coisa que eu vou dizer pra ti. Quando tu vier a Los Angeles, tu precisa passar aqui e pegar um faludê, porque tu vai mudar a tua vida. Então, se passar, prova, vai ser legal. Mas se não passar, não tá perdendo muita coisa.
1: Tá bom. Valeu, Johnny. Grande abraço direto
2: grande
1: de
2: abraço.
1: Los Angeles.
2: No senhor.
1: O Jason chamou. Tem informação, Jason?
2: Já temos imagens do Lincoln Field, o estádio da Filadélfia, que vai receber o jogo de logo mais entre Costa do Marfim e Equador. É um gigante para quase 70 mil torcedores, Lucianinho. E que nas suas arquibancadas, olha, a maioria esmagadora de torcedores equatorianos. O estádio está pintado de amarelo. Em alguns pontos a gente encontra aquela camisa laranja da seleção da Costa do Marfim, mas o André Silva traz uma lembrança importante, porque o Comitê Nacional de Torcedores da Costa do Marfim, ele acabou informando nesta semana que a seleção da Costa do Marfim não poderá contar com a presença dos torcedores do país, porque não conseguiram obter vistos para entrada aí nos Estados Unidos. Isso aconteceu também com a seleção do Irã, que teve jogadores também com problemas. A Costa do Marfim enfrentou isso também, e os seus torcedores, que não obtiveram vistos com isso, não conseguiram ir para os Estados Unidos para dar apoio à torcida, né? No caso da Costa do Marfim, ir aos Estados Unidos para dar apoio à sua seleção.
1: Muito bem, Jason Lisboa tem informação do jornalismo geral, Isadora Garcia.
3: Boa noite, Lucianinho, ouvintes. Em Porto Alegre, alerta para acidente entre carro e moto na estrada Cristiano Kremer, próximo à estrada das Três Meninas, no bairro Vila Nova. A EPTC está no local, não há informações sobre eventuais feridos. Na região metropolitana, não há registro de acidentes de maior gravidade nesse momento. Uma notícia internacional que saiu há pouco nos portais é de um avião de pequeno porte utilizado para paraquedismo que caiu durante a tarde no estado de Missouri, nos Estados Unidos, causando a morte de 12 pessoas que estavam a bordo. Esse acidente ocorreu perto do aeroporto Memorial Butler, a cerca de 100 quilômetros ao sul de Kansas City. A aeronave privada, um avião monomotor, transportava 11 paraquedistas e um piloto e acabou retornando para a região do aeroporto por razões ainda desconhecidas. Essa queda foi próximo a uma rodovia. Um xerife da região, Chad Anderson, descartou que as autoridades relacionassem esse acidente a terrorismo ou algum crime. Lembrando que Kansas City é a sede de várias partidas da Copa do Mundo, a Administração Federal de Aviação identificou esse avião como um monomotor projetado e fabricado na Nova Zelândia. Ainda segundo essa entidade, agora o Conselho Nacional de Segurança nos Transportes é que vai liderar a investigação sobre o acidente. Aliás, né, reforçando, por hora, essas autoridades todas veem essa situação de fato como um acidente, não relacionam a terrorismo ou eventual crime.
1: Ok, obrigado, Isadora Garcia, informações do jornalismo geral aqui no nosso Gaúcha na Copa, que começa já a se encaminhar para sua reta final. Deixa eu fechar com a seleção brasileira, lá com o Gabardo, com o Rodrigo Diver e com o Diogo. Qual é o destaque final para aí, gurizada?
4: Ah, o Rodrigo conversou com o Douglas Santos, que a gente estava falando aqui sobre ele, né? Que é, neste momento, o lateral esquerdo titular da seleção brasileira.
5: E eu conversei com ele após o jogo justamente sobre esse tema, a respeito do qual vocês debatiam, a ansiedade da estreia. Douglas Santos analisa a atuação do Brasil contra o Marrocos.
6: Copa do Mundo, primeiro jogo, todo mundo querendo entregar o seu melhor, muita energia, muita emoção, só a gente controlar isso um pouco mais e seguir melhorando, né? Porque a gente sabe que Copa do Mundo é tiro curto, então a gente tem que melhorar o mais rápido possível.
7: Douglas, no primeiro tempo em que o Brasil estava jogando mais...

0: quando tem a pausa para hidratação, o Ancelotti tenta acertar ali taticamente o time. O que que ele pediu naquele momento?
1: Isso. Justamente isso, né? Controlar um pouco a ansiedade. Para que a gente pudesse controlar mais a bola, rodar um pouco mais, procurar os espaços livres para poder ali infiltrar e assim atacar o Marrocos.
2: Por que o torcedor pode acreditar numa melhora e qual o teu diagnóstico para a atuação ruim que o Brasil teve hoje?
1: É, a estreia de um grande campeonato tem sempre um pouco de ansiedade. Creio que o nosso primeiro tempo a gente não fez tão bem ali, a gente com muita ansiedade de ficar com a bola, às vezes a gente achava que estava só e tinha marcação, mas creio que no geral a equipe suportou bem os ataques do Marrocos. Tivemos outras oportunidades ali, mas não chegamos com muita gente na área, mas agora é trabalhar, é ver o que não deu muito certo para que no próximo jogo a gente possa fazer o melhor que o torcedor espera.
2: Douglas Santos, que é candidato a seguir na equipe no jogo contra o Haiti.
3: Bom, e para fechar, Luciano, a situação do Neymar. Expectativa total para o treinamento de amanhã no CT do New York Red Bulls para que o Neymar treine com bola normalmente. Se isto acontecer, ainda assim será pouco tempo de treino, segunda, terça, quarta, quinta, para o jogo de sexta-feira contra o Haiti. Então, no máximo, na melhor das possibilidades, do cenário seria o ideal para a seleção brasileira, o Neymar poderia ficar no banco para jogar alguns minutos contra o Haiti, mas não dá para garantir que isso vai acontecer. Talvez contra a Escócia, porque tem mais um tempinho até lá. Então, esta, né, Diogo e Diverio, é a situação do Neymar.
4: Posso fazer um ping-pong rapidinho com o Diverio, que a gente já resenhou sobre isso?
3: Pode.
4: O Neymar do Santos, tá? O Neymar do Santos, tá, mestre Lucianinho, chefe Lucianinho? O Neymar do Santos, Diverio, entregaria menos do que o Igor Thiago contra o Marrocos?
5: Claramente o Neymar está fora da condição física ideal, mas o Neymar é amigo da bola. Quando a bola vai nele, ela volta para outro jogador, normalmente em condição melhor do que ela chega para ele. Eu não tenho a menor dúvida, na comparação com o Igor Thiago, o Neymar entregaria mais. E como o Rodrigo falou, Gabardo, eu estou curioso pelo treino de amanhã, porque vai ser a primeira vez do Ancelotti. Certamente, com a experiência que ele tem, ele já enfrentou crise em italiano, em espanhol, em alemão, em inglês, e agora ele vai estrear na crise em português.
3: É, tem isso. Então amanhã, Luciano, vamos ficar de olho no treino da seleção e em Neymar. Será que ele volta contra o Haiti?
6: Será? Essa é a grande pergunta, Eduardo Gabardo, que vocês vão ter que responder a partir de amanhã.
7: O time de ontem disse assim: Neymar, tá respirando, consegue caminhar, então vem, pelo amor de Deus. A atuação de ontem foi
6: aquele,
7: isso.
6: Aquele, bota o dedo, ó, segue o dedo com o olhar.
7: A atuação de ontem do Brasil, você é mau caráter porque o Léo Oliveira não tá conosco, então o caráter deixa em Porto Alegre, tá?
6: Vamos aproveitar.
7: Léozinho, a atuação de ontem do Brasil faria você, Léo, dizer assim: Neymar, come here.
6: Muito bem. Bom, valeu, Gabardo, Rodrigo, Diogo, Diverio, direto da concentração, das proximidades da concentração do Brasil aqui no Gaúcha, na Copa. 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Andrezinho, tá na área já, meu comandante. Tudo bem, André?
8: Tudo bom, Lucianinho. Boa noite pra você, boa noite quem tá conosco. Tô sempre na área, tô sempre te ouvindo, né, Lucianinho?
6: Meu escritório é na praia aqui. Eu tô sempre na área, porque aqui tem, na verdade, a gente tá na beira do Rio Hudson. Aham. Não, é uma praia. Ó, vou botar um talento pra vocês aqui, ó. Vai botar o fone, sentou do meu ladinho aqui.
3: Com quem tenho prazer?
8: Ah, sabia disso. Agora eu tô feliz.
3: Maior referência.
8: Agora
6: aí vem, Andrezinho. Alô, Zaninho,
8: era o que eu precisava para fazer um grande jogo.
3: É. Não, é que o Maurício Saraiva sabe que ele não gosta muito de microfone, né? Ele pegou.
9: pegou às 6 da manhã e largou agora pra ti, tá? É. Aliás, largou pra mim. Não, então eu tive chance de te cumprimentar e renovar tudo aquilo que eu sei de ti, que é o que bom, eu. Pedro.
8: Tu sabe que eu.
6: Andrezinho, ele tá.
8: Eu te sigo há muito tempo, né, Pedro? Os teus preceitos.
9: Sim. Né? Claro, claro.
6: Andrezinho, ele tava aqui, ó, no bastidor aqui, tá? Tá todo mundo aqui, a Kelly Matos, o Rada Miranda, o Eduardo Raquel, o André Gonçalves, a Valéria Poçamay, e o Pedro tava aqui, quando viu que era tu, ele disse, ah, eu quero participar, e já veio aqui pro Gaúcho na Copa.
8: Falei outro dia,
6: pessoal, que é esse amor, porque é muito amor. É muito amor.
8: Nem a minha mulher me ama tanto, viu, Lucianinho?
9: Não, ela ama mais, sim, ela ama mais, mas de qualquer forma eu te considero uma referência, tu sabe disso, os teus princípios morais, intelectuais, colegiais e meia são realmente maravilhosos. Então quero te deixar um abraço, um beijo, te desejar uma grande transmissão. A Copa do Mundo, a RBS está demais, André, demais.
6: Isso aí, e com isso, te passo a bola, Andrezinho. Gaúcha na Copa edição número 21 fica por aqui. André Silva vai comandar com os comentários do Barão da Madrugada, Rafael Collin. As reportagens de
9: Gê. Esse é outro.
6: Esse é outro também que o trem não pega.
9: Barão da Madrugada.
6: O trem não pega. Jason Lisboa, de Nova Santa Rita para o mundo.
9: Lisboa? Ai, parece que
6: vai ter um comercial Santo Antônio aqui em New Jersey e tal.
9: Então, vai abrir.
6: E ainda,
9: que trio, hein, que tu me arrumasse.
6: E ainda também a presença especial de Lucas Arruda. Tudo bem, Arrudinha? Na Central de Esportes estão aqui, ó. Beijinho pra vocês, bom jogo, a gente vai estar de olho aqui no jogo e daqui a pouco tem mais Gaúcha na Copa. Não sai daí, quebra tudo, André Silva!
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1: São 19 horas mais 57 minutos em Brasília, 18:57 na Filadélfia. Vamos ao 11º jogo da Copa do Mundo de 2026. O jogo entre as seleções do Equador e da Costa do Marfim, e do Equador. No momento em que os hinos nacionais estão sendo executados, o hino equatoriano está sendo executado neste momento. Já foi executado o hino da Costa do Marfim e nós vamos já escalar os times aqui no Futebol da Gaúcha para este jogo válido pelo Grupo E da Copa do Mundo. Começando, claro, com o time mandante pela tabela da FIFA, que é a seleção da Costa do Marfim. E o repórter Jason Lisboa traz a escalação marfinense.
2: Do técnico Emers Faé, 42 anos de idade, que desde fevereiro de 24 comanda a seleção da Costa do Marfim, que manda a campo 1, Fofaná, goleiro do Angers. Da França, 3, Conan. Singo é o número 5 do Galatasaray. Do Strasbourg vem o Doué, camisa 17. O camisa 20 é Agbadu, do Besiktas. O camisa 6, Seco Fofaná, que atua no futebol português, no Porto. O capitão é o 8, Frank Kessier, que joga no Al-Ahly. Ian Diamandé, que é do RB Leipzig, que tem 19 anos de idade e veste a número 11, um dos destaques da seleção da Costa do Marfim. O Arri, que joga no Nice da França, tem a 12. Pepe é do Villarreal da Espanha com a 19. E Bazumaná Touré, que vai com a número 24, escalada a seleção da Costa do Marfim, André.
1: É, a seleção da Costa do Marfim, escalada. E se você quer ficar por dentro de tudo sobre a seleção brasileira e Copa do Mundo, então fique ligado na programação da Gaúcha, nos conteúdos de GZH e também no canal Gaúcha Esportes no YouTube, além das páginas de Zero Hora. Agora vamos escalar a seleção equatoriana, Jason.
2: Que tem Galíndez no gol número 1, goleiro do Huracán. O Ordóñez é o número 4, joga no Brujo, Liverpool quer contratá-lo. O Pacho do PSG tem a número 6. Wincampier, número 3 do Arsenal. Alan Minda joga no Brasil, no Atlético Mineiro, com a 14. Pedro Vitti é o 15 do Pumas. Alan Franco, mais um do Atlético Mineiro, 21. Moisés Caicedo, camisa 23 do Chelsea. E Eboá, camisa número 9, joga no futebol italiano. Gonçalo Plata, do Flamengo, 19. E o capitão, velho conhecido dos colorados, Ener Valência, camisa 13.
1: 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Vamos escalar a equipe de arbitragem para o duelo entre Costa do Marfim, Côte d'Ivoire e Equador, Jason.
2: E que teve uma alteração de última hora. O jogo terá no campo o comando de François Leterzier, da França, mas Michael Oliver, o inglês, seria o comandante da partida. A FIFA comunicou uma pequena lesão no Michael Oliver e ele acabou ficando fora da partida. Então é tudo com o francês no comando de Costa do Marfim e Equador.
1: É, a arbitragem é francesa para este jogo entre Costa do Marfim e Equador. Vantagem na comunicação para os marfinenses, afinal a língua francesa é falada na Costa do Marfim. Rafael Collin é o comentarista do Futebol da Gaúcha para Costa do Marfim e Equador. Tudo bem, Collin? Boa noite.
3: Tudo bem, Andrezinho. Boa noite a todos. Eu tô com uma expectativa muito bacana em relação a essa partida pelo seguinte: porque esse jogo envolve uma seleção que acabou de tirar a invencibilidade da maior favorita para a Copa do Mundo, que é a França. Tô falando da Costa do Marfim, que ganhou inclusive de virada da seleção francesa por 2-1 nos últimos amistosos antes da Copa. E o Equador é simplesmente uma fortaleza defensiva. Para quem tá nos acompanhando ter uma ideia, e talvez não lembre, nas eliminatórias sul-americanas, Equador ficou em segundo lugar, atrás apenas da Argentina, e foi a defesa menos vazada. E observem, tomou apenas 5 gols nas eliminatórias. Depois do Equador, vem a Argentina com menos gols sofridos, tomou o dobro, tomou 10 gols. O Brasil, por exemplo, levou 17, Colômbia 18, Uruguai 12. Então, é uma fortaleza defensiva muito bem trabalhada pelo BKSS e que fica muito essa expectativa para o jogo de logo mais, porque vai enfrentar uma seleção que repito, ganhou da França e joga com muita força e com muita intensidade. A minha grande expectativa é para ver quem vai ter mais iniciativa, quem vai ter mais posse de bola, porque marcação, intensidade, vigor físico, isso eu não tenho dúvida de que vai ter do início ao fim.
1: 29 graus é a temperatura nesse momento na Filadélfia. Lucas Arruda na Central de Esportes, Grupo E da Copa do Mundo, Arruda.
4: Que já teve um jogo realizado neste domingo, André Silva, a maior goleada por enquanto desta edição da Copa do Mundo. A Alemanha, mais cedo em Houston, fez 7-1 na seleção de Curaçao, estreante, o menor país da história das Copas. 7-1, André, com destaque para 2 gols marcados pelo Havertz. A Alemanha é líder. Provavelmente quem vencer o jogo de hoje, nesse momento, vai assumir a vice-liderança, porque o saldo é muito distante.
1: Já foram 10 jogos nesta Copa do Mundo, contagem regressiva na Filadélfia, a bola vai enrolar, a saída será equatoriana, Ener Valência, o capitão do Equador vai dar pater na bola pela primeira vez, apita o árbitro, a bola está rolando, um jogo de Copa, Grupo E, Costa do Marfim, Equador, para você ligado no futebol da Gaúcha e também conosco, em Gaúcha Esportes, a saída de bola foi equatoriana, e o time equatoriano já vem para a primeira tentativa de ataque, mas tira a defesa da equipe da Costa do Marfim. A bola vai caindo aqui no setor esquerdo de ataque da equipe do Equador. Boa progressão do Incapié, que é o zagueiro aparecendo por ali na dividida. O Arthur está marcando apenas o tiro de meta favorável à seleção marfinense. Jogo de seleção que está invicto há muito tempo. Jason Lisboa falava, né, Jason, da invencibilidade do Equador com o técnico Becacese. São 19 jogos desde 2024 sem perder.
2: E tem essa invencibilidade do Equador, o Becacese só perdeu para a seleção brasileira na sua estreia no comando da seleção equatoriana, e do outro lado tem a Costa do Marfim, André, que nos últimos 3 amistosos enfrentou equipes que estão na Copa do Mundo e venceu os 3 amistosos. Coreia, Escócia e, por último, fez 2-1 na França.
1: E um detalhe que me chamou muita atenção observando e preparando o material de jogo, o Rafael Colli, são 19 jogos de invencibilidade, desde a derrota, como disse o Jason, para o Brasil em setembro de 24. Esses jogos são 11 que terminaram empatados, só que um detalhe dos 11 empates, 7 em 0-0, ou seja, uma sólida defesa.
3: Exatamente, e teve uma sequência de 10 jogos sem levar gols. Então, assim, isso é o ponto forte do time do Becacese, é o sistema defensivo. Fica a expectativa de como o Equador vai propor jogo, essa que é a grande curiosidade para a gente ver no decorrer desse jogo. Só que Costa do Marfim tem uma marcação muito forte também, qualificada.
1: Costa do Marfim que caiu nas quartas de final da Copa Africana. Olha o Equador, pintou a chance do primeiro chute fora da área do Moisés Caicedo. A bola passou à direita do goleiro Yahia Fofaná. É tiro de meta para o time marfinense, mas a primeira chegada é equatoriana, Jason.
2: Chute da intermediária, perna direita com força, chute rasteiro buscando o canto direito. O goleiro ficou só observando, ela foi para a linha de fundo. 0-0.
4: André, diga Arruda. Ainda sobre a campanha do Equador nas eliminatórias, foi o vice-campeão com 29 pontos. Lembrando que ele começou a competição com 3 negativos e teve a melhor defesa disparada, apenas 5 gols sofridos em 18 jogos nas eliminatórias gaúcha na Copa.
1: E vem a seleção da Costa do Marfim com um chutão errado ali do goleiro, né? Bateu mal na bola, o goleiro Fofaná, a bola saiu em arremesso lateral favorável à equipe do Equador. Lateral vai ser cobrado pela seleção equatoriana. Lateral vai ser cobrado lá pela direita. O Ordóñez aparece por ali, lateral cobrado. Vem o Equador, toma a iniciativa do jogo, time equatoriano. Incapié já passou para receber aqui no setor esquerdo. Tem mais aberto ainda pela esquerda. O Alan Minda recebe, Minda faz a fita no marcador, traz para o pé direito, organiza a jogada, vem por dentro. Tentou fazer o trabalho por ali com o jogador que é o Gonçalo Plata. Tira a defesa da equipe da Costa do Marfim, que agora vem para contra-ataque. Mas o Equador, olha a pressão equatoriana. 3, 4 jogadores cercando o jogador marfinense. Finalmente uma falta para o Equador, uma falta dura, a arbitragem corre ali para evitar a falta do Kessié, Jason.
2: Foi um pontapé no jogador Ener Valência do Equador, que foi derrubado quase junto à linha lateral. O árbitro saiu correndo, inclusive, do meio campo em direção aos jogadores para evitar qualquer tipo de confusão, de empurra. O Plata, no lance anterior, também reclamou de falta não dada. O jogo começa quente e o placar tá zerado.
3: É que uma chegada foi do Singo, camisa número 5, né? Em que o Plata ficou no chão reclamando de um cotovelaço e depois uma outra chegada no Valência que foi do Kessié. Então essa é a reclamação dos jogadores equatorianos.
1: E vem Equador, tenta jogar a seleção equatoriana, são jogados 4 minutos do primeiro tempo, a bola é recuada para o goleiro Galíndez. Domina Hernán Galíndez, o goleiro da seleção do Equador, dentro da grande área, ninguém chega na sua marcação, então ele dá um toque curto à frente da grande área para Alan Franco. Ele sai jogando aqui no setor esquerdo, a bola vem para Pátio. Pátio com o pé direito faz o lançamento, a bola viaja até o campo ofensivo do Equador, tira a defesa da equipe da Costa do Marfim. Quem aparece na recuperação aqui no campo de defesa é Ener Valência. Valência bate na bola, faz o recuo, a bola vem atrás para Pátio. Pátio domina, joga um pouco mais à frente para Caicedo, de novo bola com Pátio. O excelente zagueiro Pátio faz o lançamento na frente, ponta esquerda, tentativa de chegada da equipe equatoriana por ali com o Minda, melhor para a defesa com o Singo. Singo sai jogando, deixa a bola jogada de lado pela equipe da Costa do Marfim no campo de defesa. E aí tem a chegada mais providencial por ali do Plata para fazer a marcação e ganhar um lateral o time
4: André, Martinense. Diga a Ruda. Ener Valência, 6 jogos na história das Copas, 6 gols marcados, é o maior artilheiro do Equador na história do Mundial. E pelo Internacional foram 101 jogos, 31 gols, campeão gaúcho de 2025, gaúcha na Copa.
1: Diga, Colin, você ia falar?
3: Equador tem mais iniciativa nesses primeiros 5 minutos e em 2 momentos, Costa do Marfim, ao perceber isso, fez uma das suas principais características, qualidades. Marcou alto para tentar roubar essa bola lá na frente.
1: Trabalha a Costa do Marfim, a bola vem por dentro com o Nicolas Pepe. Bola é recuada então para o jogador que é o Kessié. Kessié bate mais atrás ainda para o Singo. Singo de lado com Agbadu. Ele abre na esquerda para Conan. Conan domina com o pé esquerdo. Vai a torcida equatoriana, que é esmagadora a maioria no estádio. A bola é recuada para o goleiro Galíndez, com o pé direito ele dá um chutão, a bola vai viajar em direção à lateral do campo, fica a posse de bola de novo para a equipe equatoriana com Caicedo. Caicedo rapidamente organiza com Plata, volta para Caicedo, tenta organizar o contra-ataque da equipe do Equador, a bola já é empurrada aqui no setor esquerdo, mas o passe errado, a bola não chega para Minda, melhor para a defesa da equipe da Costa do Marfim, que domina o camisa 17, o Guélat Doué, que é irmão do Désiré Doué, que joga na seleção francesa. A bola então é recuada mais uma vez para o Singo. Singo sai jogando no campo de defesa da equipe da Costa do Marfim para Doué, que recebe aqui pela direita, domina Guélat Doué. Doué faz a bola chegar mais à frente para Diomandé. Diomandé dominou, recuou a bola mais uma vez, campo de defesa, bateu atrás para Agbadu, escora a bola na esquerda, a bola vem para Conan. Conan domina, recebe pelo meio, Seco Fofaná, faz a devolução do passe rapidamente na frente para Diomandé, volta para Fofaná. Fofaná do lado para Agbadu, volta para Fofaná, ele domina, Kessié recebe, linha divisória do gramado, de novo com Fofaná, fecha os espaços a equipe do Equador, não tem para onde sair jogando a Costa do Marfim, então a bola de novo vem nos zagueiros, bola com Agbadu. De Agbadu a bola vem para Singo. Singo tem aqui na direita, Doué, recebe Doué, camisa número 17, o torcedor equatoriano se movimenta na arquibancada, a bola cai para Diomandé, dominou, veio por dentro, tentou um grande passe, apareceu o Pátio para fazer o desarme, de Pátio a bola vai para Caicedo, Caicedo tenta jogar, faz o passe, ela chega na direita para Gonçalo Plata, jogador do Flamengo, domina, passa, divisória do gramado, recebe agora sim a marcação do Conan, lá vem Plata, devolução no meio, de novo para Moisés Caicedo, Caicedo toque curto, mais atrás, a bola vem para Alan Franco, lá vem a seleção do Equador, aparece por ali para desarmar o Singo, e fica a bola dominada mais uma vez pela seleção da Costa do Marfim. Aí tem a falta do Ener Valência, marcada pela arbitragem. São os primeiros 7 minutos de jogo. Bom, Arruda, vamos passar aí os grupos que já tivemos jogos nesta Copa do Mundo. Situação do grupo A, o grupo do time da casa, um dos times da casa, né, do México.
4: Pois é, na primeira rodada, André, tivemos os jogos do grupo A. O México, na abertura da Copa do Mundo, fez 2-0 na África do Sul, no estádio Azteca. E no mesmo dia, só que jogando em Guadalajara, a Coreia do Sul venceu a República Tcheca de virada por 2-1. México e Coreia são os líderes com 3 pontos.
1: México e Coreia lideram o grupo A. Daqui a pouco nós vamos falar do grupo B da Copa. Lançamento na frente, vem ataque a Costa do Marfim. Chegou aqui na direita para Diomandé. Dominou, foi para cima da marcação do Incapié. Trouxe por dentro, passou no primeiro, fica no segundo marcador. Recupera a bola a equipe da seleção equatoriana na dividida por ali do Fit. Ela sai em arremesso lateral. O grupo B do Mundial, tudo embolado, hein, Arruda?
4: Tudo embolado. Tudo empatado, os jogos que aconteceram entre sexta e sábado. O Canadá, também anfitrião, ficou no empate com a Bósnia por 1-1 em Toronto. Na Califórnia, o Catar buscou empate nos acréscimos do segundo tempo com a Suíça. Tudo 1-1, todo mundo com 1 ponto. Situação idêntica para todos os times na chave B.
1: Diria aquele jogador da Suíça, embolou o grupo, né?
5: Genial.
1: Ele fez o gol, né? O Embolo, atacante da equipe da Suíça. Lateral cobrado pela seleção da Costa do Marfim na marca de 8 minutos e meio. Mas o Equador tenta jogar, recupera a bola, a equipe marfinense, a bola é trabalhada por Kessié. Ele erra o passe, fica dominado pelo meio pelo Alan Franco. Do Franco ela vem pra Plata. Plata com a canhotinha, tem habilidade, vem pra Franco. Franco domina, jogador também do futebol brasileiro. A bola é recuada atrás para Pátio. Lá vem o zagueirão do PSG, domina Pátio. Pátio sai. Pátio Marquinhos é a melhor zaga do mundo ou em clubes ou não, Colin?
3: Em clubes sim.
1: Em clubes sim, né?
3: É.
1: Podia ter o Pátio no Brasil, não teria problema nenhum, né?
3: Pra problema fazer
1: com o próprio Marquinhos, inclusive.
3: É verdade.
1: O Magalhães, né? Tanto faz. E serviria o Pátio jogando na seleção brasileira. Mas ele é da seleção do Equador, que tenta pressionar a saída de bola da Costa do Marfim, que fica com um arremesso lateral. 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E também em Gaúcha 2 teremos Suécia e Tunísia, sequência da Copa do Mundo. Eduardo Costa, Maurício Reolon, Lucas Arruda e Janaína Vilha, nossa equipe, para este jogo que encerra a programação do domingo de Copa do Mundo, Suécia e Tunísia. Olá na defensiva da equipe equatoriana, chega do lado direito pra Plata, tenta ligar mais um contra-ataque, time do Equador, trabalha a bola vem do Caicedo, recuada pelo Alan Franco, mais atrás, campo de defesa com Ordóñez, Ordóñez para Pátio, Pátio domina, Incapieta aberta aqui pra buscar na esquerda, ele recebe o passe, não, ela chega no Minda, Minda dá um tapa de primeira, boa bola, chegou Incapieta aberto como se fosse um ponteiro, cruzou, ficou pra Valência, livre, pintou o marcador, pintou o gol, Valência perdeu o gol, mas acho que o lance já está invalidado, hein, Jason?
6: Porque essa bola me parece ter saído pela linha lateral antes do cruzamento para dentro da área e a finalização do Ener Valência pela câmera mais alta. Me parece, de fato, André, que essa bola saiu, teve o cruzamento, a finalização do Valência sobre o gol, mas o lance já estava paralisado, segue 0-0 no Lincoln Field.
1: Bom, vamos lá, Colin, para a sorte do Valência, foi marcado lateral para a Costa do Marfim, mas não pode perder esse gol, né?
3: É o principal motivo que ele era criticado aqui no Internacional, né? Por errar muitos gols, e o maior exemplo é o que aconteceu na Libertadores contra o Fluminense. Tava em plenas condições ali de abrir o marcador, mas chutou mal por cima, tava errando um gol claríssimo, o Ener Valência.
1: 0-0 na Filadélfia, a bola é recuada no campo de defesa de Ordóñez para o goleiro Galíndez, pressiona agora a Costa do Marfim, a bola fica com Pátio, pé canhoto, faz o lançamento, a bola viaja, sobe Duê para fazer o desarme, cai para Incapié pela equipe do Equador, fica a briga ali no meio, quem leva melhor é Kessié, recua então para Agbadu, de Agbadu para Singo, de Singo a bola chega em Duê, Duê domina, faz abertura para Diomandé, dominou Diomandé, Diomandé para Kessié, Kessié de novo para Duê, de Duê a bola vai para Singo, marca 8:15 da noite no Brasil, sinal eletrônico da Gaúcha, 19:15 na Filadélfia, 0-0, Costa do Marfim e Equador pela Copa do Mundo, é Grupo E. Vai os torcedores equatorianos, a troca de passes no campo de defesa da equipe da Costa do Marfim. O goleiro Yahia Fofaná empurra a bola lá na esquerda, ela vai pra Conan. Conan tenta fazer a ligação rapidamente por ali com o Tsurê. É lateral para a equipe do Equador, porque não deu certo a combinação de jogada da equipe da Costa do Marfim. Vamos falar do Grupo C, o grupo do Brasil, Arruda.
4: Que estreou ontem, André, com um empate em Nova Jersey contra Marrocos. Saibari fez de cavadinha para os africanos, mas o Brasil empatou com Vinícius Júnior 1-1, placar final. Em Boston, logo na sequência, a Escócia venceu o Haiti por 1-0. O gol do jogo, André, foi marcado na primeira etapa e a Escócia acabou não conseguindo mais ampliar a vantagem. Escócia é líder com 3 pontos, o Brasil está na segunda posição empatado com o Marrocos, mas no critério de desempate dos cartões, a seleção africana fica à frente do Brasil.
1: É, o Brasil nesse momento, né, está atrás do Marrocos na Copa do Mundo, portanto é terceiro colocado. Estaremos nesse momento brigando por vaga na repescagem entre os 8 melhores terceiros. Equador tenta organizar, tudo sai no pé dele, Moisés Caicedo.
3: Exatamente.
1: Bom passe na frente, vem dominada a bola pelo Alan Minda com velocidade, progrediu por dentro, na hora do passe ele acabou se equivocando, roubada de bola, Turri tentou sair jogando, rouba de novo o Equador, caiu na direita pra Plata, ajeitou, canhota na bola, o goleiro ficou parado torcendo, ela foi por cima do gol, era o Yeboah que tentava a conclusão ali pela direita, Jason.
6: Ajeitando pra perna esquerda e buscando o ângulo superior direito do gol defendido, pelo Fofaná. Essa bola não foi tão longe, não. Foi pra linha de fundo, mais uma chegada perigosa do Equador, segue 0-0.
1: Ele ficou pedindo um desvio na defesa, mas não marcou. John Yeboah fez a conclusão ali com o pé canhoto lá pelo lado direito.
3: André, Moisés Caicedo, volante da equipe do Equador, é o grande termômetro desse time, tanto no processo defensivo, como no ofensivo, até mesmo na marcação alta, ele que coordena tudo e é um senhor volante.
1: Seco Fofaná, domina pela equipe da Costa do Marfim, tentando sair jogando no campo de defesa, de novo a pressão através de vaias do torcedor equatoriano presente na Filadélfia, a bola cai na direita com o Singo, Singo domina, tem o Tuê pedindo, ele preferiu o passe para Diomandé, agora a bola chega finalmente no jogador que é o camisa 17, o Tuê, de Tuê para Diomandé, Diomandé dominou, escapou do marcador que é o Incapié, a bola chegou para que com tranquilidade, bateu atrás para Agbadu. Agbadu domina, tem o Conan pedindo lá pelo setor esquerdo lateral. Ele fica prendendo, bola chega, a marcação do Plata em cima dele, ele devolve então na direita pro seu companheiro de zaga, que é o Singo. Singo faz o passe, chegar aqui na direita para Guilherme Dué. Dué fez o passe na frente, tem falta, o Arthur não marcou porque a bola ficou ainda com a equipe da Costa do Marfim. Trabalhada por Kessie. Kessie recuou mais uma vez no campo de defesa para o zagueiro, que é o Singo. Singo aqui na direita para Dué, de Dué para Diomandé. Diomandé dominou, trabalhou para Kessie. Kessie vem por dentro, faz abertura de passe, a bola vai chegar agora sim lá na esquerda para Conan, não tem o domínio, fica com o Yeboah. Yeboah domina, bate atrás, a bola é dominada e recuada então para o goleiro, que é o Galíndez. Galíndez com o pé direito dá um chutão, a bola toma muito mais altura do que distância, não passa ali da divisória do gramado, rebatida errada da defesa equatoriana para trás, ficou dominada pela seleção da Costa do Marfim, o lance é perigoso, setor direito de ataque, dominou Pepe, lá vai Nicolás Pepe, trabalhou, veio atrás para Kessie na direita, para Dué, abertura para Diomandé com liberdade, vai pintar o cruzamento, fechou a marcação em cima dele, ainda Diomandé trabalhou, bico da grande área, rolou por baixo, pintou a chance, conclusão, bate em cima da zaga, afasta Alan Minda finalmente pela defesa da equipe do Equador na tentativa do Kessie, volta a Costa do Marfim na pressão, retoma a bola, cai na direita para Diomandé, Diomandé dominou, encarou a marcação de dois equatorianos, ainda ele pelo bico da grande área, setor direito de ataque, abriu para Dué, Dué dominou, tem liberdade, tem espaço, cruza, ela bate no Incapié e volta para Dué de cabeça, ele ajeita para Diomandé, Diomandé recua, vem atrás, então trabalha com Singo, Singo acaba sendo desarmado pelo Plata, busca Valência, Agbadu chega na frente com muito mais saúde que o Valência, domina, sai jogando o zagueiro da equipe da Costa do Marfim, Dué faz um recuo perigoso para Singo, mais perigoso ainda atrás para Yahia Fofaná, o goleirão despacha com o pé direito, a bola viaja, cai na cabeça do Pátio, que rebate para frente, vem a Costa do Marfim na pressão, e vem o time marfinense, recebe Diomandé aqui pela direita, bem na frente do técnico BKSS, de Diomandé, a bola chega no meio com liberdade para Kessie, trabalhou, chegou na esquerda, conclusão, e a bola vai pela linha de fundo, Galíndez já era, um tapinha de canhota do Tchurê, ela foi na linha de fundo, Jason.
6: Fiquei na dúvida se ele tentou o passe ou a finalização, acredito que ele tentou virar o jogo pro outro lado, para o Elieu Arri, que vinha aberto pelo lado direito, essa bola foi quase em direção ao gol, e passou raspando do canto esquerdo, o Galíndez deixou ela passar, chegou a tocar com a ponta dos dedos, seria escanteio, ou é escanteio para a Costa do Marfim.
1: Só que o VAR só pode interferir o contrário, né? Se tivesse dado, por exemplo, um escanteio e não fosse, agora ele não pode corrigir para dar um escanteio, só para tirar, né?
3: Essa bola não entraria, mas ela bateria na trave, né? E poderia dar um rebote, enfim.
1: Chegou o Equador, lance é perigoso na área, Alan Minda veio no chutão do goleiro, a zaga acaba levando vantagem, Dué tira o perigo, conclua Colin.
3: Não, e para mim o Tchurê, ele quis cruzar realmente pro Warren, que estava entrando no lado direito, e por isso mesmo, se a bola batesse na trave, o Warren poderia até chegar. E houve a defesa do Galíndez, era escanteio para a equipe da Costa do Marfim.
1: Que chega no ataque mais uma vez na pressão, ficou pro capitão Kessie na frente da grande área, trabalhou a seleção da Costa do Marfim, caiu aqui na direita de novo na liberdade do Diomandé, dominou Diomandé, passe no meio pro chute pra defesa do goleiro, não sei se estava na condição legal o Arri, mas o lance seguiu, Jason.
6: Mais uma finalização dentro da pequena área, o Arri recebe o passe rasteiro, gira rápido, e parece que pega meio que pelo
2: lado da bola, não com tanta força, ficou fácil pro Galíndez, que estava fechando o canto esquerdo. Mais uma chegada da Costa do Marfim, segue 0-0 no Lincoln Field.
3: Agora a assistência, o passe de qualidade do Joe Mandé foi algo impressionante, né? O Arre que pegou mal na bola, senão Costa do Marfim teria feito 1-0.
1: Olha o Joe Mandé, cruzou pro Arre, tira por ali Ordóñez, é escanteio, Jason.
2: Chegada agora pelo outro lado, pela direita, o cruzamento na risca da pequena área, teve o desvio do sistema defensivo da seleção equatoriana, a bola atravessou a extensão do gol, saiu pra linha de fundo, escanteio, momento de pressão da Costa do Marfim.
3: Entrou na Copa Costa do Marfim, começou mal, primeiros 10 minutos, Equador melhor, criou duas chances, mas agora a Costa do Marfim está no jogo, só que daqui a pouco, né, mais alguns minutinhos, vai ter a parada para hidratação.
1: É, a parada para comerciais, né? A seleção da Costa do Marfim que, como disse o Jason, venceu a Coreia do Sul 4-0, a Escócia 1-0, a França 2-1 em Nantes, ainda fez uma espécie de um jogo treino amistoso não oficial contra o Philadelphia Union, vencendo pelo placar de 2-0. Escanteio cobrado pela Costa do Marfim, a bola viaja, tira por ali, pátio, a sobra de bola é da equipe marfinense, mais uma vez a bola é dominada por Fofaná, mas o árbitro está paralisando o jogo, porque ficou caído o jogador da equipe do Equador na grande área, o camisa número 23, o Moisés Caicedo. André. São 8:23, é hora de conferir o tempo e o placar no futebol da Gaúcha, na Copa do Mundo. 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
4: Terminado há poucos instantes, André, na abertura do grupo F em Dallas, o empate de Holanda 2, Japão também 2, Van Dijk, Somerville, os gols holandeses, Nakamura e Ogawa, quase nos acréscimos do segundo tempo, os gols do Japão. Ainda hoje, às 11:00 PM, em Monterrey, tem Suécia contra a Tunísia.
1: Jogo que terá transmissão do Eduardo Costa no Futebol da Gaúcha, estaremos em Gaúcha 2 e também no nosso canal de Gaúcha Esportes no YouTube, Maurício Relon, Lucas Arruda e Janaína Ville na equipe, e amanhã tem 4 jogos, depois eu vou passar toda a programação para você aqui no Futebol da Gaúcha, Gaúcha na Copa, sempre presente na Copa do Mundo, e no intervalo tem o nosso Gaúcha na Copa, e vem a seleção da Costa do Marfim, Duê recebeu pela direita, fez o passe, abertura de bola para o camisa número 11, Diomandé dominou, encapia na sua marcação, a bola vai girando o Kessié chegando atrás para Singo aqui na direita de novo para o camisa número 8, que é o Kessié dominou, deu uma pisadinha na bola para Diomandé dominou, trabalhou, trouxe por dentro a marcação do Alan Linda, voltou para Kessié, a abertura de novo para Duê para Diomandé, de novo para Kessié, os três só aí eles estão tocando na bola, agora recebe um pouco mais à frente o camisa número 6, que é o Fofaná, ela é recuada então para Agba do campo de defesa, faz a abertura de bola para Touré domina, recebe, dá um tapa na frente, a bola chega no camisa 19, que é o Pepe, domina que o rei ainda ele recua para Conan domina a linha divisória do gramado, recua mais uma vez para Agbadu faz a bola chegar mais à frente, reclamam os equatorianos, troca passes à seleção da Costa do Marfim, tá desesperado o Caicedo porque ele não consegue voltar para campo, só agora ele é autorizado, mas claro, a bola tava no setor lá dele, não dava para voltar, né? Enquanto ela tava aqui na direita, ele acabou não entrando. Diomandé dominou, ajeitou, veio por dentro, bico da grande área, fez a finta, invadiu a grande área, pintou a chance, bateu cruzado, ela toca no pátio, volta pra ele, desarmado, caiu pra Diomandé ainda na área, pressão é da Costa do Marfim, os elefantes pressionam, a bola chegou na direita, trabalhada pelo camisa 17, que é o Duê foi pra cima da marcação, parece Ener Valência ajudando ali o campo de defesa, Valência tenta pisar, tenta organizar, se estranha com o marcador que é o Singo, reclama com a arbitragem também, que foi puxado, vai pra cima do ar pra ali o Ener Valência, o François Letéchier, só dá uma olhadinha pra ele, pede pra ele acalmar, né? Silvio Plenissim.
3: E o Pátio também, companheiro de equipe, né? Pedindo pro Valência acalmar, pra não entrar na pilha. O Singo chegou forte nele. Agora, Costa do Marfim definitivamente entrou na partida. Marca muito mais presença no campo de ataque. É, faz o Equador recuar. Não foi o Equador que recuou, é a Costa do Marfim que empurra o Equador para o campo de defesa, e o Diomandé, pelo menos nessa primeira parte da primeira etapa, é o melhor jogador, muito envolvente pelo lado direito.
1: Grupo D da Copa do Mundo, Arruda.
4: E aí teve uma composição diferente, André, por conta da abertura das sedes na sexta-feira. Então, na sexta-feira à noite, em Los Angeles, Os Estados Unidos, um dos anfitriões, venceram, golearam o Paraguai por 4-1. Destaque para dois gols marcados pelo centroavante Balogun. E nesse domingo, na virada de sábado para domingo em Vancouver, a Austrália surpreendeu e venceu a Turquia por 2-0. Nesse momento, Estados Unidos líder 3 pontos, saldo 3. A Austrália é segunda colocada, 3 pontos, saldo 2.
1: Vem Equador, roubada de bola, o chute do Iebuala, bate no travessão! Explodiu no travessão, voltou pro Equador, pressão equatoriana, bola na área, vai trabalhando a equipe do Equador, linda aqui na esquerda para Incapié domina, que pancada do Iboá explodindo no travessão, ficou para Vite para Caicedo tentou o passe na frente, dominou, Minda ajeitou, bateu, ela passou à esquerda do goleiro, pontos dois lances, Jason Lisboa.
6: Este último sem muito perigo, o jogador do Equador, ele estava com a bola centralizada, o Minda, ele gira o corpo e busca o canto esquerdo, passa longe do gol defendido pelo Fofaná, mas no lance anterior, uma pancada, chute cruzado buscando o ângulo superior direito, o Fofaná ficou só torcendo, ela explodiu no travessão, quase, o Equador abre o placar agora. Parada técnica pra galera tomar água lá no Lincoln Field.
1: É, parada pros comerciais da TV dos Estados Unidos, né? Que a FIFA transformou numa parada técnica. São mais de 600...
5: Que pena.
1: Se você pegar o tempo, Paulinho, tava lendo uma reportagem sobre isso, são mais de 600 minutos que a Copa do Mundo terá de paralisação com esses tempos de hidratação, né? Isso aí dá muito tempo, dá muito jogo. Dá muita coisa e dá muito dinheiro também.
3: É uma pena isso, André, porque assim, o jogo está correspondendo totalmente àquela expectativa de duas equipes qualificadas, Equador com a segunda melhor campanha das eliminatórias sul-americanas, Costa do Marfim, um time muito forte, das melhores seleções do continente africano, a tendência era de um baita jogo, e está sendo. O Equador já teve 3 boas chegadas, a Costa do Marfim também teve boas chegadas, melhorou na partida, Equador começou melhor, depois Costa do Marfim, agora teve esse contragolpe equatoriano com bola no travessão, e aí para tudo, em 22 minutos de jogo. São atletas profissionais do mais alto nível do planeta, eles precisariam em 22 minutos de jogo parar para hidratação? Claro que não, André.
1: É, mas é para se adaptar, né, a um dos países sedes, mas enfim, né, uma discussão muito forte aí que tem sobre isso, há muita reclamação por parte da maioria das seleções, né, eu já vi treinadores reclamando, enfim, alguns utilizam o tempo como tá utilizando o BKCs, mas por vezes o que vai acontecer, os jogadores estão voltando já para campos do Equador, tá, assim como os da Costa do Marfim, mas para quem estiver olhando a imagem do jogo, vai ver uma pessoa de terno ali no centro do campo, com um fonezinho, e essa pessoa ela vai passar para a arbitragem no exato momento que ela pode recomeçar o jogo, mesmo que os atletas já estejam prontos, já estejam até reorientados, que já tenham tomado a sua água e tudo mais. Enquanto não houver esta autorização da TV dos Estados Unidos, eles não podem retomar o jogo. É isso que acontece, né? Por isso o jogo fica paralisado. Já temos 2 minutos e meio de paralisação desde o momento em que o árbitro pediu para que os jogadores fossem para a linha lateral para este período de hidratação, como a FIFA passou a convencionar, utilizando a regra do jogo para esse artifício comercial que é feito durante a Copa do Mundo. Vamos falar do grupo E, teve 7-1 na Copa, Ruda.
4: Que péssima lembrança, hein, André? Hoje mais cedo em Houston, no Texas, a Alemanha enfrentou a estreante Curaçao, o menor país da história das Copas. Placar final de 7-1, a Alemanha teve destaque para 2 gols marcados pelo Havertz, mas eu posso falar também, André, que em certo momento do jogo o placar estava em 1-1, a Alemanha faz mais uma goleada na história, é líder do grupo E, e quem vencer o jogo de agora, muito possivelmente vai ficar na segunda posição por conta do saldo de gols.
1: É, foram 15 minutos aproximadamente, né, do empate em 1-1, deixando bem legal assim, né, pro lado da torcida de Curaçao, para a festa do pessoal de Curaçao. O empate 1-1, claro que depois, né, o time alemão tomou conta do jogo. 3 minutos e meio depois, a bola volta a rolar na Filadélfia para Costa do Marfim e Equador. O placar é de 0-0. É o grupo E da Copa do Mundo, é o grupo da Alemanha. Acho que dessa vez a Alemanha vai passar de fase, depois de dois fracassos em 18 e 22, onde não passou da primeira etapa da competição. Plata para Yeboá na frente, para Caicedo, tira a defesa da equipe da Costa do Marfim, que tenta se reorganizar, mas a posse de bola dominada mais uma vez pelo time do Equador. A bola vem sendo trabalhada com Caicedo, que chegada forte.
3: Cartão.
1: E para cartão, hein, Jason?
2: E tá tomando o camisa número 6. Seco Fofaná, jogador do Porto, joga em Portugal, tá tomando cartão amarelo, o jogador camisa 6 de Costa do Marfim.
1: Se o Moisés Caicedo carimba todos os lances, ele foi muito bem carimbado agora, o Fofaná foi.
3: É.
1: Só pra dar aquela carimbadinha, né,
3: Cláudio? Aquela intimidada, né, uma chegada desproporcional, cartão amarelo, bem aplicado pro Fofaná, Seco Fofaná. Camisa 6 da equipe da Costa do Marfim.
1: E ele teve cara de pau de reclamar, porra, como se a primeira falta que eu faço no jogo.
3: Quase todos os jogadores fazem isso.
1: É impressionante. Ô, Fofaná, te liga, hein, Fofaná. Bola com Alan Minda. Alan Minda domina pela equipe do Equador aqui pelo setor esquerdo. Ele sai da marcação, é obrigado a recuar para Pátio. Pátio domina. Como se o Equador tomou a iniciativa no comecinho do jogo, a Costa do Marfim foi indo e agora... Ela tá mais pertinho do gol, né, Cole?
3: Tá bem mais à vontade em campo, marca alto, pressiona, dificulta a saída de bola do Equador. Antes da pausa para hidratação, o Equador até teve um chute de fora da área que pegou no travessão do Yeboá, mas tá criando menos. O Equador começou muito bem, mas a Costa do Marfim já tá mais à vontade em campo.
1: Gonçalo Plata faz o trabalho setor direito defensivo da equipe do Equador, porque a bola é recuada, vem sendo trabalhado pelo Pedro Vitti, ele consegue fazer um bom passe aqui na esquerda, a bola vai chegar para Alan Minda, dominou Minda, trouxe por dentro, pé direito, ergueu na segunda trave, fácil para o goleiro Yahia Fofaná fazer a defesa. Já tivemos também jogos pelo grupo F, Arruda.
4: Pois é, André, há poucos instantes encerrado esse jogo entre Holanda e Japão no Dallas, aliás, em Dallas.
1: Roubada de bola, Plata, Valência pra Plata na frente da grande área, fez o passe atrás, chegou pra Caicedo, fecharam a porta, ele abriu pra Vitti, pra Minda, pintou a chance, bateu no travessão de novo! Mais uma bola que explode no travessão da equipe do Equador na conclusão agora do Alan Minda, chegou pra Yeboá na grande área, atrás pra Vitti, pra Caicedo, pintou a chance, bateu na zaga, voltou pra Yeboá, tenta trazer pro pé esquerdo, não consegue espaço pro chute, Vitti, Yeboá bateu no canto e a bola sai desviada pela linha de fundo em tiro de meta, escapou a Costa do Marfim de novo, Jason.
2: É pela segunda vez o Equador carimba o travessão da Costa do Marfim, o Minda recebe belo passe pelo lado esquerdo, quase que no bico da pequena área, ele chega concluindo, a bola passa pelo Fofaná e explode mais uma vez no travessão, desta vez no travessão pelo lado esquerdo. Quase o gol equatoriano, mas segue 0-0 nos Estados Unidos.
1: Então, quando vai o Equador vai e leva perigo, né?
3: E com boas alternativas. A primeira bola na trave foi no avanço pelo lado direito, quando o Yeboá chutou no travessão. E agora foi pelo lado esquerdo, num excelente passe do Vitti, que chegou mais perto da área, né? Ele e o Caicedo são volantes, mas acabam chegando bem à frente à área, empurrando Costa do Marfim para o sistema defensivo, e aí o Minda chutou e carimbou o travessão.
1: O Vitti tentou o passe agora para o Incapié, não deu certo, tira a defesa da equipe da Costa do Marfim. Conclua, Lucas Arruda, sobre o grupo F.
4: Pois é, André, há poucos instantes em Dallas, a Holanda ficou no empate por 2-2 com o Japão. Van Dijk e Somerville, os gols da Holanda, Nakamura e Ogawa, os gols japoneses. Ainda hoje, às 11 horas, em Monte Rei, tem Suécia contra a Tunísia.
1: É o grupo F da Copa do Mundo. Vamos fechar 6 grupos do Mundial. Tem muito mais jogo ainda, muito mais grupos para acontecerem. Tem mais outros 50% ainda. Lá na direita vem Equador, com incentivo da torcida mais uma vez. Gonçalo Plata e Yeboá. Chegou de novo para Yeboá. Trabalhou por dentro para Plata. O canhoto tenta avançar. O jogador do Flamengo força a jogar do Arthur. Diz que nada aconteceu. A bola fica dominada então pelo goleiro. E a Ria Fofaná da equipe da Costa do Marfim.
3: E não foi nada mesmo, André. Agora é o seguinte, é apenas a primeira rodada, primeiro jogo dessas duas equipes, mas provavelmente é o jogo decisivo por uma segunda vaga nesse grupo, né? Curaçao, pelo visto, vai ser um saco de pancadas, já tomou 7-1 da Alemanha, e essas duas equipes que jogam agora vão lutar, obviamente, né, também para desbancar a Alemanha, mas provavelmente uma delas vai ficar com a segunda vaga.
1: Bate o pé esquerdo, tenta jogar, a bola toca no jogador da Costa do Marfim, que vem de novo pela direita para tentar mais uma pressão, caiu para Diomandé. Diomandé dominou, fez o passe atrás para Kessié. Kessié domina, Seco Fofaná se movimenta por dentro, ele prefere a bola pro zagueiro Agbadu, que se projeta assim como seu companheiro de defesa, o Singo. Singo faz o passe aqui na direita para Diomandé. Diomandé domina, encara a marcação por dentro, chegou para Kessié, para Fofaná, pegou mal, pegou embaixo da bola, jogou longe do gol, Jason.
6: É, se fosse futebol americano, field goal para ele, 3 pontos pro time da Costa do Marfim, mas é futebol, né? Soccer, é bola rolando e ele bateu muito mal, pegou embaixo, longe do gol, defendido pelo Galíndez. Muito do jogo da Costa do Marfim, é, caindo pelo lado do Diomandé, que tem apenas 19 anos de idade e atua no RB Leipzig. E vários clubes como Liverpool, PSG, já sondaram a situação do jogador, André.
1: Vem no Equador, bora com o Plata, do Plata para Ener Valência, do Valência bola para Caicedo, de Caicedo para Pedro Vitti. Vitti domina, faz ela chegar na direita para Alan Franco, abertura de bola para Yeboah, domina Yeboah, vai encarar a marcação do Conan, Yeboah recua, a bola vai mais uma vez pelos pés de Moisés Caicedo, jogador do Chelsea, domina Caicedo, Caicedo faz o passe mais atrás, vai girando a bola, a equipe equatoriana até ela chegar aqui no setor esquerdo, onde está Gonçalo Plata, Plata para Incapié, não tem o controle da bola, recupera a equipe da Costa do Marfim, que tenta sair jogando no campo de defesa, zagueiro Singo domina, ele é apertado pelo Valência, consegue jogar com Due, Due com o pé esquerdo, despacha para frente, não tem nenhum marfinense por ali, só tem o zagueiro Pátio do Equador, do Pátio a bola vai para Moisés Caicedo, Caicedo dá uma pisada na bola, dá um tempo e recua, faz o passe, na busca a combinação com Vitti, Vitti para Pátio, Pátio mais uma vez para Vitti, aberto Incapié na esquerda, mas a bola é de novo recuada para o zagueiro Pátio, agora sim lá chegando Incapié, domina Incapié, faz bom passe na frente para Gonçalo Plata, que veio jogar aqui na esquerda, dominou Plata, encara a marcação, traz por dentro, pro pé direito, que não é o melhor, e por isso ele tenta o passe de canhota, erra o passe, recupera a equipe da Costa do Marfim, que tenta partir agora em velocidade para o contra-ataque, ela chega na direita para Diomandé, vai encarar a marcação do Incapié, botou na frente, apostou corrida e levou vantagem, tirou muita vantagem, cruzou, pintou a chance do gol, bateu na zaga, caiu para Turre, afasta Caicedo, não, ele faz apenas a proteção, o Arthur tá marcando o tiro de meta, o PP não teve a chance da conclusão, Jason.
6: Pois é, mas o Turre tava ali também dentro da área, o chute foi brecado pelo sistema defensivo do Equador, no rebote a bola subiu, e aí o Turre, ao invés de tentar o contato com a bola, tentar um cabeceio, quem sabe com o goleiro Galíndez fora do gol, ele tentou o domínio e aí perdeu a condição da bola e ela foi para a linha de fundo, mais uma chegada e agora perigosa na Costa do Marfim, sem mexer no placar, segue 0-0.
3: É. Aos 34 minutos de jogo, a gente viu a principal característica da Costa do Marfim. Foi assim que ela ganhou da França de virada 2-1. Ou seja, a França dominou o jogo inteiro, Costa do Marfim marcando com muita qualidade, saindo nos contra-ataques em altíssima velocidade, com muita intensidade, com muita força. Foi assim que aconteceu. Roubou a bola do Equador e saiu em alta velocidade com um habilidoso Diomandé coordenando o contra-ataque.
1: Torcida do Equador da show na arquibancada do Lincoln Field na Filadélfia. 8:39 da noite no Brasil, 19:39 lá nos Estados Unidos. É hora de conferir o tempo e o placar do futebol da Gaúcha na Copa 2026. 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
4: A segunda-feira, André, de estreias importantes no Grupo H, a 1:00 PM em Atlanta, a Espanha enfrenta a seleção estreante de Cabo Verde, e às 7:00 PM em Miami, Arábia Saudita contra o Uruguai. Uruguai com dificuldades para chegar na cidade americana.
1: É, teve dificuldades com o seu voo. Espanha e Cabo Verde amanhã no Futebol da Gaúcha, no comando do Marcelo Debona, com o Cristiano Munari e o Jason Lisboa. Marcos Bertoncelli estará na Central de Esportes. 16:00 PM tem Bélgica e Egito. Estarei aqui ao lado do Maurício Saraiva, do Lucas Katsurayama e do Marcos Bertoncelli. Daqui a pouco eu falo dos jogos do Uruguai e também a estreia aguardada do Irã. Afinal, né, tem o clima de guerra dos Estados Unidos com o Irã, aliás, um cessar-fogo foi anunciado hoje à noite lá nos Estados Unidos, né? A gente aguarda aí mais detalhes dentro da nossa programação também. O Equador tem uma falta que foi cometida em cima do Alan Minda, pelo Due, né, o irmão do Desiré. né? O Guelladue cometeu a falta e empurrou o jogador equatoriano que ficou caído no gramado. A falta está marcada para a equipe sul-americana. O Sala de Redação, que fez 55 anos hoje, hein? Não para durante a Copa, direto dos Estados Unidos, Pedro Ernesto Denardin e nossa super equipe de debatedores comandam o programa com muitos debates, opinião e análise. A transmissão, claro, em imagens no YouTube de Gaúcha Esportes, já foi feito ali nas proximidades do Rio Hudson. Hoje o Sala aconteceu no hotel onde a nossa equipe está hospedada, lá nas proximidades da concentração da seleção brasileira nos Estados Unidos, em Morrison. Já foi feito também na Times Square, enfim, Sala itinerante durante a Copa do Mundo e vai seguir assim, se Deus quiser, até o último dia, né, para que o Brasil chegue à grande decisão. Alan Minda domina na esquerda pelo Equador, mas antes tem uma falta em cima do Incapié e mais um cartão amarelo, Jason.
6: Tá subindo o cartão amarelo, e me parece pro capitão, camisa 8, o Kessié, jogador do Al Ahly, tá tomando cartão amarelo, mais um jogador de Costa do Marfim, que recebe o cartão amarelo, segue 0-0.
1: Dois volantes amarelados, hein, Colin?
3: É, uma chegada forte, dois amarelos bem aplicados, tá correta a arbitragem. Houve um pisão, olha, a gente vê no replay, ó, o camisa número 8 da Costa do Marfim, o Kessié, capitão da equipe, pisou, não adianta Costa do Marfim reclamar, como tá acontecendo por parte do seu treinador, porque foi falta sim para cartão amarelo.
1: O futebol brasileiro já ia aprovar para olhar uns 5 minutos e saber se expulsaria ou não o jogador. Acho que não é para isso, mas dizendo que aqui no Brasil esse tipo de lance vai ser pro VAR.
3: Lembra o que aconteceu com o lateral direito do Inter, o Inter precisava daquele resultado contra o Flamengo, e ele pisou no pé do, acho que Felipe Luiz, não?
1: Ele pisou no pé de algum.
6: Eu sei que é o Rodinei, mas não lembro.
3: Rodinei,
6: é o
3: Felipe Luiz.
1: Eu não lembro que é o adversário, se é o Felipe Luiz.
3: Esse é um exemplo, por exemplo, que foi pro VAR, né? Mas é um lance parecido.
1: Aqui no Brasil, qualquer pisão vai pro VAR. Bola na esquerda pra Incapié. Erra o passe, o Incapié, a bola sai pela linha lateral, passando bem pertinho ali do Emers Faye, o técnico da equipe marfinense, os elefantes. Bola dominada por Dué. Dué domina, trabalha atrás pro zagueiro que é o Singo. Singo faz o passe na frente, se atrapalha, cai no gramado, camisa número 19, o PP, que não tá legal no jogo, PP. A bola ficou aqui na esquerda para Alan Minda. Minda dominou, buscou Valência. Valência fez a proteção, recebeu um toque por baixo do Dué, cai no gramado, rola o Valência de um lado, de outro.
6: Não é pra tanto, né, André?
1: É, o Dué tá ali dizendo pra ele, não doeu tanto, né, ô Jesus?
6: É, levanta. Seja valente, Valência, levanta. É, ele caiu, ficou rolando fora do campo, pensou até em voltar rolando para dentro do gramado, o camisa 3 da seleção equatoriana, que reclamou com a arbitragem, e uma reclamação forte, segundo ele, foi atingido de forma violenta pelo jogador da Costa do Marfim.
3: É, ele reclamou, não quis nem saber, doa quem doer, né? Mas não foi nada, foi
6: saiu cena. Cartão, hein? Saiu o cartão.
3: Mas olha aí.
6: É. Tomou cartão amarelo, o jogador da equipe da seleção de Costa do Marfim, o Dué, camisa 17.
1: Já são 3 amarelos, Seco Fofaná, Kessié e Guelladue na seleção marfinense. Os 3 apresentados pelo François Letéchier, 4 francês na partida. Gonçalo Plata, aos 40 minutos, ajeita a bola para fazer a cobrança aqui pelo setor esquerdo de ataque da equipe da Costa. François Letéchier, 4 francês na partida. Gonçalo Plata, aos 40 minutos, ajeita a bola para fazer a cobrança.

0: Ele aparou bem esse cruzamento de cabeça, mas sem direção. Era uma bola perigosa que, se vai para o gol, o Valencia poderia abrir o placar para o Equador, mas pegou muito embaixo dela, mandou sobre o gol, defendido pelo Fofaná. Segue 0-0 no Lincoln Field.
1: Entre 2023 e até o início desta Copa do Mundo, a seleção da Costa do Marfim fez 42 jogos com 26 vitórias, 7 empates e 9 derrotas. Esse ano está invicta nas últimas 4 partidas, que foram 4 vitórias contra a Coreia, Escócia, França e o Philadelphia Union. A última derrota, a eliminação na Copa Africana para o Egito, 3-2, jogando lá no Marrocos no mês de janeiro. 8h45 da noite, 7h45 nos Estados Unidos. É o sinal eletrônico da Gaúcha na Copa do Mundo. E vem a equipe do Equador. Tentativa do Plata na frente, bateu na marcação, voltou pro time equatoriano. A bola cai aqui na esquerda, duela pelo jogador que é o Caicedo. Caicedo dominou, fez a abertura de passe, boa bola lá no direito para o Franco. Alan Franco dominou, preferiu recuar para Ordóñez, mais atrás para Vite. Vite para Pátio. Incapié tá aberto aqui na esquerda e recebendo Incapié. Se movimenta a Valência por dentro. A bola vem para Vite, ele deixa passar entre as suas pernas, chega então para Pátio. De Pátio para Ordóñez. Ordóñez domina, faz a abertura. Setor direito, Gonçalo Plata vai encarar a marcação, devolução na frente para Alan Franco. Alan Franco tentou um passe curto, a bola tocou na marcação da equipe da Costa do Marfim e saiu em arremesso lateral para o time do Equador. 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A bola é trabalhada pela seleção equatoriana, a bola é com o zagueiro Pátio. Pátio dá uma pisada na bola, tenta dar uma acalmada no jogo, ninguém se aproxima dele, então ele faz um passe lateral ali na direita para Ordóñez. De Ordóñez a bola vai chegar para Alan Franco, abertura para Gonçalo Plata. Dominou, marcado por 2 jogadores, caiu a bola mais atrás de novo no campo de defesa da equipe equatoriana. Ela vai sendo recolocada no meio para Pedro Vite. Domina Vite, jogador bom passador, hein? Agora, só porque o elogio, ele errou o passe, recupera a equipe da Costa do Marfim, que vem aqui pela direita com Diomandé. Dominou Diomandé, fez boa tabela, ela chegou com Pepe, Pepe dominou ainda, ele ajeitou, escapou da marcação, chutou, ela toca nas pernas do jogador equatoriano que estava por ali na sua marcação, que era o camisa 14, o Alan Minda. Lateral para Due fazer a cobrança, já amarelado no jogo. Due rapidamente recua a bola atrás para Singo. Singo domina, tem Agbadu na esquerda, ele prefere o passe de novo para Due. De Due a bola vai para Kessier. Kessier dominou, fez chegar no Diomandé, tentou o passe para Pepe, melhor para a defesa do Equador, a bola fica com Pátio. Pátio domina, vai fazer o recuo, não, ele prefere a bola na frente para Vite, Vite para Pátio. Pátio tem Ordóñez, tem mais atrás o goleiro Galíndez. Ele domina, gira, sai jogando com Ordóñez ali pelo centro da zaga. Domina Ordóñez, tem aberto lá na direita, mas não recebe o Alan Franco. A bola volta então para Pátio. Pátio aqui na esquerda para Vite. Vite domina, Incapié aberto, pede, não recebe. Vite traz por dentro mais uma vez, faz o passe para Ordóñez. De Ordóñez para Alan Franco. Caicedo tá por mais aberto aqui pelo meio e lá na esquerda. Lá na direita, aliás, tem o Gonçalo Plata, que recebe, vai para cima da marcação, faz a finta, leva para a linha de fundo praticamente. Dominou Plata, fez o recuo de bola, atrás, trabalha a seleção do Equador, a bola vem para Caicedo. Caicedo no meio, a tentativa de tabela não deu certo, o Valencia acabou não recebendo o passe em condição, por isso sai a Costa do Marfim, mas recupera o Equador. A bola fica para Caicedo, arriscou de longe, não sei se tentou um passe, se tentou um lançamento, a bola bateu no marcador e a sobra é da equipe da Costa do Marfim, que faz o lançamento lá na esquerda para Tchurré. Já chegou na grande área, bateu cruzado, Galíndez para fazer a defesa, Jason.
2: Olha, o lançamento foi espetacular, o Tchurré em condições pela esquerda invadiu a área, mas aí eu acho que a execução da jogada é que não foi das melhores. Ele tinha 2 jogadores infiltrando pelo meio e mandou direto nas mãos do goleiro Galíndez do Equador, mais 4 minutos de bola rolando neste primeiro tempo lá no Lincoln Field.
1: Parou o jogo 3:30 para hidratação, Colin, significa que das outras paralisações o árbitro só considerou 30 segundos.
3: É verdade, poderia ser um pouco mais aí, o jogo não teve tantas paradas assim também, mas poderia ser um pouco mais. Agora a gente viu pela segunda vez uma saída muito rápida da Costa do Marfim, quando rouba a bola. Esse ataque da Costa do Marfim é fulminante, só que o Equador está super atento a isso também.
1: Costa do Marfim domina lá no campo de defesa. A bola é recuada, trabalhada pela seleção marfinense. É o Kessié, aqui no setor direito para Doué. Doué dominou, fez a abertura para Diomandé. Diomandé dominou, ele vai encarar a marcação, ainda ele.

0: E à sua frente, vem Diomande, ajeita, vai no fundo, invade a área, toca pra trás, bate na zaga, tem escanteio, tocou no Vitinho por último, Jason.
1: É tudo com ele, Diomande, pelo lado direito, invadiu a área, bateu rasteiro cruzado e teve um corte pra trás do sistema defensivo equatoriano. Tá terminando o primeiro tempo e é escanteio pra Costa do Marfim, 0-0.
0: Em escanteio, a seleção marfinense pelo setor direito de ataque. Será que vai dar para a seleção da Costa do Marfim, hein? Já levou duas na trave, ou duas no travessão neste primeiro tempo. Uma do Ieboá, né? E a outra conclusão do Alan Minda. Escanteio para a Costa do Marfim. Bola viajou para a área, subiu, tirou a zaga. Valência estava por ali ajudando. A recuperação é da Costa do Marfim mais uma vez. O passe vem aqui na direita. A bola chega para PP. Com a canhotinha ele trabalha para Duê. Ergueu na área de bicicleta. Que é isso, zagueirão 5, Jason.
1: É, também se vai aos Estados Unidos de bicicleta. Ele girou o corpo bonito, mas a bola foi sobre o gol defendido pelo Galindes, mas se acerta, teríamos, quem sabe, já o gol da Copa, o movimento perfeito, perna direita no alto, o desvio acontecendo, mas o Galindes só acompanhou a linha de fundo 0-0.
0: Tá, se sai esse gol aí, né? Vamos dar uma placa pro cara, né?
2: Ah, seria o gol da Copa até o momento do camisa número 5 da Costa do Marfim.
0: Diomande dominou, chegou na frente, pintou a chance, PP bateu, toca na zaga. Escanteio de novo, Jason? Não.
1: Eu acho que bateu no Arri, o companheiro de ataque da Costa do Marfim. E a arbitragem está confirmando isso. A bola pertence ao Equador, mais uma chegada da Costa do Marfim, 0-0.
0: É, ele acabou dando o tiro de meta, o assistente número 1 do jogo. Confirmado, evidentemente, pelo árbitro. E como bem descreveu, como sempre, Jason Lisboa, né?
2: Ah, o
0: bola
2: Jason
0: tocou no Barri, né?
2: É impressionante como ele é assertivo.
0: É a Jason que comemorou ontem o título da NBA. Lançamento feito à frente. Afinal, o San Antonio Spurs foi o campeão, né, da NBA, vencendo por 4-1 o playoff.
1: Foi o Knicks, perdemos, André.
0: Aliás, foi o Knicks, eu tô ficando maluco.
1: Perdemos, Santo Antônio perdeu.
0: O Santo Antônio perdeu, 4-1, é verdade. E agora? Foi o que ali no Caicedo?
1: Falta? Ele tá marcando falta sem bola na jogada.
0: Foi empurrado mesmo. Foi empurrado pelas costas, um encontrão ali do QC. O QC que abriu, já tá amarelado, né? Aí o técnico reclamou lá, mais uma vez. Agora o árbitro saiu pra reclamar, né? Ou pra pressionar, né? O pessoal ali do banco da Costa do Marfim. Porque ficou reclamando da marcação da falta, né? Mas a Costa do Marfim, quando eles dão, eles jogam bola, mas quando eles dão umas pancadinhas fora do tom, né?
2: É muita vitalidade, muita energia e pegada, né? Faz parte. É. Até porque é Copa do Mundo, né? Então, só que estão realmente passando do ponto e os cartões até agora bem aplicados, a reclamação não é justa.
0: Foram 3 até agora. Vai terminar, professor? Agora sim, trila o apito, François Letéchier termina o primeiro tempo na Filadélfia. O jogo é bom, mas o placar é de 0-0 entre Costa do Marfim e Equador. Vem aí, Gaúcha na Copa. Alô, Luciano Périco.
3: Alô, André Silva. Será que teremos o primeiro 0-0 na Copa do Mundo? Por enquanto, este é o placar de Costa do Marfim e Equador. Segundo o comentarista Rafael Collin, foi um bom desempenho das duas equipes, mas não tivemos bola na rede. E claro, vamos tratar do jogo, as informações da seleção brasileira, o jornalismo geral, informação importante vindo aqui dos Estados Unidos, tudo isso junto e misturado no Gaúcha na Copa, edição número 22, entrando no ar. 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
4: 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Luciano Périco.
3: Vamos nessa, 8h54 no Brasil, é o Gaúcha na Copa, edição número 22 no ar, na parceria de KTO. 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Vamos lá. Começando com o Rafael Colin, o barão da madrugada este primeiro tempo. Colin, de empate, 0-0, mas pela tua manchete aí no final, quando o juiz apitou o fim da primeira etapa, um jogo em que poderíamos ter gols, mas não tivemos, Colin.
2: Sem dúvida, é o tal do 0-0 enganoso, até porque o maior exemplo é que Equador colocou duas bolas na trave da seleção da Costa do Marfim. Equador começou melhor nos primeiros 10 minutos, depois Costa do Marfim entrou bem na partida, marcando alto, tirando espaços, criou também suas oportunidades, mas depois da parada para hidratação, Equador voltou a dominar a partida. E se tivesse que ter um vencedor nesse primeiro tempo, seria a seleção equatoriana, porque, olha, trabalhou muito bem a bola no meio, no ataque, chegou, criou chances claras de gol. Só que a Costa do Marfim tem um contra-ataque muito bem preparado, muito bem organizado. Quando rouba a bola da seleção equatoriana, sai em altíssima velocidade. O curioso é o seguinte, Lucianinho: Equador está melhor no primeiro tempo, mas o melhor jogador da partida até agora é da seleção da Costa do Marfim, porque toda hora que a bola cai no pé dele, na ponta direita, tô falando do Ian Diomandé, ele leva vantagem. O Incapié, que é o lateral esquerdo do Equador, ele até ataca bem. Ele é meio que o Bernabé do Inter, sabe? Ataca bem, mas na hora de marcar, tá vacilando demais. O Diomandé tá levando vantagem. E por pouco que a Costa do Marfim, por esse lado, não conseguiu também abrir o marcador. É o 0-0 enganoso, um baita jogo de Copa do Mundo entre Costa do Marfim e Equador, Lucianinho.
3: E a atuação de Enervalência, Rafael Colin, que tal neste primeiro tempo?
2: Ah, ele tá com muita dificuldade, né? A marcação da Costa do Marfim é muito forte. Quando não é o single, camisa 5 da seleção da Costa do Marfim, é o Agbadu que chega nele. Muita bola pelo alto que ele acaba tendo que disputar, mas ele, quando consegue escapar, ele faz boas tabelas. Ele teve um cabeceio, ganhou na bola alçada para a área, ganhou na disputa, colocou para fora. E teve um lance logo no início do jogo que a arbitragem invalidou, porque a bola tinha saído pela linha lateral, em que ele recebe na grande área, depois de um escorregão do Agbadu, zagueiro da Costa do Marfim, e aí de perna esquerda ele perdeu um gol claro. A movimentação é muito boa, a participação é razoável, mas ele enfrenta, sim, muitas dificuldades, porque a Costa do Marfim marca com muita vitalidade, com muita energia.
3: Muito bem, o barão da madrugada, Rafael Colin, aqui dentro do Gaúcha, na Copa KTO Tramontina, Lojas Benoit, Car House, Alibem, Stock Center, amigo, e ainda Infinity Pay. Daqui a pouco tem a seleção brasileira, tem atualização da dupla Grenal, faltando dois minutos.
2: Posso tomar um café? Fala, Barãozinho,
3: na minha conta, minha conta.
2: Beleza, pode. Tu paga agora ou paga na volta?
3: Na volta, como é que eu vou pagar agora, né?
2: Tá,
3: beleza. Pendura aí, pendura.
2: Tá, combinado.
3: Quando eu voltar, eu pago.
2: Certo.
3: Um pra ti, um pro Andrezinho, um pro Geiso e um pro Arruda.
2: Abraço, gigante.
3: Só pra minhas bruxarias aí. Abraço. Kelly Matos, destaque do jornalismo, enfim, um dia importante aqui nos Estados Unidos, no mundo inteiro, a informação que veio na tarde aí do Brasil, ainda final de tarde aqui nos Estados Unidos, o cessar-fogo, indicado pelo presidente Donald Trump. Traz pra gente de novo, Kelly, outros detalhes e alguns desdobramentos a mais no nosso Gaúcha na Copa. Tudo bem, Kelly?
5: Oi, Lucianinho, boa tarde mais uma vez. Essa é a notícia mais importante dos últimos dias. o acordo de cessar-fogo entre Estados Unidos e o Irã, o presidente dos Estados Unidos, Donald Trump, que aliás está fazendo 80 anos hoje, Lucianinho, concedeu há pouco uma entrevista dizendo que o acordo foi fechado e garantindo que o Estreito de Hormuz permanecerá livre de tarifas e aberto. Isso significa o quê, Lucianinho? Que do ponto de vista da economia global, nós temos também uma boa notícia, já que por lá passam muitos produtos, a retenção desses produtos impactava no aumento de preço, inclusive aqui para a gente do Brasil, inclusive para os produtos europeus, para a questão dos fertilizantes, que são muito importantes para a nossa produção agrícola gaúcha, e aqui dos Estados Unidos. Então, o presidente Donald Trump anunciou esse acordo, esse cessar-fogo, que deve ser oficialmente assinado, segundo ele, na próxima sexta-feira. Haverá uma cerimônia formal de assinatura na sexta-feira, e disse ainda que começarão negociações para um acordo de paz mais amplo. Nos parece a sinalização mais próxima de um final da guerra, Luciano. Por isso que a gente está destacando e sublinhando a importância desse acordo firmado. As autoridades do Irã também se manifestaram falando sobre o assunto e dizendo que confirmavam a mesma informação, que a República do Irã, se diz assim, né, está também informando sobre um acordo fechado com os Estados Unidos depois de meses de negociações. A gente também teve por parte, além do governo iraniano e também por parte do presidente Donald Trump, a manifestação do primeiro-ministro do Paquistão, que foi uma espécie de mediador desse conflito, dizendo que então foi fechado um acordo de cessar-fogo. A gente lembra o contexto ainda, né, Lucianinho? Porque hoje, há pouco, por volta de 5, 6 da tarde, chegou a seleção do Irã, que é uma seleção que não chega, não fica nos Estados Unidos, chega um dia antes das suas partidas e que está envolvido. Então, o Irã chegou às 5:11 da tarde, às 6 horas, nós já tínhamos o anúncio feito por Donald Trump e confirmado também pelas autoridades iranianas, repito, o acordo de cessar fogo por 60 dias e a reabertura do Estreito de Hormuz.
3: Obrigado, Kelly Matos, informação importantíssima aqui também no mundo da Copa, dentro do nosso Gaúcha, na Copa. 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Um destaque da seleção brasileira, direto da concentração, a gaúcha perto da seleção amanhã. Quem sabe começa o trabalho para mudar o time. E quem traz o destaque pra gente de seleção brasileira, Eduardo Gabardo. Fala, Gabardo.
6: Depois da atuação fraca e o empate em 1-1 contra Marrocos na estreia da Copa do Mundo, a segunda-feira será de treinamento da seleção brasileira no CT do New York Red Bulls. De expectativa por mudanças no time titular. Danilo deverá assumir a condição de titular da lateral direita no lugar de Ibanez. E Matheus Cunha deverá ganhar a vaga no ataque no lugar de Igor Thiago, que não teve a boa atuação no final de semana. Além disso, Lucas Paquetá também corre o risco de perder lugar para a entrada de Luiz Henrique. Expectativa também para saber se Neymar poderá aparecer no campo para treinar com bola. Se isto ocorrer, existe a possibilidade, mesmo que seja mínima, de Neymar ficar no banco de reservas na partida de sexta-feira contra o Haiti, na segunda rodada do Grupo do Brasil na Copa do Mundo. 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Com a seleção brasileira, Eduardo Gabardo.
3: Valeu, Eduardo Gabardo, é o Gaúcha na Copa, 8:03 por aqui nos Estados Unidos, estamos em Jersey City e no Brasil, 9:03. Rodrigo Adams está aqui acompanhando também o jogo entre Costa do Marfim e Equador. Que tal o jogo, Adams?
7: Boa noite, Lucianinho, boa noite para quem está acompanhando a Gaúcha. Foi uma superioridade equatoriana, né? O time do BKCS conseguiu impor mais o ritmo de jogo, uma pena não ter conseguido fazer o que o que vale uma partida, que é o gol, né? Mas logo no início do jogo teve uma oportunidade com o Ener Valencia, que acabou desperdiçando, né? O ex-atacante do Internacional. Logo depois, a gente teve duas bolas na trave, né? Uma do Minda e a outra, se eu não me engano, foi do Yeboah, que é um atacante muito interessante, muito perigoso. O Equador, se conseguir ter mais calma no trecho final do campo, eu acho que ele vence naturalmente. Ele é melhor time, ele tá melhor equilibrado do que a Costa do Marfim, que até chegou no início do jogo também com uma bola cruzada na área, mas depois nada fez, né? Então dá para dizer que no segundo tempo, se a gente tiver essa confirmação de superioridade e o BK